0: do Brasil, Alex Zarin, Ordinary, rolou também Skank com a sua resposta. Ah, o mês começando a semana também, você aí, ó, buscando aquela resposta que você se pergunta o ano inteiro. Calma, uma hora vem, o ano não terminou ainda, mas você tá fazendo alguma coisa pra isso acontecer? Esse é o lance, tem que ter um movimento também, né? Que isso! Tamo junto aqui na sua Jovem Pan, músicas legais sempre, e a música volta já, rápido intervalo, mas lembrando que tem 7 melhores já já, tem melhor da semana e a meia-noite, horário de Brasília, tem Clássicos da Pan, essa é a número 1 do Brasólia.
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0: Deus, como canta alto, é. Vai cantar essa música no karaokê, vê se você alcança, é. Meus amigos e minhas amigas, Huntrex Golden aqui na Jovem Pan, primeira posição então das 7 melhores dessa quarta-feira, 9 de setembro. Esse grupo aí tá bem interessante porque começou de uma maneira artificial, por uma animação do Netflix, e o negócio pegou entre a molecada aí, tiveram que fazer um negócio físico mesmo pra tocar por aí, fazer tour. Pois é, as datas e locais das apresentações dessa tour que vai acontecer vai ser anunciado no final de 2026. Tamo de olho aí pra saber no mundo dos famosos o que, que acontece. Eu fiquei curioso pra acompanhar um showzaço delas. O que será que vem por aí? Bruno Mars também passou por aqui com I Just Mine. Sem palavras, Bruno Mars, baita de um showman. Olivia Dean, Man I Need, Ella Langley passou com Choosing Texas na Pan, Sabrina Carpenter, Teres Swims, quem mais? E Lola Young abrindo bem a sequência. Tamo juntasso aqui na Pan, a música volta já com muito mais. Tem Taylor Swift, música nova pra você. Segura aí, rápido intervalo, hein? 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Back to the music faster. 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

0: Bom, bom. Que música rústica, hein? Justin Bieber Days aqui na sua Jovem Pan. Maroon 5, This Love, a melhor da semana com Taylor Swift. Você tá na rádio certa, ótima noite de quarta-feira pra você. É 9 de setembro, a semana voando, ao fim de semana já chegando aí. A música volta já, tá bom? Tamo junto na Pan.
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1: E você, já imaginou levar para casa 63 shows inéditos do Oasis, além de intocáveis horas de ensaios gravados pela banda? Esta coleção dos sonhos poderá fazer parte do acervo de quem tiver no orçamento alguns milhões para investir no leilão marcado para 3 de outubro na Inglaterra. O único porém é que os irmãos Gallagher podem entrar na justiça a qualquer momento para reaver o material. Será mesmo que vai acontecer? E para marcar os 20 anos de seu segundo álbum, B-Day, Beyoncé decidiu radicalizar e abrir pela primeira vez os seus arquivos musicais, disponibilizando raridades, remixes e outros itens. Mas atenção, a Beekeeper Collector's Box tem sido adquirida por quase $1,000 em sites especializados. 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

0: Brothers aqui na sua Jovem Pan, Live Before You Love Me. Billie Eilish, Coldplay, Benson Boone e muito mais pra você nessa noite de quarta-feira. Final de semana só começando, você com a gente na número 1 do Brasil. Já já tem clássicos da Pan. Segura aí, rápido intervalo, a música volta já.
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1: Ah, se é clássico a gente gosta. 1988, bora de Stay. Stay, essa é a sua Jovem Pan.

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falando com você ao som de Sisters Lead com Your Family e muito mais você vai curtir a partir de agora aqui na Jovem Pan. Fazer aquela volta ao tempo, voltar dos anos 70 até os anos 2000.

Um clássico que parece não envelhecer nunca. Som de 1978 aqui na Jovem Pan, Bob Marley com Is This Love. Mais um clássico que faz você viajar justamente dos anos 70 até os anos 2000. Um salto agora de 1978 para 1991, quando você ouvia muito por aqui o som do Inner Circle. Sweet, a la la la la long.

0: é o Clássicos da Pan com Tears for Fears, Everybody Wants to Rule the World, som de 1985, que tem esse arranjo marcante, guitarras e sintetizadores deixando a atmosfera com que a música seja cativante até os dias de hoje. Tem agora sim, Through Red com Stars.
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0: 4h59. Olá, bom dia para você. Hoje é quinta-feira, dia 10 de setembro de 2026. Seja bem-vindo, bem-vinda aqui à programação da Jovem Pan. Nós estamos iniciando o Jornal da Manhã, primeira edição, para você conferir os principais assuntos, os mais importantes do Brasil e do mundo na manhã de hoje. Vamos então aqui aos principais destaques. Ministro Edson Fachin suspende decisões de André Mendonça e Flávio Dino sobre o comando da PF. O magistrado citou grave lesão à ordem pública e à integridade do tribunal e reconduziu Andrei Rodrigues ao cargo. Lula faz campanha no Piauí e evita menção à crise no Supremo. O presidente disse para Trump se meter no país dele e fez alerta ao Tribunal Eleitoral sobre possível falcatrua. Flávio Bolsonaro discursa em Juiz de Fora no mesmo local onde o pai levou uma facada em 2022. O candidato do PL falou sobre o combate à violência e criticou a decisão do STF de reconduzir Andrei Rodrigues à direção da PF. Lula assina decreto que reduz em 44 centavos os tributos da gasolina e zera o imposto sobre o etanol. O presidente também editou uma MP que amplia em R$1 o subsídio ao diesel. O petista negou que as medidas sejam eleitoreiras. A Petrobras aumenta o preço da gasolina em 63 centavos e anula a redução do governo. Segundo a estatal, o preço do combustível para as distribuidoras passa a custar R$ 3,24 a partir de hoje. Agora são 5 horas e 1 minuto. E a edição de hoje do Jornal da Manhã começa destacando que o caos no STF parece longe de terminar. O presidente da corte, Luiz Edson Fachin, precisou tomar as rédeas da crise instalada no judiciário. Quem tem todos os detalhes sobre esse enredo é o repórter Bruno Pinheiro.
1: A quarta-feira começou com uma nova reviravolta na crise do Supremo. Logo pela manhã, o ministro Flávio Dino determinou a reintegração do diretor-geral da Polícia Federal, Andrei Rodrigues, e do diretor de inteligência, Leandro Almada, afastados por decisão de André Mendonça no dia anterior. A decisão foi tomada em outro processo relacionado à investigação sobre o suposto direcionamento de emendas parlamentares para o filme Dark Horse. Na prática, o Supremo passou a ter duas decisões individuais de ministros sobre a mesma autoridade, aumentando a temperatura da crise. Horas depois, outro sinal do tamanho do caos no STF. O presidente do tribunal, Edson Fachin, cancelou a sessão do plenário desta quarta-feira. Nos bastidores, servidores mais antigos, ouvidos pela Jovem Pan, disseram não se lembrar de uma decisão semelhante desde 2009.
2: No fim do dia, vieram as decisões que mudaram novamente o cenário. Fachin entrou diretamente na crise, suspendeu as decisões conflitantes dos ministros e concentrou na presidência do Supremo a condução dos principais processos desse embate.
1: O presidente do STF suspendeu a decisão de André Mendonça, que afastava Andrei e Leandro Almada, e também a decisão de Flávio Dino, que havia determinado a reintegração. O presidente do STF afirmou que a sucessão de decisões e sobreposições configura uma grave lesão à ordem pública e à integridade do tribunal. Em outra decisão, Fachin foi ainda mais incisivo. Disse ser grave o quadro em que decisões de ministros passam a ser desafiadas horizontalmente dentro do Supremo. Com a suspensão da ordem de Mendonça, Andrei permanece no comando da Polícia Federal. Mas a situação ainda não está encerrada. Edson Fachin deu 48 horas para Andrei Rodrigues dar informações. Depois desta data, o presidente do Supremo vai analisar a permanência dele na direção-geral da Polícia Federal. Fachin também determinou a suspensão de todo o procedimento de potencial investigação contra integrantes do Supremo. Esses casos deverão ser enviados à presidência da Corte. Um procedimento de controle externo instaurado pela PGR também foi suspenso. Edson Fachin ainda foi além e encerrou uma estrutura que funcionava desde 2019. O presidente do Supremo revogou a designação de Alexandre de Moraes para conduzir o inquérito chamado Inquérito das Fake News. Após mais de 7 anos, Moraes deixa o comando da investigação, alvo de críticas da oposição no Congresso. Inquéritos e investigações que estavam com Moraes retornam no estado em que estão para a presidência do STF. De acordo com a decisão, Alexandre de Moraes continua responsável pelas ações penais já instauradas em que a denúncia tenha sido recebida. Fachin também afirmou que, quando fatos lançam dúvidas sobre o fundamento do tribunal, é dever dos ministros esclarecer o que aconteceu e, no limite, imputar responsabilidades. E o plenário, que não se reuniu nesta quarta-feira, deixando o vazio, já tem um encontro extraordinário marcado. Edson Fachin convocou os ministros para terça-feira, dia 15 de setembro, às 10 da manhã, para analisar o pedido de Mendonça para investigar Alexandre de Moraes.
0: E o presidente Lula defendeu a quebra completa do sigilo das investigações de todos os envolvidos no caso Master. O André Anelli traz os detalhes.
3: Em nota divulgada nas redes sociais, Lula destacou o caso envolvendo o Banco Master como o maior crime financeiro da história do Brasil e enfatizou a necessidade de explicações e medidas imediatas que enfrentem a crise institucional que tomou conta do Poder Judiciário. O presidente cobrou mais transparência e criticou o que chamou de vazamentos seletivos que impactam a disputa eleitoral. Segundo ele, a divulgação da verdade, como aconteceu na Operação Spoofing, conduzida pelo então ministro Ricardo Lewandowski, é um exemplo a ser seguido. Essa operação foi deflagrada em 2019 pela Polícia Federal e investigou a invasão de contas do aplicativo Telegram de autoridades brasileiras, incluindo o então juiz Sérgio Moro e procuradores da Operação Lava Jato. E ainda em relação à nota divulgada nesta quarta-feira, o presidente enfatizou a necessidade e a urgência da quebra completa do sigilo das investigações de todos os envolvidos no caso Master, seja quem for, doa a quem doer, porque o Brasil precisa saber a verdade. Toda essa manifestação vai em linha com uma mudança de postura do presidente Lula desde o início da semana passada. Até então, ele vinha sendo orientado a evitar a crise, mas essa estratégia ficou insustentável devido ao aprofundamento de toda a polêmica envolvendo o Banco Master. O ministro da Justiça e Segurança Pública, Wellington César Lima e Silva, saiu em defesa da Polícia Federal, que chegou a ser considerada suspeita pelo ministro André Mendonça de um monitoramento irregular de autoridades. Em vídeo, o ministro da Justiça afirmou que a preservação da autonomia investigativa da Polícia Federal constitui garantia indispensável ao Estado Democrático de Direito.
4: Por isto, finalizo reafirmando o óbvio. A Polícia Federal do Brasil continuará desenvolvendo as suas atividades em plena normalidade, buscando a verdade, doa a quem doer, utilizando da sua autonomia, sem qualquer interferência, valendo-se da sua reconhecida capacidade técnica. Esta é a vocação da Polícia Federal, tão reconhecida e estimada por toda a sociedade brasileira.
3: Até o momento, a resposta prática do STF para toda a crise veio do presidente da Casa, Edson Fachin, que suspendeu a validade de todas as decisões monocráticas relacionadas às apurações sobre o Banco Master, além de ter assumido o inquérito das fake news, antes nas mãos de Alexandre de Moraes. De Brasília, André Anelli.
0: O posicionamento do presidente Lula sobre a crise no Supremo Tribunal Federal é o tema do comentário aqui da Dora Kramer.
5: O presidente Lula parece ter percebido que seria impossível continuar tentando se distanciar da crise que assombra o Supremo. E aí, o que ele fez? Decidiu entrar mesmo, no caso, entrar por inteiro, pelo menos no discurso. É, que aconteceu ontem, a gente viu as palavras de Lula muito mais fortes, ele deixou de lado, por enquanto, o figurino de candidato, nota que eu falei por enquanto, né? E vestiu o traje presidencial, isso ele fez no pronunciamento de ontem, em que ele pede a quebra de sigilo ampla, geral e restrita. Achei essa parte a mais importante do pronunciamento. E achei que o presidente foi ao ponto quando disse que a população precisa que sejam dadas as explicações claras e objetivos sobre os envolvimentos de ministros do Supremo Tribunal Federal no caso Master. Como Lula não citou nomes, é de se supor que essa exigência de esclarecimentos não faça distinção entre aliados e adversários. É o que deu para entender das palavras. Mas agora é preciso ver se o presidente vai sustentar essa posição mais institucional ou se as circunstâncias da campanha vão obrigar Lula a tomar partido e voltar a atuar como candidato. Seja como for, do ponto de vista eleitoral, o potencial de prejuízo dessa crise, sem dúvida alguma, já é maior para o presidente.
0: E o Conselho Nacional da OAB deve analisar uma decisão da seccional da Ordem no Distrito Federal que abriu um processo contra o escritório Barsi Barsi Sociedade de Advogados, ligado à família do ministro Alexandre de Moraes. A reportagem é da Karine Hillary.
6: Em meio à crise no Supremo Tribunal Federal envolvendo o caso do Banco Master, o Colégio de Presidentes dos Conselhos Seccionais da Ordem dos Advogados do Brasil fez uma reunião extraordinária. A partir do encontro, que durou mais de 4 horas, a OAB protocolou no STF um pedido de acesso aos autos do processo envolvendo o banco. Segundo o presidente da OAB, Beto Simonetti, as informações serão analisadas por uma comissão formada pelos presidentes das seccionais, por conselheiros federais e por juristas.
7: Imediatamente nós agiremos diretamente junto ao Supremo Tribunal Federal pedindo acesso a todos os autos e apensos que envolvam o processo relacionado ao caso Master, para que nós, a partir daí, submetamos esses processos, esses autos todos, a uma comissão que será criada por presidentes de seccionários, conselheiros federais, juristas, para que aí sim, após a análise de todos esses processos, possamos, a partir de um relatório a ser criado por esta comissão, submeter ao Pleno do Conselho Federal, instituição máxima da advocacia brasileira, para que nos dirija os caminhos a seguir.
6: A OAB solicitou ainda que o Procurador-Geral da República, Paulo Gonet, não atue nos desdobramentos da Operação Compliance Zero, que investiga o escândalo do Banco Master. Além disso, a ordem cobrou a conclusão e o arquivamento do inquérito das fake news. Entre outros destaques da reunião, a discussão sobre a possibilidade de apoiar pedido de impeachment de ministros da corte, como defendido pela OAB-DF. De acordo com o presidente, não cabe à ordem tomar essa atitude.
7: Não será pedido nenhum afastamento, até porque não existe processo instaurado ainda pelo Supremo Tribunal Federal, portanto não cabe à ordem pedir o afastamento ou sugerir, nos falta nesse momento, elementos para que nos levem a sugerir ou apoiar um pedido de impeachment no Senado Federal.
6: O encontro aconteceu depois de diversos posicionamentos das seccionais da OAB. A OAB do Distrito Federal, inclusive, abriu um procedimento ético disciplinar contra os sócios do escritório Barsi Barsi Advogados, da mulher do ministro Alexandre de Moraes. A apuração tem como base informações do relatório da Polícia Federal sobre o Banco Master. Segundo a instituição, mensagens atribuídas ao ex-banqueiro Daniel Vorcaro apontam para um contrato de cerca de 131 milhões de reais entre o banco e o escritório, comandado por Viviane Barsi de Moraes. A OAB-DF também vai investigar o advogado Ciro Soares. Segundo o relatório da Polícia Federal, ele teria intermediado conversas entre Vorcaro e o Procurador-Geral da República, Paulo Gonet. As demais seccionais também se manifestaram e defenderam uma apuração independente e transparente.
0: E a Polícia Federal determinou a intimação do atual presidente do Banco Central, Gabriel Galípolo, e do ex-presidente da instituição, Roberto Campos Neto, para prestarem depoimento sobre a fiscalização do Banco Master. Além disso, a PF ordenou a intimação do dono do BTG Pactual, André Esteves. Por último, os investigadores também vão tomar um novo depoimento do diretor de fiscalização do BC, Ailton de Aquino. Eles serão ouvidos na condição de testemunhas após terem sido mencionados por ex-diretor do Banco Central, afastado por relação com Daniel Vorcaro. Em nota, os advogados de Campos Neto afirmaram que ainda não foram intimados e criticaram o vazamento da informação. No texto, a defesa de Roberto Campos Neto afirma que jamais foi intimada e sequer tinha conhecimento da existência do alegado despacho de 3 de agosto. Se de fato existe determinação para que Roberto Campos Neto seja ouvido, é lamentável que tal informação tenha sido vazada à imprensa. Já o BTG diz que não iria comentar o caso. O Banco Central ainda não se manifestou. Agora são 5 horas e 15 minutos, a gente muda de assunto aqui no Jornal da Manhã. O número de crianças e adolescentes vítimas de maus-tratos no Brasil segue alarmante. No terceiro e último episódio da

0: físico, sexual, psicológico, dano patrimonial, no domicílio, na família ou em qualquer relação em que o autor da violência conviva ou ele tenha convivido com a vítima, mesmo sem coabitação. 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Ela tem algumas hipóteses mais conhecidas, como a violência física, psicológica, sexual, a institucional e até mesmo a patrimonial.
1: A conselheira tutelar Elisandra Costa alerta sobre os sinais que a criança dá.
2: São crianças ou que vai reproduzir essa violência com outras crianças, ou crianças que estão mais retraídas no canto, que tem medo, não se comunica muito bem. 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
1: A especialista em proteção de crianças e adolescentes do Unicef Brasil, Luísa Teixeira, lembra que é preciso mudar o olhar que os adultos têm sobre as crianças.
3: E a gente ainda não consegue enxergar essas crianças e adolescentes como pessoas que têm direitos e que merecem ser ouvidas, ouvidas de forma atenta. Então a gente vem de uma estrutura muito hierárquica, certo? Em que as crianças ainda são vistas como propriedades dos pais. E com isso que os pais podem fazer o que bem entendem, com seus corpos, suas mentes. E assim, a gente tem que olhar também para o fato de que muitos pais praticam a violência como uma forma de disciplinar, acreditando que isso é o melhor, que é o único meio possível de educar, de criar uma criança ou adolescente. E o que a gente precisa é quebrar essa noção.
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4: Jornal da Manhã, são 5 horas e 18 minutos.
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3: Jornal da Manhã, 5 horas e 23 minutos. Seguimos, hora da gente destacar aqui o cenário político no Brasil, porque os presidenciáveis reagiram à decisão do ministro Edson Fachin, que mantém Andrei Rodrigues na Polícia Federal e tira Alexandre de Moraes do inquérito das fake news. A reportagem é de Misael Mainetti.
4: Durante campanha em São Paulo, Ronaldo Caiado, candidato pelo PSD, parabenizou tanto a decisão do ministro Fachin pela suspensão do afastamento de Andrei Rodrigues do comando da Polícia Federal, quanto a de Flávio Dino, que determinava sua reintegração, mantendo Andrei. Caiado afirmou que o inquérito das fake news representava uma invenção e um conflito de interesses que enfraqueceu o judiciário. O candidato também acusou Moraes de cometer abusos e citou as conversas do ministro com o ex-banqueiro Daniel Vorcaro do Master.
5: Isto aí não pode colocar problema de ordem pessoal de um ministro que está envolvido com problemas individuais, comprometendo a instituição. A instituição do Supremo não é escudo de ninguém poder praticar qualquer tipo de falcatrua.
4: Caiado participou de sabatina de um encontro com a Associação Brasileira de Incorporadoras e visitou o Instituto Resgatando Vidas. De acordo com o candidato, Lula do PT e Flávio Bolsonaro do PL estão contaminados pela corrupção.
5: Duas quadrilhas que tiveram a origem da corrupção no seu Vorcaro, também Rachadinha, também ISS, em milícia, em petrolão, em compra de casa, em filho envolvido no INSS, problema também ligado a essa situação do filme, o outro ligado também a essa situação toda que nós estamos assistindo.
4: Renan Santos, candidato à presidência da República pelo Missão, participou nesta quarta-feira de um ato com apoiadores em frente à Fundação Getúlio Vargas, na região central de São Paulo. Ele disse que enquanto os ministros se concentram em brigas internas, a população morre na fila dos hospitais.
6: Enquanto esses caras brigam, a população está morrendo na fila do SUS, a população está sendo assaltada, a população está perdendo emprego, está todo mundo ficando mais pobre. Infelizmente, o povo brasileiro até desistiu de discutir, nem entende nada do que está acontecendo e prefere assistir futebol do que ver essa pataquada ridícula dentro do STF.
4: Renan Santos ainda afirmou que o presidente do Supremo Tribunal Federal, Edson Fachin, coroou um show de horrores, nas palavras dele, na corte ao suspender as decisões tomadas pelos ministros André Mendonça e Flávio Dino.
6: A decisão do Fachin só coroa um show de horrores que o Brasil está passando, um show ridículo de briga de egos entre ministros da Suprema Corte, um querendo mostrar que é mais malvado que o outro, que briga mais que o outro, enquanto todos recebem super salários, enquanto boa parte dos ministros estão fazendo negócios com escritórios ligados aos seus parentes, boa parte deles envolvidos em escândalos de corrupção. É uma Suprema Corte que representa a própria política do Brasil. Ninguém quase vale nada, ninguém está preocupado com o Brasil, todo mundo preocupado com o ego em acumular poder. O Brasil precisa urgentemente de uma presidência da República com gente séria, com gente que não tenha nada a ver com isso, com gente que coloque ministros do STF que não estão lá para fazer negócio, não estão lá para defender político A, B ou C ou impunidade.
4: Romeu Zema, do Novo, e o senador Eduardo Girão, do mesmo partido, divulgaram a carta de princípios aos cristãos, detalhando propostas de governo aos brasileiros. Zema parabenizou o ministro Fachin pelo afastamento de Alexandre de Moraes da investigação das fake news, chamando de inquérito do fim do mundo. Zema afirmou que finalmente havia recebido uma boa notícia e declarou que o intocável Mor perdeu a principal arma de intimidação que ele tinha.
7: A justiça às vezes tarda, mas nós estamos vendo, não falha. Até que enfim, o presidente do STF, Fachin, teve a coragem de afastar o ministro Alexandre de Moraes do inquérito das fake news, do inquérito do fim do mundo, que era uma vergonha não só para o Supremo, como para o Brasil. E espero que o ministro André Mendonça continue relatando tratando, atuando à frente de um processo que precisa ter pessoas isentas e não um dos intocáveis que quer estar dando cobertura para os demais. Parece que estamos caminhando para uma situação que possa dar esperança a nós, brasileiros de bem.
4: Zema e o Partido Novo convocaram uma manifestação para o próximo dia 15 em Brasília, mesma data do julgamento de Alexandre de Moraes no Supremo Tribunal Federal.
3: Flávio Bolsonaro, por sua vez, fez campanha onde o pai sofreu uma facada em Juiz de Fora, Minas Gerais. O candidato criticou a decisão do ministro Edson Fachin e a reportagem é de Bruna Rezende.
2: O candidato à presidência pelo PL, Flávio Bolsonaro, cumpriu agenda de campanha nesta quarta-feira em Juiz de Fora, na Zona da Mata Mineira. Durante o ato, ele refez simbolicamente o trajeto percorrido por Jair Bolsonaro em 2018, quando o então candidato à presidência foi vítima de uma facada durante uma manifestação eleitoral na cidade. Flávio participou de uma motocarreata até a região central e no cruzamento das ruas Raufeld e Batista de Oliveira, onde ocorreu o atentado contra o pai, foi carregado nos ombros por apoiadores. O candidato afirmou que pretendia completar o caminho que Jair Bolsonaro não conseguiu concluir no dia 6 de setembro de 2018. A agenda contou ainda com a participação de aliados, entre eles o deputado federal Nicolas Ferreira, do PL de Minas Gerais.
8: Isso é um símbolo de que nós não vamos desistir nunca! Foi uma volta simbólica! Usando a mesma camisa que o Bolsonaro usava naquele dia. Em cima dos ombros e nos braços do povo mineiro.
2: Durante o evento em Juiz de Fora, Flávio Bolsonaro também criticou o ministro Flávio Dino, do Supremo Tribunal Federal, que horas antes havia determinado a reintegração dos cargos do diretor-geral da Polícia Federal, Andrei Rodrigues, e também do diretor de inteligência da PF, Leandro Almada. Flávio Bolsonaro disse que Dino não teria competência para atravessar a decisão tomada anteriormente por André Mendonça e acusou o governo Lula de utilizar a Polícia Federal para perseguir adversários políticos.
9: Eu não sou parte do processo, né? Mas está todo mundo vendo que o ex-ministro do Lula, que é o Flávio Dino, ele não tem processo para julgar, ele tem causa para defender, que é a causa do Lula. O Brasil virou uma várzea com o que está acontecendo, perderam qualquer pudor de tomar decisões contra os precedentes Supremo, contra a Constituição, para se protegerem, né?
2: O candidato também voltou a criticar o ministro Alexandre de Moraes e disse acreditar que o presidente Lula tentaria vencer a eleição no tapetão. Flávio afirmou ainda que, caso seja eleito, pretende indicar ao Supremo ministros alinhados aos valores defendidos por sua base política.
8: Nós vamos proteger o Supremo Tribunal Federal de Alexandre de Moraes. Uma laranja podre não pode contaminar a mais alta corte desse país. O STF não é Alexandre de Moraes. O Judiciário não é Alexandre de Moraes.
2: Horas depois das declarações, o presidente do STF, Edson Fachin, suspendeu as decisões conflitantes de André Mendonça e Flávio Dino sobre o comando da Polícia Federal. Com a medida, Andrei Rodrigues permaneceu no cargo de diretor-geral da corporação. A passagem por Juiz de Fora reuniu, assim, referências à campanha de Jair Bolsonaro em 2018 e críticas do candidato do PL ao Supremo e ao governo federal. De Belo Horizonte para a Jovem Pan News, repórter Bruna Rezende.
3: Ainda em relação aos candidatos, o candidato do Avante à presidência, Augusto Cury, participou de reunião com empresários ligados à indústria paulista. Ele aproveitou para se manifestar mais uma vez sobre a crise no Supremo. É assunto do Matheus Dias.
10: Candidato do Avante passou a tarde na Fiesp reunido com empresários, representantes da indústria e até ex-ministros. Além de promessas para a chamada Indústria 4.0, Augusto Cury aproveitou a agenda para reiterar a opinião em relação à crise que permeia o Supremo Tribunal Federal. Segundo ele, as investigações têm que acontecer, doa a quem doer.
11: Eu sou a favor desse manifesto. Esse manifesto representa cerca de 90% do PIB, pelo menos. Então, vim prestar minha solidariedade e eu espero agora que o Dr. Fachin, ele já pautou para o dia 15 esse julgamento e que ele possa ocorrer com o máximo de isenção, porque ninguém, literalmente ninguém, está acima da lei, nenhum membro também da corte, nenhum ministro da Suprema Corte.
10: Cury direciona as críticas a Alexandre de Moraes e diz que o ministro deve deixar a Suprema Corte, seja por impeachment ou por livre e espontânea vontade.
11: Ninguém, nem doutor Alexandre de Moraes, nem quem quer que seja, se deve, se errou, a corte tem que julgar com isenção. E se julgar com isenção e provar que errou, tem que ser culpado até as últimas consequências. Inclusive, se errou a nível que possa comprometer o seu cargo, tem de estar ou impeachmentado ou tem de sair com elegância, pedir para ser destruído do próprio cargo.
10: Esse manifesto que foi citado por Augusto Cury, ele foi protocolado pela Federação das Indústrias do Estado de São Paulo, a Fiesp, mas teve assinaturas da Confederação Nacional da Indústria e da Confederação Nacional do Comércio. Segundo o manifesto, são mais de 3 mil entidades reunidas e que representariam cerca de 90% do PIB do país. Segundo o manifesto, todas essas entidades cobram um posicionamento do Supremo Tribunal Federal e a investigação envolvendo Alexandre de Moraes e Daniel Vorcaro. As entidades afirmam que o país atravessa uma crise institucional de extrema gravidade, cujo epicentro seria o próprio Supremo. Crise essa que traria a perda de legitimidade da corte, comprometeria a segurança jurídica, a confiança nas instituições e a paz social. O documento é finalizado com a frase: ninguém está acima da lei. Augusto Cury tem se solidificado como candidato da terceira via, assumindo justamente a terceira colocação nas pesquisas de intenções de voto, em uma das mais recentes sendo colocado como vitorioso em um eventual segundo turno contra Lula.
11: Alguns dados dizem que nós já ultrapassamos o segundo lugar, e falo isso com muita humildade, mas não dá tempo, são 21 dias, são 21 dias. E eles colocam muito dinheiro, eles gastam milhões para impulsionamento nas redes sociais. E eu nunca quis colocar o meu dinheiro porque achava que era injusto, porque eu sempre fui contra o abuso financeiro e muito contra também o culto à celebridade. Tanto assim que raramente eu dava entrevista, nem colocava meu livro, meu nome, a minha imagem nas capas do livro, porque o segredo da felicidade se encontra umas coisas simples e anônimas.
10: Cury, que na entrevista coletiva ainda disse ser contra a reeleição presidencial, contra a vitaliciedade de ministros do STF, e afirmou que, se eleito, vai doar todo o salário para duas microempresas que representam alunos de escolas públicas.
3: O presidente Lula participou de ato no Piauí e voltou a falar sobre a soberania do Brasil. Ele fez forte alerta ao Tribunal Eleitoral em caso de uma possível interferência dos Estados Unidos. Quem tem detalhes para a gente é João Vitor Revedilho.
12: Lula fez seu primeiro ato no Piauí ao lado do governador e candidato à reeleição, Rafael Fonteles, e dos candidatos ao Senado, Marcelo Castro e Júlio César. A tônica do discurso do petista se manteve em soberania, evitando citar as polêmicas que pairam sobre o Supremo Tribunal Federal. Entretanto, ao comentar as interferências nas eleições brasileiras, Lula citou o Tribunal Superior Eleitoral, dizendo que não aceitará falcatruas da justiça.
13: Nós queremos provar! Nós queremos provar que o brasileiro não deve nada a ninguém. Que não venha os americanos querer influir nas nossas eleições. Que não venha o Tribunal Eleitoral querer falcatrua, porque a gente sabe o que eles são capazes. E se eles viessem meter aqui, a gente vai derrotá-los. Vai derrotar os americanos e vai derrotar quem se mexer.
12: Essa é a primeira vez que Lula faz um discurso mais incisivo contra a Corte Eleitoral. Nos bastidores, há uma avaliação de parcialidade em algumas decisões do TSE contra as ações da campanha petista. Lula ainda voltou a criticar o presidente dos Estados Unidos, Donald Trump, dizendo que não aceitará interferências de outros países.
13: O Trump, que se meta no pai dele, aqui é um problema nosso, de brasileiro, e ninguém tasca. Eles vão ter que aprender conosco uma lição. Nós somos pobres, mas somos orgulhosos. Nós temos que dizer para eles que caráter e dignidade a gente não compra em shopping, a gente não compra em aeroporto, a gente traz da barriga da mãe da gente, a gente traz do nosso pai. Isso nós temos de sobra para ensinar qualquer país que queira se meter no nosso processo eleitoral.
3: O foco da campanha de Lula agora está no dia 13 de setembro, quando o PT vai realizar um ato em todas as capitais do Brasil em apoio à reeleição do presidente da República. O partido quer usar os eventos como uma tentativa de estancar o crescimento de Flávio Bolsonaro nas pesquisas e retomar as rédeas da campanha após as crises que afetaram o petista.
12: Aliados de Lula avaliam que as polêmicas envolvendo o filho do presidente, Fábio Luiz da Silva, e a crise escancarada no STF afetaram diretamente a performance da campanha do petista. Para mitigar os danos, interlocutores passaram a defender uma posição mais clara de Lula sobre os temas, além da intensificação das agendas de rua. Nesta semana, por exemplo, Lula deve ir à região sul do país, onde ele tem maior dificuldade de absorver votos. Na sexta-feira, o petista vai a Porto Alegre, enquanto no sábado pousa em Curitiba. Ele encerra o fim de semana no ato de 13 de setembro, em Florianópolis.
3: E a decisão do presidente do Supremo Tribunal Federal, Luiz Edson Fachin, sobre a queda de braço entre os ministros André Mendonça e Alexandre de Moraes é tema de mais um comentário da Dora Kramer.
14: O ministro Edson Fachin chamou a si a responsabilidade do intuito de recuperar a autoridade e zerar o jogo de liminares no Supremo. A sucessão de decisões e provocações entre ministros desorganizou e paralisou os trabalhos do tribunal. A gente viu, nessa semana, duas sessões presenciais já foram canceladas para quê? Para evitar a exposição de divergências, ou melhor, das divergências, né, que estão por aí, as divergências do colegiado. As decisões de ontem, de Edson Fachin, foram tomadas num clima de forte pressão para que ele saísse da inércia e parasse de esperar que a crise esfriasse por geração espontânea, porque é do temperamento do ministro Edson Fachin ser mais cauteloso, não fazer espetáculo, mas nesse caso a cautela foi excessiva e teve o efeito contrário. O tempo passou, a temperatura subiu, a autoridade do presidente do tribunal foi gravemente atingida e a desorganização tomou conta do STF. Agora, a tarefa do presidente do STF é conseguir construir um ambiente, se não de convergência, porque eu acho que nessa altura isso é impossível, mas pelo menos de civilidade entre os ministros até a sessão plenária marcada para o próximo dia 15.
3: Jornal da Manhã, são 5 horas e 41 minutos.
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3: Jornal da Manhã, são 5 horas e 46 minutos. O governador de São Paulo fez críticas ao Supremo Tribunal Federal depois da decisão do ministro Flávio Dino sobre a reintegração de Andrei Rodrigues ao cargo na Polícia Federal. A reportagem é da Beatriz Manfredini.
42: O governador de São Paulo e candidato à reeleição, Tarcísio de Freitas, criticou nesta quarta-feira as decisões divergentes do Supremo Tribunal Federal ao comentar a decisão do ministro Flávio Dino pela manhã, que tinha determinado a volta de Andrei Rodrigues à diretoria da Polícia Federal. Tarcísio falou em insegurança jurídica e disse ainda que os ministros estão batendo cabeça. Para ele, a situação tem impactado a disputa eleitoral.
43: Isso passa para a sociedade uma mensagem clara de insegurança jurídica. Então, chega um ponto, e o Supremo está sendo posto à prova agora, que você passa a ter dificuldade de confiar nas instituições. Qual é a credibilidade ou a segurança que o Supremo está passando para a sociedade? E essa é uma reflexão importante que a gente vai fazer, porque o guardião da Constituição não está conseguindo mostrar para as pessoas que têm capacidade de produzir segurança jurídica. Estão batendo cabeça. As disputas internas estão ganhando espaço no noticiário, né? A preocupação, às vezes, é mais se guardar do que guardar a Constituição ou tutelar a segurança jurídica. Isso é muito grave.
42: O governador também comentou o resultado da pesquisa Quest, divulgado no dia anterior, em que segue à frente nas intenções de voto. Tarcísio disse que os números mostram que a campanha está no caminho certo e que nas semanas perto do primeiro turno, as agendas nas ruas devem se intensificar e aumentar a vantagem.
43: A gente vê que desde o início dessa jornada, a gente vem crescendo, a gente está evitando os ataques, a gente está sendo propositivo, olhando para frente, procurando fazer uma campanha leve, uma campanha onde a gente fala de futuro, fala de esperança. Eu acho que isso está sendo compreendido pelo eleitor, está sendo compreendido pelo cidadão. Eu acredito que a gente vai, com a intensificação do corpo a corpo, das agendas de rua, agora na reta final, a gente ainda vai melhorar. Estou muito otimista com relação a isso. E, óbvio, é uma fotografia, vamos encarar isso com humildade. Isso mostra um acerto do caminho que a gente percorreu até aqui. Nós vamos continuar seguindo nessa linha e, obviamente, intensificando as nossas agendas de campanha.
42: O candidato à reeleição visitou uma das unidades do Armazém Solidário da Prefeitura de São Paulo, no Grajaú, zona sul da capital. O programa de alimentação para pessoas inscritas no Cadastro Único ganhou projeção internacional e prêmios. De acordo com Tarcísio, em eventual segundo mandato, os armazéns serão implementados em todo o estado. A iniciativa também está nos planos de governo de Flávio Bolsonaro.
3: Já o candidato do PT ao governo de São Paulo, Fernando Haddad, teve agenda na Grande São Paulo nesta quarta-feira. O foco foi a saúde da população. E o João Vitor Revedilho tem os detalhes.
0: Mesmo embaixo de chuva, Fernando Haddad fez uma caminhada em Mogi das Cruzes, na Grande São Paulo. Durante o trajeto, fez críticas à gestão de Tarcísio de Freitas na saúde, principalmente ao aumento de filas de cirurgias letivas. O petista afirmou que relatórios do Tribunal de Contas da União apontam para o aumento da fila em algumas cirurgias. Além de criticar o aumento do atendimento do SUS no estado, abaixo da média nacional. Durante a agenda, Haddad também rebateu críticas à gestão federal na saúde e afirmou que boa parte da tabela SUS paulista, uma das principais bandeiras do governador Tarcísio de Freitas, tem parte da verba do Palácio do Planalto.
1: Primeiro que ele está faltando com a verdade. 62% da tabela SUS paulista é do Ministério da Saúde, para começar a conversa. E em segundo lugar, infelizmente aqui é onde a fila menos andou. A fila andou 32% em São Paulo contra uma média nacional de 42%. Então, o Tribunal de Contas da União chegou a fazer uma avaliação do mais... Aqui tem especialista, aqui no estado de São Paulo, tem fila de cirurgia que aumentou 300% na gestão Tarcísio. Então, ele precisa... Por que ele está dando pouca entrevista? Por que ele está participando de porca sabatina? Você vai fazer essas perguntas para ele, não vai ter o que responder.
0: Fernando Haddad também alfinetou Tarcísio de Freitas sobre a relação dele com os prefeitos do interior. Haddad disse ter conversado com os municípios que reclamam da relação entre os mandatários e o Palácio dos Bandeirantes. Mas admitem, nos bastidores, que a exposição dessa fratura poderia causar retaliação por parte do governo paulista. Como promessa de campanha, o petista reafirmou que atenderá os prefeitos, mesmo que de partidos de oposição.
1: Você não vai achar um prefeito do Brasil, não é de São Paulo, que não tenha sido recebido por mim como ministro da Educação, 7 anos que eu fiquei à frente do cargo, e agora como ministro da Fazenda. Aponta um prefeito que não teve o seu pleito atendido pelo Ministério da Fazenda. Agora, se você conversar com os prefeitos de São Paulo reservadamente, porque todo mundo tem medo de ser perseguido, você vai ouvir o que eles estão dizendo do atendimento que é dado pelo Palácio dos Bandeirantes. É muito feio o que está acontecendo.
0: Haddad ainda tinha uma caminhada em Guarulhos prevista, mas ela foi cancelada devido à chuva na região. Nesta quinta-feira, o petista desembarca para agendas em Santos, no litoral paulista.
3: E o vice-governador de São Paulo, Felício Ramut, falou nesta quarta-feira sobre as expectativas para a segurança pública após as eleições. O Marcelo Matos acompanhou.
2: O vice-governador do estado, Felício Ramut, apresentou as propostas à reeleição no Rotary Club de São Paulo. Explica o presidente da entidade, Rubens Hanum.
4: Então é projetos. Não vamos entrar em outros aspectos, porque é isso que interessa. É isso que interessa, inclusive, para o lema do Rotary esse ano, que é crie impacto duradouro. Então, para que as coisas sejam duradouras, nós precisamos de projetos nessas áreas.
2: O presidente da DVB, Associação dos Dirigentes de Vendas e Marketing do Brasil, Lívio Giosa, falou sobre os temas.
5: Começamos com o vice-governador Felício Ramut e a intenção é aqui ouvi-lo e, ao mesmo tempo, as entidades parceiras, que são a DVB, PNBE, Sebrae e Rotary Clube de São Paulo, fazem suas perguntas nas áreas de educação, saúde, infraestrutura e segurança, para que o candidato possa se pronunciar e dar sua opinião sobre as nossas pautas.
2: O vice-governador Felício Ramut fez um balanço da gestão até agora nas áreas de educação, saúde e também em infraestrutura, mas foi cobrado justamente em relação à questão da violência e à segurança pública.
6: A sensação do cidadão por conta dos roubos de celular não é essa. E nós estamos preparados para, no novo ciclo de governo, trazer soluções para esse velho problema, né? Onde a gente possa englobar tecnologia, inovação e melhorar a sensação de segurança. E, claro, a gente espera que os nossos deputados eleitos, nossos senadores eleitos, possam também mudar as leis, serem mais rigorosos com crimes recorrentes, como, por exemplo, roubos de celulares, que, apesar de ser crimes de pequeno potencial ofensivo, deveriam, sim, principalmente na recorrência, ter penas maiores.
2: A expectativa é receber os demais candidatos a vice-governador por São Paulo nas eleições de 2026.
3: Jornal da Manhã, são 5 horas e 54 minutos.
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3: Jornal da Manhã, são 5 horas e 58 minutos. Seguimos juntos nesta quinta-feira, hoje dia 10 de setembro de 2026, atualizando para você as principais informações do Brasil e do mundo aqui no Jornal da Manhã, primeira edição. Daqui a pouco também tem análise para você conferir os assuntos de hoje. A falta de recursos do fundo eleitoral tem gerado desistências e disputas internas entre candidatos no Rio Grande do Norte. Os detalhes com a Virgínia Coeli.
19: Pelo menos 3 candidatos desistiram da disputa no estado. 2 do PSDB e 1 do União Brasil. Entre as principais reclamações estão a falta de apoio partidário e de recursos para manter as campanhas. No PSB, partido do vice-presidente da República, os recursos do fundo eleitoral chegaram apenas para Larissa Rosado, candidata a vice-governadora na chapa de Cadu de Lula. Foram pouco mais de R$200 mil. Por decisão da própria Larissa, o dinheiro foi dividido entre as candidaturas femininas da legenda. Em outros partidos, os valores destinados as candidaturas estão chamando a atenção. A influenciadora Dani Ribeiro, candidata a deputada federal pelo União Brasil e que não aparece nas pesquisas eleitorais, recebeu R$2,5 milhões somente na primeira cota do fundo eleitoral. No PT, o influenciador Ivan Baron, que ganhou projeção nacional ao subir a rampa do Palácio do Planalto com o presidente Lula na posse em 2023, também reclamou da falta de recursos. O partido destinou inicialmente R$24 mil para a campanha dele a deputado estadual. A insatisfação chegou ao Diretório Nacional e a ameaça da desistência acabou sendo revertida. A falta de recursos também tem reflexos na propaganda eleitoral. O PSB não está utilizando a propaganda eleitoral do rádio e da televisão. A insatisfação também atinge as candidaturas a deputado estadual aqui no Rio Grande do Norte. A forma como os dirigentes partidários estão distribuindo os recursos está gerando uma grande insatisfação. De Natal, Virgínia Celli para a Jovem Pan News.
3: E no quarto episódio da nossa série sobre educação, o tema é a tecnologia e a inteligência artificial na sala de aula. Como usar essas ferramentas sem deixar de desenvolver o pensamento crítico dos alunos? Saiba mais na reportagem da Camila Yunes.
25: A tecnologia já faz parte da rotina de muitas escolas brasileiras. Segundo dados do Ministério da Educação, 98,9% das escolas públicas estão conectadas à internet. Mas ter internet não significa necessariamente estar preparado para usar essas ferramentas a favor da aprendizagem. Com a chegada da inteligência artificial, o desafio ficou ainda maior. É preciso ensinar o aluno a usar a tecnologia sem deixar que ela pense por ele. Para Eduardo Dias, professor de tecnologia e inteligência artificial, este é um momento de repensar o papel da escola e do professor.
26: A gente precisa formar professores e alunos que entendam que são curadores do conhecimento e que a IA é um instrumento de pesquisa, é um acessório do meu pensar. Não é um substituto, não é uma prótese cognitiva, não é para substituir o meu pensamento, o meu entendimento ou o meu intelecto, mas sim alicerçar, me provocar para que eu tenha mais acesso ao conhecimento e tomar decisões alicerçadas com bases científicas de maneira mais prática do que aquela decoreba que nós tínhamos antigamente.
25: A inteligência artificial pode pesquisar, explicar, resumir e até produzir textos em segundos. Mas na educação a velocidade não é o único objetivo. O desafio é fazer com que a ferramenta ajude o aluno a aprender, sem substituir o esforço de pensar, questionar e tomar decisões. Como destaca Marcela Razeira, CEO da Phil Young English School.
0: Então, a inteligência artificial, ela pode te resolver momentaneamente o problema, mas ela não vai te dar independência. Nesse ponto, ele traz uma complementação ao estudo muito melhor. Então, assim, o que a pessoa talvez demorasse 3-4 anos para aprender, hoje a gente pode reduzir muito esse tempo de aprendizagem.
25: Essa mudança exige também uma nova forma de ensinar. Se antes o aluno precisava guardar uma grande quantidade de informações, agora precisa saber também como encontrar, conferir e interpretar o que recebe. A tecnologia pode ser o motor, mas quem escolhe o caminho precisa continuar sendo o aluno, como analisa Eduardo Dias.
26: Eu preciso dominar a tecnologia porque isso é instrumento, e analisar criticamente porque eu preciso e dependo da formação intelectual desses alunos. E por fazer analogia com o automóvel, o motor é a IA, o volante é a análise crítica, é o pensamento crítico, é quem dá direção, é quem vai dirigir para onde eu quero. O trabalho é meu, a solução é minha. O instrumento que eu estou utilizando é que vai fazer a diferença. Então, essas ferramentas de IA generativas ou não, eles vão alicerçar, vão me dar mais motor.
25: Segundo a pesquisa TIC Educação 2025, apenas 22% das escolas dizem ter orientações ou regras para o uso ético e seguro da inteligência artificial. O MEC já trabalha com orientações para o uso responsável da IA, enquanto o Conselho Nacional de Educação discute diretrizes para o uso dessas ferramentas. A tecnologia já está nas escolas. O que ainda falta é preparar quem está dentro dela para usá-la também. O desafio é formar professores capazes de orientar e alunos capazes de questionar, conferir e tomar decisões por conta própria. Porque no futuro da educação, mais importante do que saber utilizar a inteligência artificial será saber quando usá-la e, principalmente, quando pensar sem ela.
3: E o caos no Supremo Tribunal Federal parece longe de terminar. O presidente da corte, Luiz Edson Fachin, precisou tomar as rédeas da crise instalada no judiciário. As informações você tem na reportagem do Bruno Pinheiro.
1: A quarta-feira começou com uma nova reviravolta na crise do Supremo. Logo pela manhã, o ministro Flávio Dino determinou a reintegração do diretor-geral da Polícia Federal, Andrei Rodrigues, e do diretor de inteligência, Leandro Almada, afastados por decisão de André Mendonça no dia anterior. A decisão foi tomada em outro processo relacionado à investigação sobre o suposto direcionamento de emendas parlamentares para o filme Dark Horse. Na prática, o Supremo passou a ter duas decisões individuais de ministros sobre a mesma autoridade, aumentando a temperatura da crise. Horas depois, outro sinal do tamanho do caos no STF. O presidente do tribunal, Edson Fachin, cancelou a sessão do plenário desta quarta-feira. Nos bastidores, servidores mais antigos, ouvidos pela Jovem Pan, disseram não se lembrar de uma decisão semelhante desde 2009.
4: No fim do dia, vieram as decisões que mudaram novamente o cenário. Fachin entrou diretamente na crise, suspendeu as decisões conflitantes dos ministros e concentrou na presidência do Supremo a condução dos principais processos desse embate.
1: O presidente do STF suspendeu a decisão de André Mendonça, que afastava Andrei e Leandro Almada, e também a decisão de Flávio Dino, que havia determinado a reintegração. O presidente do STF afirmou que a sucessão de decisões e sobreposições configura uma grave lesão à ordem pública e à integridade do tribunal. Em outra decisão, Fachin foi ainda mais incisivo. Disse ser grave o quadro em que decisões de ministros passam a ser desafiadas horizontalmente dentro do Supremo. Com a suspensão da ordem de Mendonça, Andrei permanece no comando da Polícia Federal. Mas a situação ainda não está encerrada. Edson Fachin deu 48 horas para Andrei Rodrigues dar informações. Depois desta data, o presidente do Supremo vai analisar a permanência dele na Direção-Geral da Polícia Federal. Fachin também determinou a suspensão de todo o procedimento de potencial investigação contra integrantes do Supremo. Esses casos deverão ser enviados à presidência da Corte. Um procedimento de controle externo instaurado pela PGR também foi suspenso. Edson Fachin ainda foi além e encerrou uma estrutura que funcionava desde 2019. O presidente do Supremo revogou a designação de Alexandre de Moraes para conduzir o inquérito chamado Inquérito das Fake News. Após mais de 7 anos, Moraes deixa o comando da investigação, alvo de críticas da oposição no Congresso. Inquéritos e investigações que estavam com Moraes retornam no estado em que estão para a presidência do STF. De acordo com a decisão, Alexandre de Moraes continua responsável pelas ações penais já instauradas em que a denúncia tenha sido recebida. Fachin também afirmou que, quando fatos lançam dúvidas sobre o fundamento do tribunal, é dever dos ministros esclarecer o que aconteceu e, no limite, imputar responsabilidades. E o plenário, que não se reuniu nesta quarta-feira, deixando o vazio, já tem um encontro extraordinário marcado. Edson Fachin convocou os ministros para terça-feira, dia 15 de setembro, às 10 da manhã, para analisar o pedido de Mendonça para investigar Alexandre de Moraes.
3: Bom, esse é o primeiro assunto aqui para a gente trazer o Túlio Nassa, que vai participar conosco aqui do Jornal da Manhã, primeira edição, e comentar os principais temas que movimentam o noticiário na manhã de hoje. Manhã que eu estendo aqui a bandeira branca para você no lado futebolístico, porque eu acho que o resultado de vocês foi bom, e o nosso também, meu caro Túlio. Bom dia.
2: Bom dia, Nonato. É verdade. Olha, diferente do Supremo Tribunal Federal, nós somos adversários no campo de futebol, mas não somos inimigos, não decretamos uma guerra civil. E ontem ficou bom para todo mundo, né, Nonato? Corinthians empatou fora, o Palmeiras ganhou dentro de casa. Então, segue o jogo, meu caro.
3: É, eu acho que ficou de bom tamanho, assim. Poderia ter sido um pouco mais de gols, mas tudo bem, tem jogo da volta ainda. Túlio, o jogo que está rolando, ou que deveria estar rolando, seriam as propostas eleitorais dos candidatos, seja para deputado federal, Senado, presidência, mas parece que isso acabou ficando relegado um pouco de lado em virtude dessa crise que a gente acompanha no Supremo Tribunal Federal. E aí o ministro Edson Fachin chegou, bateu a mão na mesa e disse: a bola está comigo. Fez bem, efetivamente deu uma demonstração do que é que se esperava do presidente da Suprema Corte, à medida em que ele separa aí esse cenário de crise e diz: eu vou comandar agora a instituição. Como é que você viu essa decisão do ministro Edson Fachin, Túlio?
2: Olha, Nonato, ele fez alguma coisa, pelo menos. Não fez tudo o que deveria, mas pelo menos alguma coisa. Dado o tamanho da crise institucional que vive o Supremo Tribunal Federal, dada a gravidade dos fatos que envolvem as relações entre ministros do Supremo Tribunal Federal e o banqueiro Daniel Vorcaro, ele deveria ter agido um pouco mais energicamente. Mas pelo menos algo foi feito. Veja, são três camadas aí que têm que ser analisadas nesse caso envolvendo a nossa Suprema Corte. A primeira delas é a suposta equivalência entre as ações, agora recentemente, de André Mendonça e de Flávio Dino, né? Edson Fachin criticou e suspendeu as duas decisões, dizendo que eles estão se atacando horizontalmente. Mas, na verdade, não houve um ataque de ambos os lados nesse caso. O que houve foi apenas e tão somente que Flávio Dino desafiou a decisão dada por Moraes de afastar o delegado de geral da Polícia Federal, através de uma outra ação, de um outro processo que fala sobre emendas parlamentares. André Mendonça em nenhum momento caçou alguma decisão de Flávio Dino sobre emendas parlamentares. As investigações correm normalmente, Flávio Dino é o presidente desses inquéritos, vem tomado medidas até importantes, muitas vezes investigando parlamentares que têm envolvimento com as emendas de forma irregular, e o jogo segue normalmente ali. Agora, a recíproca não é verdadeira, porque a questão que envolve a participação do delegado-geral nas investigações do Banco Master, se há ou não imparcialidade dele em relação às investigações, se é que ele cometeu ou não arapongagem contra o ministro André Mendonça, isso está sobre a presidência de André Mendonça. Então, não existe essa equivalência. De qualquer modo, pelo menos o presidente presidente tomou uma posição. E de outro lado, ele leva a terça-feira agora, finalmente, aquilo que a sociedade tanto espera, a decisão do plenário se deve ou não investigar Alexandre de Moraes. Então, ponto positivo nesse caso para Fachin. De outro lado, em relação ao inquérito das fake news, olha quantas camadas nós temos nessa situação, né? É um inquérito que existe desde 2019 e que não tem mais fato determinado, pessoa investigada, é um inquérito que cabe tudo, é o chamado inquérito do fim do mundo. Ele tomou uma medida que é alguma coisa, de novo, mas não é tudo que deveria ser tomado. Ele pelo menos tirou a relatoria do ministro Alexandre de Moraes, que é muito contestado aí no manejo desse inquérito. Mas o que ele deveria mesmo é acabar com esse inquérito, é pôr fim a esse inquérito, porque ele não deveria existir num Estado democrático de direito. E o último ponto, que também não pode ser colocado na gaveta, é a reforma do judiciário. Lembra que Fachin falou tanto do tal código de conduta? Pois é, quando que nós vamos assistir à sessão do Supremo Tribunal Federal que vai decidir ou não sobre a existência desse código de conduta? Então, Nonato, nem tanto ao mar, nem tanto à terra. O presidente faz alguma coisa, mas não faz tudo o que deveria.
3: Aliás, código de conduta que estava entre uma das metas quando o ministro assumiu o Supremo. A outra, ou uma das outras, seria acabar mesmo ou finalizar o inquérito das fake news. E olha, o presidente Lula defendeu a quebra completa do sigilo das investigações de todos os envolvidos no caso Master. O André Anelli traz os detalhes.
5: Em nota divulgada nas redes sociais, Lula destacou o caso envolvendo o Banco Master como o maior crime financeiro da história do Brasil e enfatizou a necessidade de explicações e medidas imediatas que enfrentem a crise institucional que tomou conta do Poder Judiciário. O presidente cobrou mais transparência e criticou o que chamou de vazamentos seletivos que impactam a disputa eleitoral. Segundo ele, a divulgação da verdade, como aconteceu na Operação Spoofing, conduzida pelo então ministro Ricardo Lewandowski, é um exemplo a ser seguido. Essa operação foi deflagrada em 2019 pela Polícia Federal e investigou a invasão de contas do aplicativo Telegram de autoridades brasileiras, incluindo o então juiz Sérgio Moro e procuradores da Operação Lava Jato. E ainda em relação à nota divulgada nesta quarta-feira, o presidente enfatizou a necessidade e a urgência da quebra completa do sigilo das investigações de todos os envolvidos no caso Master, seja quem for, doa a quem doer, porque o Brasil precisa saber a verdade. Toda essa manifestação vai em linha com uma mudança de postura do presidente Lula desde o início da semana passada. Até então, ele vinha sendo orientado a evitar a crise, mas essa estratégia ficou insustentável devido ao aprofundamento de toda a polêmica envolvendo o Banco Master. O ministro da Justiça e Segurança Pública, Wellington César Lima e Silva, saiu em defesa da Polícia Federal, que chegou a ser considerada suspeita pelo ministro André Mendonça de um monitoramento irregular de autoridades. Em vídeo, o ministro da Justiça afirmou que a preservação da autonomia investigativa da Polícia Federal constitui garantia indispensável ao Estado Democrático de Direito.
6: Por isto, finalizo reafirmando o óbvio. A Polícia Federal

0: da repercussão desse assunto, imagino que todo mundo esteja de acordo, que o ideal seria mesmo buscar uma transparência e uma revelação maior de quem quer que seja que esteja envolvido aí nesse cenário como um todo, não?
1: Pois é, Nonato, seria. A sociedade precisa saber a verdade, é preciso que haja transparência. Mas esse discurso do presidente Lula, de que tudo deve ser transparente, que devem abrir todos os sigilos, é um discurso político-eleitoreiro. Ele não é um discurso que condiz com a técnica do processo investigativo. Por quê? Porque, na verdade, o sigilo numa investigação policial, ele existe para preservar a efetividade da investigação. Por exemplo, a autoridade policial está investigando um político e ele não pode saber que essa investigação está correndo contra ele. A autoridade policial está preparando um mandado de busca e apreensão, exatamente para evitar que o político ele vai destruir essas provas ou vai ocultar essas provas. Então, o sigilo na investigação muitas vezes é necessário para o próprio andamento da investigação e para que depois a sociedade aí sim possa saber o que aconteceu. Portanto, nem toda situação de investigação é igual, toda investigação deve ser aberta. Não é verdade essa afirmação. E André Mendonça tem agido ali com muita parcimônia. Em determinadas situações, na qual as investigações já concluíram, ele levanta o sigilo. Ou então, situações que envolvem, por exemplo, o ministro Alexandre de Moraes, da qual ele não tem competência, ele levantou o sigilo e encaminhou para o Pleno do Supremo Tribunal Federal. Recentemente também, ele decretou o fim de algumas prisões preventivas, inclusive de pessoas ligadas ao governo PT, pessoas que já exerceram cargo no governo Bolsonaro, porque elas estavam em prisão preventiva. Então é preciso analisar com proporcionalidade para saber se há ou não o dever de levantar o sigilo das informações. Por essa razão, eu fico muito mais com a técnica da investigação do que com o discurso fácil eleitoreiro.
0: 6h18. Daqui a pouco o Túlio Nassa está de volta analisando outros assuntos para a gente aqui no Jornal da Manhã. 3 estados têm alerta de risco de tornado a partir de hoje. Ó, são eles Paraná, São Paulo e Mato Grosso do Sul, que também devem concentrar maior volume de chuva. Danúbia Braga tem aqui informações sobre esses eventos climáticos todos e a gente traz aqui no Jornal da Manhã também. Oi, Danúbia, bom dia para você, bem-vinda.
2: Oi, Nonato, bom dia para você, bom dia a todos. Uma atenção especial, então, para São Paulo quando a gente fala em volume de chuva, mas também Mato Grosso do Sul e Santa Catarina, com essa atenção e risco também ali para tornado. Paraná também tem esse risco. E aí a gente fala a respeito, de acordo com os meteorologistas, esse sistema deve provocar condições de tempo severo, com destaque para temporais, ventos fortes e chuva volumosa. São Paulo e Paraná concentram áreas de maior atenção. Para São Paulo, esperado na capital paulista que chova nos próximos dias em torno de 100 milímetros. Se isso se confirmar, é o volume esperado para o mês inteiro. Tanto que a gente já vê a chuva castigando o estado de São Paulo desde ontem, com bastante chuva. A Baixada Santista ficou ali debaixo d'água. Santos, São Vicente, com diversas ruas alagadas, dificuldade para a população transitar. E também o risco, então, por conta desse ciclone extratropical que se forma a partir de hoje, com risco para tornado nos próximos dias, trazendo então para o estado de São Paulo essa chuva volumosa. Já para o Paraná, rajadas de vento de forte intensidade, podendo ultrapassar 85 quilômetros por hora. Principal alerta, então, relacionado para esses dois estados: volume de chuva e rajadas de vento intenso. A formação do ciclone, ela aumenta essa instabilidade. O risco de tornado está ligado, então, ao período de formação do ciclone extratropical, que pode deixar ali uma atmosfera mais instável, favorecendo a ocorrência de chuva intensa, ventos fortes, além de mudanças bruscas na temperatura. O que a gente já vem acompanhando, pelo menos desde segunda-feira, dia 7 de setembro, onde fez ali muito frio, e a gente tem uma expectativa para os próximos dias dessa temperatura cair, principalmente no fim de semana. Agora faz 18 graus, a máxima prevista para hoje é de 23, a temperatura está amena, não está frio como esteve ali no comecinho da semana. Agora aqui em São Paulo, uma garoa fina, mas a gente sabe que o dia todo vai ser esse chove, para, então precisa sair com guarda-chuva, item indispensável para essa segunda-feira. Atenção então especial para São Paulo, Mato Grosso do Sul e Paraná,

0: conta dessa possibilidade de tornado, ciclone extratropical, castigando então toda a região sudeste e sul do Brasil e também parte do centro-oeste. Volto com você.
1: Obrigado a Danúbia Braga com informações em São Paulo. Jornal da Manhã, são 6h22.
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1: Jornal da Manhã, 6 horas e 25 minutos. O ministro Alexandre de Moraes, do STF, autorizou o cumprimento da sentença que determina indenização aos condenados pelo assassinato da vereadora Marielle Franco e do motorista Anderson Gomes. Quem explica essa história para a gente é o Rodrigo Viga.
10: 7 milhões de reais. Esse é o valor da indenização que os envolvidos na morte de Marielle Franco e do motorista dela, Anderson Gomes, vão ter de pagar agora, imediatamente, às famílias das vítimas e também da assessora que estava no carro no dia do atentado, que conseguiu sobreviver naquele ano de 2018. A decisão foi tomada pelo ministro Alexandre de Moraes do Supremo Tribunal Federal. É bem verdade que essa necessidade de pagamento de indenização no valor de 7 milhões de reais já fazia parte da condenação dos envolvidos em fevereiro desse ano, no Supremo Tribunal Federal. Mas faltava a aplicação dessa condenação, dessa obrigatoriedade, que agora veio através do ministro do Supremo Tribunal Federal, Alexandre de Moraes. A família de Marielle vai ter direito a uma indenização, segundo a decisão do STF de fevereiro desse ano, de 3 milhões de reais. A família de Anderson Gomes, outros 3 milhões. E a assessora de Marielle, Fernanda, que estava no carro, e sobreviveu a um atentado que aconteceu em março de 2018 no Estácio, região centro-norte do Rio de Janeiro, vai receber uma indenização de R$1 milhão. Os desembolsos serão feitos pelos 5 condenados, principalmente pelos irmãos Brazão, Domingos e Chiquinho Brazão, e pelo ex-chefe da Polícia Civil do Rio de Janeiro, delegado Rivaldo Barbosa. Rivaldo Barbosa foi condenado em fevereiro desse ano a 18 anos de reclusão pela morte de Marielle e Anderson Gomes, enquanto que os irmãos Brazão pegaram uma pena de 76 anos e 3 meses de prisão. Do Rio, Rodrigo Viega.
1: Agora a gente fala de saúde aqui no Jornal da Manhã, porque no quadro Viva Bem, o Márcio Atala explica a importância da hidratação para a nossa saúde. Confira.
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11: Olá, ouvintes e espectadores da Jovem Pan News. Hoje eu quero falar com vocês sobre um tema muito importante, que é a hidratação. Manter um corpo hidratado é fundamental para que ele funcione bem. 100% das reações que acontecem no nosso corpo dependem de água, inclusive a quebra de gordura. Então, até para um emagrecimento mais eficiente, é importante manter um corpo hidratado. Beber fracionadamente ao longo do dia é uma dica importante. Mas mais do que isso, quais são os parâmetros para se perceber um corpo desidratado? O primeiro deles é a pele. Se você começar a perceber sua pele muito seca, muito enrugada, esse é um sinal claro de desidratação. Quando você for ao banheiro, prestar atenção na cor da urina. Se ela for muito escura, um amarelo muito forte, isso é um sinal evidente que você está desidratado. E toda vez que você começar a sentir sede, isso é sinal que você já tem uma desidratação entre 5 e 8%. Então não espere sentir sede, não espere ter esses sintomas para beber água ao longo do dia. Beber água é fundamental para manter a sua saúde. Gostou dessa dica? Vai lá no meu Instagram e confira essa e muitas outras.
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1: Agora são 6h29. Está na hora do É da Sua Conta, nossa parceria com o Banco PicPay. Renata Flores já a postos para mais uma edição. E o nosso papo hoje é com empreendedores. É mais uma dica para os empreendedores. Fala, Renata.
12: Oiê, tudo bem? Eu falei algumas vezes sobre a necessidade de uma presença digital para alguns tipos de negócio aqui no nosso quadro. Hoje eu vou trazer ações simples nessa direção e que são muito importantes. A primeira é atualizar o endereço do seu negócio, o horário de funcionamento, também os canais de atendimento e serviço na descrição do Google, isso é muito importante. Atualizar as imagens do estabelecimento e dos seus produtos e, claro, cuidar da comunicação visual da sua empresa de forma geral. Aliás, se o seu negócio tiver uma fachada, por exemplo, a ideia é deixar sempre limpa e organizada, claro. Lembra que eu comentei também sobre uma ferramenta do PicPay que libera anúncios push no aplicativo de clientes PicPay ali, próximos da sua região? 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E para ter acesso à primeira campanha, basta abrir uma conta no PicPay Empresas. O link para você experimentar já vai aparecer na primeira página do app. Aí depois você vai usando as funcionalidades. 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Eu te conto que o PicPay tem hoje cerca de 70 milhões de clientes. Então, certamente, alguns deles são clientes potenciais para o seu negócio. O É da Sua Conta fica por aqui. Amanhã eu volto com mais dicas.
1: Combinado, então. Obrigado, Renata Flores. Jornal da Manhã, 6 horas e 31 minutos.
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7: Jornal da Manhã, 6 horas e 35 minutos. O governo adotou mais duas ações para conter o preço dos combustíveis. O presidente Lula negou que a medida seja eleitoreira. Acompanhe na reportagem do André Anelli.
8: O decreto assinado pelo presidente Lula reduz 63 centavos por litro da gasolina e 19 centavos por litro do etanol. Essas diminuições foram feitas por meio da alteração da cobrança de impostos federais. Além disso, Lula também assinou uma medida que autoriza uma subvenção ao diesel. As novas alíquotas valem a partir de 10 de setembro até 9 de outubro, 5 dias após o primeiro turno das eleições. O presidente Lula negou qualquer finalidade eleitoral com a medida e justificou que se trata de um mecanismo para enfrentar a nova alta do preço do barril do petróleo por conta da guerra no Oriente Médio.
9: A medida provisória é para garantir que a gente consiga um subsídio para a Petrobras e para o óleo diesel, para não permitir que o preço da guerra do Irã venha para o bolso do brasileiro e para o prato de comida. E o decreto da gasolina também. Ou seja, a gente vai aumentar um pouco o subsídio com o imposto cobrado mesmo da Petrobras para evitar que o preço da guerra, tanto da gasolina quanto do óleo diesel, chegue no bolso do povo brasileiro. Nós não vamos permitir que essa guerra irresponsável chegue no seu bolso e muito menos no prato de comida do povo brasileiro.
8: O ministro da Fazenda, Dario Durigan, reforçou que o anúncio busca proteger a população diante da escalada da cotação do petróleo.
10: Para a nossa população, para os nossos caminhoneiros, para as nossas famílias, dentro das nossas forças fiscais, de modo que a gente tem utilizado como uma boa prática fazer medidas limitadas, temporárias, que façam uso das receitas extraordinárias, adicionais, que a gente vem percebendo, também em razão do aumento do preço do Brent, de modo que a gente consiga suavizar e mitigar o impacto do aumento dos preços no Brasil, de modo que a gente contribua tanto para a inflação, para a política monetária, mas em especial para o custo de vida das famílias.
8: O ministro do Planejamento e Orçamento, Bruno Moretti, reforçou que as medidas anunciadas não dependem de espaço fiscal adicional nas contas públicas.
11: Ninguém sabe o que vai acontecer com a guerra, né, com o conflito. A gente está sendo muito cauteloso para fazer reavaliações a cada mês. A gente fazia 2 meses, reduzimos o período para um mês. Então, o que importa é que a MP só tenha eficácia plena com o ato do ministro da Fazenda. Então, ele vale a cada mês. E aí a gente vai definir essa limitação do valor por ato infralegal, tendo em vista as condições absolutas de incerteza.
8: Desde março, o governo tem concedido subvenções aos combustíveis para mitigar os impactos causados pelo conflito no Oriente Médio. Segundo o governo, as medidas buscam amortecer de forma temporária os efeitos da conjuntura internacional no mercado de petróleo. De Brasília, André Anelli.
7: Pois é, mas a Petrobras reajustou os preços da gasolina para as distribuidoras com mudanças que entram em vigor hoje. Os detalhes sobre os novos valores e o impacto no mercado você acompanha com Rodrigo Viga.
0: A gasolina vendida pela Petrobras às distribuidoras está mais cara a partir desta quinta-feira, mas a empresa garante que essa alta não vai chegar aos consumidores. A alta por litro será de 19 centavos, mas ela veio depois do governo federal anunciar nesta quarta-feira uma redução para as distribuidoras e para o consumidor final, de tributos federais, PIS, PASEP e CONFINS. Essas reduções perfazem um total de 63 centavos por litro. Nesta quarta-feira, perdeu também vigência a medida provisória número 1358/2026, que foi criada justamente para amortecer os impactos da guerra sobre a alta do barril do petróleo do tipo Brent. Essa medida provisória aplicava um desconto de 44 centavos por litro de gasolina A. Mas como o governo federal decidiu simultaneamente anunciar a redução nas alíquotas de PIS, PASEP e COFINS da ordem de 63 centavos, a Petrobras conseguiu aí um espaço, um gap, para aumentar o litro da gasolina para as distribuidoras a partir desta quinta-feira, da ordem de 19 centavos por litro. A empresa agora aguarda atos legais sobre o óleo diesel para avaliar e provavelmente aplicar um ajuste para cima no preço do combustível que movimenta o Brasil. Preço do barril do petróleo do tipo Brent operou acima dos 100 dólares nesta quarta-feira e o óleo diesel também disparou nas últimas duas semanas. E nesse momento, segundo fontes da Jovem Pan na Petrobras, o preço do óleo diesel está defasado em relação a parâmetros internacionais. Do Rio, Rodrigo Viga.
7: O Túlio Nassa segue aqui com a gente comentando os principais assuntos do dia. Esse é um deles, o governo concedendo uma redução, mas a Petrobras fazendo esse reajuste aí no preço da gasolina, que parece que vai impactar em 19 centavos a menos para o consumidor final. Como é que você vê esse cenário, Túlio, à medida em que a gente tem ainda a crise no Oriente Médio, um olhar voltado lá para o Oriente Médio, para a questão do petróleo ali no Estreito de Hormuz, que segue com problemas para transitar por ali, cerca de 20% ou 25% do petróleo mundial. E, por outro lado, aqui no Brasil, a gente tentando, de algum modo, não afetar tanto assim a sociedade. Será que conseguimos, meu caro?
12: Olha, Nonato, muito difícil. É óbvio que essa medida de redução do preço do combustível é uma medida eleitoreira. Aliás, Nelson Rodrigues já falava, né, que o óbvio também é filho de Deus. Nesse caso, o óbvio é filho das eleições. Por quê? Porque, na verdade, para a gente se proteger em relação ao aumento do preço do combustível, sobretudo em relação a efeitos internacionais, como a guerra ali envolvendo os Estados Unidos, Irã e Israel, nós deveríamos ter uma infraestrutura aqui no Brasil e deveríamos ser autossuficientes na produção de petróleo. Pela quantidade de petróleo que nós temos de forma abençoada no nosso território, nós deveríamos refinar o petróleo. O que a gente faz? A gente extrai o petróleo, como a gente não tem refinaria, a gente não é autossuficiente, a gente exporta esse petróleo bruto e depois tem que comprar o petróleo refinado. Olha só, a gente importa óleo diesel refinado da Rússia, financiando a guerra Rússia e Ucrânia. Então, é óbvio que é uma medida eleitoreira tentar numa canetada mexer no preço do combustível, porque se nós tivéssemos tivéssemos reservas, se nós fôssemos autossuficientes plenamente em petróleo, esses preços não afetariam tanto aqui a economia brasileira. Mas o Brasil não faz infraestrutura, o Brasil não faz investimento a longo prazo, o Brasil só pensa no hoje, o Brasil só pensa nas questões eleitorais. E é exatamente por essa razão que nós vivemos de reeleição em reeleição sem projetos de Brasil, sem projetos a longo prazo. Então, Nonato, eu não me deixo enganar, meu caro.
7: Tá certo. Túlio Nassa trazendo para a gente aqui a análise dele em cima dessa situação toda. Vamos falar um pouco de pesquisa eleitoral, porque saiu uma pesquisa divulgada pelo Instituto Ideia e Canal Meio, mostrando que 51,6% dos eleitores brasileiros avaliam que os ministros do Supremo Tribunal Federal tomam decisões motivadas por interesses próprios. Vamos acompanhar os dados, então, que são apresentados aqui nessa pesquisa. 51,6% dos entrevistados concordam que os ministros atuam mais por interesse próprio do que pela lei. 23,9% nem concordam e nem discordam. 13,6% dos entrevistados dizem não saber e 10,9% discordam dessa afirmação de que os ministros do STF decidem mais por interesse próprio do que pela própria lei. Então, para 51% dos entrevistados, o STF decide por causa própria. O Instituto Meio Ideia ouviu 1.500 pessoas com 16 anos ou mais entre os dias 4 a 7 de setembro de 2026. Margem de erro, 2,5 pontos percentuais para mais ou para menos, com um índice de confiança de 95%. A pesquisa foi contratada pelo próprio Instituto e está registrada no Tribunal Superior Eleitoral sob o protocolo BR07935/2026. Túlio Nassa, queria te ouvir aqui a respeito dessa pesquisa do Instituto Ideia e Canal Meio, em cima dessa percepção dos eleitores, 51% entendendo que os ministros acabam decidindo por interesses próprios, por causa própria, e isso é um cenário que demonstra uma certa desconfiança da população nas suas instituições, infelizmente. É algo que a gente já viu, inclusive, em legislativo, em executivo, e agora a gente tem esse apanhado aí relacionado ao judiciário. E aí, normalmente, né, Túlio, quando a gente vai ver instituições de confiança, aparece bombeiro e coisas do gênero. Não que bombeiro não mereça, merece e muito toda a nossa confiança. Mas o que chama atenção é essa falta de confiança em instituições pilares da nossa democracia, como legislativo, executivo e judiciário, não?
12: Pois é, Nonato. O judiciário, me parece, que está colhendo aquilo que plantou. O judiciário cruzou uma fronteira muito perigosa quando o judiciário foi para o campo do ativismo político, quando o judiciário não respeitou a decisão do legislador e ele próprio quis, sem mandato, sem voto, ele quis decidir as principais questões do Brasil. O judiciário deveria agir como fiel cumpridor da lei, como aplicador da lei e da Constituição. Nós temos aí na história recente do Supremo Tribunal Federal vários casos de ativismo que colocou o judiciário no centro da política. E estando no centro da política, ele está sujeito ao escrutínio popular, ele está sujeito realmente à crítica, né? Se nós formos lembrar aqui, são várias as questões que o judiciário incorreu em ativismo. Quem não se recorda da questão se deveria ou não ser legalizado o uso da maconha, de que forma isso deveria ser regulamentado? É evidente que isso é matéria do legislativo, mas vem o judiciário e diz, olha, até 40 gramas não há crime. Quem define se há ou não crime deveria ser o legislativo, né? Na época da pandemia também houve muitas críticas que o judiciário quis se substituir ao legislativo determinando como as políticas públicas deveriam ocorrer. Então o judiciário, quando cruza essa fronteira entre o aplicador da lei e o ativista político, ele passa evidentemente a sofrer críticas. E de outro lado, recentemente nós temos casos que envolvem ministros da Suprema Corte que estão tentando se blindar e não serem objeto de investigação. Então esse caldo todo traduz aí o que essas pesquisas falam, que a insatisfação, a descrença da população com o judiciário. É preciso que a gente repense o judiciário, os nossos critérios de investimento, de que forma o ministro deve chegar ao Supremo Tribunal Federal, se o mandato dele deve ser vitalício ou não. É preciso, para o bem do próprio judiciário, que faça uma autocrítica e uma reforma.
7: Esse é o Túlio Nassa, sempre com a gente aqui analisando os principais assuntos. São 6h48, hora da gente conferir capas dos principais jornais do país que já circulam nesta manhã de quinta-feira. Começando pelo jornal O Estado de São Paulo, está aqui a manchete principal. Fachin reage à desordem no STF. O presidente da corte tira inquérito das fake news de Moraes. O plenário analisará na terça mensagens de Vorcaro a ministro. Diretor da PF volta ao cargo, mas também precisará explicar os seus atos, diz aqui o Estadão nesse apanhado. E olha que informação assustadora aqui do jornal Estado de São Paulo. Meninos e meninas jogam em bets a partir dos 11 anos aqui no Brasil. Detalhamento está lá no jornal Estado de São Paulo, é um dos principais destaques de hoje do Estadão. E além disso, foto de capa do Carlo Ancelotti com a convocação da seleção brasileira. É uma seleção renovada, tem só 9 nomes que foram à Copa do Mundo. É destaque também na capa do jornal Estado de São Paulo de hoje. Do Estadão, vamos agora para o jornal O Globo, editado no Rio de Janeiro. E está aqui a manchete principal. Tentativa de freio. Fachin age contra a crise no Supremo e tira o inquérito das fake news de Moraes. O presidente da corte marca a sessão para analisar também mensagens de Daniel Vorcaro ao ministro e suspende as decisões de Mendonça e Dino sobre o diretor-geral da Polícia Federal, Andrei Rodrigues. Uma das fotos de capa também, a primeira convocação de Ancelotti para o novo ciclo da seleção brasileira, com a carinha ali do Ancelotti na foto. E também tem destaque para, a partir de módicos, R$22 mil. A Apple reforça a aposta nos celulares de luxo ao lançar o primeiro iPhone dobrável, com esse valor aí de R$22 mil num celular. É o mercado de luxo também na capa do jornal O Globo. São os principais temas que você acompanha diariamente aqui na programação da Jovem Pan. Jornal da Manhã, 6h50.
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15: Jornal da Manhã, 6:53. Seguimos levando para você aqui as principais informações que movimentam o noticiário nesta manhã de quinta-feira. Olha só, a Polícia Federal determinou a intimação do atual presidente do Banco Central, Gabriel Galípolo, e ainda do ex-presidente da instituição, Roberto Campos Neto, para prestarem depoimento sobre a fiscalização do Banco Master. Além disso, a Polícia Federal ordenou a intimação do dono do BTG Pactual, André Esteves. E, por último, os investigadores também vão tomar um novo depoimento do diretor de fiscalização do BC, Ailton de Aquino. Eles serão, então, ouvidos na condição de testemunhas após terem sido mencionados por ex-diretor do Banco Central afastado por relação com Daniel Vorcaro. Em nota, os advogados de Campos Neto afirmaram que ainda não foram intimados e criticaram o vazamento da informação. No texto, a defesa de Roberto Campos Neto afirma que jamais foi intimada e sequer tinha conhecimento da existência do alegado despacho de 3 de agosto. Se de fato existe determinação para que Roberto Campos Neto seja ouvido, é lamentável que tal informação tenha sido vazada à imprensa. O BTG disse que não iria comentar o caso. E o Banco Central ainda não se manifestou sobre o tema. E o Conselho Nacional da OAB deve analisar também uma decisão da seccional da Ordem no Distrito Federal, que abriu um processo contra o escritório Barsi Barsi Sociedade de Advogados, ligado à família do ministro Alexandre de Moraes. A reportagem é da Karine Hillary.
16: Em meio à crise no Supremo Tribunal Federal envolvendo o caso do Banco Master, o Colégio de Presidentes dos Conselhos Seccionais da Ordem dos Advogados do Brasil fez uma reunião extraordinária. A partir do encontro, que durou mais de 4 horas, a OAB protocolou no STF um pedido de acesso aos autos do processo envolvendo o banco. Segundo o presidente da OAB, Beto Simonetti, as informações serão analisadas por uma comissão formada pelos presidentes das seccionais, por conselheiros federais e por juristas.
3: Imediatamente nós agiremos diretamente junto ao Supremo Tribunal Federal pedindo acesso a todos os autos e apensos que envolvam o processo relacionado ao caso Master, para que nós, a partir daí, submetamos esses processos, esses autos todos, a uma comissão que será criada por presidentes seccionais, conselheiros federais, juristas, para que aí sim, após a análise de todos esses processos, possamos, a partir de um relatório a ser criado por esta comissão, submeter ao Pleno do Conselho Federal, instituição máxima da advocacia brasileira, para que nos dirija os caminhos a seguir.
16: A OAB solicitou ainda que o Procurador-Geral da República, Paulo Gonet, não atue nos desdobramentos da Operação Compliance Zero, que investiga o escândalo do Banco Master. Além disso, a ordem cobrou a conclusão e o arquivamento do inquérito das fake news. Entre outros destaques da reunião, a discussão sobre a possibilidade de apoiar pedido de impeachment de ministros da corte, como defendido pela OABDF. De acordo com o presidente, não cabe à ordem tomar essa atitude.
3: Não será pedido nenhum afastamento, até porque não existe processo instaurado ainda pelo Supremo Tribunal Federal, portanto não cabe à ordem pedir o afastamento ou sugerir, nos falta nesse momento, elementos para que nos levem a sugerir ou apoiar um pedido de impeachment no Senado Federal.
16: O encontro aconteceu depois de diversos posicionamentos das seccionais da OAB. A OAB do Distrito Federal, inclusive, abriu um procedimento ético disciplinar contra os sócios do escritório Bart Advogados, da mulher do ministro Alexandre de Moraes. A apuração tem como base informações do relatório da Polícia Federal sobre o Banco Master. Segundo a instituição, mensagens atribuídas ao ex-banqueiro Daniel Vorcaro apontam para um contrato de cerca de 131 milhões de reais entre o banco e o escritório, comandado por Viviane Bart de Moraes. A OABDF também vai investigar o advogado Ciro Soares. Segundo o relatório da Polícia Federal, ele teria intermediado conversas entre Vorcaro e o Procurador-Geral da República, Paulo Gonet. As demais seccionais também se manifestaram e defenderam uma apuração independente e transparente.
15: Seguiremos acompanhando de perto esse cenário aí em torno do Banco Master. 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
10: Agora 7 horas e 28 minutos.
11: Repita.
10: 7 e 28. E eu já quero trazer então agora para a análise dos nossos comentaristas, porque para quem está chegando agora aqui à nossa programação, Polícia Federal conduzindo uma operação nesta manhã, 49 mandados de busca e apreensão, autorizados ali pelo ministro Flávio Dino do Supremo Tribunal Federal, que é relator das investigações relacionadas à produção do filme Dark Horse. Há suspeitas de que agentes públicos utilizaram de seus cargos e diversos públicas para, de alguma maneira, favorecer de forma ilegal a produção deste filme. Já estamos aqui com o Túlio Nassi e também com o nosso Lucas Merreiro para trazer mais informações. Entre os alvos da operação desta manhã, nós temos aí o deputado federal do PL, Mário Frias, e também a produtora do filme Dark Horse, Karina Gama. Ô, Lucas Merreiro, como é que você avalia a informação de que também há o investimento de dinheiro público, de poder público, de influência desses entes públicos na produção de um filme que deveria ter apenas verba particular?
12: Não me surpreende, Evandro. Para mim, me parece óbvio, e para qualquer pessoa que consiga conectar suas sinapses ali, dando uma breve olhada por cima, né? Não precisa de muito, quando se vê tudo envolvendo o Dark Horse, que houve roubalheira envolvendo esse filme. É claro que houve, né? Ninguém tem dúvidas disso. Isso significa necessariamente que o Mário Frias é culpado, que a Karina é culpada, que o Flávio Bolsonaro é culpado? Não. Para isso, a gente precisa de investigação, a gente precisa de um devido processo legal, direito de defesa, as pessoas podem se explicar e eventualmente comprovar a sua inocência. Mas que houve, né, mutreta nesse filme, isso está muito claro, ninguém tem dúvidas disso. O Daniel Vorkaro, por exemplo, ele não é conhecido por ser um filântropo, por exemplo. Ele é conhecido por ser um CEO corrupto, um dos maiores corruptos que já pisaram o pé na história do Brasil. E ele não colocaria pelo menos 60 milhões, né? Dizem que o valor pode chegar até 160 milhões, mas ele não colocaria pelo menos 60 milhões de dinheiro num filme apenas porque ele quer ver aquele filme fazer sucesso, porque nenhum retorno fiscal ele teria, porque o filme não é produção brasileira. Então, me parece evidente que teve coisa aí. Cabe agora a gente ver qual foi o alcance, quais foram os agentes públicos envolvidos, né? Qual foi o nível do problema. De novo, não dá pra gente atribuir culpa a ninguém ainda, tá? Mas que há um problemaço aí na produção desse filme, isso é inegável. E em relação a dinheiro de emenda, a gente sabe que as emendas viraram uma festa no Brasil, né? A gente já tá com um orçamento aí de 60 bilhões de reais em emenda, onde parlamentares mandam, destinam aquilo para onde eles querem. Muitas vezes, aliás, na maioria das vezes, esse dinheiro é muito mal gasto, muito mal gasto. Isso quando não é utilizado para esquema de corrupção, que é possivelmente o que estamos falando aqui, né? O que estamos verificando aí nessa história envolvendo o filme Dark Horse. Então acusa mais uma ordem de problemas na política brasileira, mais uma coisa que tem que ser resolvida, que é essa questão das emendas parlamentares, que eu já venho batendo há tanto tempo aqui. Tem que acabar com a emenda parlamentar. Claramente é uma lógica que deu errado. Claramente os parlamentares passaram a utilizar isso para promover esquemas de corrupção, para fazer reformas nas suas respectivas cidades, que não são reformas necessariamente positivas para a população, mas que ajudam a trazer um voto para ele. Então é mais um exemplo de como as emendas parlamentares se tornaram um problemaço para a política brasileira.
2: Então nós temos nesse momento a Polícia Federal cumprindo quase 50 mandados de busca e apreensão. Não há prisões sendo cumpridas nessa manhã no escopo dessa investigação da Operação Make Up, mas mandados de busca e apreensão sendo cumpridos 49 em São Paulo, no Rio de Janeiro, no Ceará e também no Distrito Federal. Túlio Nassa, é importante a gente reforçar aqui para a audiência que são duas fontes diferentes de recursos financeiros para financiar uma mesma produção, o filme Dark Horse, que conta a trajetória, a história de Jair Bolsonaro. Os pelo menos 61 milhões de reais que foram repassados de Daniel Vorkaro para esse fundo e agora também a suspeita de desvio de emenda parlamentar, que eram valores repassados para as organizações sociais sem fins lucrativos, muito semelhante às ONGs, que é um termo aí mais popular, mais conhecido, que subcontratava outras empresas. Indícios fortes, então, de duplicidade nesse repasse financeiro.
11: Exatamente, Beatriz. Mas a gente precisa separar as coisas. A gente precisa analisar tecnicamente essa situação. Primeiro, eu concordo com o Lucas que essa questão de emendas parlamentares é um câncer, é um absurdo, né, no nosso orçamento. Nós temos aí quase que um quarto de todas as verbas de investimento, as chamadas verbas discricionadas, destinadas a emendas parlamentares. Nos Estados Unidos, por exemplo, há um limite, apenas 1% das verbas discricionárias podem ser utilizadas como emenda parlamentares para que os deputados possam ir até suas bases e fazer pequenas obras. Mas aqui no Brasil é um abuso, é um absurdo. Aliás, Flávio Dino já tem ali diante de si vários pedidos de inconstitucionalidade dessa prática de emenda parlamentar no Brasil. Ele já poderia aproveitar e extinguir logo com isso. De outro lado, no campo das investigações, o que acontece? Essas emendas parlamentares, elas vão para as organizações sociais para financiar projetos na área da saúde, na área da educação, em outras áreas, pode até ser na área da cultura, mas em projetos ligados ao poder público e não em relação ao filme. O que acontece é que existe uma organização social que tem ligação com a Karina Gama da mesma forma que a Karina Gama é a produtora do filme. Então é preciso saber se houve uma mistura, né, dessas emendas parlamentares que deveriam ser destinadas para uma atividade de saúde, de educação e foram desviadas para o filme. Nós não temos aqui hoje nenhum elemento concreto para dizer que houve. A gente tem um mandado de busca e apreensão para que seja investigado. Então a gente tem que ter um pouco de calma, aguardar as investigações e se houvesse algum indício que haja investigação e se for o caso, responsabilização. Não podemos passar pano para ninguém nesse momento. Tudo deve ser investigado e esclarecido numa república.
10: Quero conversar sobre tudo isso também com o advogado professor da FGV, Jean Menezes de Aguiar, que já está aqui conosco. Professor, seja muito bem-vindo, prazer recebê-lo aqui no nosso Jornal da Manhã, já aproveitando a esteira desse factual da operação da Polícia Federal, não necessariamente falar sobre os detalhes em si, mas o quanto o Supremo Tribunal Federal está no meio de várias ações que são tomadas ao mesmo tempo e ações importantes que podem trazer transparência sobre vários fatos para o país, só que enfrentando uma crise interna que também coloca credibilidade sobre essas decisões. Como é que faz para equilibrar isso no seu ponto de vista?
13: Bom dia a todos, uma grande honra estar aqui com vocês novamente. Olha, essa questão que você coloca é a pergunta de US$1 milhão. Isso é muito difícil, está-se verdadeiramente diante de uma grave crise, de uma situação bastante delicada, pública. A publicidade piorou esse tipo de situação, porque a publicidade deu uma grandeza, uma impactação a isso muito grande. Isso está na mão do presidente, que estima-se e espera-se que tenha a habilidade, parece que tem, para resolver e compor isso daí. Alguns lados acredita-se que saiam efetivamente manchados ou mais manchados do que já estão. Mas é uma crise realmente muito grave.
2: Professor, nós vimos ontem o ministro, presidente da Suprema Corte, Edson Fachin, adotar algumas medidas depois dessa crise que se estendeu ao longo dos últimos dias. Na sua avaliação, as medidas adotadas, elas são suficientes para, pelo menos, estancar momentaneamente o grau de delicadeza e de gravidade que nós estamos observando? Lembrando, tirar das mãos de Alexandre de Moraes a relatoria do inquérito das fake news, um inquérito que foi aberto em 2019, que desde então se tornou uma gaveta para grandes processos, e também a crítica sobre a decisão horizontal de um ministro anulando a avaliação do outro, sobre Flávio Dino e também André Mendonça.
13: Olha, Beatriz, essa decisão do Fachin foi muito grave, foi muito politicamente impactante, porque esse inquérito era um inquérito considerado menina dos olhos do Alexandre de Moraes. Então, essa retirada deste inquérito, precisamente deste inquérito, ela tem um grau de eficácia, um grau de contundência e disposição do próprio Alexandre de Moraes bastante visível. Então, eu não consigo efetivamente adivinhar o que conserte efetivamente uma situação, mas parece que o Fachin mudou ao longo aí dos últimos dias em deixar aquela lianeza que ele tinha, aquela situação mais educada e mais retraída, para efetivamente agir concretamente sobre pontos e questões que podem impactar numa solução efetiva. Eu estou esperançoso de que a própria corte se converse internamente e que chegue a uma solução, porque a Corte Constitucional do país não pode ficar aí exposta a essa situação horrorosa e péssima que a gente está vendo.
2: Doutor, quando o senhor fala em situação muito grave, em decisão muito grave, é especificamente sobre qual ponto? Também inclui aqui a equivalência das decisões de Dino e de Mendonça?
13: Eu falei especificamente na retirada do inquérito das fake news do Alexandre de Moraes, né? Então, quer dizer, esse inquérito veio causando uma série de situações de incômodos e de atitudes cautelares no país que eram muito graves e que já havia muita gente chamando, inclusive, esse inquérito de inquérito do fim do mundo, que não acabava nunca, que já existe há 7 anos. Então, essa retirada, ela é muito simbólica, ela é muito grave, e ela é reorganizatória, porque ela vai dar uma nova configuração a esse inquérito, provavelmente esse inquérito vai ser extinto. Agora, as outras situações estão no bojo desta necessária gestão do presidente de reorganizar, de dar um freio de arrumação e ver o que se vai conseguir aí com todo esse escândalo.
10: Ô professor, há pouco nós comentávamos aqui o quanto decisões individuais e ministros foram tendo protagonismo de maneira individual no Supremo Tribunal Federal, ao mesmo tempo em que a instituição como um todo foi perdendo força ou tendo a sua credibilidade questionada. Eu quero entender do senhor se há necessidade de algum tipo de mudança de regimento, de maneira como os ministros devem atuar para que decisões monocráticas em casos muito sérios e específicos sejam impedidas ou evitadas e que o plenário ou as turmas tenham maior protagonismo.
13: Evandro, a sua pergunta é boa. Há uns 15 anos eu escrevi um artigo no jornal acerca da TV Justiça. Eu falei, olha, isso é um risco muito grande, o judiciário está entregando à população um grau e uma tipologia de publicidade que pode ser algo muito difícil para o próprio judiciário. Nós estamos vendo aí agora, se não uma consequência, mas uma particularidade desse tipo de coisa. Juízes devem falar nos autos. Juízes não fazem política, não é? Eu sou de um tempo que não se sabia o nome dos ministros do Supremo. Passou-se a saber isso com uma popularidade escrachada. Decisões monocráticas são decisões cautelares que têm uma formação e uma conformação processual muito rígidas. Elas devem ser dadas com atenção a um processo, a um caso concreto. Elas não podem ser midiáticas. Nós, sim, Evandro, passamos a ter uma exposição midiática dos juízes do Supremo muito ruim para eles próprios, para a corte, que deve se manter de uma forma mais serena, né? E para a sociedade que está assistindo esse escândalo atual.
2: Professor, nós temos a previsão de que no próximo dia 15, terça-feira da semana que vem, o caso do vazamento, na verdade da quebra de sigilo das mensagens que envolvem e demonstram uma relação de Alexandre de Moraes com Daniel Vorcaro, seja também analisado no plenário. Qual é o rito específico nesse tipo de medida? E na sua avaliação, existe aqui, de fato, a necessidade de prosseguir com essa investigação? Qual que é o caminho para Alexandre de Moraes se afastar ou realmente deve passar por um processo mais rigoroso e firme dentro do próprio Senado, que não tem pautado temas como impeachment de ministros?
13: Olha, Beatriz, a sua questão é muito complexa e muito poderosa no sentido de que existem coisas aí e forças antagônicas puxando para um lado e para o outro. Nunca houve uma situação dessas na Corte Suprema brasileira, né? Não há um rito específico para esta reunião do dia 15. Inclusive, não se sabe se ela será secretizada ou se ela será pública. Por um determinado lado, e eu vou dizer algo aqui, meio que na contramão de o que se está assistindo. Esse tipo de questão é uma questão de Estado, é uma questão até de governo, em certa medida, que talvez algum sigilo nessa reunião fosse necessária para a própria rigidez procedimental dela. Por outro lado, o Supremo deve essa satisfação a toda a sociedade. Então, não há um rito próprio, mas o que se espera é que haja um pulso firme neste tipo de gestão procedimental da reunião, para que efetivamente essas questões sejam aferidas, investigadas, sejam sopesadas e sejam decididas. Quem vai continuar com o que que se pode fazer daqui para frente, o que que não se pode. Um freio de arrumação é algo totalmente necessário nesse tipo de questão.
10: Professor Jean Menezes de Aguiar, muito obrigado por conversar conosco hoje. O espaço está sempre aberto por aqui, viu?
13: Uma grande honra e um grande abraço a todos vocês.
10: Até mais.
2: Até
10: bom dia.
2: Até uma próxima. Valeu.
10: Voltamos a falar aqui da operação da Polícia Federal, nesse momento investigando o desvio de recursos públicos de emendas parlamentares à produção do filme Dark Horse. O nosso Marco Viana está acompanhando todos os movimentos e agora tem mais informações. Conte.
14: Olha, são 49 mandados de busca e apreensão sendo conduzidos pela Polícia Federal e o ponto novo dessa investigação é o caminho que os recursos públicos teriam feito até chegar às entidades ligadas à produção do filme Dark Horse. Segundo as informações da investigação, informações que nós estamos coletando aqui nos bastidores, o deputado Mário Frias teria destinado cerca de 2 milhões de reais em emendas parlamentares para organizações ligadas à produtora do filme. Entre os alvos das buscas estão o Instituto Conhecer Brasil, instituto que inclusive já mencionamos aqui, inserida nas investigações sobre o filme Dark Horse, e também a Academia Nacional de Cultura. Essas duas organizações aparecem na investigação justamente por causa da destinação desses recursos. A Polícia Federal agora tenta descobrir o que aconteceu com o dinheiro depois que ele chegou a essas entidades. Essa é a dúvida. A suspeita de que os valores tenham sido direcionados para empresas subcontratadas de maneira irregular, sem comprovação de que os serviços contratados tenham sido efetivamente realizados. Então, na prática, os investigadores querem entender se houve desvio de finalidade na aplicação dessas emendas e qual foi o destino final do dinheiro. De acordo com essas informações que nós estamos apurando, informações sobre a investigação, as tentativas de, digamos, dissimular os possíveis desvios teriam continuado até julho deste ano. A partir das buscas realizadas hoje, a Polícia Federal com certeza deve analisar documentos e outros materiais para reconstruir esse caminho dos recursos e também identificar eventuais irregularidades. A produtora do filme em si, por hora, não está entre os alvos de busca, vale ressaltar isso. Mas aparece nesse contexto porque as entidades investigadas, as duas ONGs, têm ligação direta com a produção do filme Dark Horse. Continuamos acompanhando as investigações, as apurações. Novidades, podem nos acionar aqui diretamente de Brasília.
10: Muito obrigado, Marco Viana. Vamos conversar com os nossos comentaristas. Otúlio Nassa, o que a gente percebeu já sobre a atuação de Daniel Vorcaro é que nenhuma decisão tomada por ele até aqui foi uma decisão de gratiluz, né? Foram decisões... O Merreira até adiantou isso na conversa anterior. Mas foram todas decisões para amarrar as principais autoridades do país, para ter essas autoridades na mão no momento em que ele precisasse trucar. Agora, Daniel Vorcaro, mesmo sem ter uma delação ainda totalmente entregue, apesar de depoimentos que já expõem as pessoas e também mensagens que já fizeram isso, saiu trucando a República inteira. E está todo mundo agora sendo colocado diante de uma lupa bastante crítica e necessária.
11: Eu concordo, Evandro. Daniel Vorcaro é o polvo da República Brasileira, né? Os seus tentáculos se espraiaram para todos os lados, quer seja dos lados das instituições, legislativo, judiciário, executivo, quer seja no campo ideológico, direita, esquerda, centro. Agora, vamos tentar separar um pouco. Essa questão de hoje, essa investigação que Flávio Dino vem conduzindo, não tem necessariamente relação, olha só o que eu vou falar, com Daniel Vorcaro, ou até mesmo com o filme. É preciso que essa investigação avance. Por quê? Como bem disse o repórter, não existe ali a produtora do filme alvo dessas investigações. O que acontece? Quando é liberada uma emenda parlamentar para uma organização social, essa emenda tem um projeto atrelado. Então vamos imaginar que existe um projeto na área da educação, desse Instituto Conhecer. O que está se investigando é o seguinte: esse dinheiro que foi recebido, vamos imaginar na área da educação, para compra de computadores, para colocar nas salas de aula. Será que esses computadores foram efetivamente comprados, ou esse dinheiro recebido da emenda foi para o bolso de alguém? Alguém emitiu nota de compra de computador e, na verdade, não entregou esse computador, não comprou de fato e acabou embolsando esse dinheiro ou transferindo esse dinheiro para benefício de terceiros. É isso que está se investigando. Agora, se houver participação em relação ao filme, tem que existir uma triangulação, ou seja, o dinheiro que deveria servir para comprar, por exemplo, o computador foi, na verdade, para a produtora e a produtora aplicou no filme ou entregou na mão de algum político. Então, essa triangulação, o caminho do dinheiro, é que precisa ser percorrido ainda para saber se existe ou não ligação com o filme Dark Horse. A gente fala que tem ligação com o filme Dark Horse por conta da coincidência de que Karina Gama é representante da produtora do filme e também está ligado à ONG que recebeu essas emendas. Então, meu caro, muita calma nessa hora. As investigações estão começando, mas elas têm sim que avançar.
2: E elas devem avançar também com mais tensão dentro do Supremo Tribunal Federal. Lucas Merreiro, ontem, Edson Fachin usou como base para anular as decisões de Dino e de Mendonça o fato dos dois estarem tratando de uma mesma discussão em relatórios separados. E o Dark Horse não é diferente. A fonte financeira pode ser, mas existem também dois relatórios nesse momento, simultâneos correndo dentro do STF, um investigando os recursos e repasses do Banco Master, agora esse outro avaliando com a operação da Polícia Federal a possibilidade de desvio de emendas parlamentares para esse mesmo fim, e os dois, de novo, com os mesmos ministros nesse tabuleiro, André Mendonça de um lado e Flávio Dino de outro.
12: Pois é, realmente vai ficando cada vez mais interessante toda essa história, né? É bom o disclaimer que o Túlio fez, né? Pra gente também não se antecipar, não se emocionar aqui na hora de comentar sobre isso e já começar a colocar Daniel Vorcaro. Foi uma boa lembrança que ele deu, né? Esses fatos especificamente não têm a ver com o Daniel Vorcaro. Agora, o que é interessante e não me parece ser coincidência é que justo no filme em que o Daniel Vorcaro colocou ali pelo menos 60 milhões de reais, valores podem chegar até 160 milhões de reais. Justamente nesse filme, também haveria, segundo a Polícia Federal, um esquema de desvio de emenda pública, de emenda parlamentar. Isso já não me parece coincidência. Ou seja, o que eu quero dizer com isso? Me parece que a produção desse filme, né, ela foi um terreno muito fértil para todo tipo de escândalo de corrupção. Essa é a verdade. E repito aqui o que falei no meu comentário anterior. Isso não significa que eu estou atribuindo culpa a nenhum agente específico. As pessoas têm o direito de defesa. Elas têm que se explicar ainda e podem comprovar sua inocência, né? O Mário Frias, a Karina, desde esses agentes até o próprio Flávio Bolsonaro. Ninguém é culpado até que se prove o contrário. Mas que houve roubalheira envolvendo esse filme, isso é inegável, isso é óbvio, é ululante. Agora cabem as investigações determinarem qual o grau de culpa de cada agente, quantas pessoas foram contaminadas, quem foi contaminado por esse escândalo de corrupção, quem é inocente, né? Porque não é automaticamente que a pessoa teve qualquer envolvimento com a produção do filme, que ela seja necessariamente corrupta, não é assim que funciona. Isso cabem as investigações demonstrarem. E como o Túlio bem colocou, essas investigações, elas realmente acabaram de começar. O que me parece é que ainda vai ter muito pano pra manga, vai ter muito fato sendo exposto em relação a esse filme, pra gente comentar bastante aqui. E vejam só que loucura, né? Logo antes da gente começar a falar sobre essa busca e apreensão, o meu comentário foi a respeito de uma fala do Lula, cobrando explicações nesses escândalos de corrupção. E o que eu falei naquela fala, né, o que eu falei naquela fala é ótimo, né? O que eu falei naquele comentário foi o seguinte: quanto mais se mexe nesses escândalos de corrupção envolvendo direto ou indiretamente o Banco Master, mais o Lula sai prejudicado. Ele não quer que se mexa nisso. Mas o que me parece é que também o segundo o candidato que está em segundo lugar nas pesquisas, o Flávio Bolsonaro, também não quer que fique se falando muito sobre isso, imagino, porque agora esses escândalos esbarram também no filme do pai dele. E ainda que ele não tenha nada a ver com a história, ainda que ele seja completamente inocente, pode ser algo muito prejudicial para a campanha dele. Ainda mais agora, num momento em que o Flávio Bolsonaro está se posicionando melhor nas pesquisas. Lembrando, né, que quando houve aquele vazamento de conversa entre o Flávio Bolsonaro e o Daniel Vorcaro, aquilo foi num período em que o Flávio também estava pontuando bem nas pesquisas, e aí logo depois ele começou a cair. Então, se isso começa a acontecer de novo agora, né, no meio de campanha, muito próximo às eleições, isso pode ser muito prejudicial para ele. Então, eu imagino que a campanha do Flávio possa estar bem preocupada nesse momento, né?
10: Merreiro, só trazer uma informação aqui sobre a crise no Supremo Tribunal Federal e tudo que nós estamos discutindo a respeito de ministros do Supremo. A informação divulgada pela equipe do ministro Alexandre de Moraes que ele deve fazer um pronunciamento às 11 horas da manhã dessa quinta-feira, um pronunciamento que inclusive poderá ser acompanhado pelos jornalistas e também por toda a imprensa. Então, vamos agora entender, não se divulgou qual é o teor desse pronunciamento do ministro Alexandre de Moraes, mas isso gera mais uma expectativa diante de toda a crise institucional que nós estamos acompanhando ali dentro do Supremo Tribunal Federal.
2: Exatamente. Agora, 7 horas e 54 minutos.
10: Repita.
2: 7 e 54.
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7: Temos informação
6: com
7: também da saúde, subiu para 30 o número de casos confirmados de sarampo em São Paulo.
6: E ainda terapia do bem, uma
7: São
6: medicina
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6: de
7: também Guarulhos concentram os maiores registros.
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7: ao vivo com as informações.
6: Gente,
7: mesmo com a campanha da Núbia,
6: de
7: os casos
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7: Continuam
6: Ligue
7: sendo confirmados pelas autoridades de saúde.
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8: Exatamente, mais dois novos casos, então chegamos ao número de 30, sendo 27 na capital paulista, 2 em São Bernardo do Campo e 1 em Guarulhos. Esses dois novos casos são duas crianças menores de 2 anos. E o que se vê é que em 22 ocorrências, as pessoas não tinham histórico de vacinação ou estavam com o esquema vacinal completo, o que prova que é importante a gente se imunizar contra a doença. Então, capital paulista, São Bernardo do Campo e Guarulhos, com esses 30 casos confirmados em 2026 de sarampo. Esses dois últimos casos, eles fazem parte ali de agosto, mas tiveram seu resultado divulgado dos exames laboratoriais somente nesta quarta-feira. Por isso, entram nessa última atualização. São casos em que ali a corrente de transmissão já foi identificada e é acompanhada por parte da equipe de epidemiologia da Secretaria do Estado da Saúde. Além disso, né, ao todo, 4 cadeias foram identificadas no estado nesse ano de 2026. A primeira registrada entre março e abril e associada a 2 casos importados foi encerrada após 12 semanas sem novas ocorrências relacionadas. Já as cadeias identificadas em junho, julho e agosto permanecem sob acompanhamento das equipes estaduais e municipais. Ainda que tenha se encerrado as campanhas de imunização, a vacinação contra o sarampo continua nas unidades básicas de saúde. Quem tem dúvida se já se vacinou alguma vez na vida contra o sarampo ou se tem o esquema vacinal completo, é importante procurar um posto de saúde, uma unidade básica de saúde e conversar com os agentes. Leve sua carteirinha, seu cartão SUS, também é imprescindível. E aí, como que funciona esse esquema de vacinação indicado para cada público? Então, aos 12 meses, a primeira dose da vacina contra o sarampo, depois a segunda dose vem aos 15 meses. Pessoas de 15 meses a 29 anos devem tomar 2 doses da vacina com intervalo mínimo de 30 dias. Pessoas de 30 a 59 anos devem ter pelo menos 1 dose da vacina contra o sarampo feita. Trabalhadores da área da saúde devem ter 2 doses da vacina, independentemente da idade. Dose 0 para bebês. Então, ali, a tríplice viral continua sendo aplicada em crianças a partir dos 6 meses de vida até os 11 meses. A dose 0 não exclui depois da vacinação, aos 12 meses, com intervalo depois retomando aos 15 meses, mais 1 dose. Tudo isso é para evitar que o vírus continue ali circulando e fazendo mais vítimas. Então, a gente reforça 30 casos de sarampo confirmados em São Paulo, sendo 27 na capital paulista, 2 em São Bernardo do Campo e 1 em Guarulhos. Volto com vocês no vídeo.
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0: Bom dia, boa quinta, manhã de 10 de setembro. Agora aquela hora que chega com dose de rock and pop aqui na Pan. Nesta edição vai ter New Radicals, Capital Cities, também vai ter Labuche e muito mais. Aumente o volume e vem com a gente.
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0: The Verve.

0: Jovem Pan número 1 do Brasil, Robbie Williams, Phil, também Creed e o Rapa, Reza Vela.
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0: Lulu Santos, assim caminha a humanidade aqui na Pan. Ha, take on me, Kini. Acabou, amanhã volta no mesmo horário aqui na Pan.
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0: Tá chegando com Taylor Swift, a melhor da semana aqui na Pan.

E depois de completar 21 semanas em primeiro lugar no Hot 100 da Billboard, a estrela country Ella Langley comemorou mais uma vitória nas paradas norte-americanas. Agora foi a vez do single Choosing Texas liderar o ranking das melhores músicas do verão americano, ultrapassando até mesmo Taylor Swift com o tema de Toy Story 5, I Knew It, I Knew You, que ficou na segunda colocação. E vale lembrar que amanhã é dia de estreia mundial do aguardado documentário Don't Look Back in Anger, a produção que conta os detalhes dos bastidores do retorno do Oasis após 16 anos, chega também ao Brasil com exibições em pouquíssimas salas de cinema. Portanto, se você conseguir o seu ingresso, aproveite. A qualquer momento a gente volta com mais Conexão.

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0: Jovem Pan número 1 do Brasil, Journey, Don't Stop Believing, no clássico da Pan, e a gente continua sem parar.
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0: Rehab, Ariana, também Grace Abrams, That's So True, The Weeknd, Clean Bandit e Jazz Glyne. Ainda o Coldplay com BTS My Universe, aqui na Pan, assim a qualquer momento. Vem uma atrás da outra sem parar.
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1: Olá, bom dia, seja bem-vinda, seja bem-vindo. Eu sou o Fernando Rocha, esse é o nosso Morning Show. Vamos querer? Vamos pra cima, quinta-feira nublada. Quinta-feira é quase sexta, igual simpatia, quase amor. Previsão de tornado, tem operação contra Dark Horse, né? Ou contra tudo que existe errado nesse filme Dark Horse. Mas tá realmente difícil, de fato, acompanhar as notícias que vêm de Brasília, Supremo Tribunal Federal... Verba pra lá, verba pra cá, ministro assim, ministro assado. Hoje de manhã, por exemplo, Alexandre de Moraes anunciou que faria um pronunciamento. Tudo certo, tudo pronto, todo mundo esperando. Seria ao vivo. Depois foi informado que não seria ao vivo e não teria perguntas para jornalistas. Depois foi informado que não teriam nem jornalistas e que o depoimento seria gravado. Depois fomos informados que não teria nem jornalistas, nem depoimento, nem nada gravado e nem mesmo ele falando. Gente, peraí, então você conseguiu entender o que está acontecendo? Porque nós, jornalistas, estamos tendo dificuldade para entender esse impasse. O fala daqui, fala dali, o que é, o que não é. Meu Deus do céu, é mais ou menos como explicar a quadratura do círculo. Tem jeito de explicar?
2: Eu tô te explicando pra te confundir. Eu tô te confundindo pra te esclarecer.
1: É mais ou menos por aí. Auxílio Luxuoso de Tom Zé e Glauco Show também. Você que tá em casa, tá no carro, tá no trabalho, quero sua ajuda. Eu quero sua ajuda pra você me ajudar e me explicar a me confundir ou a entender. Você tá entendendo o que tá acontecendo com tudo isso no STF? 1-91-325-8055 é o WhatsApp te esperando. Ô, Matheus, me ajuda. Você tá entendendo? Me ajuda, Batman.
3: Bom dia, Fernando. Fui buscar aqui uma pérola de um jogador dos anos 80 que disse: fingi que fui, mas não fui e acabei fundo. Esse é o STF hoje em dia. Vai, não vai, depois diz que vai, aí o outro foi, aí o outro anula. O STF virou isso, gente, virou bagunça, virou um... A gente falou do escárnio através daquela foto, isso aí, ó, é colheita. Tem que colher mesmo vergonha, falta de vergonha na cara. Falou que ia falar, por que que não fala? Por quê? Porque vai segurar, vai ver se a casa não cai. Tomara que caia.
1: Juridicamente, a gente tem doutora Priscila hoje, elegantemente vestida.
4: Olha, preto. All black.
1: Preto, pra despedir do inverno.
3: É como de costume, né?
5: A onça de brava.
1: Doutora.
5: Juridicamente...
1: Juridicamente, como é que a senhora explica isso?
5: Como?
1: Primeiro, é o seguinte. Se não tinha o que falar, por que que falou que ia falar?
5: Então, pra que que fala que vai falar e não fala nada que não vai falar, né?
4: Parece um trabalhinho. E decidiu que não vai falar em doses homeopáticas.
5: Eu até vou aqui falar uma coisa. Acho até melhor que não fale, assim, falando como se eu fosse uma advogada.
3: Se você fosse a advogada dele.
5: Isso, eu diria que é melhor não falar do que falar demais e dar bom dia a cavalo.
1: É claro, tem um ponto aí. Mas então por que que falou que ia falar?
5: É, eu acho que pra aguçar a nossa, né, imaginação.
3: Ou não, doutora?
5: Eu acho que foi algo assim, vou lá me justificar. Aí depois alguém falou, o santinho, o anjinho falou, não vai não, espera.
6: Um anjinho ou um colega?
3: Um anjinho ou um advogado?
5: Eu falo assim, tem o diabinho que fala, fala, põe fogo. Ou até mesmo não, fala, justifica, né, o mínimo ali do que as pessoas querem ouvir, né, a população quer ouvir. E aí alguém mais prudente, ligado a uma ala ali do direito, né, pode ter dito, ou política, enfim, não importa, pode ter dito a ele, é melhor o senhor não falar, aguarda um pouco. Vamos esperar a sessão do dia 15.
3: Deixa a poeira baixar.
5: Eu acho
6: ele
5: que
6: tem uma dificuldade
5: sentido.
6: De deixar a poeira baixar, né?
1: Você que defende tudo, Henrique, que vem desse lado...
4: Não, defendo tudo, não.
1: Defende.
4: Tudo defende. É forte, cara. Mas, tudo é muito forte.
1: O Marco Viana daqui a pouco vai falar, quero ouvir Let's Perfect
3: defende
1: também. Vamos lá, fala.
4: Não, tá uma dificuldade de compreender o que tá acontecendo no STF, de fato está uma bagunça, né? Falou que eu defendo tudo, eu já citei aqui várias vezes que o Alexandre de Moraes tem a sua importância, mas ultimamente a gente vê que o que tá acontecendo é um pouco até difícil de defender. Eu achei um absurdo o que aconteceu de terem tirado a relatoria do inquérito das fake news dele e terem mantido a relatoria do Banco Master com o André Mendonça, o que pra mim também é uma bagunça dentro do STF.
1: Você não tem como
4: então
1: falar só de um
4: absurdo.
1: Sem falar mal do outro? Por que que você sempre pega, é só uma pergunta, um outro lado de uma história que você tá querendo, de certa forma, dar uma outra conotação? Só uma pergunta, hein?
4: Porque eu enxergo que quando o Fachin tira a relatoria do inquérito das fake news do Moraes e não tira a relatoria do caso Master do André Mendonça, ele escolhe um lado.
5: Mas você sabe por que que foi... Não, pera lá. Vamos falar aqui pra nossa audiência entender juridicamente e fica lá bonitinho. Você sabe por que que ele tirou a relatoria do ministro Alexandre de Moraes? Porque a relatoria que foi dada pro ministro Alexandre de Moraes foi através de um entendimento interno do STF, não foi por distribuição. Então, como se fosse assim, ó, né? Dentro do regimento interno, isso é possível. Estou te dando, mas eu posso te tirar. Então, não estou dizendo que esteja certo ou que esteja errado, mas para nossa audiência entender que não foi assim, ó, eu quero tirar do Matheus e agora eu vou tirar. Não foi isso. Foi porque, assim como foi dirigido a ele sem distribuição, foi retirado e retomado para quem seria o de direito para condução desses trabalhos, que é o presidente da República.
1: Vai falar muito sobre isso. Você tem um... Antes, Letícia...
3: É só citar a fonte da minha frase do Acabei Fundo, que foi do ex-presidente do Corinthians, o saudoso Vicente Matheus.
1: Ah, muito bem. Let's perfect. Ela, Glauco, show.
2: Complicada e perfeitinha, você me apareceu.
1: Fala, Let's.
6: Olha, a gente tá vivendo mais um episódio da série inacabável do que o STF tem passado nas últimas semanas e nos últimos meses. A gente tem visto agora alguns outros desdobramentos que eu espero que realmente sejam investigados, que a gente consiga ter um final feliz.
1: Final feliz.
3: É complicado
1: tá
3: mesmo.
1: Tá muito Poliana, né? Tá muito Poliana. Bonitinho. Eu achei bonitinho.
3: É.
1: Achei bonitinho o final
3: raro,
1: feliz.
3: Raro.
1: Gente, final feliz nessa história.
3: De intocáveis.
5: Tá aparecendo na série russa, a série turca que eu tô assistindo. Não tem fim.
1: Não tem, não. A quadratura do círculo. Marco Viana, já dá pra explicar? Explica pra gente. Essa história tem fim? Se tiver fim, vai ser bonitinho o final, igual a Letícia tá esperando? Bom dia.
7: Grande Fernando, ótimo dia para você, a todos que nos acompanham em mais uma edição do Morning Show. Nós estamos aqui no Supremo Tribunal Federal, assim que recebemos a bombástica informação, né, do pronunciamento do ministro Alexandre de Moraes, a imprensa deslocou para cá e, né, ficou somente a gente aqui, porque realmente foi cancelado. Então, você resumiu bem o que havia ficado, o que tinha sido combinado, digamos assim, já no início da manhã, pouco antes das 8 horas da manhã, a assessoria informou que às 11 horas o ministro Alexandre de Moraes faria esse pronunciamento em meio a toda essa crise, em meio ao afastamento do inquérito das fake news, e havia de fato uma grande expectativa para saber o que ele ia dizer. Por quê? No momento em que foi marcado esse pronunciamento, não foi informado o teor do pronunciamento. Então havia aquela grande expectativa, não somente pelo pronunciamento, mas de saber o que seria dito. Momentos depois, a assessoria... vale relembrar algo também. No momento em que foi informado esse pronunciamento das 11 horas da manhã, também foi informado que os jornalistas, cinegrafistas, profissionais de imagem poderiam acompanhar, e quem não pudesse acompanhar, isso também seria transmitido. Momentos depois, a primeira informação, a primeira mudança, na verdade, de que aconteceria o pronunciamento, mas que a entrada dos cinegrafistas, dos repórteres, dos jornalistas não seria autorizada e que também não haveria a transmissão e que as imagens seriam cedidas posteriormente pela TV Justiça. Minutos depois, vem a informação do cancelamento. A gente está aqui no STF apurando o motivo desse cancelamento. Ainda não há informações. Existem, Fernando, apenas especulações. Já foi levantada uma hipótese, inclusive, aí no sofá. Uma hipótese, inclusive, quase que certeira, de que seria uma estratégia, de que ele teria sido, de fato, orientado a não falar nesse momento, inclusive acontecendo a operação da Polícia Federal em relação ao filme Dark Horse. Então, talvez, por estratégia, ele foi orientado a não falar neste momento, para que o centro, de fato, das atenções sejam esses discursos, esses pronunciamentos do ministro Alexandre de Moraes. Então, são duas informações que não temos até o momento. Primeiro, qual seria o teor do pronunciamento e qual o motivo do cancelamento? Apenas especulações. Então, segundo a assessoria, ele vai falar no momento oportuno. Que momento é esse? A gente aguarda para saber.
1: Marco, duas questões. A primeira delas, você está no STF, ok. Você está perto da vidraça aí. É aí, essa é a tal vidraça que ninguém pode chegar perto? O que, que eles fizeram com relação àquela foto histórica que daqui a 70 mil anos... A gente vai continuar analisando aquela risada histriônica que ecoou em todos os cantos da nossa República. E aí, você está perto? O que, que foi? Você está burlando a lei? Conta pra gente como é que está essa segurança com as vidraças do STF.
7: Aqui é um local onde nós podemos ficar. Realmente há uma grande burocracia em relação ao acesso ao Supremo Tribunal Federal. Esse acesso é um pouco mais restrito em momentos de sessões, em momentos mais delicados, mas no local onde nós estamos é onde costumam ficar justamente os colegas de imprensa. Até aqui, meu querido Fernando, é liberado. Não podemos ultrapassar algumas margens já estabelecidas aqui no local, mas foi justamente aqui que aquela... famigerada imagem foi registrada e divulgada pela imprensa, onde mostra de fato os ministros ali conversando, gargalhando, como se absolutamente nada tivesse acontecido. Pode deixar que eu estou cuidando aqui para não ultrapassar nenhum limite. Aqui do meu lado, inclusive logo aqui ao lado, alguns colegas de imprensa também trazendo informações, apurações que chegam aqui no STF, Fernando.
1: A gente está muito atento aí, qualquer coisa você nos chame, a gente vai discutir essa questão aí também com relação ao inquérito das fake news, né? O quase infinito inquérito. O inquérito começou há 7 anos e meio, praticamente, 2019, 3 meses de governo Bolsonaro naquela época.
3: Muito estranho.
1: Daqui a pouco eu vou te chamar, porque a gente vai seguir aqui, a gente vai falar de Operação Dark Horse também. Marco Viana daqui a pouco entra conosco. Inquérito da fake news. O que, que era o Brasil há 7 anos, gente? Tínhamos 3 meses de governo Bolsonaro.
6: Eu não lembro muito.
1: Você tinha nascido há pouco tempo?
3: E o que justifica...
4: Ela tinha 3 meses.
3: E o que justifica você instaurar, e a doutora depois pode trazer juridicamente isso, você manter um inquérito aberto por mais de 7 anos, de forma muito sigilosa, até meio obscura, e parece que aquilo mais se tornou uma ferramenta, uma arma de coação, de intimidação, do que realmente uma investigação em curso. O inquérito seria para isso, não, doutora?
5: O que acontece ali? Na nossa Constituição, Matheus, tem um inciso lá, no inciso 78 do artigo 5º, que é um artigo importantíssimo que todo brasileiro deveria saber, que chama duração razoável do processo / que isso se estende à investigação. O que seria uma duração razoável de um processo? 7 anos numa investigação, sem contar os pormenores dessa investigação, pessoas que eram vítimas julgando, pessoas, né? Então, outras coisas que ali estariam violando o nosso devido processo legal, na minha opinião, enquanto...
1: Moraes,
5: né?
1: Relator sem sorteio.
5: Então, sem sorteio, já começou aqui, até que eu expliquei, né, que foi o regimento interno.
3: Em teoria já começou errado, né, doutor?
5: Não é que começou errado, poderia, mas não deveria, né? Deveria ter sido realmente por sorteio, até para dimensão ali de uma imparcialidade, né, que também está na Constituição.
1: O presidente,
5: ou seja,
1: era o Dias Toffoli.
5: E aí, né, já começa aí. Vamos trazer para a presidência. Então, quando você fala da duração razoável do processo, não é de bom alvitre que a pessoa fique 7 anos sendo investigada. E além disso, a todo momento, qualquer pessoa pode ingressar nesse inquérito infinito.
3: A gente tem que chamar, incluindo o ministro André Mendonça.
5: Isso, a gente vai chamar inquérito do infinito, porque o que acontece? Nunca vai terminar. Ah, mas aqui falou aqui. Ah, eu fui lá pro exterior, me xingaram. Ah, então, eu acho que isso viola, né, a questão da pessoa saber até quando o Estado vai terminar uma investigação.
3: Segurança
5: e ninguém está falando.
3: Jurídica.
5: O que eu quero aqui dizer para a nossa audiência é que ninguém está falando que as pessoas não devam ser investigadas. Eu acho que tem que ser. Eu acho que isso, né, agora não pode ser feito a qualquer tempo, durando o infinito, para a pessoa não saber até que ponto vai finalizar aquela investigação. Eu acho que isso também viola garantias, já que eles são tão garantistas a ponto de que, se for citado, se ele é um ministro, né? Por exemplo, estou falando ele no sentido, né, genérico. Ele é um ministro, não pôde ter se citado pelo André Mendonça, exigiu um garantismo penal, que esse garantismo penal seja dado para todos os investigados, não só para um ministro da corte.
1: Exato. É preciso lembrar também que toda essa sanha de internet, das redes sociais, estava começando, era tudo mato há 7 anos e meio.
5: E a gente nem sabe o que é fake news, né, Fernando? É bom dizer.
1: Exato.
5: Quero da fake news. O que é fake news?
1: A gente estava vindo de um período pós-Lava Jato, com muita descrença ao STF. Então, foi uma maneira também da instituição se preservar, até com ataques que estavam surgindo. Uma pressão muito grande naquela época de uma CPI, uma CPMI chamada Lava Toga, que tentava investigar ali os ministros. Então tinha um ambiente completamente hostil da sociedade para com o STF. Parece que agora, não, foi há 7 anos. E aí, na época, a senhora estava falando de fake news. Era difícil o termo para a gente entender há 7 anos.
5: Eu acho, sabe, colegas?
3: Dá para conceituar, doutora, falar assim, o que é fake news?
5: Fake news é uma notícia falsa onde... Óbvio que o direito penal já faz esse controle, né? Se você está falando algo de alguém, veja, a gente tem várias garantias na Constituição, uma delas é a liberdade de expressão. A gente não tem uma liberdade de expressão, e a ministra Carmen Lúcia já até fala disso, que não é absoluta. Aliás, que garantias não são absolutas na sua totalidade. Então, o que acontece? Eu tenho a liberdade de expressão, desde que eu não fira, obviamente, outros bens jurídicos que são protegidos. Então, se eu conto uma mentira e é um crime...
1: Isso, porque, esse inquérito visa proteger muito a instituição STF e também os familiares. Eles tinham muito apreço a isso, o contrário do apreço que existia no Código de Conduta, como a gente foi vendo depois nas declarações,
3: que saiu,
1: nas manifestações,
3: né?
1: E tudo mais, que também não saiu.
5: Mas eu preciso falar uma coisa aqui, o ministro Fachin, ele tentou. Eu não sei também se é tentativa.
3: Mas eu também, durante a minha vida, tentei ir pra academia várias vezes e demorei a começar. Então,
5: você
3: assim, a gente
5: quis
3: tentar...
5: ir culposamente, né, Matheus?
1: Interessante falar o que disse o presidente Edson Fachin com relação a essa tomada. Ele falou, peraí, me dá aqui. Pô, vocês pararam, vem cá, traz aqui pra mim.
3: Ele virou
1: traz
3: o adulto aqui. Na sala. Que
1: virou
3: o
1: adulto na sala. É, e sei, ele tá. Disse, ele está destacando o papel institucional do STF, da presidência da corte, ou seja, ele é o decano, ele realmente é o mais experiente ali, né? Preservação do funcionamento do STF no meio dessa crise enfrentada. E aí ele escreveu, abre aspas, olha que interessante, a presidência tem o dever de zelar pela preservação da integridade da corte. E olha só, tem a convicção do que fez e do que fará. Isso aí é importante demais, hein, gente? Do que fez e do que ainda fará. Fecham aspas. O que vai ser, hein? Meu Deus do céu.
3: Eu só tenho um pouco de receio em relação a essa demora para tomar atitudes.
1: Justiça, Matheus.
3: Não, vamos lá. Justiça, o ministro Fachin, se eu não me engano, ainda em março deste ano, veio com a questão do Código de Ética, do Código de Conduta do Supremo Tribunal Federal. Depois que a poeira baixou, ele não prosseguiu defendendo essa pauta. Então, o que me causa estranheza, e eu acho que a gente tem que refletir um pouco sobre isso, é... Porque ele, enquanto presidente do STF, eu falo enquanto, porque não é vitalício, em breve será outro.
5: O Alexandre
3: ele
5: Moraes,
3: demorou,
5: 2027.
3: Porque
1: o Alexandre
3: demorou
1: é o vice,
3: tanto.
1: Alexandre Moraes é o vice-presidente.
3: Pois é, então aí me preocupa ainda mais. Se o próprio Alexandre de Moraes, de ofício, inicia um inquérito, faz as investigações...
1: Gente, eu queria só, Matheus, interrompendo, desculpa, o Henrique quer falar algo quando eu falei sobre o Brasil de 7 anos e meio para trás. Você lembrou alguma coisa?
4: Você comentou aí da tal CPI da Lavatoga, né? Que um dos articuladores máximos para isso não ir para frente foi o atual candidato, Flávio Bolsonaro, que era uma das vozes governistas dentro do Senado, que se movimentou de maneira extremamente firme para isso não ir para frente. Inclusive... orientou, né, colegas e tudo mais, até a retirar assinaturas para que essa CPI não acontecesse.
6: Sabe que o seu discurso tá me lembrando, Henrique?
4: Viu?
6: O Lula com o Lulinha e a CPMI do INSS. Não tem nenhuma semelhança para você?
4: Claro. Enquanto o presidente Lula fala, investiguem meu filho,
6: claro,
4: o seu presidente
6: fala
4: falava
6: claro,
4: lá atrás.
6: Falar isso.
4: Vou
6: ele
4: trocar
6: ia falar
4: a polícia,
6: o quê,
4: vou trocar
6: não,
4: o chefe 38 vezes.
6: Não investiguem, pelo amor de Deus. Henrique, a gente sabe muito bem que existem várias investigações paradas, e não só paradas, mas assim, que são... investigações que vão sendo levadas no ritmo ali de uma tartaruga, justamente para prevenir figuras que você tanto ama de serem investigadas, de serem condenadas. Você vem aqui com esse discursinho que você sabe que não faz absolutamente nenhum sentido para tentar culpar outras pessoas.

0: soluções corporativas, negócios estratégicos. Bom dia, doutor. Eu gostaria que o senhor já começasse falando assim, se fosse uma grande empresa, estivesse vivendo aí uma crise, como estamos vivendo, qual seria a solução corporativa desses negócios estratégicos que estão aí sendo todos avaliados por todos nós, que somos os donos da empresa, né? Nós, aqui, os votantes, o cidadão comum. Bom dia e bem-vindo.
1: Bom dia, Rocha. Bom dia a todos. Realmente, nós estamos aí vivendo... para nós advogados, talvez a fase mais triste da advocacia e da justiça no Brasil desde a época que eu me formei. Quando entrei para a faculdade, há mais de 30 anos, a gente tinha uma verdadeira adoração pelo Supremo Tribunal Federal. Poucos eram os ministros conhecidos, não se falava o nome de ministros. Eu costumo dizer que a gente sabia de cor a todos os jogadores da seleção brasileira e a gente não conhecia ali todos os nomes dos ministros. Hoje é exatamente o contrário. Hoje os ministros do Supremo parecem mais artistas de novela do que simplesmente julgadores. Nós temos mais de 100 milhões de processos no nosso país e estamos aí discutindo questões quase que de escola, Pode fazer isso, não pode fazer aquilo, o ministro dá uma decisão, o outro sem qualquer razão... Vem e caça aquela decisão do primeiro-ministro, ou seja, nós estamos vivendo realmente uma bagunça institucional no Supremo Tribunal Federal.
0: Doutor, na opinião do senhor, advogado experiente, já teve clientes importantes também, o que aconteceu nesses bastidores? Primeiro, na decisão do ministro de falar. Ou seja, então teve algum conselheiro, teve algum advogado, como ele também é advogado, que falou, vai falar. E depois, na estrutura da fala, o que vai falar, como, a ordem e tal. E depois, como isso vai ser divulgado? Ia ser ao vivo, ia ser com perguntas? Não, não vai ser mais. Não, não vai ter imprensa. Não, não vai ser nem ao vivo, vai ser gravado. E depois, não, nem fala, nem grava, nem mostra e nem pergunta. Como é que o senhor entende, como advogado, os bastidores de toda essa negociação de algo que a gente está definindo aqui como a quadradura do círculo?
1: O que eu acho é o seguinte, quem não teme, não tem problema nenhum de falar. O que a gente viu foi até uma confissão da própria esposa do Moraes, quando ela fala que ele realmente revisou um contrato de honorários de pouco mais de 100 milhões, uma coisa rotineira para o escritório de advocacia, um contrato de 100 milhões, revisado por um ministro da Suprema Corte. Então, o que a gente está vivendo é realmente um absurdo. E aí, o que eu acho que falta é coragem. Está faltando coragem da gente decidir, do presidente do Supremo Tribunal Federal realmente pegar as rédeas daquilo ali e falar o seguinte, precisamos resolver. E não simplesmente falar, vamos marcar uma reunião, vamos criar uma comissão, como foi feito lá no Código de Ética. Rocha, é muito interessante a gente lembrar que o CNJ... quando foi criado pelo Congresso Nacional, através de uma lei, essa lei foi questionada no Supremo Tribunal Federal e os ministros do Supremo julgaram inconstitucional a Constituição do CNJ para afastar os próprios ministros do Supremo e as questões inerentes ao Supremo daquele controle do CNJ. Ou seja, hoje a gente não tem qualquer controle no CNJ, no Supremo Tribunal Federal. O que por si só já é um absurdo. Seria mais ou menos aquela comparação que você me perguntou no início, O que uma empresa faria? Então quer dizer que se algum diretor de uma empresa cometer algum ilícito, ele não poderia ser punido? Não. Essa regra tem que valer para todos os juízes, para todos os membros do judiciário, mas também para o Supremo Tribunal Federal. E me impressiona muito agora... o Moraes ter cancelado esse pronunciamento, porque era o momento dele se explicar, apesar de que eu não vejo explicação para a situação que a gente está vivendo, A situação que foi trazida pela própria imprensa, ela é inquestionável, não tem mais o que se discutir ali, porque doutor, são fatos e documentos.
0: Doutor, só o Matheus tem uma pergunta para o senhor tem dois colegas aqui, eu só queria lembrar o seguinte, o senhor está dizendo, se o Brasil fosse uma empresa, mas assim, considerando a empresa que existe de fato, ou existe o Banco Master, quem é que autorizou o cara a assinar um contrato de mais de 100 milhões com o escritório de advocacia? Quem que liberou? Qualquer

0: Cara de RH, qualquer diretor financeiro ia falar: meu amigo, que absurdo é esse? Né, Matheus?
1: Tá estranho isso
0: Tá
1: aí,
0: estranho.
1: né?
0: Então, por favor, a sua
1: Doutor
0: pergunta aí para o
1: Marcelo,
0: doutor.
1: bom dia. Vejo que o senhor é conselheiro da OAB e o senhor começou a sua fala agora mencionando que, basicamente, quem não deve não teme, logo poderia falar. Mas eu, até como advogado, mas também como cidadão, eu vejo na OAB um instituto que deveria também se posicionar mais firme em diversas situações a nível nacional, inclusive em situações que chegam próximos ao escárnio público, como nós temos vivido com o Supremo. E nós, primeiro, tardiamente vimos a OAB do Distrito Federal só agora se posicionar e abrir, né, uma investigação em relação a esse contrato da esposa do Alexandre de Moraes, mas, muito francamente, eu não tenho sentido a OAB, e talvez seja uma percepção particular, e o senhor fique à vontade para me corrigir, a OAB Nacional de fato se posicionar. Minha pergunta: o que a OAB diz sobre isso e ela irá se posicionar realmente de forma firme para defender os interesses do povo brasileiro?
2: Olha, Matheus, eu ontem entrei com um pedido para que o presidente da OAB Federal, o Beto Simonetti, pautasse para o Conselho Federal da OAB decidisse se a gente pediria ou não o afastamento de Toffoli, Alexandre de Moraes e Gonet. E a resposta que eu tive do presidente foi: não iremos pautar porque não é o momento. Então, mais uma vez, o que a gente tem é as instituições deixando para depois. Ou seja, ninguém quer colocar a mão na cumbuca, como diz aí o ditado popular, né? A OAB realmente precisava ser muito mais enfática. A OAB do Distrito Federal, como também a OAB de Minas, do Paraná, do Rio Grande do Sul e de Rondônia, se não me falha a memória, né, foram as OABs que já se manifestaram pelo pedido de afastamento do ministro Alexandre de Moraes, o que eu acho que é mais do que necessário. Né, diante de todas as provas que a gente já tem aí, que são irrefutáveis. Ou seja, a conversa, inclusive, do banqueiro preso pedindo conselho se ele deveria ou não deixar o país, fora todos os contratos, a conversa de estou amando o avião, que a gente recebeu cotas de um avião, que coisa mais absurda que a gente está vivendo. E o problema é que essas coisas estão virando coisas normais no Brasil. A gente está acostumando com isso. Esse afastamento dos ministros já deveriam ter acontecido lá no início, quando apareceu o Tayayá. Hoje ninguém mais fala do Toffoli, né? Tudo começou quando o Toffoli foi o relator, né, sorteado para o caso do Banco Master. Por que que ninguém mais está falando do Toffoli? Né? Será que ele deixou de ter recebido ou devolveu lá o dinheiro ou a participação do Tayayá? Não, a gente tem que tomar medidas imediatas. E é exatamente por isso que nós chegamos na situação que nós chegamos hoje, porque medidas enérgicas não foram tomadas a tempo e modo.
0: Muito bem. Doutor, a gente vai fazer aqui um rápido break na rede de rádios e TV aberta.
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18: Voltamos para a rede de rádio com o Henrique aqui
19: defendendo
18: o absurdo.
19: Você interrompeu um monte, achei que você tinha algo relevante para comentar. O André Mendonça poderia ter, já que ia fazer esses vazamentos de qualquer forma,
20: fazer
19: poderia ter
20: vazamentos.
19: Feito esses vazamentos
20: não é,
19: lá atrás.
20: Não é fazer vazamento. Ô Henrique, pelo amor de Deus.
21: Deixa ele. Gente, na boa, vocês não estão deixando o Henrique falar não, hein? Tá assim, vendo? Vamos falar a verdade?
19: Tá vendo? É complicado
21: é
19: isso.
21: Difícil, Letícia, Henrique.
22: Segura
21: é
22: seu
21: difícil,
22: coração.
21: Cara, é difícil ser o Henrique. Eu acho que é difícil.
19: Já que os vazamentos aconteceriam de qualquer maneira, deveria ter feito, pelo menos no tempo que sabe esses vazamentos. Você permitir que isso aconteça ou fazer com que tudo isso aconteça no período eleitoral, gera sim um burburinho absurdo no meio do período eleitoral que tumultua as eleições. Não tem
22: então,
19: como dizer
22: então
19: que não.
22: Então podemos fazer uma reflexão aqui. Vamos lá. O ministro André Mendonça... em teoria, do que a gente sabe muito pouco, ele foi monitorado, não só ele, como também o advogado-geral da União, Jorge Messias, entre o período de 3 a 31 de agosto. Ele descobre isso. E ele também descobre que quem teria solicitado esse tipo de iniciativa, em teoria, do que a gente sabe até agora, pode ter sido o ministro Alexandre de Moraes. Vem em paralelo e expõe a situação e as mensagens. Então vamos lá, o que a gente está contextualizando aqui pode ser uma guerra pessoal, pode ser uma briga ali entre pares, mas pode ser também uma ação falando, peraí, estão tentando armar a casinha para mim, mas tem gente muito mais implicado nesse escândalo do que eu.
20: Deixa eu só fazer uma correção aqui, né? Não foi vazamento do ministro André Mendonça, não. Tem bem diferença entre vazamento, que traduz uma questão ilegal, do que levantamento de sigilo. Então, o que aconteceu com o ministro André Mendonça foi que ele levantou o sigilo. Ele não simplesmente pegou algo que era clandestino, só para deixar claro. E outra coisa.
22: Levantou, tirou o sigilo.
20: É porque assim,
19: o termo vazamento é só uma forma informal de
20: dizer. Não, a gente sabe muito bem. Não é informal.
22: Quando fala vazamento, você está falando as coisas erradas.
20: Não é informal. Henrique, você sempre
19: levantou o sigilo. De qualquer maneira, levantando o sigilo, você torna públicas informações.
20: Então,
19: se isso ia acontecer de qualquer maneira, por que não fez antes?
20: Então, eu preciso explicar também. Eu não tô defendendo o ministro André Mendonça porque ele não me contratou. Mas aqui, né? Mas por que não, né? Mas é bom a gente falar para nossa audiência. Eu gosto que a audiência fique sabendo para que ela não fale, né, abobrinha. O que acontece? O André Mendonça, ele só fez isso... O que acontece aqui? Quando um ministro... Ele tava investigando o Banco Massa. Ele tinha não sei quem, o filho não sei de quem, o filho não sei de que lá. Quando chega em um ministro, aí ele fala, pera lá, eu não posso... continuar. E aí foi nesse momento. Aí ele não pode escolher. Olha, deixa eu escolher a hora que o ministro vai ser citado. Ah, vai ser perto da eleição? Não vai? Deixa eu pensar se o filho... Não. O que o ministro fez? Olha, tem gente aqui, inclusive eu. Toma aqui, ó. Toma que a bola
22: tanto
20: é
22: que
20: sua.
22: Vamos recordar vamos que pro
20: pleno.
22: Fernando
20: ele disse... mandou pro pleno, ele não fez nada de ilegal nesse ponto.
22: Doutora, mas só complementando com o que o Fernando trouxe no dia que a gente estava repercutindo isso, que era a questão da agenda que já estava marcada há muito tempo, por exemplo, com o presidente Lula. Quando o Fernando falava, olha, que loucura,
1: o roteiro,
22: né?
1: do filme.
22: O roteiro.
1: O encontro do Fachin com o Lula logo no dia seguinte.
22: Dois dias depois, que já estava marcado há muito tempo. Então, provando que, na verdade, o que tem, em teoria, é o devido processo legal, é uma investigação em curso, e a doutora destacou bem, ele leva a plenário.
1: Muita coisa, gente, a morte do sicário. A morte do sicário na cela da Polícia Federal.
19: E ninguém fala mais.
1: O promotor Tardelli teve aqui, ele estava explicando como Jorge é que se Wagner. Dá, tragicamente, uma morte por enforcamento. A pessoa se auto-enforcar com uma camisa de malha. É estranho. Gente, é estranho, mas assim, num grau máximo elevado à enésima potência.
22: Fora
1: a
22: rapidez,
20: mas existem outras pessoas que tiram, né? Enfim, ceifam a vida em razão de investigações, Fernando.
1: Pois então, e aí qual? Doutora, é tudo nebuloso. Ele se matou, é nebuloso. Mataram, é nebuloso também.
22: Foi dentro da cela da Polícia Federal, é nebuloso.
1: Gente, a cela da Polícia Federal tem vigilância 24 horas.
20: Mas foi.
1: As imagens, foi fora da cela ou dentro da cela, gente? O que há? Então, assim, importa, qualquer nome, você escolhe ali, sabe enciclopédia? Escolhe um volume, qualquer um volume é de terror. Qualquer volume. E quantos volumes tem? Sei lá quantos.
20: E ninguém mais falou disso, né, Fernando? Ficou por isso mesmo. Ah, não, ele se matou e é isso, e é isso que tem pra agora.
1: Pois é. Agora, quem sabe de tudo? André Mendonça sabe, viu? Ele viu as imagens. André Mendonça viu as imagens. Alguém viu no tanque? Não tem gente. Viu,
20: a gente vai ver daqui a alguns anos, em algum streaming.
1: Essa indignação está tomando conta da nossa sociedade civil organizada. Os empresários estão se organizando, abaixo-assinado para todo lado. Gente importante, gente que tem representatividade no nosso mundo social, empreendedores, né? Gente que faz o Brasil funcionar, que está com essa indignação que é minha, que é sua. Você que está acompanhando a gente aí, dando carona pelas ruas do Brasil. Você que está aí tão indignado quanto a gente. Eu queria chamar um desses representantes aí, o empresário Sérgio Zimmermann, que já defendeu fortemente a apuração desse envolvimento do Alexandre Moraes com o Daniel Vorcaro, e está falando sobre tudo isso aí, representando uma classe. Tem aí cerca de 500 lojas físicas ligadas aos pet shops, tem 15 mil empregos que ele gera, ou seja, é um motor brasileiro. Está cobrando, né? Nós somos os patrões, né? Ou seja, alegria falar com você. Conta pra gente aí um pouco da sua indignação, que é de todos nós também.
2: Bom dia, Fernando. Bom dia a cada um que nos ouve. A indignação, ela se dá por vários ângulos, mas vamos começar, né? Primeiro, da onde explode isso, que é justamente vindo do Supremo, que é o lugar onde deveria ser o órgão que pacifique as grandes questões. E, na verdade, estão nascendo as grandes divergências a partir do Supremo, o que, por si só, é uma grande contradição. A segunda coisa que causa uma indignação muito grande é a politização de fatos, ou de indícios, pelo menos, de crime. Crime não tem lado. Né? O crime, eu costumo dizer que o ladrão da esquerda, ele não rouba o ladrão só, ele não rouba só o povo da direita, ele rouba da esquerda também, assim como o ladrão da direita. Ninguém pergunta em quem você votou. A corrupção não tem lado ideológico. Então, todos nós deveríamos estar unidos numa coisa objetiva. Houve um vazamento de indícios de crime, e aqui eu não estou afirmando que há um crime, mas eu estou afirmando que há indícios de. E se tem indícios, indícios precisam ser devidamente investigados. Mas a impressão que a gente fica, e aí vem a questão da indignação, é que se joga uma cortina de fumaça e começa a se colocar: ah, mas todo mundo também comete crime, todo mundo faz as coisas, e até pode ser. Só que existem proporções diferentes. Não é a mesma coisa o caso do vazamento que houve com o ministro Alexandre Moraes, com, por exemplo, a situação do filme Dark Horse. Precisa ser investigado? Sim. Só que um senador da República pedir dinheiro para um filme é absolutamente impróprio, mas por si só não constitui crime. O crime se constituirá se for comprovada alguma contrapartida para isso. Aí sim temos um crime e tem que ser punido. O caso do ministro Alexandre Moraes, existe um indício de uma contratação da esposa dele, que parece absolutamente imprópria em termos de governança, em termos de liturgia de um cargo que ele tem, e os indícios que o Vorcaro usava o ministro como advogado pessoal, isso é muito grave. Precisa ser devidamente investigado, seguido todo o rito da justiça, e se for comprovado irregularidade, precisa ser devidamente punido na forma da lei. Afinal de contas, ninguém está acima da lei, nem um integrante do Supremo, inclusive.
21: Exatamente. E, o que você propõe? O que você tem em mente? O que que você acha que pode ser feito? Porque só indignar funciona como motor. Mas a gente precisa de roda para girar esse motor, a gente precisa de organização social para a gente colocar tudo em prática. Como é que essa indignação pode virar energia de movimento?
2: Eu tenho me esforçado bastante, Fernando, através dos recentes pronunciamentos, em tentar pacificar o país, unir o país em torno de um tema que é o cidadão de bem contra a corrupção, o cidadão de bem contra a coisa errada. Eu acho que empobrece essa luta quando a gente politiza e isso passa a ter só um lado político. Porque isso é paraíso, na verdade, para a corrupção, paraíso para as coisas erradas. Enquanto a gente estiver dividido, sempre um bandido vai cometer alguma coisa e metade do país vai apoiar se for do meu lado e vai acusar se for do outro lado. Isso não leva o Brasil a lugar nenhum. Então, eu tenho feito a analogia que numa arquibancada de futebol, se você, todo mundo é corintiano e sai um gol do Corinthians, ninguém, todo mundo se abraça e comemora e ninguém pergunta em quem você votou, porque é uma coisa que une todo mundo. O combate à corrupção, o combate à coisa errada, deveria unir todo mundo. O meu sonho é que direita, esquerda, cidadão de bem tivesse de mãos dadas indo às ruas lutando por apuração dos fatos. E apuração dos fatos não é seletivo, não. Muita gente diz: ah, mas você é seletivo. Não, estou falando todos os fatos. Se tem alguma contrapartida que o candidato Flávio Bolsonaro fez em relação ao financiamento, tem que ser apurado e tem que ser punido igual. Não tem nada seletivo aqui. O que eu estou dizendo é: existe um indício muito claro a partir do vazamento. Só que, mais uma vez, está se dando mais importância para os ritos processuais do que para o fato em si. Se discute muito pouco sobre o vazamento e se discute se o ministro André Mendonça poderia ou não poderia ter feito, se deveria ou não deveria ter vazado, se é legal ou se é ilegal fazer isso. E o fato em si vai ficar por isso mesmo? Então, eu acho que a sociedade civil precisa estar atenta, precisa estar mobilizada e, a depender do que vai acontecer nos próximos dias, e as ruas, como eu disse, sem corrente ideológica, mas simplesmente lutar contra a corrupção do nosso país.
21: Muito importante o que o senhor está dizendo, porque hoje os advogados já são preocupados exatamente não com o efeito que as provas causam, mas também em formas de anular, de encontrar erros nos ritos. para anular as provas, como se o que aconteceu não fosse tão importante. Mas a forma como se investiga o que aconteceu, aí sim tem importância. E com isso tudo, a gente vai esquecendo dessa figura principal. Ontem a gente falou isso, igual a gente esquece de Jesus no Natal, com todo respeito ao aniversariante do dia 25 de dezembro. Mas estamos esquecendo do cara que está preso lá e certamente dando risada disso tudo, porque a gente está esquecendo dele cada dia que passa. O senhor não concorda?
2: Exatamente isso. Veja só o seguinte, quando a gente acha que a democracia está mais ameaçada por um batom numa estátua do que por uma atitude de um ministro do Supremo que se presta aparentemente a prestar serviços pessoais para um contratante da esposa, me parece que a gente tem um problema muito mais sério na democracia. Evidentemente, e aqui eu tenho que ter muito cuidado e honestidade intelectual, que eu não estou dizendo que o vazamento por si só constitui alguma prova. Não posso falar isso, porque seria irregular, porque o ministro Alexandre de Moraes tem, como qualquer cidadão, todo o direito de se defender, tem todo o direito de se pronunciar e de mostrar que, eventualmente, nós estamos absolutamente equivocados. As aparências indicam alguma coisa muito estranha, mas o que não pode acontecer é ficar por isso mesmo, como se nada tivesse acontecido. Isso é inaceitável. Agora, se ele conseguir provar a inocência, que bom, ótimo. O ministro Alexandre de Moraes vai continuar sendo ministro do Supremo e está tudo certo. Agora, seguido o devido processo legal. A gente acostumou no Brasil, e tem outras situações como essa, especialmente envolvendo o Lava Jato, em que o rito se tornou mais importante do que o fato em si. Então, até réus confessos tiveram os processos anulados. Quer dizer, é como se não tivesse tido desvio na Petrobras, é como se não tivesse tido os escândalos de corrupção. É absolutamente lamentável que a gente priorize o rito nesse ponto. Tem que ter alguma penalidade por não ter cumprido o rito? Sim. Agora, daí a anular o processo e se esquecer do fato, eu acho que isso não é justiça e não é isso que o povo espera.
21: E aí tem a contaminação do momento político também, né? O que também, de outra forma, nos ajuda como patrões que somos. O senhor é patrão aí de 15 mil empregos, até mais que isso, e nós somos patrões de todo um congresso, de todo um governo presidencial, governamental, Senado, né?
22: Ou deveríamos. Deputados,
21: somos
22: deveríamos
21: chefes deles.
22: Mas deveríamos nos comportar como tal, né?
21: E somos agora. Temos caneta com tinta para escolher e quem é que vai nos representar, sim, né, Letícia, doutora?
3: De dois poderes, né? A gente tem a caneta.
21: Exato.
22: Tem um poder que, infelizmente ou não, a gente até gostaria nesse momento de ter essa caneta também.
3: Levando em consideração que ele é um empresário, né? Obviamente, isso reverbera nas relações empresariais.
21: Claro,
3: eu até queria fazer essa pergunta, né, para ele. Enfim, se isso não vai, essa incerteza, essa insegurança, não faz com que as pessoas também retirem, prejudique, né, de alguma forma, investimentos.
21: Claro que dá incerteza, né, Sérgio?
2: Olha, sem dúvida nenhuma, quando você pensa em Brasil, em investimentos, qualquer investidor procura um ambiente de negócios propício e procura estabilidade jurídica. Isso é fundamental em qualquer país do mundo quando você vai fazer investimento. Nós temos um Supremo que, como eu disse no início dessa entrevista, deveria ser o órgão que pacifica as eventuais divergências jurídicas que nós temos no país. E, curiosamente, a gente está vivendo um momento sem precedentes que as divergências jurídicas estão nascendo no Supremo. E aí a pergunta é a seguinte: a quem você recorre quando isso acontece? Qual é a instituição que vai depois do Supremo para você tentar entender essa confusão de para esse pode, para esse não pode? O ministro André Mendonça fez coisas que não podia, mas que são as mesmas coisas que o ministro Alexandre de Moraes já fazia. Então, por que para um pode, para outro não pode? E aí passa-se a impressão que, a depender do que está sendo investigado, se cria uma certa flexibilidade nas regras. A depender do que está sendo investigado, se cria uma rigidez nas regras. E aí fica muito complicado, porque aí passa a ser discricionário o rito legal. Me parece, e aqui eu falo pelo que eu li até hoje da imprensa, o próprio inquérito das fake news, me parece que em termos de rito legal não tinha o comportamento adequado, o rito adequado para um inquérito dentro do Supremo. E, no entanto, está lá alguns anos aberto esse inquérito. E o André Mendonça eventualmente cometeu alguma coisa fora do rito? Pode até ser, eu não sou jurista, não sou advogado, eu não sei se fez ou não. Só que eu volto a dizer, a discussão central não pode ser essa. Exato. A discussão central tem que ser o vazamento... houve, o vazamento não está negado, não é fake, então o ministro Alexandre de Moraes tem o dever de explicar para a sociedade o que aconteceu e mostrar a sua inocência. Agora, se eu estivesse no lugar do ministro Alexandre de Moraes, o que eu pediria, que é bastante republicano, né? Pede o afastamento da corte para se dedicar à defesa e mostrar a inocência. E mostrar a inocência, volta para a corte. Isso daria uma tranquilidade maior para o país.
21: Então,
2: agora, ter as acusações, não ter a investigação e seguir a vida é o que não dá para ser.
21: Pois então, tem um tanto de coisa que não dá para ser. E só colocando mais lenha nisso aí, acima do STF está a Constituição, né? A Constituição. Entendi. A ela devemos todas as obrigações e consultas em momentos difíceis. Sérgio, muito obrigado pela participação aqui. Um dia vem tomar um cafezinho conosco aqui no nosso sofá da Discórdia, mas eu acho que com você só vai ter concórdia, tá bom?
2: Será um prazer, Fernando. Muito obrigado pelo convite para falar aqui. Lembrando que você falou da Constituição, lembrando que o Supremo deveria ser o guardião da Constituição, né? Deveria ser o órgão supremo da Constituição. E acho que a Constituição não deveria dar margem a tantas dúvidas como está acontecendo atualmente.
21: Exato.
2: Muito obrigado, um excelente dia para você.
21: Muito obrigado, tá? Muito obrigado, um bom dia para você. Acima da Constituição, quem? Batman? Capitão América? Quem? Zorro? Quem mais?
20: Mas a sensação que a gente tem, pelo menos eu, né? É no sentido de que eles seriam imbatíveis, intocáveis. E eu acho que isso
4: até
20: é uma sensação...
4: Rolou um meme ontem na internet, eu não sei se a galera viu, mas que teve um ministro comendo a Constituição. Então, realmente, essa não é a percepção das pessoas.
21: Nossa, Letícia, onde foi isso?
19: Comendo a Constituição.
4: Literalmente, assim, ó.
19: Olha os núcleos de meme que ela segue, cara. Mas olha só. Pra baixo.
22: Uma coisa importante. Essa questão de transformar ministro em super-herói. Né? Supremo é um instituto. O Tribunal Federal é Supremo. O problema é que parece que tem alguns ministros que eles estão achando que o Supremo são eles. E aí é onde a gente perde.
21: Mas a gente já lembrou do Joaquim Barbosa, de Batman.
22: Sim, né? Também está errado.
21: É.
22: Né? Um juiz.
21: O Moro também.
22: Mas olha só, quando a gente olha para o ministro do STF e pensa, meu Deus, ele vai salvar a pátria.
20: Herói, né?
22: Está até interessante você pensando assim, ele está defendendo a Constituição. Não quando ele substitui o papel da Constituição Federal e passa a ter as decisões monocráticas sucessivas e totalmente questionáveis. Então, essa questão a palavra Supremo, ela quase que ter sido transferida para a pessoa física do ministro, isso sim é preocupante.
21: Então, e é interessante o que o advogado anterior falou, Marcelo Tostes, da gente não saber o nome dos jogadores da seleção na época de Copa do Mundo, né? Agora não. Ontem saiu uma convocação com vários novatos.
22: Eu não conheço vários.
19: Eu também não conheço. Eu conheço os do Corinthians.
21: Eu conheço só o do Cruzeiro, que é o goleiro. Maravilhoso.
19: Gustavo, né? Tá bem ele?
21: Hã?
19: Tá bem?
21: Tá bem, foi convocado.
19: Não sei, vai saber.
22: Teve jogador do Corinthians, foi convocado.
19: Vai saber.
21: Aí é o seguinte, a gente não conhece o nome dos jogadores da seleção na Copa do Mundo. A gente não sabia escalar o time do Brasil.
19: E sabe o nome de todos os ministros do Supremo hoje.
21: E sabe o nome de todos os ministros, que são 11, coincidentemente.
19: Eu queria fazer uma observação aqui. Antes, só, pena que a Letícia, infelizmente, não vai poder responder agora, mas o núcleo de figuras que ela acompanha, você vê, come Constituição, bebe produtos de limpeza, é uma coisa absurda.
22: O seu contrata maquiador como assessor de gabinete.
19: A respeito do Supremo Tribunal Federal, nesse caso, que virou um velho oeste dentro da instituição, eu acho que a decisão mais sábia seria afastar ambos os ministros, tanto o André Mendonça quanto o Alexandre de Moraes.
21: São análises,
22: muito diferentes.
21: Diga de passagem.
22: Uma coisa é afastar da condução ali, igual o Fachin fez. Agora, vamos lá. a gravidade das mensagens envolvendo o nome dos ministros Dias Toffoli e Alexandre de Moraes é totalmente diferente do que foi apontado com relação ao ministro André Mendonça. O que a gente tem que falar aqui, e aí a doutora Priscila depois pode falar isso com muito mais propriedade, que é em relação ao peso que isso representa. É quase que dizer que a pessoa que roubou um copo ela vai punir da mesma forma do que a pessoa que acabou de roubar um banco. São pesos e medidas diferentes. Então, essa diferenciação é necessária.
21: Mas é desonesto do mesmo jeito, né?
19: Não existe erro pequeno, erro imenso. Desonestidade tem que ser provada.
22: Agora, falar que ele teve um encontro é muito diferente de falar que ele andou no jatinho, que ele teve um contrato de 131 milhões de reais para um escritório.
20: Eu acho que o Matheus está querendo dizer, né? Não que eu esteja aqui apertando tecla SAP, longe disso, mas eu acho que o que você quis dizer é o ministro Alexandre de Moraes teria ter sido citado várias vezes em várias situações que precisariam, né, de um enfrentamento mais robusto na questão probatória. E o ministro André Mendonça, pelo menos até onde eu sei, né, ele teria sido citado no terno, mas aí ele colocou lá o recibo. Nada que falasse até então, né, até onde a gente saiba, que ele está envolvido com coisas... E não estou dizendo que o ministro Alexandre de Moraes esteja, mas houve ali citações, se elas serão lícitas ou ilícitas, a gente vai aguardar cenas dos próximos capítulos. Mas o que o Matheus está querendo dizer é, como que eu posso afastar um ministro que, até onde a gente entende, ele teve uma decisão que é questionável ou não quanto à legalidade, e a gente tem um outro ministro, de outro lado, que teria sido, né, invocado em situações nebulosas com um investigado dentro da corte. Então, eu acho que, nesse sentido... Os dois precisam de apuração. Ninguém está dizendo que não precisa, né? O que o Matheus está querendo dizer, e eu concordo com ele, é que o ministro Alexandre, ele está à frente, muito à frente, das citações que foram nomeadas, né?
21: Mas vocês lembram que não tem resposta, né? Então, ele pode dizer assim, esse celular não é meu.
20: Mas o contrato
21: não
20: tem
21: era
20: resposta,
21: um interlocutor.
20: Né? Mas o contrato...
22: O número está vinculado ali, tem muito mais fato.
21: O número está atrelado a ele.
22: Não é tão excusável assim.
21: E assim, não existem as respostas, porque o celular dele não é investigado. E ele não é investigado.
20: E foi esse o problema que o André Mendonça, né, teria causado.
21: Apontou. 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Não, ele precisa de nutrientes que podem fazer muita diferença no funcionamento dele. O coração precisa de cuidado. 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
21: 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Seguimos aqui com o nosso sofá da discórdia democrática. Quer dizer, discórdia é que faz parte da história. Rápido break na rede de rádios.

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8: 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Com essa operação de busca e apreensão, como dito, 49 mandados de busca e apreensão para apreender celulares, notebooks, documentos. Com essas apreensões em mãos, vai ser possível entender melhor o caminho de todo esse dinheiro, Fernando.
9: Claro, claro, assim a gente espera. E também que o Frias se explique, porque ele foi o roteirista, ele foi o produtor executivo, ainda trabalhou no filme, já que ele também é ator, ele tem uma ponta, ele é um dos médicos que, da equipe que atende ao então candidato Bolsonaro, depois do episódio em Juiz de Fora. Tem muita coisa para explicar, não tem, ô Henrique?
10: Tem muita coisa para explicar. Mário Frias, inclusive, que é um ídolo de Josias Teófilo.
9: Isso,
10: né?
9: Josias Teófilo, que tá na janela aqui, na fila. Em posição de voo.
10: Mário Frias.
9: Em posição de aterrissagem.
10: Ele ama o Mário Frias. Mas é um filme que precisa ser investigado para ontem. Exato. Eu não entendi até agora como é que não levantaram o sigilo desse filme, para onde o dinheiro foi, o que está acontecendo.
9: Né? Desse dinheiro
10: que é algo que precisa
9: todo.
10: Ser revelado. Precisa ser revelado, foi com dinheiro de aposentados. O filme foi feito.
11: Não, eu também não entendi como é que eles não liberaram sigilo em relação ao CPMI do INSS, viu, Henrique?
12: Cuidado só, aí é um conselho, tá? Não teve apuração, não tem transparência, então nós não sabemos de qual é a origem, se o dinheiro é legal, se foi uma doação privada, se uma hora isso vai virar crime, isso demanda uma investigação. Então, só uma sugestão, não tem essa história de que foi dinheiro de aposentados. O escândalo do INSS, sim, todo mundo tem provas. Agora, só um...
11: Henrique, deixa eu te perguntar. Deixa eu te fazer uma pergunta,
10: eu entendi a ideia do seu conselho.
11: Isso tem que ser investigado. E o Credit Sesta lá na Bahia?
10: Também tem que ser investigado. Não tem parcialidade quanto a questão de investigação.
11: Não, você não tem parcialidade?
10: Não, precisa ser investigado também.
11: Precisa ser investigado?
10: Quando eu me refiro a dinheiro de aposentados, é porque o Banco Master estava envolvido nesses escândalos dos aposentados, e se o dinheiro veio de Daniel Vorcaro, que tinha sua principal fonte de renda, o Banco Master, se não foi direto de aposentados, foi terceirizadamente dos aposentados.
11: Então precisa ser investigado, tal qual o André Mendonça está tentando fazer.
12: Eu tentei facilitar a sua vida, mas você gosta de fazê-la complicada, então siga assim.
9: Torre de Comando está dizendo, né, tem avião esperando para descer aqui no nosso Morning Show, e lá de Veneza, né, Josias Teófilo está acompanhando tudo isso aqui, ele que é fã do Frias, né? Ô Marco, muito obrigado, tá? Valeu, bom trabalho pra você aí, nessa agitada capital federal, qualquer coisa, chama a gente, tá bem? Vamos lá, então. Vamos pra Veneza? Olha que chique. Manager. Veneza, fala aí pra todo mundo ouvir pra onde vamos agora, por favor. Fala, eu quero ouvir, manager.
13: Para Veneza.
11: Oh,
10: ah, para Veneza. Lustrosa a voz.
9: Iris Letieri. Oi?
13: Falar de
9: Dark Horse. Gente, essa é manager. Essa é Ellen Manager. Sabe a voz da Iris Letieri, do aeroporto do Galeão?
10: Olha,
9: que os mais antigos
10: saberam.
9: Vamos lá para agora Veneza, Josias Teófilo. Aí, banho tomado, cabelo penteado, perfume francês, inclusive.
12: Não, italiano.
9: Italiano. Acabou de ver a notícia aí, né? Quer comentar a questão sobre isso tudo. Ô, Josias, me explique. Vendo o filme, que ainda não foi lançado, a gente vai poder entender o dinheiro que foi gasto por lá ou não? O que você está achando disso tudo?
5: Pois é, essa é uma grande questão, porque trata-se do maior filme em termos de orçamento da história do Brasil. É mais caro até do que o filme feito pelo cineasta mais rico do mundo, que se chama Walter Salles, é brasileiro, e fez um filme de 45 milhões. Esse filme era para ter sido 131 milhões e terminou custando 75 milhões, ou seja, é um filme caríssimo, quase o dobro do filme mais caro da história do Brasil. E o que está se investigando aí, primeiro, é a relação das emendas, né? Mas eu vou ser sincero para vocês, eu já não acho mais que as emendas foram usadas para o filme. O que eu acho é que as emendas foram usadas, tiveram a mesma função do filme, que é irrigar de dinheiro um grupo político, ou seja, o que pode nem ser ilegal, porque todo mundo tem direito de se pagar, tanto com as emendas quanto com o orçamento do filme, todas as pessoas envolvidas. O que a Polícia Federal está investigando é se não foram realizadas as atividades das emendas que foram enviadas, ou seja, Mário Frias mandou emenda de 1 milhão, 2 milhões, vários valores, valores muito altos, e aquelas atividades que a emenda foi enviada, elas não foram realizadas. Também está se investigando se foi pago o Eduardo Bolsonaro, né? E o André Mendonça também está investigando isso. Então, descarta essa ideia de que só o Flávio Dino está usando isso para perseguir o grupo do Flávio Bolsonaro. A questão apenas é o seguinte: é claro que todas as investigações têm interesses por trás. A questão é que existem indícios muito claros de coisas erradas que foram cometidas, ou seja, pegaram emenda, não prestaram contas ainda e não fizeram as atividades da emenda, superfaturaram recursos da Prefeitura de São Paulo para colocar a internet no valor de mais de 100 milhões, ou seja, são acusações muito graves, né? E em relação ao filme, toda a atividade é de um amadorismo terrível. Pelo seguinte, os caras pegaram o dinheiro, primeiro dizendo o valor, é porque dizendo que era um filme hollywoodiano. Não é um filme hollywoodiano, isso não faz o menor sentido. Filme hollywoodiano é filme dos estúdios de Hollywood. Esse filme é um filme independente, no sentido que não foi feito por uma grande produtora, né? E, entretanto, o valor é altíssimo. Aí, o que acontece? A polícia já investigou e viu que a maior parte do dinheiro foi gasto nos Estados Unidos e ficou nos Estados Unidos, sendo que o filme foi filmado no Brasil. Ou seja, são questões muito graves. É preciso lembrar que o Mário Frias também está envolvido num caso de rachadinha e com provas já apresentadas. Então, claro que ele tem direito de se defender, de explicar o que foi que aconteceu. Espero que ele se explique. Mas, olha, isso tudo está me indicando uma coisa. Mário Frias, ao que tudo indica, vai ser preso. E o melhor que o Flávio Bolsonaro poderia fazer é se afastar do Mário Frias, coisa que ele ainda não fez. Eu não entendo por quê. Porque ninguém fez tanto mal para a campanha de Flávio Bolsonaro contra Mário Frias. E essa ideia idiota, perfeitamente imbecil de fazer esse filme. Porque, olha só, estava na cara que esse filme não ia ser lançado. Isso não faz o menor sentido, gente. Não faz o menor sentido esse projeto do começo ao fim. Isso é tudo um grande absurdo e está causando grande dano à campanha de Flávio Bolsonaro. Ele precisa se afastar.
9: Josias, talvez o melhor mesmo seria não aparecer com esse filme nunca, né? Porque tendo o filme, aí outras críticas apareceriam, exatamente essa que eu estava perguntando para você. Porque a população comum dá para entender o que se gasta num filme, um filme milionário ou não. Eu queria só comentar aqui rapidamente com você, o Mário Frias disse, como produtor executivo, que perdeu dinheiro investindo no filme, trabalhando no filme, além de produtor, roteirista e também ator, porque ele faz uma ponta. Como é que pode, com tanto dinheiro, alguém que é produtor executivo perder dinheiro?
5: Ah, sempre é possível, porque a gente nunca pode duvidar do amadorismo, né? Mas isso aí não faz sentido, não. Isso é a conversa dele. Esse valor é muito alto. É uma produção, lembre-se que é um filme filmado no Brasil. É um filme caríssimo e filmado no Brasil. Sim. E filmado em digital, hein? Que o Ainda Estou Aqui foi feito em película. O Ainda Estou Aqui foi um luxo, filme feito com película, uma cena por dia, na ordem que aparece no filme. Foi o filme mais luxuoso do Brasil e, entretanto, custou 45 milhões. Como é que o filme custa 75 milhões, pelo amor de Deus? E realmente eu acho que essa sua suspeita, Fernando, faz todo sentido. Que é o seguinte, uma vez que o filme saia, a gente vai ter noção de calcular o valor de produção que tem esse filme. E quem entende vai dizer mais ou menos quanto realmente custou o filme.
9: Pois então.
5: E eu tenho a impressão que eles não querem mais lançar esse filme por causa disso, porque eles poderiam lançar nos Estados Unidos. Por que não lançaram nos Estados Unidos? O filme é em inglês. Qual é a dificuldade de lançar este filme nos Estados Unidos? Eu gostaria muito que as pessoas me explicassem isso agora.
9: Lembra de Chateau, o Rei do Brasil? O filme demorou também, tanta discussão, e acabou nem saindo. Quer dizer, quando saiu, foi assim, a montanha pariu um rato. Mas, enfim, Elon Musk, o filme, 4 horas de duração, você aguentou direitinho? Viu tudo?
12: Aposto que cochilou.
9: Cochilou. O filme...
12: Hã? Nada. Ele cochilou
9: um pouquinho, cochilou. Cochilou, não. E eu queria...
5: Cochilei zero.
9: O Josias, é verdade que o filme do Elon Musk, o documentário, né? O Elon Musk não dá entrevistas, quer dizer, ele não é de dar entrevista. Então fizeram meio que um avatar do Elon Musk no filme. E ele fala de Jair Bolsonaro e Alexandre Moraes, o filme tão atual assim. Conta pra gente.
5: Pois é. Então, o filme está sendo bem falado. O diretor veio aqui em Veneza, fez uma coletiva de imprensa, trouxe a Ashley Sinclair, que é uma jovem que teve um filho com Elon Musk, que é uma influenciadora de direita, que Elon Musk mandou DM para ela no X, e convidou ela para ter um filho, e produziram do modo normal de se fazer o filho, e agora ela está contra ele, né? Mas o fato é o seguinte, esse filme tem muita imagem de arquivo relevante, tá? O filme conta mais ou menos desde quando ele entrou no meio dos negócios. Eu não sabia que ele tinha investido na internet, que ele tinha criado sites importantes, inclusive um deles chamava X.com, que é agora depois ele veio a dar esse nome ao X. Tem uma grande quantidade de imagens de arquivo interessantíssima, mostra, por exemplo, como Elon Musk fez o governo americano economizar 30 bilhões de dólares com as invenções dele em relação aos foguetes. E tudo isso começou quando Obama teve a ideia de chamar a iniciativa privada para reduzir os custos da NASA, para não gastar tanto dinheiro assim com a NASA. E Elon Musk foi lá, conseguiu isso tudo e se tornou um grande parceiro do governo Obama, hein? E você vê, mas com aí conta também a transição da filha, né, que virou uma mulher trans, e como isso afetou na relação dele, como ele se voltou para a direita por causa disso. Aí tem depoimento da primeira mulher dele, tem depoimento de vários dos seus colaboradores. Agora, o cineasta é um cara de esquerda, é um cara que não gosta do Elon Musk. No começo, já ele começa dizendo que usa Tesla, que tentou entrevistá-lo e não conseguiu. Ele fica se protegendo, né? Mas a verdade é que trata-se de uma peça difamatória contra Elon Musk. Ele tentou usar de tudo contra ele, absolutamente tudo que ele pôde. E até ele cita duas vezes no filme quando Elon Musk o critica, né? Aliás, Elon Musk está on fire no X, na rede social dele mesmo, criticando esse filme porque ele diz que é difamatório, eu acho que é mesmo, e estão dizendo que ele vai processar o cineasta, que aliás é o cara que fez o documentário sobre Elizabeth Holmes, que é um documentário muito bom da HBO. Agora, esse filme ainda vai dar muito o que falar, eu acho que ele vai ser cortado em episódios para ir para algum streaming, a Netflix vai amar esse tipo de conteúdo, né? É muito interessante sim ver, eu não cochilei nem um minuto, apesar de ter começado 8 horas da noite, terminou meia-noite... Mas é bem interessante.
9: Rapidamente, ele fala de Bolsonaro e Moraes com relação a uma movimentação de uma direita mundial?
5: Sim, exatamente. Desculpa, esqueci de falar disso, é que é tanta coisa.
9: Pois não?
5: Fala assim, ele fala o seguinte, que mostra como ele começou a se engajar na direita, e aí mostra Bolsonaro, mostra as manifestações bolsonaristas na Paulista, com o Bolsonaro citando Elon Musk, mostra o caso, o embate dele com Alexandre de Moraes, ele atacando Alexandre de Moraes, né? Então, e mostra também ele influenciando, ele se aliando ao Milei e agora com essa extrema-direita alemã também. Ou seja, agora a coisa mais louca desse documentário, que eu fiquei realmente chocado, boquiaberto, foi quando ele diz assim que ele tentou assinar um termo de confidencialidade com a mãe do 14º filho dele, que é essa Ashley Simpson.

0: R$5.000. Aê! É a última loucura do Trump.
1: Lá em dólar, né?
2: $5.000.
0: $5.000, são R$25.000. É mais dinheiro. Quem quer dinheiro?
3: Ajuda, hein?
0: Isso. Gente, loucura pouco é bobagem. Essa é a última do Trump. Não é brincadeira. Se o partido dele ganhar as eleições de meio de mandato, ele prometeu isso. Que loucura é essa? Só daqui a pouco a gente vai saber com o Eliseu Caetano direto dos Estados Unidos. É, quem quer dinheiro? Levanta a mão, eu quero. Aê. Daqui a pouco. Depois do intervalo no rádio e na TV.

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12: Ei!
13: Eu?
14: Voltando pra rede de rádio
15: pra
14: agora.
15: Pra minha mãe e pra quem?
12: Pra mim, pra você.
13: Pra minha mãe.
12: Pô, estamos de volta na rede de rádio. A gente tava falando aqui do sucesso de tanta gente mandando beijos aqui.
14: É mandar
12: beijos,
14: um beijo pro Ninão lá da Vila Campestre, pra Sueli.
13: E Ninão, sabe assistindo legal, a gente Fernando, aí. As pessoas então, que nos manda ouvindo, gravaram até a gente falando aqui no rádio. Então é no rádio,
12: muito
13: no gostoso. YouTube,
12: é muito
13: na
12: legal.
13: TV.
12: É um
13: muito
12: canhão. Legal. Jovem Pan é um canhão. Estamos aqui no rádio, na TV, TV aberta, e YouTube também. E te perguntando, né? A gente tá tentando explicar. A gente...

0: também está tentando entender. Você está entendendo o que está acontecendo atualmente nesse impasse no STF, Supremo Tribunal Federal? É, tá difícil,
1: Sabe quem não está entendendo nada?
0: tá.
1: Nossa amiga Letícia aqui, que nem no intervalo, quando a gente estava conversando, conseguiu defender a questão do filme. Eu até, para não constranger, esperei chegar o intervalo, perguntei, falei, pô, você não vai defender o filme? Não falou nada.
2: Não,
1: Está
2: eu tô animada para ver o filme, na verdade,
1: quietinha,
2: Henrique.
1: não está falando
2: Henrique, eu tô
1: nada
2: muito
1: de
2: animada para
1: filme de
2: conhecer
1: Bolsonaro.
2: essa obra maravilhosa. Eu vou te levar para ver o filme junto comigo também.
0: Opa!
3: Olha só.
0: Agora eu senti.
3: Será que vai ser com 5 mil dólares no bolso?
0: Vamos para os Estados Unidos?
4: E ela vai
0: Porque
4: caber,
0: se você
4: hein?
0: ganhar o dinheiro que o Trump está oferecendo, você vai poder ter um cinema mais confortável. 5 mil dólares.
3: Ah, já dinheiro para fazer a conversão disso aí.
0: Eliseu está no Eliseu.
3: Olha.
0: Você vai receber esse capilezinho? O que é isso, Eliseu? Mais uma loucura de Donald Trump? Olha ele. Embarque para os Estados Unidos, Eliseu Caetano, aí.
5: Estou aqui de dedo cruzado, viu? Olha, não sei se os republicanos vão levar as eleições de meio de mandato. Também não estou torcendo por eles, nem contra, nem a favor. Muito pelo contrário, como diria o poeta brasileiro. Mas 5 mil dólares, o equivalente a quase 30 mil reais, caindo na conta assim, ó. Vou te falar, seria um presentão, hein, seu Fernando Rocha? Uma ótima quinta-feira para você, para os nossos companheiros aí de sofá da Discord, e claro, para todo mundo que acompanha o nosso show da manhã aqui na Jovem Pan. Escutou esse barulhinho? Coloca aí, Glauco Show! É hora de voar para os Estados Unidos e a gente ficar bem informado sobre tudo aquilo que acontece no cenário internacional. E essa notícia pegou todo mundo de surpresa. Ontem à noite, durante uma convenção do Partido Republicano em Dallas, no Texas, talvez uma das convenções mais importantes do partido dele, numa tentativa ali de influenciar o eleitor americano, Donald Trump fez o seguinte: olha, se o Partido Republicano manter aí a liderança, manter a quantidade de cadeiras, tanto no Congresso quanto no Senado, só para fazer aqui um parênteses, para quem não sabe, 3 de novembro vem eleição aqui nos Estados Unidos. Os americanos vão às urnas para escolher os representantes do Congresso e um terço do Senado. Hoje o Partido Republicano tem maioria nas duas casas, mas na boca miúda, na boca pequena, corre-se a ideia de que, olha, os últimos acontecimentos vão fazer com que eles percam pelo menos uma das casas, e a expectativa é de que seja o Congresso. Isso vai fazer com que Trump não tenha governabilidade. E aí, por causa disso, ele levantou a mãozinha ontem e falou: olha, se a gente ganhar, se porventura, por um acaso, vou mandar um checão de 5 mil dólares para cada cidadão americano maior de 18 anos. Se a gente fizer as contas, olha, são cerca de 270 milhões de americanos, certo? Isso vai dar ali na conta total, né, para Trump tirar do bolso, algo em torno de 1 trilhão e 350 bilhões de dólares. Agora, é muito dinheiro, gente. Agora, da onde que ele vai tirar esse dinheiro? Ninguém sabe, ninguém viu, ele não falou. Questionada posteriormente, a equipe da Casa Branca também disse que não tinha mais detalhes sobre esse processo, sobre esse projeto. Não existe nenhum projeto de lei nesse momento dando conta de que há uma tramitação, há um estudo em curso para se averiguar se existe ou não essa possibilidade. E aí é que tá, começa-se agora uma discussão. Da onde que Donald Trump tiraria esse dinheiro para pagar tanta gente? Lembra na pandemia que ele enviou cheque ali de 1.200, em alguns casos 2.200 dólares? Seria mais ou menos no mesmo estilo. Claro que a oposição tá jururu do brejo por aqui, já estão falando, olha, se ele tentar fazer isso, a gente obviamente vai tentar derrubar, porque ele vai quebrar o país, já que a dívida externa aqui tá lá nas alturas. Não é só daí do Brasil não, viu? Daqui também. Então Donald Trump tá tentando aí, de uma maneira ou de outra, meus caros, convencer o eleitor de que, olha, se houver uma nova onda vermelha, uma nova onda republicana, portanto do partido dele, cincão vai cair na conta de todo mundo. Mas não explicou como isso vai acontecer, da onde que ele vai tirar esse dinheiro, porque também isso interessa, né? Agora eu vou te falar, eu não voto aqui nos Estados Unidos, Fernando Rocha, ainda. Mas olha, 5 mil dólares, eu vou te contar um negócio. É o equivalente a hoje ao salário mínimo. Em média, o americano tira entre 4 e 5 mil dólares por mês. O americano da classe média baixa. É o salário mínimo mesmo, né? O cara ali tem uma casa própria, então é o dinheiro para pagar as contas, para sobreviver. Falando no real, parece ser muito dinheiro, né? Imagina, 25, 30 mil reais. Você fala, nossa, é muito dinheiro. Mas só a título de comparação, esse é o valor que tira, por exemplo, uma assistente de empregada doméstica aqui nos Estados Unidos, né? Aquela pessoa que trabalha com serviços gerais, limpando casa, está tirando ali algo em 4, 5 mil dólares. Isso se ela não for a dona da empresa, obviamente, né? A contratada, né? Um motorista de aplicativo, por exemplo, também faz esse mesmo valor por mês. Mas aí a gente está falando por mês e Trump está prometendo numa talagada só. Bom, se ele vai ganhar ou não, eu não sei. Eu só espero do fundo do meu coração, Fernando Rocha, que vocês aí façam uma vaquinha e me mandem esses 5 mil, independente do resultado. E aí a gente vai estar... feliz, feliz, feliz da vida.
0: É, pão de queijo a gente já falou que ia mandar e acabou não mandando, mas tá te aguardando para quando você vier.
3: É que descongelou no caminho.
5: Café mineiro também, até agora café não chegou café, também. Não Eliseu, chegou pão de queijo.
2: Vou mandar um doce de leite
0: nos ajude, doce de leite.
5: Aí
0: nos ajude,
5: sim.
0: Nos ajude a entender o seguinte, parece que ele teria dito que tem que gastar esse dinheiro dentro dos Estados Unidos, é uma das prerrogativas. Mas dentro de todas essas loucuras que a gente discute aqui de Donald Trump, como é que a oposição reage a isso tudo? É, não existe uma organização para deter loucuras atrás de loucuras, fora o investimento que ele faz no exército, o que se gasta com guerra, as declarações descabidas, e agora mais essa, Matheus está apurando aqui, tem questão de crime eleitoral aí também, e tem também uma dificuldade grande dele ter maioria nessa eleição, talvez por isso essa medida desesperada, porque não tem outro nome para isso. Como é que a sociedade americana vê isso? Porque nós estamos vendo os absurdos nossos brasileiros aqui. E eu acho que está quase comparando, não está, não?
5: Sim, Fernando, está sim, viu? Bom, existe essa prerrogativa, né? Se os republicanos ganharem, se os americanos levarem esses 5 mil para casa, esse dinheiro só vai poder ser utilizado dentro do país. Ou seja, nada de eu pegar esse dinheiro e ir para o Brasil visitar
0: então
5: vocês. Mas existe essa questão eleitoral, que é grave, que é séria e já está sendo discutida na capital. Eu hoje de manhã conversei com algumas pessoas, alguns colegas jornalistas, alguns colegas de think tankers, conversei com alguns congressistas também, e todos me falaram alguma coisa. Bom, por enquanto foi só uma fala. Se ele tentar caminhar com isso, muito provavelmente a oposição também vai caminhar para derrubar essa possibilidade de... antes que ele dê uma canetada numa ordem executiva ou que ele tente passar um projeto de lei para isso, certamente a oposição vai se colocar ali como um empecilho, né? Numa tentativa de impedir com que isso aconteça por conta dessa questão eleitoral. Né? Será que ele está comprando voto? Hoje já se questiona isso aqui, por exemplo.
0: Olha o sinal indo para você, Eliseu. Muito obrigado, querido. Abraço,
5: tá?
0: Bom trabalho por aí. Valeu. Eliseu, embarque imediato aí. Gente, ainda bem que o Vorkaro está preso, porque senão ele era capaz de oferecer também alguma coisa, né?
2: Ah, mas
0: imagina,
2: ele não ofereceria só 5 mil dólares,
0: brasileiro,
2: né?
0: É.
2: Você sabe que ele ofereceu 300 mil reais para poder pegar uma faixa preta para um professor de jiu-jitsu?
0: Quem?
2: O Vorkaro.
0: O Vorkaro ofereceu?
2: Rolou aí uma mensagem, né? Que seria atribuída a ele, obviamente que a gente... eu estou dizendo seria atribuída, porque a gente nunca, né, sabe o que pode ter manipulação, mas no sentido de que ele se dirigiu a um professor famoso até, de jiu-jitsu, falando que ele inicialmente daria 200 mil para poder conseguir mais rapidamente a faixa preta, e aí ele falou, não sou disso, tem que conseguir por mérito, a faixa no jiu-jitsu é mérito, né?
1: Sim, sim.
2: E aí ele foi e falou, não, eu dou 300 mil à vista. E aí ele falou, não, você está equivocado, enfim, se recusou.
1: Primeiro, parabéns pela ética desse professor de jiu-jitsu, que ao contrário da maior parte de Brasília. Isso aí, Glauco.
2: Aceitou,
1: né? Infelizmente, a gente tem que aplaudir a ética, né? Ela deveria ser regra, hoje ela virou exceção. E no Código Americano, estou olhando aqui o parágrafo 597 do artigo 18, ele traz que quem fizer... ou se oferecer para fazer uma despesa a qualquer pessoa, seja para votar ou deixar de votar, ele está, sim, entrando num crime relativo a gastos para influenciar o voto. Então, eu acredito que isso aí vai acabar ficando meio nas bravatas de Donald Trump, né? Porque dificilmente a gente vai ver a Suprema Corte Americana aprovando uma medida como essa.
0: Mas o absurdo já está feito, Matheus.
1: Mas uma coisa, Fernanda, é ele falar que vai fazer. Outra coisa é ele poder fazer.
0: Mas é absurdo.
1: Eu acho absurdo.
2: E acho até que pode dar efeito rebote,
0: demais.
2: Porque se ele falou para a população que vai ter e depois ele não dá,
1: exato,
2: a população pode até se rebelar.
1: E vamos lembrar que são os midterms, que ele está com medo de sofrer impeachment.
0: Questão de sanidade, mudar nome de golfe, mudar o que ele vai mudar?
1: Mudou o nome do estreito, né?
3: Não, e ele tá mudando o nome do novo, querendo mudar o Novo México. É uma loucura.
0: Gente, isso aí é questão de sanidade. É alerta o Henrique máximo, né?
1: Quer mudar o nome do estreito. Fernando, você aceitaria o nome do estreito se ele homenageasse você?
0: Eu passo. Eu agradeço.
1: Estreito de Fernando.
0: Não, eu vou agradecer. Eu vou agradecer, mas eu vou pedir sua atenção. Eu quero dar um recado importante agora. Eu quero dizer o seguinte: todo mundo está sempre buscando uma forma de viver mais leve, de ter uma vida mais tranquila, né? E hoje eu tenho aqui o depoimento que eu vou te mostrar agora, né? É uma querida Tati, trabalha com a gente aqui. E ela tem um testemunho muito importante, porque ela está muito satisfeita com o uso do magnésio, que a gente sempre fala aqui. Vamos ouvir? É agora que a gente vai ouvir?
4: É isso aí.
0: Vamos lá,
4: aí.
0: Vamos ouvir.
6: Oi, meu nome é Tati, tenho 46 anos. Meu primeiro contato com o magnésio foi através do Dani, né? Através do meu trabalho, sou maquiadora e cabeleireira. E eu comentando com ele das minhas dores, tudo, acabei duvidando do magnésio, que eu sempre vejo na propaganda na TV. E ele me ofereceu, né, dar um tratamento de 2 meses. Em menos de 10 dias eu comecei a tomar e as minhas dores sumiram, tanto no ombro quanto no cotovelo, que a dor era pior. Também acabei oferecendo para minha mãe. Minha mãe, ela tem um problema muito sério no ombro. E ela acabou comprando o kit e está utilizando, vai fazer 4 meses. E também melhorou as dores dela 70%. Ela continua o tratamento.

0: condição de chuva forte. Não só aqui, né? Aqui no São Paulo, sul de Mato Grosso do Sul, estado do Paraná, são os locais com os maiores volumes, com a chuva mais preocupante. Mas desde o norte do Rio Grande do Sul, Santa Catarina, áreas ali do centro-oeste, Mato Grosso, boa parte aqui da região sudeste até o centro-sul de Minas Gerais, tem condição de chuva para hoje. Então, muita atenção, porque o cenário é esse. E a gente sabe, aqui na capital paulista choveu, o trânsito fica ainda mais caótico. A gente sabe que esse será um desafio para o dia de hoje e para os próximos também, Fernando. E como eu sei que você gosta de temperaturas mais baixas, hoje a gente tem máximas em torno de 21 graus aqui na capital paulista. Amanhã já sobe para 28 com bastante chuva e no final de semana volta a cair novamente. É o pampeiro na atmosfera.
1: Pois é. Obrigado, Camila. Eu gosto mesmo. Eu gosto do friozinho, né, gente? É bom o friozinho. Todo mundo é elegante.
2: Temperatura ideal do Fernando, 13 graus.
3: É, no máximo 11 graus. 13?
4: 13 graus. 12 mais 1. 12 mais 1. Pelo amor de Deus, Henrique.
1: É no máximo, é a máxima. A mínima, nem, a mínima é infinita. Ô, Camila, muito obrigado, tá? Valeu. Valeu, Camila. Camila Yunes aí contando sobre essa preocupação. Tá tudo tão louco, né? As notícias loucas, o tempo louco também. Tornado, vento forte pra lá e pra cá. E a gente tem...
4: É, tá passando um tornado mesmo aqui pelo Brasil. No dia 4 de outubro ele vai se confirmar mesmo.
1: É, gente, nós vamos pro break, manager. Vamos, a gente tem uma nota triste hoje. O jornalismo esportivo fica triste. A gente perde uma lenda. É uma página maravilhosa, escrita por esse professor, esse mestre, o professor Cláudio Kassugi. Ele nasceu na Itália, mas veio logo aqui para o Brasil. Em 1932, ele nasceu e veio para o Brasil ainda criança. Construiu uma carreira de mais de 7 décadas no jornalismo. Tive o privilégio de trabalhar com essa lenda, de aprender com ele. Ele fala sobre automobilismo com muita categoria. Foi uma lenda nesses dois esportes. Porque no futebol, aí sim, ele cobriu 5 Copas consecutivas. Tinha uma frieza para fazer análises, tinha muita categoria. Ele trabalhou por aqui também, né? Na Rádio Pan-Americana, na Jovem Pan-Americana. Vai embora aos 93 anos, com toda essa história que ele deixa, uma influência maravilhosa para novos jornalistas que precisam saber quem foi e aprender muito com ele. Ele nos deixa, então, com os 93 anos. Ele foi testemunha, por exemplo, do Maracanaço de 1950, mas também esteve presente naquele time fantástico da seleção de 82, né? Ele era um crítico do Tele Santana, era uma das poucas pessoas que tinha coragem de falar daquele time maravilhoso de 82, mas criticava o Tele Santana por uma soberba tática, ele gostava de dizer isso, e a gente acabou perdendo lá, né, para o Paulo Rossi em 82. Mas, enfim, foi-se Cláudio Kassugi. Uma grande lenda, nossa homenagem, nosso respeito à família, nossos agradecimentos a tudo que ele nos deixa. Valeu, foi uma vida bem vivida. A gente faz agora um rápido break na rede de rádios e também na TV, manager? Isso, daqui a pouco a gente volta com os bastidores. Bruno Pinheiro vai estar conosco e a gente vai também contar uma história de Santa Catarina. Mas gente, um menino de 10 anos com outro menino de 10 anos e com outro menino de 11 anos. Pegaram um carro, saíram dirigindo. Sabe onde eles aprenderam a dirigir? No videogame.
2: Eita.
1: Gente do céu. Vamos ver o que, que aconteceu.
2: Vamos ver se funcionou, né?
1: Depois do intervalo, a gente tem histórias para te contar. E também Brasília, para entender. Rapidinho a gente volta.

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14: Do filme Dark Horse, questionei sobre Flávio Bolsonaro e que eu ouvi é que Flávio só tem um contrato de uma sessão de imagem dele e que não aparece no filme, inclusive, e que não haveria nenhuma suspeita ou envolvimento de Flávio Bolsonaro diretamente sobre esta operação de hoje. Bom, são muitos os desdobramentos, a gente segue conversando sobre isso ao longo do dia de hoje. Volto com você.
15: Muito bem, muito obrigado, Bruno Pinheiro, sempre no laço da notícia e aí trazendo essas atualizações. Vamos ficar de olho, Bruno, muito obrigado, bom trabalho pra você aí, direto de Brasília. Brasília tem uma sombra, né?
16: Meu
15: porque
16: filho,
15: tem um sol lá pra cada um.
16: Ainda mais com o tanto de coisa que acontece, aí pois pega então. Fogo mesmo.
15: E agora pra Santa Catarina, que vamos, estamos de volta já na rede de rádios, vamos lá. Santa Catarina, uma história absurda. Aconteceu por lá. Duas crianças, uma de 10, outra de 11 anos, e um adolescente de 12. Adolescente, 12? Então, vamos lá. Um acidente, eles foram dirigir um carro. Imagina os meninos, quem conta é o nosso querido Luiz Fernando Becker. Que tem pouco mais de 12 anos. Aí, olha ele aí. Não foi você, não, né, Beck? É minha vida. Me ajuda. O filho da dona Vilma, conta tudo pra gente.
17: Bom dia a você, bom dia, audiência do Morning Show. Pois é, segundo a Polícia Civil e Militar, as duas crianças e o adolescente afirmaram que aprenderam a dirigir no videogame. Por isso, vivenciaram essa aventura perigosa. Tudo aconteceu no último domingo na cidade de Florianópolis, capital catarinense. Eles caminhavam pelas ruas quando viram um veículo com a chave reserva do carro dentro dele e decidiram entrar e começar a andar pelas ruas de Florianópolis dirigindo. O piloto era um menino de
15: não, é só um pouquinho.
17: 12 anos que já havia aprendido.
15: Luiz, espera aí, só um pouquinho. Eu vou dar um tchau pro pessoal da rádio, tá bom? E agora, manager, tchau pro pessoal da rádio. Isso, até mais.

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0: Jovem Pan, de volta aqui para vocês que está acompanhando aí o programa Pânico. Neste momento nós voltamos à programação no rádio, porque você acompanhou o horário político. E agora estamos de volta aqui em todas as plataformas com o Pânico de hoje, que terá algo sensacional.
1: Exatamente, hoje a presença ilustre de Thales Gomes.
0: Thales Gomes.
1: O empresário, o homem da G4, que tem opiniões polêmicas nas suas redes.
0: Polêmicas?
1: Polêmicas.
0: Por qual?
1: Ele foi cancelado recentemente.
0: Cancelado?
1: Por três motivos.
0: Por sério?
1: E ele já recuperou o cancelamento.
0: Como assim?
1: É porque assim,
0: recuperou?
1: É, tem um cara que consegue ser cancelado e depois ser abraçado pelo
0: público. Ah, entendi.
1: Você entendeu?
2: Volta por cima.
1: Primeiro a turma xinga, depois
0: entendi.
1: A turma...
0: É tipo uma competição.
1: Isso. A turma xinga, depois vai lá e pede emprego pra eles.
3: É isso aí. Entendi. Os esquerdistas. Primeiro ele falou assim, não contrato esquerdistas. Depois ele falou que não gosta da mulher que é CEO, porque é a esposa dele e é uma opinião dele. Não, diz o cancelamento, não importa o tempo.
0: Como é que é?
3: Não, faz tempo. Ele foi cancelado, sim.
2: Não, ele falou que ele não gostaria de ser casado com uma mulher CEO. Não que
0: com a esposa CEO?
1: Isso. Ele tava falando do relacionamento dele.
2: Pra mim,
0: olha, eu posso garantir, a mulher de esquerda, ela humilha você. Você sabe disso.
1: Opa! Em público?
2: Também.
0: Em público!
1: Você não conhece o seu?
0: Se você, homem, é casado,
2: você não sabe
0: com uma mulher,
2: o Emílio faz essas
0: que
2: coisas.
0: Te humilha em público, ela é esquerdola.
1: No restaurante, no grupo, assim,
0: fala.
1: Você não conhece o Sami, o Sami não faz nada.
0: Esse Sami. Na frente dos amigos.
1: Isso,
0: fica
1: que
0: todo
1: coisa,
0: mundo assim.
1: Não
0: é ou não é?
1: Ele é preguiçoso.
2: Bota toalha em cima da cama.
1: Credo,
0: velho. Então, é isso?
1: É, mas o Thales é assim, ele tem uma expressão muito forte, principalmente porque é o seguinte: não sei se você sabe, mas ele tem uma relação com a economia. Porque ele fala com os fundos. Um homem que vai pra Davos.
2: Sim, né?
1: Amigo de Paulo Guedes, e ele é...
2: Paulo Guedes, Zuckerberg.
1: Amigo Zuckerberg.
2: Dos
1: cara,
2: porra,
1: e ele tem uma relação com a Dani Marques, sabia? Ela gosta muito do Thales Gomes. E eu acho que nos bastidores ele recebeu até uma proposta pra política, mas como ele é empreendedor, acredito que ele segue no empreendedorismo. Tá bom pra vocês?
0: Você inventa também, né?
1: Não, eu pesquiso.
0: O cara inventa.
1: Vamos lá. Você sabe que eu adoro quando você, né, fala isso e fica com cara de nádega quando o cara senta aqui e fala que eu disse.
3: Cara de quê?
1: De nádega.
2: Eu disse, pô.
1: Ele vai falar assim: é verdade, eu recebi o convite.
0: Eu sei que ele recebeu.
1: Ele teve uma pesquisa até pra ser presidente do Brasil.
0: Isso é conversa. Não,
1: ninguém conhece ele.
0: Ninguém conhece ele.
1: Que comprou. Não, o Thales, ele é um...
0: Conhece no meio. Lá no... O Brasil é muito grande.
1: Empreendedores.
0: Você acha que o Brasil é...
1: Não.
0: Você acha que o Brasil é aqui? Teus amigos lá.
1: Não, Faria Lima. Brasil da Boa Vista.
0: Você acha que o Brasil é...
2: Você acha que é a turma...
1: Corinthians Itaquera.
2: É a turma do Enio, você acha?
1: Eu acho. O Picobol.
0: Ele acha que o Brasil é a turma do Enio. É o Picobol. É o Varanda.
1: A Hebraica.
0: Luciano Huck. Acabou. É isso.
2: É o iToilet.
1: É isso. 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
4: Cara.
0: É, eu sei que você pega tudo. É são 20 bom. Sabores. É.
2: O é Delari já dá uma bicada antes aqui, que eu já vi.
0: É bem gostoso.
3: Muito bom. Vamos.
0: É muito bem, bom. Vamos ao fuzil.
3: Yeah.
0: O herói. O herói do Brasil.
3: Tava animado.
0: Então aí está o meu querido Fufu. Diga lá, Fufu. Ó.
5: Salve, salve, amiguinhos, audiência e todos que também eu amo nesta quinta chuvosa da Avenida Paulista. Vamos, antes da pauta, obviamente, as principais manchetes dos jornais. Folha de São Paulo, Fachin toma inquérito das fake news e marca a sessão sobre Moraes e Vocaro. O presidente do STF suspende decisões do Mendonça e do Dino sobre a PF. Aqui tem ex-dono da REAG, não sei se é assim que fala, relata propinas de Vocaro. E aqui o Lula defende a retirada total do sigilo master. Segundo ele, falou, abre tudo, abrindo aspas, doa a quem doer.
0: E a Bahia?
5: Lembrando que se dói, dói em algo ou em alguém. Então doa em quem doer, né?
0: Aí a Bahia cai, né? Complicada essa história, viu, Fufu?
5: Aí...
0: Hã? Não é?
5: Vamos esperar chegar o resultado.
0: É,
5: aí,
0: vamos
5: calma.
0: Ver. É isso
5: vai
0: aí.
5: Chegar, vai virar, calma. Oh. Vamos esperar chegar.
0: Vamos ver, vamos esperar.
5: Fachin reage à desordem no STF, a mesma notícia, e a seleção renovada. Só 9 nomes que foram à Copa, esse cidadão aqui chamou, com 2 corintianos, é uma novidade. O lateral, né, que o Alba é muito fã, e também o goleiro Hugo.
0: Você gostou da
5: Ô,
0: seleção?
5: Globo.
4: Chamou o Hugo.
0: Você gostou da seleção nova, Fuzil?
5: Ah, chamou. Ah, eu vou falar, Emílio, eu gostava da outra também. Aí eu tive que voltar quase 3 semanas antes, lá que nós tava na Copa.
4: Tava
5: e,
4: bem
5: e
4: lá,
5: eu vou
4: pô.
5: Falar, de verdade mesmo, eu começo a corrente que chega desse cidadão. Eu quero Abel no comando da seleção brasileira. É só você ver o que, que ele faz com o time dele. Tem algum time melhor que o Palmeiras hoje? Não. Então dá a seleção pra esse homem. Chega do
4: quero
5: Mister aí que ele veio só pra zoar nós.
0: É, pô, pra, o Mister é bom, pô.
4: Coitado, o cara enfim, não teve tempo.
0: O Mister é bom.
2: Até 2050 tem um
5: Se ele fosse bom, a Itália chamava ele, né?
4: Que isso,
5: se ele fosse bom, a Itália chamava ele.
0: A Itália chamou, a Itália chamou e ele não foi.
4: Ele, não quis. Não.
3: Ele preferiu o Brasil, mano.
0: É claro.
2: Você não viu a foto dele lá no hotel, pô? Com as meninas?
5: Enfim, daqui 4 anos a gente vê isso aí. Ô, Emílio Globó, Fachin age contra a crise do STF, tira inquérito das fake news, a mesma notícia. E também a peneira de Ancelotti para o novo ciclo. E aí, pegando aqui, ó, o último valor econômico. Ih, deixa eu tirar a propaganda aqui, perdão, tá?
2: Tira a propaganda.
5: Perdão, Emílio, eu esqueci da propaganda.
0: Tem propaganda?
5: É.
0: Propaganda de quê?
4: Tira a propaganda.
0: O que é propaganda?
2: Vamos falar mal da propaganda.
4: Hã? A propaganda.
5: A rede Dor, é hospital.
0: Ah, entendi.
5: Uou. Mesma coisa.
0: Fachin.
5: E a delação sobre... Acreditaram que o Rossi é homologada e o Fachin tira o inquérito.
0: O Fachin pegou o fake news pra ele, hein? Opa, e tirou o poder do careca.
2: Quem manda aqui sou eu.
0: Quem manda aqui sou o Joe.
5: Tirou o brinquedo.
0: Vamos ver, né?
1: Vamos ver. Qual a intenção, né?
5: Hã? Joga no pai.
0: Não sei, mas...
5: Joga no pai que o pai joga fácil.
1: Tomou o brinquedo do
0: coleguinha. E o Moraes ia falar, não falou, né?
1: Não vou, não.
0: Ele falou, não vou, não. Ele falou, não fala, não.
1: Melhor não. Acho que alguém chegou e falou...
0: Muito bem. O que mais, o meu querido, o herói do Brasil?
5: E a pauta de hoje, Emilhão, lembrando que vamos trazer sempre a eterna polêmica quando fala de Forças Armadas, né? Tomando como base e otimismo que a gente tem muito mais e com essa certeza de que um míssil de PVC, um robô que bate continência e um tanque com pneu careca, a gente quer saber da população se o inimigo cruzar a nossa fronteira, se você se sente protegido ou apavorado. Você confia nas nossas Forças Armadas para defender a nossa soberania? Esta será a pauta de hoje. Sem pneu careca, sem robô e sem míssil de PVC. Vamos trabalhar com essa possibilidade.
0: É isso aí, fuzil. Então, fuzil agora quer defender o Brasil.
1: Isso.
0: Muito bem. Vamos agora, senhoras e senhores, depois dessa belíssima apresentação do nosso herói do Brasil, vamos falar com ele.
1: Quem? Eu mesmo?
0: Obrigado,
1: claro, pela oportunidade.
0: Por que não?
1: Tudo bem, Milhão?
0: Pode soltar a vinhetinha?
1: Deve.
0: Deve? Então solte.
6: 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Oi!
1: Boa tarde a todos.
2: Boa tarde, Emílio.
1: Boa tarde, Emílio.
2: O sogro tá aqui no colo.
1: Rapidamente, Emílio, fazer uma pequena homenagem ao nosso grande, né, Cláudio Karsug, que não está mais. Que tristeza.
0: Homenagem aqui. Foi nosso companheiro aqui na Jovem Pan durante muitos anos. Conheci automobilismo como ninguém.
2: Campeonato italiano.
0: Falou de futebol. Foi uma grande pessoa. Poxa, gente tão legal. Aprendemos tanto aí com o velho Karsug. Trabalhei ao lado do Karsug lá no 24. Nossa homenagem.
1: Mestre, né, do jornalismo.
0: Que foi aos 93 anos. Então, a nossa homenagem ao Cláudio Karsug.
1: Sem dúvida.
0: Sentimentos à família também. E a Jovem Pan hoje rendendo uma homenagem a esse grande profissional e grande pessoa que passou aqui pela emissora. Uma salva de palmas para todos que estão rendendo homenagem, tanta gente legal falando do Karsug, tantos jornalistas que trabalharam com ele, rendendo homenagem a esse cara que merece mesmo. É um cara muito legal, profissional de primeiríssima.
1: Verdade.
0: E ser humano... Um cara muito bacana.
1: Nota, Nil,
0: vocês
1: sempre,
0: não trabalharam
1: eu
0: com o Karsug,
1: cheguei,
0: né?
1: A conhecê-lo, né? Ele sempre
0: eu trabalhei
1: positivo.
0: Com o Karsug. Trabalhei ao lado do Karsug durante muitos anos lá no 24. E, porra, um cara muito bacana. E, porra, hoje eu vi tanta gente legal homenageando o Karsug.
1: Sim, bacana.
0: É tão bacana isso. Lógico. Quando você vê que o jornalismo, né, unido em torno de um nome, né?
1: Porque reconhecimento.
0: Hoje em dia o jornalismo é meio zoado, verdade, né? Meio complicado e tal. Eu fiquei muito feliz de ver todas essas homenagens e os sentimentos à filha do Karsug também, que fez uma homenagem ao pai.
1: Sim.
0: Muito
1: bonito, né?
0: Fico emocionado de ver os nossos companheiros indo.
1: É. Né? E um mestre do jornalismo.
0: Um mestre. Manjava de Fórmula 1 como ninguém.
1: Futebol também, o time do Corinthians, né? Ele falava bastante aqui na Jovem Pan, a gente escutava demais.
0: É isso aí. Olha ele aí, ó. Olha o Reginaldo.
1: O eterno.
0: Homenagem do Reginaldo.
7: Dados para o grande prêmio da Espanha. Derrota na Malásia, sou uma campanha de alarme. Essas modificações por parte da Ferrari serão apresentadas no Grande Prêmio da Espanha. O que se viu ontem é que com pneus...
0: É isso aí.
1: Boa, Karsugão.
0: Karsugão. Aí. 93 anos.
1: Poxa vida,
0: teve uma vida longa, uma vida legal, né?
1: Deixou um legado aí.
0: É isso aí.
1: Sem dúvida nenhuma. Um abraço aí para a família dele, homenagem feita aqui para o mestre. Emílio, é o seguinte, estava vendo agora o Estadão e temos um desdobramento do Alexandre de Moraes. Como a gente viu aqui nas notícias, primeiro ele ia falar, ia se pronunciar. Depois ele falou, não vou mais não.
2: Não vou mais.
0: É, o Jornal do Moraes.
1: Moraes. Dá muita audiência. Aliás, eu quero agradecer os comentários positivos na resenha, porque eu sou muito odiado às vezes. E quando eu vejo que eu estou indo num caminho positivo...
0: Mas quem que te odeia?
1: Ah, muita gente.
2: Não,
1: sério?
2: É querido,
1: não, o sucesso...
2: Queridão.
1: Não sou. Sim. Pode ser pelos meus amigos, mas a audiência, né? Tem
0: audiência
1: todo o direito.
0: Te odeia?
1: Não, acho que ela é dividida. 50-50.
2: 50%.
1: Ela é dividida, 95%.
8: 90% mas odeia.
3: Eu fico feliz. É, 90 deve odiar.
0: Mas por que odeia?
3: Eu fico feliz quando a gente tá acertando aqui no nosso conteúdo.
8: Relaxa, irmão.
3: Né? E é bacana a turma, pelo menos, falar assim, nossa, me sinto informado, parabéns. Então a gente gosta do reconhecimento. Então,
0: hoje eu estava lá no, descendo para trabalhar, aí tá o pessoal que trabalha no prédio.
3: Certo.
0: E falou o seguinte, falou, Emílio, a situação tá uma zona.
3: Tá.
0: Eu falei,
3: tá uma zona.
2: Não diga.
0: Exatamente
2: é
0: isso.
2: Agora que
0: por quê? Aí por que que a situação tá uma zona? Porque todo mundo que está no esquema quer defender
3: isso.
0: O indefensável.
3: Isso.
0: Então, o que que acontece? Todo mundo... Eles não querem que mexa no esquema.
3: Exato.
0: Porque o esquema é bom.
3: O time está ganhando.
0: Porra, o esquema é
3: lógico,
0: funciona,
3: tá todo mundo se beneficiando.
0: Funciona como uma rolemã, uma rolemanzinha espetacular.
3: Sim,
0: certo?
3: Lógico, ela roda bem.
0: Aí o que acontece? Algo aconteceu.
3: Certo. Mexeram no
0: algo
3: negócio.
0: Algo foi vazado.
3: Sim.
0: 280 páginas.
3: Certo.
0: Aí o que acontece? Quando você começa a ler ali, você fala, meu, isso aqui não tem muito jeito.
3: Tem como
0: por
3: falar.
0: Por quê? Porque como é que você vai explicar tudo aquilo?
3: Perfeito.
8: Começa a entender porque o time está ganhando.
0: Aí você fala, precisamos...
2: Precisamos
0: dar um jeito.
3: Lógico.
2: O negócio tá ficando feio.
0: Não pode ficar assim. Isso aí, porque não pode, mas... Só que aí vira uma zona.
3: Lógico.
0: É isso que a gente tá vendo. Então a gente não vai entender mesmo.
3: Não. Mas,
2: e não dá para entender.
3: Vamos lá. Se você, Samidana, vamos falar que você foi pego fazendo uma coisa errada. Tá bom?
2: Okay. Você
3: foi pego. Não, não. Se você foi pego, tem umas mensagens no seu celular, tua esposa viu. O que você vai falar? Você vai se defender.
2: É verdade.
3: Assim, isso eu não fiz. Porém, se tem um print e tem uma conversa que você apagou essa mensagem, fica muito difícil de você ter um argumento.
8: Exato.
3: Eis que hoje estava marcado para o Alexandre falar, correto?
8: Sim.
3: Às 11 horas.
0: Não falou, não.
3: Não quis. Ele falou,
0: não,
3: vou
0: não
3: falar.
0: Falou, não.
3: Daí ele, não vou mais falar.
8: Ele não quer falar.
3: E aí, Albeta, segundo uma reportagem do Estadão, da Roseanne Kennedy.
2: Ah, da, pô, ela é direto de Brasília.
3: Ele falou, o que o Moraes vai falar?
8: O que
3: ele gostaria
2: o que ele
3: de falar?
2: Falado?
3: É, qual seria a argumentação dele? Ele ia sustentar que o que tinha no celular usado nas conversas com o Vorcaro era dele, mas a estratégia tinha sido adotada para ele falar que a Polícia Federal não tinha concluído todas as mensagens divulgadas e foram trocadas com ele. Então, assim, ele não tinha muita segurança sobre isso. Ele ia hablar, mas ele ia... É difícil. Ele está numa situação complexa. Não há como provar que o celular, que as mensagens eram todas dele.
2: O Lauro Jardim falou que ele diria que está sendo perseguido. Falou, estou sendo perseguido. Que seria essa a grande mensagem dele. Agora, como ele não falou, não dá pra saber.
8: É, eu acho que ele ia
2: começar.
3: Ele ia falar
2: defender.
3: Que não ia provar.
8: Ele ia
3: que
8: começar.
3: Não tem como provar.
8: Ele ia começar com quem me conhece sabe.
3: Isso.
8: Camisetinha branca.
2: Mas não ia falar, fui moleque.
8: Ele ia falar, não é nada disso, eu posso explicar?
3: Bom, mas...
0: Não, mas não tem como explicar.
8: É muito difícil.
0: O cara
8: esse
0: falou
8: é o
0: com
8: ponto.
0: Ele, foi embora no dia seguinte.
8: Esse é o ponto.
3: Sim, tem contrato. Isso é tudo supostamente. Você sabe que ele tem até o dia 14 de setembro para se pronunciar. E aí a gente gostaria de uma audiência pública. Porém... É isso que complica.
8: Que
3: o André Mendonça queria pública. E o Fachin?
8: Que coisa.
3: Como é que eles vão resolver essa história?
8: Como é que vai?
3: Internamente? Uma audiência interna do
0: STF? Mas é isso que eu estou falando. Eles estão tentando proteger para que isso nunca tivesse acontecido.
3: Exato.
0: Entendeu? Essa que é o negócio.
3: Não poderia cair.
0: E para que a gente esqueça.
8: É, eles querem proteger.
0: E vou dizer uma coisa para você. Eles têm razão porque a gente esquece.
3: Exato.
0: Já esquecemos
3: a memória é uma porcaria.
0: A nossa memória é horrorosa.
3: Já esqueceu a Lucinha.
0: A Lucinha
3: já foi o Lima. Já todos esquecemos o Lima.
2: Então nem se fala.
3: Não, já era. Foi tudo
0: pro... E vou dizer mais. A gente esquece tanto... Que, com certeza os caras que estavam na Lava Jato vão tudo entrar aí como,
3: vai eleger.
8: Exato. Vai mesmo.
0: Você pode escrever.
3: Eu vou anotar.
0: Pode anotar.
3: Eu anoto as coisas que você fala certo. Aqui.
0: Tem 50 e quantos? 70?
3: 50.
0: Quantos tem da Lava Jato?
3: 74.
2: 74. Não, fora 74. Os que estão eleitos, né? Isso
3: claro.
2: São os que estão pleiteando, mas
0: isso
2: tá cheio
0: aí.
2: De eleitos.
0: É lógico.
2: Que
0: muito bem.
2: Lá.
0: Já aqui, imediatamente?
3: Assim?
0: Olha só como
3: uma notícia boa, você
0: é
3: quer?
0: É uma novidade que nós temos para vocês. Está aqui, ó, que chegou aqui nas minhas mãos.
3: Perfeitamente.
0: Olha só, aqui está nas minhas mãos.
3: Certo.
0: É uma franquia.
3: Certo.
0: Certo?
3: Vamos entender.
0: Vamos entender, porque é o seguinte, hoje em dia todo mundo quer começar um negócio.
3: Verdade.
0: Não é isso? Então você está pensando no próprio negócio. Estamos trazendo uma oportunidade aqui para você. Vamos falar de um negócio inovador. Uma franquia, ela está crescendo no Brasil inteiro. E para você que quer empreender, você quer começar um negócio, mas não quer fazer sozinho.
3: Certo.
0: É isso, não é?
3: Exatamente. Esse cara que está aqui do meu lado começou em 2016 e construiu o Samidana, a maior empresa de assinatura de celular da América Latina.
0: Assinatura
3: exatamente
0: de celular?
3: Só que agora ele está dando oportunidade para você que está assistindo a gente também participar disso. Estou falando do Cadu Guerra, que é fundador da Alu. Então, uma salva de palmas, que é a primeira vez que está
0: aqui. Alu tá aí, ó.
3: Fala, garoto.
0: Já existe.
3: Conheço de longa data.
0: Tudo bom? Tudo bom? Você conhece?
3: Conheço desde a pandemia.
8: Tamo junto.
0: Alu já existe? Alu já existe? Já existe o teu negócio?
8: Sim, a Alu tem 10 anos. E a Alu começou como uma empresa pequenininha de bairro lá em BH, uma empresa regional. Em 2020, a gente criou no Brasil a assinatura de iPhone. A gente foi muito inspirado pela assinatura de carro, né, que estava bombando na época, com todas as grandes fazendo. Criamos a assinatura de iPhone, foi um sucesso, crescemos super rápido. Hoje estamos operando no Brasil inteiro. E agora criamos a franquia para dar esse próximo passo no nosso crescimento. Né?
0: Entendi.
3: Legal.
0: Isso quer dizer... Você aluga um iPhone.
8: Exato, exato. A assinatura é um aluguel com uma camada de serviço para tudo que a pessoa precisa.
0: Tipo?
8: Então, por exemplo, se a pessoa for roubada, a gente manda o celular para ela. Se a pessoa sofreu o que a gente chama de furto qualificado, né? É, a gente vai mandar o celular para ela. Se o celular quebrar, a gente troca, manda um celular reserva, dá manutenção nesse outro celular. Ela pode trocar de celular todo ano. Então, ela não tem preocupação nenhuma, além de... pagar a mensalidade dela.
0: E o teu negócio já está funcionando bem? Você está desde 2020?
8: Desde 2020. Em 2020, né, a gente cria a assinatura de iPhone. Em 2016 foi quando a gente fundou a empresa. Né, e em 2020 a gente cria a assinatura de iPhone. Então, de lá para cá, para você ter uma ideia, no nosso primeiro ano a gente faturou R$4 milhões com a assinatura de iPhone em 2020. Depois 10, 22, 60, 70, 200 ano passado. Esse ano a gente vai fazer R$500 milhões de faturamento com R$100 milhões de lucro líquido.
3: Legal.
0: Então, e agora você quer expandir? Bem. Você quer expandir o negócio? Você quer quem tem uma grana que invista na Alu?
8: Então, qual que é a lógica aqui da franquia da Alu?
3: Como é que funciona?
0: Né? Eu quero dizer bem claro para você que a nossa audiência é muito pão dura. E ela, a nossa audiência, mas é muito
2: cuidadosa com dinheiro.
0: Exatamente.
3: Tem que caprichar.
0: Você não sabe como a nossa audiência, ela é exigente.
8: A gente é assim na empresa, inclusive.
0: Claro, e por isso que é legal.
8: Até porque, pô, a gente sempre fala o seguinte, cada centavo que a gente gastar com qualquer coisa que não seja comprar iPhone, é um centavo que tem que dar muito retorno.
0: Boa. Claro, claro.
8: O iPhone já dá um retorno ótimo para nós, né? Mas, cara, qual que é a lógica aqui da franquia, tá? A lógica é o franqueado usar toda a infraestrutura que a Alu construiu nesses 10 anos para que ele possa navegar no mercado de assinatura de iPhone sem ter que, cara, montar um centro de distribuição, sem ter que montar um laboratório, sem ter que contratar funcionário, todo esse tipo de coisa. Então, a gente ajuda esse franqueado. Pô, hoje, nosso site, né, e nosso aplicativo, eles têm mais de 1,5 milhão de acessos por mês.
3: Caramba!
8: De pessoas que querem assinar iPhone.
0: Entendi.
8: Então, o franqueado ele vai pegar... Ele monta a franquia dele, ele fazendo um investimento inicial de taxa de franquia e comprando os celulares. Não é a gente que vende esse celular franqueado, então ele sempre vai conseguir o melhor preço. Nosso objetivo é maximizar o retorno do franqueado, né? Então a gente não vai vender celular mais caro para o franqueado, pelo contrário. E aí o franqueado comprou os celulares, a gente vai ajudar ele a encontrar o cliente, conectando ele com o cliente que chega pelo nosso site. Então, intermediando essa relação, ajudando ele ali nas cobranças mensais, né? Para que ele não sofra com inadimplência e todos os riscos aí que ele vai ter empreendendo. E toda a ponta ali de logística, manutenção, tudo isso a gente faz. Porque a gente já tem essa estrutura pronta, a gente gastou milhões
1: know-how,
8: de reais.
1: Né? Então, logística.
8: E o franqueado usa essa estrutura para poder navegar nesse mercado.
9: São empresas novas, empresas de tecnologia, né? A sua empresa é uma empresa de tecnologia que liga uma coisa à outra através de um sistema que você tem.
1: Teve uma sacada.
9: E fazendo isso, é uma sacada que você tem. Quem é o cara que você quer? Quem é o você está falando para quem é o cara que você quer que seja o seu franqueado?
8: O nosso franqueado é a pessoa que ela quer montar um negócio, ela quer ter o negócio dela, ela quer construir o negócio dela de assinatura de iPhone, só que ela não quer passar pelo calvário que ela vai ter que passar empreendendo, montando outros tipos de franquia. Numa franquia tradicional, pô, você vai ter ali que fazer um investimento inicial, montar loja, fazer obra, contratar funcionário. Você vai ter que ter uma presença muito ativa ali no negócio no todos os dias. Então, pô, esse nosso franqueado, ele não precisa de passar por nada disso, porque ele usa a nossa infraestrutura.
1: Você já tem demanda.
8: Exato. Porque esse 1,5 milhão de pessoas que estão entrando no meu site querendo assinar um iPhone, essas pessoas vão assinar os iPhones do meu franqueado.
1: Boa.
8: Então, pô, a franquia da Alu hoje é a franquia que o cara mais rápido começa a faturar no Brasil. Porque quando ele compra os aparelhos, ele pode usar toda a nossa infraestrutura ali de centro de distribuição, logística, etc. Então, ele manda esses aparelhos para a gente manda para os clientes. Uma vez que eles chegaram, já tem demanda para esses aparelhos.
9: E quanto o cara tem que entrar? Quanto eu tenho que colocar na bucha ali? Ó.
8: O investimento inicial é de R$250 mil. Então, são 50 mil de taxa de franquia e 200 mil em iPhones, que são ali 40 iPhones mais ou menos, que é o que a gente recomenda para que ele tenha um bom retorno sobre capital investido nesse primeiro investimento.
9: E mais ou menos o faturamento?
8: Ele vai ter um lucro líquido ali de R$10 mil por mês, na média. É o que nossos franqueados têm tido hoje.
9: Legal, então vai ter que colocar uma graninha.
1: Mas acredito que ele veio aqui com uma oportunidade para a nossa audiência, exato, porque a turma está esperando também.
8: Tem que ter, né? tem que ter.
9: Ah, tem uma vantagem?
1: Tem, o cara, tem. Se ele sentou no banco aqui do Pânico, ele vai caprichar.
8: Então vamos lá.
1: Aqui não tem uma vantagem.
8: Vamos ver se você vai. Mas, cara, a gente está fazendo essa condição exclusiva aqui, tá? É só para quem está ouvindo a gente, essa condição não vai ser colocada em outros canais, você não vai achar essa condição no meu Instagram, no Instagram da Lu. 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
9: Olô. É isso aí. E mais o iPhone.
1: Opa.
9: E mais o... É uma oportunidade. Certo. É uma oportunidade. É um negócio novo.
1: Sim.
9: Me parece que todo mundo quer um iPhone.
1: É verdade.
9: Né? O iPhone
1: pra trabalhar hoje, o cara usa muito, né?
9: E me fala uma coisa, qual é o valor aqui, o aluguel assim, do iPhone? Eu fiquei curioso agora.
8: Cara, o nosso ticket médio é de R$400 por mês. A tendência é que ele vá subindo com o tempo, né? Porque o iPhone ele vai ficando cada vez mais caro. Então, o que eu sempre falo para as pessoas é que o que está acontecendo com o iPhone é a mesma coisa que aconteceu com carro e com imóvel no passado, né? O preço desses produtos ele cresce mais rápido do que a renda da população. Então ele vai ficando cada vez menos viável de você comprar pagando à vista. Né? 100 anos atrás, poucas pessoas financiavam carro, poucas pessoas financiavam casa.
9: Uhum.
8: Né? E hoje em dia todo mundo aluga ou financia carro e casa, porque as pessoas não têm dinheiro para comprar.
9: Então, mas aí nesse valor já tem seguro, já tem toda uma garantia.
8: Absolutamente,
9: né?
8: Tudo. Absolutamente tudo. A gente sempre fala isso. A única preocupação do nosso cliente é pagar a mensalidade, porque todo o resto a gente cuida para ele. Ah, quero trocar de celular, a gente manda outro celular para a pessoa. Ah, meu celular caiu e quebrou, a gente manda outro celular para a pessoa. Ah, nossa, eu fui roubado, a gente manda outro celular para a pessoa. Absolutamente tudo.
9: Você tem quantos clientes, pode chamar cliente, cliente? Exato, quantos clientes você tem hoje? A Lu
8: hoje,
9: tem hoje?
8: A gente tem um pouco mais de 60 mil espalhados pelo Brasil, a gente fecha esse ano com 100 mil.
1: Olha só, cara.
9: É uma oportunidade. Pode ser qualquer pessoa de qualquer lugar do Brasil acompanhando
8: exato,
9: a gente.
8: Exatamente.
9: Ó, eu vou passar então. Você tem lá. O QR Code, né? O QR Code aí na tela.
8: É, tá na tela.
9: Alu, para quem tá ouvindo o rádio, é A-L-L-U. Ponto. Tem um ponto aí.
8: Tem.
9: A LLU.alu. Ponto.
3: Certo, mas é, acho que para a turma tirar a dúvida tem que entrar no site, né?
8: Isso, exato. Então tem o...
3: Franquias.
8: O QR Code, isso.
3: Alugator.com. Aqui, ó, franquias. É esse aqui, né?
8: Exatamente.
9: Franquias.alugator, alu com dois L's, tá? Gator.com.
8: A-L-L-U-G-A-T-O-R. Franquias.alugator.com.
9: Não. Sim. Tem BR. Tem BR?
8: Não, não tem BR.
9: Não tem
3: nem
9: BR.
3: Entra lá. Se você cadastrar, você já vai ter esse desconto.
9: De entra outro. Lá, ó, dá uma fuçada, bem vê legal. Se vale a pena para você. É um negócio novo, diferente. Esses caras são tudo de tecnologia todas essas frente. Empresas agora. Tipo, como é que chama lá? Airbnb.
3: Isso, né? Uber. Tipo,
9: tudo Uber.
3: Que a gente conhece aí.
9: E agora tem. Chegou no iPhone, que é aquele... Aquele que o Sami tem que custar 30 pau.
3: Não, e ontem foi o lançamento.
9: Uma coisa leve, né?
3: Ontem foi o lançamento do iPhone novo.
9: É uma coisa que o cara já mandou.
8: iPhone de mais de 30 mil reais ontem.
9: Você tá vendo?
8: Que eu tô falando tem anos, cara. Que o iPhone vai chegar em 30 mil reais.
3: E chegou.
8: Eu achava que ia levar uns 2 anos ainda e chegou.
3: É isso aí.
9: Tá vendo como é que...
8: Inclusive o Thales tá vendo aí. Você sabe quem que é nosso franqueado? Sócio dele é o Alfredo Soares.
3: Ah,
8: é nosso franqueado.
3: Olha aí, a turma.
9: Pô, obrigado por você ter vindo. Valeu, tá aí a oportunidade para você, uma novidade. Alu, ponto, parabéns. Seja franqueado.
3: Boa.
9: Fazer o break? O show. Break do Reginaldo. Vai lá, Reginaldinho.
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16: Cara, é que assim, o que que acontece? A gente tem um bom armamento, a gente não tem investimento, porque em tese a gente não é um país que é voltado pra guerra. Entende? Então, a partir do momento que a gente não é o nosso foco aquilo, o país, naturalmente, ele não vai ter investimento. Então, se você pegar países, por exemplo, como os Estados Unidos, que ele tem uma grande campanha...
13: Vive disso, né?
16: Exato, então ele vai ter um investimento maior. Então, por isso que você vai ter um poder bélico muito maior.
14: Agora, essa é a nossa arma.
16: Cara, desculpa, saúde a gente já não tem, é o que a gente mais precisa. Então, com certeza, o Brasil não vai investir em armamento.
14: O Brasil não investe em nada, a gente não tem foco.
13: Opinião de um brasileiro.
17: Tá chato isso aí também.
13: Eu vou falar pra você, eu vou.
17: Assim, puta merda, isso também fica a cada lugar, hein?
13: O povo tá confiante.
14: Maravilhoso.
13: Mas olha, Emilião, ó.
14: Ele tá com fome.
17: Tá chovendo?
13: A câmera tava sem a proteção, tava sem a capa pra câmera. Aí ia molhar o equipamento, Deus me livre, Emílio.
14: Isso aí.
17: Chuvinha continua, né, Fufu?
14: Chuva gostosa.
17: Chuvinha boa, chuvinha boa.
13: Pra quem tiver que sair à tarde.
17: Esse é
13: hoje tem o bom cozinha é que... hoje com chuva e tudo.
17: O trânsito fica bom, né? Agora, tem uma coisa, né? Você estava falando de...
13: Delicioso.
17: Você estava falando de militar aí, de exército. Quem está revitalizando é a Alemanha, né?
14: Sim, verdade, porra, verdade.
17: A Alemanha, não só Inglaterra. Não, a Alemanha tem é todo... o seguinte.
14: Diga lá.
17: É o seguinte. A Volkswagen vai produzir armas.
14: É verdade. Voltou? É verdade.
17: Eu estava vendo aqui, ó, o gasto militar disparou. O orçamento 2026 chega a 108 bilhões de euros. É um fundo especial. Eles já abriram lá um serviço militar para voluntário, mais soldado, mais armas, mais equipamentos, tanques, defesa antiaérea, drones e munições. Presença militar também no exterior. Está criando uma brigada de 5 mil militares permanentemente estacionada na Lituânia. E o objetivo é chegar a 260 mil militares ativos e 200 mil reservistas até o fim da década.
14: Cara, mas é na fábrica da Volkswagen.
17: E aí você vê, né? Você vê a situação da coisa. Por que que a guerra não acaba?
14: Por quê?
17: A guerra da Rússia.
14: Por quê?
17: Por quê?
14: Vale muito dinheiro.
17: Você acha que isso aqui não tem interesse?
14: Tem.
17: Por que que a União Europeia fica na...
14: Cadê a ONU?
17: Você vê que coisa, né?
14: Quando tem dinheiro envolvido, a turma fica um pouco quieta.
18: É só assistir O Senhor das Armas.
14: É bom
18: o
14: filme.
19: Volkswagen fazendo arma.
17: Então é isso aí, bichão.
19: Vão voltar a fabricar o Logos, que aquilo era uma bomba.
17: Fala assim, gordão, não faz graça isso, não.
19: Eu mordo, meu. Tá aqui.
17: É isso aí, o mundo está voltando a ser bélico.
19: Isso.
17: Não é?
19: O mundo não é mais belo.
17: Acabou o amor, vejam vocês.
19: O mundo não é belo, é bélico.
17: Só aqui que nós temos o amor. Isso. E o amor permanece de uma maneira muito deliciosa.
14: Mas aqui vale a pena.
18: Mas custa caro.
17: Custa caro.
18: Não, sim, é muito caro. Mais que a guerra.
14: E outra coisa, você sabe que nessa reportagem, não sei se você viu, que era da Reuters, tá falando que a Alemanha, também tem a extrema-direita.
18: Tem a extrema-direita.
14: Mas nessa reportagem, na parte econômica...
17: A extrema-direita que eles falam que ganhou agora, se isso aqui não é extrema-direita, se já não tá, se o MERS não é extrema-direita, quem é extrema-direita? O cara metendo o exército e tudo, claro, não é esse que é a extrema-direita?
14: Aí fica difícil de saber o que é extrema e o que é direita. E eles estão perdendo também a competitividade para a China com os carros elétricos, segundo a reportagem da Reuters. Então é dinheiro que precisa, da guerra que precisa se proteger.
19: Bazuba.
14: E aí você vê como é que acontece.
19: Bazuba. Quer mais uma? Quero mais uma.
17: Mais
19: uma.
14: Mais uma.
17: Mais uma.
19: Mais uma.
17: Mais uma.
19: Mais uma.
17: Pro animal. Aí está o animalzinho. Essa é urso, figura encantadora. Como é que está o dólar, professor?
20: O urso dança enquanto o dólar anda praticamente de lado. É uma queda mínima de 0,11%, continua aos R$5,10.
14: Rodrigo Viga.
17: 5,10?
14: 5,3.
17: 5,9. Olha como muda, ó. 5,99. 5,10.
19: Redondinho.
17: Vai cair. Cai. Caiu, subiu. Caiu, cai. Só caiu, subiu.
19: O cara narrando ao vivo.
17: Isso aí.
14: O cara narra o dólar, né, meu? Fica
17: parado. Vai onde?
14: Vamos lá, o seguinte, o Bernardo me manda aqui uma pesquisa. BR00251/ margem de erro de 2 pontos percentuais. Essa é uma pesquisa do Instituto GERP. Você está falando o seguinte, depois das crises que a gente está vendo agora no nosso país... Segundo essa pesquisa, Morgadão,
19: diga.
14: Flávio Bolsonaro, PL, certo, liderando um possível segundo turno contra Lula no PT. 47% a 40%. Óbvio, como eu disse aqui, tem essa margem de erro que é 2 pontos percentuais. No primeiro turno, Flávio e Lula estão tecnicamente empatados, mas no segundo bumbo parece que tem uma força para Flávio Bolsonaro. E a gente sabe que no momento eleitoral, com as crises que estão acontecendo, mexe um pouco no baralho da política, né, Beta? Você que acompanha e gosta, cada hora é um cenário, né?
0: Cada dia é um dia.
14: Você entra as pesquisas, mas vai lembrar que as pesquisas passadas também, quando era o senhor Jair Bolsonaro, ele perdia para ele mesmo e estava menos, com menos força do que o próprio Flávio, né?
17: Sim. Você leu o Estadão ou não?
14: Li o
17: mais
14: Estadão.
17: Mais ou menos, né?
14: Eu li a primeira página, né? Sobre o STF.
17: A primeira página. Você sabe que eles fizeram uma ferramenta agora, o jornal.
14: Certo.
17: O jornal Estadão fez uma ferramenta agora, que ele vê quanto o governo gastou.
14: Ah, boa.
17: Quanto o governo gastou nesse último ano?
14: Quanto?
17: Olha só.
14: Os gastos.
17: Ferramentas do Estadão, atualiza desembolso em ano eleitoral. A SECOM, que é o Departamento de Comunicação do Governo, disse em nota que gastos não são eleitorais, mas sim são ações indispensáveis.
14: Ah, entendi.
17: Então você entenda como entendi quiser, agora. Certo? Está explicado aí a situação da SECOM. Então, quer dizer, ele chega, vamos ver aqui quanto é que foi o gasto, são 294 bilhões,
14: porra,
17: 437 milhões. No terceiro mandato, os gastos do Lula para se reeleger já somam quase 300 bilhões de reais, conforme o gastômetro, a ferramenta inédita do Estadão, que monitora em tempo real os desembolsos do governo federal no ano eleitoral. Após a publicação da ferramenta, agora eu vou ler com uma voz. Após a publicação da ferramenta, a Secretaria de Comunicação da Presidência da República, a SECOM, enviou nota na qual diz que os gastos não são eleitorais, mas são ações indispensáveis para manter jovens na escola, combater o crime organizado, proteger empregos e empresas, conter pressões sobre preços e enfrentar calamidades em um ano de El Niño forte. Então aí está o gasto. Quase 300 bilhecos na nossa conta.
14: Que coisa!
17: Outra vida! Outra vida!
14: E não vai parar por aí os gastos,
17: não,
14: né?
17: Não é?
14: E os reflexos são...
17: É o gastômetro.
20: É o gastômetro que não acaba mais.
14: Sem falar em publicidade, sem falar que esse dinheiro vai ter que tirar uma hora da saúde e da educação, porque a gente já sabe que a dívida, né, vai ser empurrada para frente. Ano eleitoral tem também a torneira do assistencialismo. O governo precisa gastar com esses projetos aí que a gente já sabe quais são. E aí, Samidana, eu estava acompanhando, eu sei que você estava um pouco enfermo, e eu sempre dou uma olhadinha.
17: Você tem, Sammy?
14: Tá melhor?
20: Eu passei mal.
17: Pouco de frescura, loucura, né?
0: Cada semana
17: uma coisa. Um pouco de frescura.
20: Mas eu venho trabalhar muito.
0: Vem passar doença.
17: Um pouco de frescura.
14: O Sammy tá no sereno.
17: Vai no sereno, tomou
14: ele é velho.
17: Um golpe de ar.
14: Isso. Tomou uma friagem jogando picobol.
0: Transou sem meia.
17: Você sabe que nós, velhos,
0: sem crocs,
20: não pode.
17: A gente não pode tomar vento encanado. E as sogras e não sei o que colocam os velhos na varanda com a porta aberta pra pegar o vento encanado. Aí você morre.
14: Você perece.
20: Isso é um perigo.
17: O vento encanado é o que mais mata, velho.
14: Se der um pouquinho de vento na cara,
0: NSS, vento encanado é o que mais mata.
14: Não, ainda sem meia.
17: Você não sabe o que é um vento encanado.
14: Penta muito na grande. Sammy, você viu que a Caixa Econômica Federal e o Banco do Brasólio também entraram em greve em tempo indeterminado?
20: É fácil, né, fazer greve quando você é funcionário
17: claro,
20: público.
17: Funcionário
20: com
17: público.
20: Com estabilidade é muito fácil.
14: Isso é bom, né?
20: Sindicato. Depois o pessoal é substituído por IA e fica chorando, né? A IA não para, não faz greve, não faz nada disso.
17: Mas funcionário público é uma beleza.
14: O funcionário público ele sempre quer ganhar mais, trabalhar menos, né? Ele gosta também disso. Mas são mais de 500 mil bancários e a gente sabe que isso tem um reflexo também no governo. Deixa eu fazer uma pergunta da Caixa. Quem liderou a Caixa no passado? Faço uma pergunta para vocês da mesa. Quem era da Caixa?
20: A Dani.
14: A Dani Marques.
17: Mas ela conhece foi pouco tempo.
14: Não,
17: né?
14: Importa, eu tô falando de gestão.
0: Gestão.
14: Se a gente pegar duas estatais também, não sendo a Caixa, nem Banco do Brasil, a gente fala do Correio também, que está em dívida. Então o governo é ineficiente ou não, Samidana, quando a gente pega as estatais, vê o rombo de má gestão e a turma está pedindo também é para melhorar o plano de saúde dos funcionários. Vai ter dinheiro para gastar? Não vai. Esse governo já era, meus queridos. É isso.
17: Foi? Vamos. Economia? Economia.
20: Não, vamos.
17: Solta a vinheta.
14: Por favor.
17: O professor?
14: Ele tá aí, ó.
17: Que foi? Que você tá? Vai lá, professor. Não, solta a vinheta do professor. Professor. Ele olha no relógio e com
14: sim. Reprovação. E olha com cara feia.
20: Foca na economia. Samuel Dana.
1: Samuel Doença.
20: Vai, Samuel.
14: Olha aí.
20: Ó. Saminho Black Power.
17: E aí, professor?
20: Eu já tô nos anos 80.
17: Ó, vou falar pra você.
14: Shampoo.
17: Bye. Todo mundo aí, ó. Professor.
20: Eu vou falar disso agora.
17: Bem perto dele. Professor Samidana já tem esse celular.
14: 30 pau.
17: Esse, não, celular, esse celular que vocês estão falando aí de 30 pau, o professor tem desde 2016.
14: Verdade.
17: Que é esse aqui, ó. Esse põe esse aqui é nós. Põe nós aqui, ó. Mas tá bem sujo, hein? Tá.
14: Lógico, é que você é meio oleoso. Ele puta cara oleoso. Cachorro lambeu o negócio.
17: Peraí, gente, peraí. Vamos pôr a transmissão aqui pra você. Professor Samidana.
14: Certo.
17: Professor Samidana já tem esse celular há muitos anos e agora antes a Apple moda. Lançou como se fosse a última novidade, a última verdade. Bolacha do pacote.
14: Certo.
17: Tem a pessoa que já é. Já é pânico, aqui, ó, tá aqui, ó. Tá, ó, nós aqui, ó. Põe aqui, ó. Põe aqui, ó. Pega aqui, ó. Ó. Esse aqui é o famoso telefone novo que a Apple lançou e. Já existe
14: há muito
17: tempo, não é, professor?
20: Já existe. Então, a gente vai fazer...
17: Agora tem um que abre em três.
20: Sim. É. Vamos lá. É. O que que acontece? Os dobráveis já existem há muito tempo. Os dobráveis em forma de passaporte, que é esse daqui...
17: Isso.
14: Passport.
20: Existe desde o ano passado, com a Huawei chinesa lançando.
17: Chinês.
20: Aí, a Huawei tem o primeiro Trifold. Trifold que abre em três... Custa R$30 mil.
14: É, né?
20: E aí a Samsung fez o Trifold no final do ano passado. Até então, a Apple falava assim, não, esse negócio de dobrável...
14: Não pega.
20: Bobeira. Não pega. Isso daí é besteira. Só que ontem, durante o seu evento, a Apple lançou o iPhone Duo. Qual que é o problema do iPhone Duo? Primeiro, o preço. Ele vai chegar... De 20 mil, o mais configuração mais simples, ultrapassando 30 mil.
14: Caraca!
20: 30 mil.
17: É 2 mil dólares.
20: O problema,
17: né?
20: É para nós. 2 mil, né? Dólares. Esse lá, é o problema. Lá. Qual que é o problema? Você tem uma ideia de...
17: 2 mil dólares não é tão caro.
20: Mas você,
17: né?
20: Tem uma ideia...
17: Para quem comprou 7 mil reais de figurinha...
14: Não, é troco.
17: 2 mil reais não é bosta nenhuma.
14: Não, é peanuts para ele. Com 20 que ele gasta de ração cachorro.
17: Desculpa, Sam. Desculpa.
20: Pra você ter uma ideia, o iPhone normal vende 250 milhões de unidades por ano. O iPhone normal.
14: Certo.
20: Esse Duo tá previsto para vender 5,4 milhões de unidades esse ano e 15 milhões toda a vida. Ou seja, é uma aposta da Apple num premium. Agora, todo celular dobrável não tem uma câmera muito boa, por dois motivos. Primeiro motivo é que é muito caro fazer um celular dobrável, então eles economizam um pouco na câmera. O segundo motivo é uma questão física. A tela objetiva é maior.
14: Sim.
20: É maior. Você pegar o seu celular, ele é mais grosso.
17: Sim.
20: Aqui. E cabe uma câmera melhor. Então, sim, nessa não cabe. Então, se você procura uma câmera de qualidade, nunca vai ser num
17: dobrável.
20: Esquece.
14: Há controvérsias.
20: Não.
14: Há controvérsias.
17: Puta, lá vem ele.
14: Ô, meu, ontem a gente viu. Ontem a gente viu.
18: Ruivo tecnologia.
14: Calma aí, meu.
20: Não, é.
14: Isn't more pink. A frase do cara, né? Do Steve Jobs é isn't more pink. Tem mais uma coisa.
17: Ele fala, ele tá vendendo.
14: Tem mais uma coisa. A câmera.
17: Ele vai falar que é ruim.
14: É lógico.
17: Fala, ó, evidentemente é ruim
14: aqui. Não é ruim. A câmera é quase igual.
20: Não é quase igual, mas é inferior. É isso. É isso.
14: Mas não é ruim.
20: Agora, é interessante como a Apple fez, né?
17: Não é TechPix.
14: Não. Lógico que não é.
17: Não é TechPix. Mas também não
14: celular
17: é.
14: Celular maravilhoso, levíssimo, pesa menos que Steve Jobs, pô.
17: O que mais?
20: Não, eu. O que é interessante é que a Apple não é pioneira, e várias vezes a Apple faz isso, ela não é pioneira, mas ela consegue fazer um negócio que todo mundo.

0: Obrigado. Não,
1: é que, obrigado.
2: Essa é que eu evo.
3: O tesouro. O tesouro dele é sempre o melhor, né? Olha lá. Olha aqui. Lá.
1: Lógico que é, pô. Olha onde tem marca.
3: Olha a marquinha no meio. Ah, não,
1: mas porque tá desligado. Tá desligado. Tem marca,
0: não. Quem vai usar o celular desligado? Vamos ver.
3: Tem marca. Tem marca. Bom, vai, do tesouro tudo é o melhor. É, vai lá, tesouro.
0: Mas não é que é melhor.
1: Gorda aí.
0: É mais caro.
2: Essa que é pastel.
0: O da Apple tem que ser melhor, porque é mais caro. É o dobro do preço do outro.
1: Esse custa quanto?
0: Esse acho que custa uns 10 mil. Porque ele é lançado a 14, mas tem um monte de promoção.
1: É igual, bicho. Aqui, ó. É igual. Abre aqui, ó. Tem a telinha aqui. Aí você abre aqui, ó. Ele vem pra dentro. Ó. É igual.
0: Mas você sabe que
1: é igual da Apple.
3: Sabe esse que daí você divide nos dois lados, Sam?
1: Lógico que é.
2: Sam tem dois celulares.
3: Você divide dois aplicativos?
0: Divide.
3: Lógico que divide.
2: Ah, então.
4: Você é um bichão mesmo.
1: Não. Puta, lá vem o gordão invejoso. Puta, nego invejoso.
3: Quando eu vier com o meu Apple Duo, aí vocês vão ver.
1: Puta, cara invejoso.
4: Duas bolachas. Ele quer um pastel dobrável.
1: O que mais, professor?
2: Você falou pastel?
0: Não.
2: Eu quero pastel.
0: Quem foi a grande inovadora foi a Huawei. Com o da China, só que não chegou no Brasil. Isso daí, então, ou é Samsung ou é Apple por enquanto. Vamos lá. Agora vamos falar um assunto mais sério. Os Estados Unidos abriram uma cota essa de 300 mil toneladas de carne.
1: Você viu que o Trump falou ontem?
2: Que vai liberar grana, hein?
0: Do Canadá ou disso?
1: Vai liberar 5 mil dólares se os republicanos ganharem a eleição.
2: Aí,
1: vai dar pra cada pobre 5 mil dólares.
2: Isso você não fala.
1: Pra pobre.
2: Isso você não fala.
1: Você não vai ganhar.
0: Tem que provar que é pobre.
1: Lógico, porra. Vai dar pra rico.
0: Toneladas de carne bovina com tarifa quase zerada. Vale de 1º de setembro, ou seja, está valendo até 30 de novembro. É carne magra a pares, que é usada para hambúrguer e recortes. É a matéria-prima do hambúrguer e da carne moída. O que acontece? Dentro da cota, a tarifa cai para 44 dólares por tonelada. Fora dela, são 26,4%. A cota vale para países que não têm acordo bilateral com os Estados Unidos, o que inclui o Brasil, o Paraguai e a Irlanda. O Ministério da Agricultura diz que o Brasil tem condição de ficar com boa parte e analistas estimam de 30 a 40%, né, dessa cota. Algo entre 90 e 120 mil toneladas. Só que tem uma pegadinha. Os americanos vão monitorar o preço. Se a carne importada não entrar com um valor mais baixo, eles cancelam. Porque assim, o preço tá caro lá. Tá caro.
1: Sim.
0: Então eles estão querendo trazer importado mais barato. Só certo. Que o exportador brasileiro pode falar assim: já que você tá sem, eu poderia vender por 50, mas como você tá ferrado, eu vou te vender por 90.
1: Tá.
0: Então eles estão falando, se fizer isso, vai ter problema. Então é isso, Emílio. Eu acho que o tempo tá... Ó, o Delário. Delário parece o Michael Jackson.
1: Ó, daqui a pouquinho, nosso querido... 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
0: 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Preço bom, hein, professor? Ufa. Vou fazer agora a vinheta porque o nosso convidado acaba de chegar.
2: Programa de hoje, um mestre do empreendedorismo, um gestor visionário e motivador.
3: Uma coisa que eu acho que eu me diferencio dos outros é que eu insisto mais nas coisas, então a consistência acaba me ajudando.
4: É mesmo? Que bom.
2: O terror dos canhoteiros, o homem que faz o negócio crescer. Ó, presidente do G4.
3: Tô lá no G4, o que a gente faz? De segunda a sexta, ele trabalha no escritório, sábado e domingo é permitido home office, entendeu?
2: Aplausos para Thales
0: Gomes. Thales Gomes. Olha ele aqui, ó. Isso. Lançando aqui, ó, gestão
1: aí sim.
0: Anti-woke.
1: Lançamento aqui, ó.
5: Ó. Terror dos esquerdistas.
6: Olha lá, Alba.
1: O Alba já ficou excitado.
0: O Alba é aqui, bandeira. Ó.
1: Tá de mamilo duro.
0: O Alba gosta porque o Alba é um anti-woke.
1: Yeah. Verdade.
0: É isso?
5: É, cara, no final do dia a gente vê um monte de empresas sinalizando virtude, custando centenas de bilhões de dólares aos acionistas, como o caso da ABI, né, da Ambev lá, quando pegou aquele... Sei lá como é que eu chamo isso pra não ser preso. Como é que eu chamo um traveco pra não ser preso?
0: Trans.
5: Pegando um trans lá e colocando como garoto propaganda.
0: Da cerveja.
5: Tem absolutamente nada contra o cara ser trans. Por mim, pode ser o que ele quiser na vida dele. Agora, você faz tem uma cerveja que é a cerveja do caminhoneiro americano.
1: Sim.
5: Aí, imagina uma reunião de marketing que o cara fala assim, tive uma ideia. Vamos botar um trans como garoto propaganda? Eu não consigo imaginar como que ninguém falou assim, mas será que essa ideia é muito boa mesmo? Aí o cara, não, vamos botar. Cara, custou a liderança de mercado pra sempre.
1: Sim.
5: Pra Budweiser, pra sempre. A Emerson passou e já era.
1: Então, Jaguar, o mesmo caminho, outras
5: empresas. Jaguar, o mesmo caminho. Então, assim, sucessivos os casos também de ativistas em marketing de companhia, de CEOs ativistas que estão mais preocupados em sinalizar virtude do que fazer uma boa gestão. Sim. Então, nesse livro aqui, no Gestão Anti-Woke, eu me preocupei em basicamente falar quais são os princípios de gestão que eu utilizo para construir empresas bilionárias, né? Que eu fiz isso na Zitax, fiz isso de novo agora no G4, e principalmente fazer uma introdução à filosofia clássica para pessoas que não são, muitas vezes, tão próximas do tema, e pegando quais são os princípios, né, milenares, daquelas alavancas que eu utilizo para construir essas companhias. Então, eu vou falar de São Tomás de Aquino, vou falar de Platão, vou falar de Aristóteles.
0: Filosofia.
5: Filosofia clássica de forma prática utilizada em gestão.
0: A própria filosofia. Tipo o quê? Por
5: exemplo, sistema de gestão. Eu acredito que uma empresa é uma monarquia natural. Ela não deve ser uma democracia. Porque se eu chegar na empresa e falar, vamos votar modelo de trabalho.
1: Sim, sim.
5: Os caras vão
6: quanto
5: falar,
6: cada um deve ganhar.
1: Não trabalha amanhã.
5: Vamos votar salário. Então. O que os caras vão votar? O máximo possível, né?
1: Votar salário é bom.
5: É, exato. Eu não acredito que isso funcione. Eu não acredito que a opinião da maioria...
0: Sim. Não, o princípio de toda... Do exército, de toda instituição é essa.
5: É, né? Óbvio.
6: Hierarquia.
0: É estrutura, hierarquia. Disciplina e hierarquia.
5: E São Tomé
0: mas isso é o,
5: isso,
0: mas né? Isso é o princípio. São Tomé mas as relações. Então, mas as relações é que mudaram, né? As relações dentro, eu acho que continua exatamente como era. Tem que ser assim, né?
5: Não
0: tem
5: como. Você concorda?
0: Não sim, sei. Eu acho que. Eu acho
5: que a tua opinião vale mais do que a da galera.
0: Não, não é que vale mais.
1: Fala aí,
0: não.
1: Sim.
0: Não é que
1: vale. Manda ou não manda?
0: Não.
6: Vale mais que toda junto.
5: Não tem um respeito àquilo que o Emílio quer fazer, por mais que a gente discorde do Emílio?
0: Sim.
5: Então, beleza. Lógico. Então, isso aqui
0: não,
5: é uma monarquia também. Só que não quer dizer que você
0: acho
5: não ouça as outras pessoas.
0: Eu acho que não. Eu acho que tem que ser. Porque, por exemplo, se você pegar o tal do Elon Musk, você leu lá, provavelmente você leu a biografia dele, você viu que é um cara escroto, é um cara maluco, o próprio cara da Apple também era outro cara, que ele não deixava as pessoas viverem sossegadas. Você assinava um atestado de inferno na tua vida para realizar algo que parecia ser impossível.
5: Mas
0: esses caras são doidos e fazem parte do mundo. Quem quiser trabalhar com esses caras, que trabalhem. Que trabalhem, mas vão viver no inferno.
1: Tem a opção de não trabalhar.
0: Exatamente.
1: Vai viver feliz.
0: A vida é assim.
5: Exato. Isso,
0: né?
5: Não quer dizer que se você tem um sistema de ordem onde tem alguém que tem a última palavra, essa pessoa necessariamente precisa ser escrota, essa pessoa necessariamente precisa ser mal educada com o time. Inclusive, não deveria. Porque se você não ganha a sua aristocracia, né, como Aristóteles explicava, né, que é aristocracia? Aristos são os bons. O que é cracia? Cracia é governo, né? Então, em grego, aristocracia é governo dos bons. Aristóteles
0: ditador,
5: fala.
0: Ditador, né?
5: Não tem nada
0: ditador.
5: Não.
0: República, governo, a República, ele falava, ó, não funciona. Ele fala, é só os fudidos que mandam aqui.
1: Só os pensadores inteligentes.
0: O resto
1: os
0: é burrado. Escravo. É. É escravo. O Sâmia é dessa, ele o pensa assim, é dessa teoria. Ele fala que burro, ele... que burro nem o burro.
6: O perigoso é muito burro com atitude.
0: É o burro com atitude.
1: Iniciativa.
0: É o pior na empresa.
6: Isso é o que pode destruir a empresa.
5: É. O que que eventualmente uma monarquia protege, né? Então você forma ali as pessoas que são mais capazes e que pensam no bem comum, né? A aristocracia é aqueles que pensam no bem comum, e evita o que o Aristóteles chamava de oligarquia, que é o quê? Pessoas cujo dinheiro e poder são o objetivo final. Então, quando a gente olha hoje para os nossos poderes, né, eu vejo muito mais oligarcas do que aristocratas, você concorda? Eles estão muito mais preocupados com o dinheiro e poder do que né, o bem comum. Então, na nossa companhia, eu tenho controle, eu demito aquelas pessoas cujo objetivo não é o bem da companhia como um todo, mas sim o teu objetivo pessoal em crescer na tua carreira, por mais que isso signifique prejudicar o colega do lado. Então, quantas vezes você já não ouviu o caso? Jornalismo aqui, por exemplo, que para prejudicar o colega, o cara ultrapassa o colega, pega a pauta dele na frente, né? Faz comentários maldosos para prejudicar a carreira dele. Isso é comportamento de oligarca. Então, o que eu prego aqui é que você tem que ser um aristocrata, você tem que pensar no bem comum, você tem que pensar no bem das pessoas. Você não pode ir contra, né, o que o Aristóteles chama de eudaimônia, que é a busca por uma versão mais virtuosa de você mesmo no futuro, para conseguir, no curto prazo, um objetivo, né? Então, quem está focado em dinheiro e poder é oligarca. São as piores pessoas da sociedade, a gente não tem que viver com essas pessoas. Nós temos que buscar ser cada vez mais aristocratas. E aí um sistema de poder onde você tem alguém que toma a última decisão e não fica naquela história, ah, mas vamos levar para o conselho, ninguém decide nada, você perde agilidade. E hoje em dia, como as coisas evoluem exponencialmente, você precisa ser mais ágil. Então aqui eu ensino o nosso processo de gestão, como é que a gente contrata pessoas, como é que eu identifico se é um oligarca ou se é um aristocrata, né? Como é que eu
0: faço isso? Mas isso aí não funciona mais numa empresa menor? Porque, por exemplo, eu imagino uma multinacional, o que deve ser complicado para você mudar qualquer coisa.
5: Ah,
0: a cor do banheiro, do banheiro da empresa, que é uma empresa mundial. Aí deve ser difícil, né? A empresa menor, ela é mais fácil, mas também tem os seus limites. Tudo tem um limite, né?
5: Quanto menor, mais fácil. Quanto maior, mais difícil. Mas, sei lá, o G4 esse ano vai fazer 750 milhões, né? Tem 500 funcionários e a gente continua fazendo da mesma forma quando a gente fazia 20 milhões. Né? Então, quando você pega hoje o Elon Musk, né, que é, se eu não me engano, hoje o homem mais rico do mundo, né? Olha o tamanho das empresas dele, ele é um monarca, ele age como um monarca, ele tem a última palavra. Então dá para fazer, Emílio, o ponto é qual o custo de fazê-lo. Quanto maior a tua companhia, mais difícil de fazê-lo. E aí tem um negócio que eu ensino aqui no livro, né? O James Madison, ele escreveu um livro, né, chamado Federalist 51, né? Um paper no final do dia, explicando, defendendo o federalismo, né, que é o que eu gostaria para o Brasil, por exemplo. Eu gostaria que o Brasil fosse uma politeia, como Aristóteles diz, e que fosse um federalismo americano. Eu gostaria que o dinheiro captado no teu bairro, ficasse na tua cidade, ficasse no teu bairro, ficasse no teu estado, e não o prefeito ter que sair lá de, sei lá, que cheirar mubim para Brasília arrumar
1: passar
5: um dinheiro,
1: passar o chapéu
5: para conseguir voltar e fazer uma escola, né? Você deveria, pô, o dinheiro, a maioria deveria ficar no teu bairro. Isso é federalismo. Então o James Madison, ele fala que o governo é feito, né, o sistema de governo, principalmente o federalista, né, que ele baseia na politeia lá, que Aristóteles escreveu há 350 anos antes de Cristo, ele é feito para proteger os homens dos homens, porque os homens são maus. Então ele fala, você tem que usar ambição contra ambição. Para usar ambição contra ambição, eu tenho que criar um sistema que ele se autorregula. Então, no meu sistema de gestão, por exemplo, eu não pago bônus por lucro, sabia? Eu pago bônus por geração de caixa. Por quê? Quando você paga por lucro, pode ser que eu tenha vendido esse copo aqui em 12 vezes. Só que, na verdade, eu estou recebendo um 12 avos. Então, pode ser que eu bati minha meta de lucro, mas eu não bati minha meta de caixa. Aí, muitas vezes, eu tenho que tomar dinheiro no banco emprestado para conseguir honrar com os meus compromissos e pagar meu bônus.
0: É.
5: Isso é injusto.
1: A conta não fecha, né?
0: O segredo da empresa é o caixa. O caixa bom... O caixa bom é a empresa. O caixa bom é a empresa. A empresa funciona.
5: Então, você concorda que você tem que criar um sistema de gestão que incentive isso. Logo, remunere o teu executivo em cima de geração de caixa, boa, não de lucro, né?
1: Ô, Thalys, eu vi uma frase sua só sobre esse assunto, que você falou assim, se o Brasil for para um caminho mais da esquerda, eu vou embora do Brasil. Porque em toda entrevista você fala, cara, tem um bem maior que é lutar pelo meu país. E o que está acontecendo com as empresas de ordem prática, que você é um cara que é empresário, que estão todas quebrando? Qual que é a relação com isso?
5: Cara, você tem um problema que é o seguinte. O Brasil hoje, ele capta dinheiro a 14%. Né, que é a Selic. E aí imagina a dona Joana lá, que tem um salão de cabeleireiro. A dona Joana está precisando de fluxo de caixa. Ela vai bater lá no bancão bancão, você me dá dinheiro? Primeiro que ele vai falar, não tem dinheiro pra você. Boa. Aí quando tem, ele fala, pô, eu te dou CDI mais 10. CDI mais 7, justa. Se ela tiver muito... Pô, como é que se ela captar CDI mais 10 é 24%? Às vezes ela não tem nem de margem. Ou seja, muitos empreendedores, varejo inteiro, tá trabalhando pro banco.
1: Perfeito.
5: Não tá conseguindo...
1: O aluguel é caro também da loja?
5: Não, tudo. E aí, o problema é que hoje o maior competidor do empreendedor, do pequeno empreendedor, não é outro empreendedor, é o Estado. Ele está competindo contra a incompetência do Fernando Haddad, que quebrou o Brasil com as suas decisões econômicas.
0: Sim, né? Sem dúvida. Sem dúvida. É. Tem 9 milhões de empresas?
4: 9 milhões de empresas inadimplentes.
0: Inadimplentes.
1: 9 milhões.
4: E Thales, falando nisso, eu tenho visto você, eu acho que assim, está provado a sua eficiência como gestor no âmbito privado.
0: Anti-woke, hein? Tá aqui, ó.
4: Eu tenho visto ele cada vez em alguns debates, né? E tentando transferir essa visão, que eu acho muito interessante, para a esfera pública. Você está com algum projeto de como ajudar o país indo para o outro lado do balcão? Ou, por enquanto, vai ficar como gestor de empresas mesmo?
5: Ainda bem que você me fez essa pergunta, porque está surgindo aí o tempo inteiro em jornais o meu nome como ministro do Flávio, né? Que me ofereceram o Ministério de Empreendedorismo e tal, que ia se criar esse ministério. Cara, não tem a menor chance. Eu não vou sair do G4 para ir para o outro lado do balcão. Por quê? Eu não acredito no sistema como ele é hoje, entendeu? Eu não acredito que eu faria a diferença. Porque para fazer qualquer diferença no país, eu precisaria de uma caneta legislativa que concordasse com aquela diferença que eu quero fazer. Então, vamos falar do assunto do federalismo aqui, que seria o melhor para o Brasil. A gente virar um federalismo brasileiro aqui de fato.
0: Mas deixa eu fazer uma pergunta, já que ele tocou nisso. Você acha que a pessoa ela é boa para fazer a sua empresa? O empresário. Vamos pegar o empresário.
1: Certo.
0: Você não acha que o empresário, o governo, ele tem que pensar diferente do empresário?
5: Eu acho que algumas
0: porque coisas... Porque às vezes, por exemplo, eu penso no seguinte, eu falo, vamos imaginar que a gente tem um hospital.
1: Certo.
0: E aquele hospital tem que comprar uma máquina e fazer tomografia lá, que nós vamos fazer. Eu, careca, a gente faz sempre aquela máquina que custa milhões de dólares, né? Você vai fazer a tomografia. Para o empresário... Aquela máquina que ele colocou lá, ela tem que gerar uma grana.
1: É custo.
0: Então essa máquina, ela tem que ficar para pagar o empresário que pensou na máquina e é desse jeito
7: que voltar o dinheiro.
0: Que a empresa vai. Mas eu acho que o político, quando ele monta aquela máquina, ele não pode pensar nisso. Ele tem que pensar quantas pessoas ele vai ajudar com aquela máquina. Então eu acho que é um pensamento...
1: Difícil.
0: É um pensamento difícil. É difícil essa conta, tá?
5: Posso resolver esse enigma para você?
0: Vamos lá.
5: Vamos lá. A maravilha do federalismo é que é voto distrital, né? Ou seja, você não vota no Trump, por exemplo, nos Estados Unidos. Você vota, na verdade, nos delegados que apoiam o Trump naquele estado. Por que eu tô te contando isso?
0: Sim.
5: Você sabe exatamente quem que você tem que cobrar, você sabe onde ele mora e ele tá perto de você.
0: Sim.
5: Agora, como é que o cara sai do Piauí e vai para Brasília, meu irmão? Fazer protesto, não tem como cobrar. Por que eu estou querendo chegar aqui? O que você está me dizendo é o seguinte, o empresário ele só mira o lucro.
0: Não, ele tem que mirar o lucro.
5: Mas não é só
0: isso. Ele tem que mirar o lucro, porque é a sobrevivência da empresa.
5: Mas não é só isso. Se eu não pensar no meu objetivo final ali, que é atender melhor o meu cliente, ele me abandona e vai para o outro.
0: Exato. Sim, sem dúvida, que é a concorrência,
5: E se eu não pensar nos meus funcionários e fazer com que essas pessoas enriqueçam, como eu fiz algumas dezenas de milionários ao longo da minha vida ali, enriquecendo junto comigo nas minhas empresas, fazendo eles serem sócios, eles não trabalham mais comigo. Então, o que eu quero dizer com você? Nesse teu caso, no exemplo de eu montar um hospital, por mais que esse negócio não seja uma operação financeiramente a melhor uso do dinheiro naquele momento... Eu não falei que eu acredito na aristocracia, ou seja, buscar o bem comum? Então, a vida das pessoas e o bem-estar das pessoas está acima do dinheiro. Na verdade, o que eu tenho que pensar é como é que eu pago essa conta para eu não prejudicar mais pessoas do que eu estou tentando ajudar.
7: Exato. Então, mas tem uma questão que o Emílio falou.
0: Mas quando você... Porque Paulo Guedes foi assim.
7: Sim.
0: A nossa querida...
7: Dani
0: Marcos. A Dani Marcos também foi a mesma coisa, porque é o seguinte, quando o cara vai, ele sente que ele sente a população ferrada, ele muda completamente o pensamento dele. Entendeu? Por quê? Porque ele fala, meu, tem tanta gente que a gente precisa ajudar.
1: Precisa.
0: E quando você é político, você tem a capacidade de mudar a vida de muita gente.
1: Sim, exato.
0: Por isso que eu acho uma puta sacanagem político ladrão, político
1: enrolado,
0: político que entra na política para melhorar a vida. Porque quando você tem aquilo lá, você pode mudar a vida de muita gente. Isso deve ser muito legal. Boa. Quando você consegue fazer isso.
5: Vou te dar um exemplo.
0: Porra, você já imaginou como é que... Sabe, você mudar a vida das pessoas...
1: Agora uma má gestão no hospital, você pode quebrar muito
0: agora,
1: mais gente.
0: Agora o político aqui, ele só pensa... Brasília só pensa... Você vê agora.
7: Só neles, só.
0: Você vê que os caras só estão pensando neles. E a população que se... Eles estão preocupados com essa eleição.
7: Não é de hoje.
0: Onde é que vai prejudicar o negócio do Vorcaro, essa coisa toda? Porque lá está tudo funcionando maravilhosamente. Deu uma merda com o cara. Eles querem defender esse cara e ferraram com
5: o
0: geral.
5: É o que o Aristóteles chama de oligarquia. Mas tem uma solução. Por exemplo, o Brasil hoje ele está bem posicionado para ser o que a China foi para a industrialização nos anos 80 e 90. O Brasil pode ser para a AI. Né? Porque nós temos as riquezas naturais e a forma de produção energética que a gente tem, que 85% da nossa produção energética é limpa, ou seja, nós poderíamos receber data center, nós poderíamos receber investimentos. E no Milken Institute, que é basicamente ele faz o maior evento empresarial do mundo em LA, eu estava lá esse ano, eu palestrei lá esse ano falando sobre o G4, sobre o que a gente está fazendo com AI. Eu conversei com fundos e esses fundos me falaram: tem 7 trilhões de dólares para ser investido em infraestrutura de AI. Nos próximos 5 anos.
0: Que é o data center, né?
5: Não só isso. Você tem outros investimentos necessários também. 7 trilhões de dólares. Vamos dizer que o Brasil capture 1 trilhão de 7. Deveria ser mais, tá? Porque a gente é a menina dos olhos do mundo agora para isso. Se a gente capturar 1 trilhão a mais só, e que não precisa ser em 5 anos, não. Vamos botar 8 anos. O Brasil vai do que ele está agora para a sexta maior economia do mundo. Para a gente fazer isso, a gente tem que voltar ao que a gente foi lá em 2011, onde a gente recebia por volta de 125 bilhões de dólares de investimento externo direto por ano. É perfeitamente plausível fazer isso. Sabe o que eu sou a favor? Sou a favor de pagar um dividendo da AI. Pegar todas as famílias que ganham, no máximo, 2 salários mínimos, que infelizmente é a maioria do Brasil, tá? Pega essas famílias e dá um 13º do Bolsa Família para elas, dá um dividendo da AI. Por quê? Já que esse investimento tá entrando aqui no Brasil, tem que ser repassado instantaneamente para essas famílias também, para que elas possam se desendividar. Porque hoje você tem mais de 80% das famílias brasileiras endividadas. Então, para mim é o seguinte, meu irmão, trouxe esse investimento para cá, privatizou o Correios, pega juros sobre capital próprio que a empresa pública paga, faz um fundo soberano, todo dezembro faz um PIX na conta de famílias brasileiras que ganham até 2 salários mínimos. Eu sou a favor disso. E aí quem tá me vendo fala, você não é liberal? Meu irmão, antes de ser liberal, você tem que ser humano. E pensar que tem gente que tá endividada, não tá conseguindo comer. E eu não tenho interesse nenhum dessas pessoas não terem condição, por exemplo, de ir ao mercado e ter poder de compra. Então, muitas vezes, nós temos que fazer um sistema de voucherização ou temos que fazer, de fato, esse tipo de auxílio para que as pessoas tenham o mínimo de dignidade para que a gente possa construir um Brasil onde haja oportunidade.
0: Mas aí você não acha que chega um ponto que não tem a grana? A Europa tá vivendo isso, né?
5: Não, mas a Europa não tem de onde tirar o dinheiro.
0: Não, então,
5: eu tô te falando que seria em cima de investimento externo.
0: Mas, pois, a Europa captasse esse dinheiro. A Europa está vivendo essa crise por tudo que ela fez pelo social. Sim, a Europa tem muito social.
5: Ela fez
0: social.
5: Mal feito. Esse que é o
1: coordenado.
5: Você tem que correlacionar isso com a Noruega.
6: Está pondo uma origem nova de dinheiro.
5: Origem
0: não,
5: nova
0: eu
5: de
0: sei,
5: dinheiro.
0: Mas é que é difícil, né? Porque custa caro, meu. Custa caro.
6: Sim, mas ele está falando, ó, eu vou conseguir.
1: Se captar, pegar
0: o dinheiro daqui.
6: O que não dá é prometer sem ter um dinheiro.
5: E para mim, na PEC, tem que estar isso. Tem que estar indexado em cima de receita nova que você está entrando aqui, né? E eu falei, tem 7 trilhões de dólares para ser investido. Brasil hoje é 85% da produção energética é energia limpa, segunda maior reserva de terras raras do mundo. Então, pô, ao invés de fazer como o Lula tá fazendo, que é ir lá pro Trump e entregar terras raras para ele, o que a gente deveria fazer? Cara, você quer de fato comprar terras raras brasileiras? Você tem que transferir tecnologia pro Brasil. Então vamos montar uma zona de exclusão diplomática no Maranhão, que é o estado mais pobre do Brasil. Vamos pagar um dividendo para as famílias maranhenses por estar montando essa zona de exclusão diplomática. Vamos trazer data center de Meta, de Anthropic, de OpenAI, de todo mundo para cá. Vamos dar direito de exploração de terras raras para algumas empresas, desde que as empresas americanas, OpenAI, Anthropic, montem escola de formação de programadores, de developers, para fazer transferência de tecnologia para que as nossas crianças não sejam ultrapassadas e não percam essa janela de desenvolvimento que o mundo está passando agora, que é a era da AI, entendeu?
0: Muito bem, vou fazer o break agora do Reginaldo. Ele faz um break.
1: Break.
0: Aqui, ó. Ele vai lá, Thales Gomes aqui com a gente. Ó, lançamento, hein? Tá aqui na minha mão, ó. Gestão anti... Estamos aqui decretando o final
7: acabou.
0: Do woke.
7: Chega.
0: Tô aqui, ó. Fim, fim do woke.
7: É fininho.
0: Acabou. Chega. A palhaçada.
1: Só Sidney Sweeney.
0: Vai lá, Reginaldinho.
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0: Me colocou, Deus só me colocou gente legal. Tanto é que eles falam, ah, e o Pânico, tal, não sei o que. Eu falo, cara, eu não tenho um A pra falar de ninguém do Pânico, porque sempre tanta gente legal. Que aparece do nada.
1: Porra.
0: O Sami. Porra, o Sami é o. Porra, é o.
1: No Caps.
0: Como é que o Sami, da Rede Globo. É? Né? Porra, é o Neymar jogando no 15 de Piracicaba.
5: Você falou um negócio importante. As pessoas negligenciam a providência divina. Né? Eu sou o fruto. Claro, da providência divina. Como é que um cara que saiu do nada, neto da empregada que morava de favor, chegou onde chegou? Né? Isso é providência divina. Né? Como é que você não tá preso, meu irmão? Isso é providência divina.
0: A pressão que você quer me prender?
1: Quer cancelar?
0: Deveria, né? Deveria.
5: Acho que agora a turma tá mais ocupada com outras coisas.
1: Que isso? Acho que tem mais problema pra resolver.
5: O problema tá um pouco maior. Vamos esquecer a gente um pouquinho.
1: Só que é trabalho. Ô, Thales, eu queria te perguntar a respeito do woke, porque assim, alguns são interessantes. Por exemplo, a parada LGBT esse ano teve 60% a menos de patrocínio.
0: Sim.
1: E depois a marcha do orgulho trans foi cancelada por falta de patrocínio.
5: O que será?
1: Da tua conversa que tem com os empresários, da onde vinha o financiamento aí, que tem muito financiamento dessa pauta, e por que acabou? Por que secou?
5: Cara, é simples, porque o dinheiro ficou caro. Essas coisas, na época, o dinheiro era barato. Jura 2%, né? Baita trabalho que o governo Bolsonaro fez. Levou o Brasil para 2% de juros, pegou o Lula, destruiu o Brasil inteiro. Chegou a bater 15%, tá 14% agora. Aí o cara fala assim, meu irmão, eu para mim financiar, o básico é 14%. Ou seja, provavelmente ele vai ser uma boa empresa aí, é grande, vai se financiar 17%, por aí, né? Se for tomar dinheiro aí, 18%. Você acha que esse cara vai gastar, pô, dinheiro com lacração? Acaba, meu irmão. Começa a secar o orçamento de Marte, entendeu? Falar, ô, bicho, eu quero o ROAS. Me fala o ROAS desse investimento que você tá fazendo aqui. E eu quero deixar claro um negócio, tá? Eu tenho muitos amigos gays. Eu não tenho absolutamente nada contra a pessoa ter uma escolha sexual diferente da minha. Eu não tenho absolutamente nada contra, né, uma pessoa decidir se tornar uma mulher trans. Absolutamente nada contra, né? Eu tenho contra você usar um orçamento da companhia para poder lacrar com o dinheiro de acionista. Isso, para mim, é uma falta de vergonha na cara. E é isso que eu falo aqui nesse livro, ensinando o empreendedor que está me assistindo agora, que fala, pô, eu tenho um time lá meio lacrador, do RH, do marketing. Eu te ensino a construir um sistema onde o sistema te protege disso. O próprio Boa. Sistema de gestão, entendeu?
1: Ô, Thales, você está falando muito, né, de gestão, de empresa, e a gente vê muita corrupção. E você citou Estados Unidos para caramba. Lá tem o lobby, que é uma coisa legal. Como que o lobby aqui no Brasil não vira tráfico de influência?
5: Então, é que o ponto é o seguinte, a gente tem que tomar muito cuidado com o que se faz no Brasil, por causa do tráfico de influência e porque também o lobby. Não estou dizendo que eu sou contra o lobby, mas eu nunca faria. Por quê? Porque eu acho que a linha é muito tênue. Entendeu? Dá para você fazer o bem para as pessoas e ainda eventualmente conseguir capturar valor, né, na física para isso. Eu prefiro não me meter com isso, cara. Tem uma empresa lá que fatura R$750 milhões. Só no ano passado eu paguei quase R$100 milhões de dividendo. Então tá tudo bem. A vida tá muito boa. Tá tudo certo. Eu não quero me meter com isso. Mas também não sou contra alguém que queira fazer, desde que faça de forma legal. Eu acho que a gente tem que tomar cuidado para seguir as leis e saber que o Brasil é um país muito complexo. É um país que nem o passado é incerto. Então acho que os Estados Unidos já é tudo um pouco mais claro.
1: Organizado.
5: Como aqui não é organizado, eu acho que as pessoas deveriam... Meu conselho é se abstenha de fazer lobby no Brasil, porque aqui é muito perigoso.
1: É, meu. Vorcarinho, né, meu? Vorcarinho, eu acredito que, meu, por exemplo, no começo... Não que você foi na festa...
5: Esse cara é bandido.
1: Bandido, né? É. Mas muita gente não sabia quem era o Vorcaro. Depois que a gente sabe, e agora no momento que tá, é o que aconteceu.
5: Posso falar um negócio aqui? O Vorcaro é a descrição do que Aristóteles chama de oligarquia. É o ser abjeto que comprou toda a oligarquia brasileira para os seus interesses.
1: Opa!
5: E, meu irmão, esse cara sabe que ele e a turma que estava distribuindo também aquilo que ele estava vendendo ali, que ele estava vendendo algo podre para as famílias brasileiras. E quantas pessoas não colocaram ali suas economias...
6: Opa, se e sabendo que explodir daqui um tempo.
5: Agora, uma pergunta que eu deixo aqui no ar... Espero que eu não seja preso por isso.
0: Vai ser, sim. Quer que eu, sim. Ele quer que eu vá preso.
2: Ele, vai, ele deixa a pergunta e sai
0: ele
2: correndo.
0: Ele clamou a Deus pra eu.
2: Vai no G4, vale.
0: Vai no G4, né?
2: Vai lá no
6: G4.
2: E uma só ele.
5: Uma pergunta que eu deixo aqui no ar é o seguinte. Fecha como é que um promoter de festa que se fantasiava de banqueiro conseguiu armar um esquema, o maior escândalo da história da República Brasileira, mais de 50 bi, aparentemente, né? Que a gente tem de escândalo ali. Como é que um promotor de festa... Você já viu esse cara falando de empreendedorismo, cara, num evento agora? Tipo assim, é pior do que coach falando, sabe? Sabe nada que ele tá falando. Claramente esse cara sabe nada de negócio, nunca tocou um negócio na vida. Como é que esse cara lesa a pátria em mais de 50 bilhões, né? Eu... desconfio que, na verdade, ele é só um promotor organizador da bagunça dos bacanal que ele fazia, que tem alguém muito mais poderoso em cima dele.
2: Será? O Epstein brasileiro? Tem o nome acima?
0: É, o que eu acho. O que todo mundo queria saber, todo o Brasil, quem roubou os velhinhos.
2: Opa!
5: Isso aí não tá se falando, né?
0: Quem? Lógico.
2: Esqueceram.
0: Porque a gente esquece. A nossa, a memória do brasileiro é muito curta.
5: Roubar velhinho tá tudo bem.
6: A Roberta Luciano.
0: Isso, a Roberta ninguém mais fala.
2: Robertinho.
5: Tem gente que nunca viu ela. É. Mas tem um monte de foto.
0: Então é o seguinte, Bom.
5: O cuidado que a gente tem que ter aqui é que às vezes a gente fica vendo e fala, mas tem o Dark Horse lá e o Flávio tá envolvido também, apesar de não ter prova nenhuma. Mesmo que seja verdade, o que eu pessoalmente não acredito, tá? Não existe nenhuma possibilidade de equivalência moral entre Lula e qualquer ser humano. Porque o que esse cara já fez, irmão, Petrolão, Mensalão, escândalo do INSS, pô, o cara tava na cadeia, meu. Literalmente estava na cadeia. Não existe possibilidade de equivalência moral. E, infelizmente, né, a vida do adulto, né, é fazer o que é. O que quer, né? É fazer o que é possível. Então você tem hoje, inclusive eu estava vendo o Polimarte aqui, Flávio abriu 7 pontos sobre
0: o
5: Lula.
0: Então, mas, por exemplo, que nem a gente fala do Lula, é que o Lula teve no poder também há quantos anos?
5: 18 anos.
0: Há quantos anos?
5: Ele Dilma,
0: gente. Então, há quantos anos a gente está vendo isso? Então... talvez até você fale, mas ele sempre esteve lá, sempre foi assim.
2: É assim,
0: então
2: você normaliza.
0: Por quê? Porque não teve aquela alternância de poder.
5: O mais importante para a República agora, Emílio, é que se o Lula ganhar, ele indica mais 4 para o STF. Aí quem está em casa agora tem que se fazer uma pergunta. Daqui a 4 anos, se o Lula ganhar, indica mais 4. Você acha que o STF vai estar menos... déspota ou mais déspota? Ou seja, o STF vai estar mais autoritário ou menos autoritário? Se o Flávio ganha, ele indica 4, diferente daquela patota. Ou seja, você tem uma divergência. Tudo que a gente não quer nesse STF agora é convergência. A gente quer uma divergência.
0: E o que a gente quer, pela nossa felicidade, é cada um no seu quadrado.
2: Opa, por favor,
0: a gente implora.
5: Agora eu tenho uma parada, viu? Eu não sou do time que gosta de criticar a instituição, gosto de criticar pessoas. Tem membros do STF que não representam o que o Brasil quer, o que a instituição deveria ser.
0: Pois é.
5: Sempre foi uma instituição de respeito que guardou a Constituição brasileira. De um tempo para cá, começou a deixar alguns membros, algumas frutas podres, fazer com que a instituição deixe de ser aquela instituição de respeito.
0: Sim.
5: Então, todo o meu respeito e apoio aqui ao trabalho do André Mendonça,
0: mesmo...
5: que ele está fazendo pelas famílias
0: Deus
5: brasileiras.
0: Proteja. Mesmo porque a Constituição é a nossa segurança.
2: Opa. Exatamente. Se não tiver ela, não tem nada.
0: O que nos garante em relação ao poder do Estado, é a Constituição. Então a gente tem que sempre guardar, respeitar a Constituição, desde que lá os nossos homens que estão lá guardando a Constituição façam o que tem que ser feito.
6: Cada um
0: é
6: no
0: tão
6: seu
0: fácil.
6: Trabalho.
0: Cada um na sua.
6: Cada formiga com sua
0: Thales função. Thales Gomes conversou com a gente, o papo sempre muito bom.
5: Posso dar um recadinho final?
0: Sim, senhor.
5: Você que está me assistindo aqui, ó, dia 29, 30 e 31 de outubro vai acontecer o maior evento de empreendedorismo no Brasil, G4 Vela. A gente vai trazer o cofundador da Apple, Steve Wozniak.
0: Opa,
5: pra fazer
0: uma palha.
5: É, Wozniak, vai vir.
0: Porra.
5: Aqui em São Paulo, 29, 30 e 31 de outubro, CEO do BTG, cofundador da Apple, Salim Matar, o fundador da Localiza.
0: Porra.
5: Os maiores
0: Careca.
5: Empreendedores do Brasil e do mundo vão estar com você. E, ó, quem comprar o ingresso do Vélez até sexta que vem ganha meu livro autografado. É só ir no meu DM e mandar a palavra livro pra mim lá agora.
0: Ó, já fez. Já fez um merchan no Vasco.
7: Ah, o merchan. Ele é empreendedor.
0: O cara é malaquedo. Já fez um merchanzinho.
7: Ele é empreendedor.
0: Deixa eu agradecer. Ó, pra você seguir, @ Thales Gomes, Thales com dois L's. Vai lá, Reginaldinho, um break, por favor.

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0: de volta.
1: Bora, vamos, bora. Amanhã voltaremos. Amanhã voltaremos. Meio-dia, horário de Brasólia. Tudo de bom. Mas já.

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1: Seja bem-vindo de volta a mais uma edição do Planeta DJ aqui na programação da Jovem Pan, número 1 do Brasil. Eu sou o Alex. Um ótimo início de tarde para todos nós. Hoje, quinta, dia 10 de setembro. A galera já tá bombando aqui no WhatsApp. Acabei de receber aqui a mensagem do Wilson de Jaraguá do Sul, do Guilter de Maringá, Roberto de Astorga, Silvão Ribeiro de Santos, meu querido DJ Marcos Antunes de Ribeirão Preto. E se você quiser participar também, já sabe, 11 99411 8221. Vamos começar aqui falando hoje da Laura Dave, uma cantora que começa a ganhar espaço aí dentro da cena house dance britânica, mas ainda é, vamos dizer assim, relativamente pouco conhecida fora desse circuito. A gente vai ouvir Something Good, uma faixa que está sendo posicionada mais como um single de pista do que uma música pop convencional. Abrindo aqui a edição de hoje do Planeta.

Anderson Mota aqui de São Luís do Maranhão, hein? Sintonizado na Jovem Pan, número 1 do Brasil, Planeta DJ. Toca pra mim aí um som do David Guetta. O homem é sensacional, o cara é fera. Valeu, DJ Alex.

0: Maxwell e Sebastian. Olha, não sei se você sabe, em algumas festas em Estocolmo, eles começaram a tocar juntos e logo a galera começou a chamar aí o trio, meio que na brincadeira de Swedish House Mafia, a máfia da house sueca. 11994118221 tem participação aqui pelo nosso WhatsApp, bora ouvir.
1: Fala, Alex, meu camarada Rafael Silva de Serra, no Espírito Santo, amém. Ô Alex, hoje tem Mengão, hein, Alex? Ô Alex, manda um abraço pra minha galera do Planeta Rádio.
0: Manda!
1: Alex, passa aí pra gente Tiesto e Eva Max de Moto aqui na 100,1 Jovem Pan Vitória, Sepan Show.

0: 11994118221. A galera tá bombando aqui o nosso WhatsApp. Wilson de Jaraguá do Sul tá na área. Boa tarde, meu amigo. Bom sabadão. Não, peraí. É, ele mandou essa mensagem hoje e tá me desejando um ótimo sábado. Beleza, meu querido. É o Pedro de Ribeirão Bonito, São Paulo. Valeu pela sua participação. Ah, fala, Alex. Beleza, cara? João de Amparo pedindo Bauza Magnetic. Aliás, a gente tocou recentemente aí a música nova do Bauza, né? Boa tarde, Alex. Parabéns, blá, blá, blá. Mauro de Ivaiporã, Paraná. Tá curtindo lá, 92.9. Por aqui também o Rodrigo de Santa Maria, o Elliot de Blumenau, Santa Catarina. Fala, meu amigo, que sacanagem, blá, blá, blá, blá, blá, blá. Tá reclamando aqui que o programa tá começando muito tarde. Valeu pela sua participação, Augusto de BH. Bora começar o melhor programa nesta quinta. Regiane de BH também mandando mensagem pra gente aqui. Valeu, Regiane, obrigado pela sua participação. Celão de Montes Claros também na área. Lá ele tá curtindo 93.5. Valeu, Celão. Toca uma dos anos 2000, Alex. Pedido do Fernando de Maceió. O Marcos de Santos também tá na área, tá perguntando como é que ele faz pra pedir música. Cara, só pedir aí, pode ser mensagem de voz ou de texto, fica à vontade. Valeu, Marcão, seja bem-vindo. Boa tarde, Jaider, de Visconde do Rio Branco, interior de Minas Gerais. Ligado aqui também, valeu, Jaider. Obrigado aí pela moral. 11994118221, já voltamos. Planeta DJ.
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2: Muito bem, de volta com Planeta DJ aqui na Pan, número 1 do Brasil, 11994118221 é o nosso WhatsApp.
3: Boa tarde, Alex. Boa galerinha do Planeta DJ, aqui é o Fabiano Cantão, novamente de Maringá, curtindo da 101,3. Jovem Pan, a número 1 do Brasil.
2: Valeu, querido. Próximo.
4: Boa tarde, Alex. Sou o Adriano de Uberlândia. Toca a música pra mim do Didi D'Agostino. Estou aqui na cidade de Três Lagoas, Mato Grosso do Sul, curtindo a Jovem Pan aqui no Três Lagoas. Jovem Pan, a melhor do Brasil.
2: Valeu, Adriano.
5: Alex, boa tarde, meu irmão. Como é que você tá? Tudo bem? Aqui quem fala é o Brandão, de Penápolis, ouvindo pela Jovem Pan 100.1, Penápolis, São Paulo. Aquele abraço pra você, tudo de bom, bom trabalho. Toca pra gente aí uma música do Plaza, lembra do Plaza? Ioiô, se você puder, se você tiver por aí. Abraço, amigão.
2: Boa pedida, tá anotado aqui, querido.
6: Fala, meu amigo Alex, boa tarde, tudo certo? Como é que você está? Tudo bem?
2: De boas.
6: Maurício aqui da cidade de Pitanga, Paraná, ouvindo via Jovem Pan Guarapuava, 96,1, ligadinho na melhor rádio do Brasil. Aqui chovendo e por aí, muita chuva. Abraço, Alex.
2: Cara, tá chovendo direto aqui e quando chove é uma loucura. Aumenta o número de carros de aplicativo, táxis na rua. Ah, é uma loucura, cara. Próximo ouvinte aqui pelo nosso WhatsApp, 11994118221.
7: Boa tarde, Alex.
2: E aí?
7: Lucas Lange, Uberlândia de novo. Tranquilo?
2: Tudo bem.
7: Quintou, né? Quinta é a nova sexta. Semaninha curtinha. Bora curtir que o sol tá rachando, hein?
2: Aí, ó.
7: Muita música boa.
2: Sol.
7: Sol e muito trabalho. Tamo junto.
2: Valeu, Lucas.
8: Boa tarde, Alex. Aqui Coelho de Três Lagoas, Mato Grosso do Sul. Alex, toca aí no Planeta DJ Fun Factor, Close to You.
2: Bora!
8: Grande abraço a todos aí. Ótimo programa, Alex.

principal nome da Romênia aí na cena dance pop Eurodance. Até agora seu grande hit é Mr. Saxo Beat, lembra? Original lá de 2010. Essa é Set Me Free, um single produzido pelo Donny, de apenas 2 minutinhos e 13 segundos, uma faixa bastante curta e direta, pensada claramente aí para o formato atual de streaming e pistas. Set Me Free, Alexandra Stem, mixei com D.O.D. Careful. Teve Ren Radio, Talk About Sex, Remedy, Close To You, e a Notre com Talk To You. Deixa eu mandar um alô aqui para o Leandro Cristo, de Domingos Martins, Espírito Santo. O Temistocles, de Maceió.

96.1. Alô também para o Henrique, para a Stephanie de Santos e para as minhas queridas Rosita e Rita de Cássia da Pan Tubarão. Um beijo muito especial para vocês e um salve aí também para toda a equipe da super competente Jovem Pan Tubarão. Gente, por hoje é só. Muito obrigado pela participação de todo mundo aí no 11 99411 8221, WhatsApp da Pan. Amanhã, depois do Pânico, tem mais.

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0: aqui na Pan Memories com Maroon 5, principal atração do palco mundo no próximo sábado no Rock in Rio. Antes a gente ouviu The Weeknd, Out of Time, também Amy Winehouse, Benson Boone e o som do Nat Roots, Sorri, Sorrei. 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

0: De volta aqui na Pan.
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0: Bom, ele também tá aqui no Brasil, vai se apresentar no Rio e em São Paulo nos próximos dias. É o Jamiroquai. Virtual em

0: Teve Grace Abrams, That's So True, também uma das antigas aqui da Katy Perry, Hot Cold.
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0: de Sabrina, Ella Langley, Huntrix, Lola Young, BTS e também Sam Fender com Olivia Dean.
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4: I knew it, I knew you. É a Taylor Swift.

0: Essa sequência, a gente tá fechando bem demais com uma clássica do Rapa, Anjos. Teve Rubastank com The Rhythm, Shape of You do Ed Sheeran e também Legião Urbana com Será. A gente já volta, fica aí.
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36: É quinta-feira. É quinta-feira. Hoje só terei respostas muito mais do que verdadeiras. Serão certeiras. E você? Tem algo pra dizer hoje?
37: Eu tenho algo pra dizer todos os dias na TV.
36: Nossa, que preguiça.
37: Quinta-feira, 10 de setembro. Hoje é Dia Mundial da Saúde Mental Materna. Ó, que bacana.
36: Nossa, e necessária, né? Porque as mães têm... As mães heroínas, mas tem cada mãe carrasco também, hein, gente?
37: É, e também um alerta, tá, gente? Hoje é Dia do Gordo.
36: Aí vai fazer um regime, né? É, zero paciência com esse trem.
37: Um alerta.
36: O negócio da obesidade é um problema seríssimo de gasto público. É, monjaro neles!
37: É, monjaro neles.
38: É muita luxúria!
36: A felicidade. Ó, quem quer ouvir
37: Léo gordinho
36: Santana?
37: Gostoso, é gostoso. Gordinho gostoso, né? É.
36: Quem quer estar
37: Léo
36: cantando
37: Santana,
36: isso?
37: Léo Santana.
36: Ah, é a última coisa que ele é gordinho, não é não, deve ser psirico alguém.
37: Gostoso, acho que é possível.
36: Você vê como mulher é boazinha, né? É mulher, é tipo herói, entendeu?
37: Nossa,
36: acho que aquele, como é que chama
37: bom.
36: O santo que matou o dragão mesmo, São Jorge? Era mulher. Putz, então tá, né, gente? Fazer o quê? É.

0: demais. A Lúcia,
1: hein? Ciumenta.
0: Para de ser tão ciumenta. Para, Lucinha.
1: Desse jeito nem o Jorge te aguenta. Se ligar, você vai me perder.
0: 33 anos tem a Lúcia, é capricorniana e do Ceará.
1: Ai, eu amo cearense. Ai, eu quero ir pro Ceará.
0: Conheci minha namorada Cíntia, que é canceriana, no trabalho. E no começo, tudo aconteceu muito rápido.
1: Uma mulher ciumenta, né? Uma mulher gay ciumenta. Nossa senhora, você vai ser... Você dá barraco, showzão?
0: Nós nos apaixonamos. Começamos a namorar e logo passamos a fazer planos pro futuro. Depois de alguns meses, Lígia, eu comecei a perceber que ela era muito ciumenta. Ela queria saber onde eu estava, com quem eu estava e ficava incomodada quando eu saía com os meus amigos.
1: Ai, que preguiça.
0: Eu tentei conversar e mostrar que aquilo estava prejudicando a nossa relação. Mas as discussões continuaram. Lígia, apesar de tudo, ainda amo minha namorada. Temos momentos muito bons e sei que ela também gosta de mim. O problema é que eu estou cansada de viver em meio a cobranças e brigas.
1: Ah, eu não teria a menor paciência.
0: Eu tenho medo de terminar e me arrepender.
1: Ela volta.
0: Mas também tenho medo de continuar e perder a minha paz, sabe?
1: Eu acho que você tem que terminar. E depois, se ela for pra voltar, você volta com ela pianinho, ó.
0: Será que vale a pena insistir em um relacionamento quando o amor existe, mas a tranquilidade desapareceu? Onde está o defeito dessa relação?
1: Não existe
0: em mim
1: amor.
0: Ou nela?
1: Nela, inocente ser trouxa, nas duas.
0: O que fazer, hein, dona Lígia Mendes?
1: Não existe quando você fala do amor e da tranquilidade. Não tem isso que você tá falando, amor sem a vida tranquila. Não é amor, não. Amor é tranquilidade. Uhum. Amor é paz, é calma, é segurança, é porto seguro. Amor é duradouro, é... um espaço de segurança, o oposto do que tá tendo.
0: Sim.
1: Eu acho que isso aí é pra falar, ó, escuta, não quero mais. Assim não dá pra mim. Porque eu quero namorar de verdade, eu quero ter uma vida com uma pessoa, construir uma história. Se é ciumenta, grosseira, agressiva, duvida, controla, liga, toma. Porque deve dar vários shows, né? Fala, não quero mais. Aí pronto, vamos ver se ela muda ou não muda. Se mudar, provar que mudou, se ainda gostar, volta. Se não, é melhor sair mesmo que vem o próximo. Falando sério, gente, isso aí de homem, de mulher, não dá. Mandão, controlador, que fica cobrando, fazendo isso, eu não tenho saco pra isso, não. Acho insuportável. E acho que as pessoas dão sinais de como elas são desde o começo. Entendeu? Se a gente deixa, depois vira o relacionamento, casamento abusivo, casamento tóxico, uhum. A porrada come, sabe? E isso acontece, né? Todos nós estamos careca de saber disso aí. Então o que eu acho é que você deve virar e falar, escuta, não aguento mais, não quero mais, assim não dá.
0: É.
1: E aí? Se ela quiser, ela adapta melhor, cala a boca, engole o choro. E não vamos permitir isso, nem você, nem ninguém. Alguém que nos controle com esse auge de ciúme, que não pode fazer isso, não pode fazer aquilo, reclama do amigo. Gente, vocês vão deixar? Ninguém vai dar um show, não? Fala aí, ó! Opa! Acabou! Palhaçada da minha vida, cuido eu. Vai ter ciúme do quinto dos infernos, me respeita!
0: É chato, né? É
1: não, e tem que falar uns me respeita. Você acha que eu sou quem? Tá me julgando pela sua laia? Você, então, faria isso se tivesse oportunidade? Fala, faça-me o favor. Se eu falo que eu vou sentar com alguém, é pra sentar, é pra conversar, é pra não sei o quê, não é pra... Sabe? Gente, compra a sua história, compra a sua própria história, se defenda, se organize. Senão vai ficar esperando o quê? O anjo da guarda? Que já deve estar de saco cheio, né? Porque deve estar fazendo coisa pra caramba também. Então a gente tem que fazer a nossa parte. Eu acho que essa menina aí tá implorando o limite. Fala, deu, querido, ó, basta. Você acha que você é quem? Você é minha namorada, chegou na minha vida pra somar. Controladora, canseira, pegajosa, falando isso. Eu acho que ela merece e precisa ouvir isso. Fala, como você se sente? Quem você acha que você é? Pra implicar com todas as minhas amigas e falar isso, às vezes o outro precisa ouvir essa frase, sabia? Quem você acha que você é? Se enxerga! Seu lugar na minha vida é desse tamanho. Se quiser, sim. Se não quiser, tchau. Ó, que delícia. Fala que você vai ver como é que sai fácil. Você vai se olhar no espelho depois e vai dar até uma piscadinha pra você mesma. A gente tem que ser o nosso maior amigo e melhor amigo. Se você não for assim, vai ser o quê? Vai estar tomando agora a torra dessa mulher? Reclamando de tudo, gritando e pondo o dedo na sua cara? Ah, faça-me o favor. Você é cearense? Respeita sua história? Cadê? Meu amor, aqui é peixeiro no dente, ó. Ah, mordendo a faca pra xingar. Qualquer coisa, você me chama aqui de novo, tá? Se você quiser, eu ligo pra ela. Vou adorar ligar pra ela e falar, que é isso? Tá achando o quê, querida? Vamos à gangue das loucas aí resolver. 11-28-7097-50. Missão impossível, eu tô

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1: Estamos de volta com o Missão Impossível aqui na Jovem Pan. E olha só, gente, tem muita história boa. Se você tem uma, compartilha com a gente no 11-2870-9750. Faz o seguinte, já tá com o celular na mão aí, ó. Já abre aí teu WhatsApp, já vai lá e salva nosso telefone, ó. 11-2870-9750. Segura o botãozinho ali, ó, de gravar áudio e manda o seu áudio pra gente aqui, ó. Pode ser pedindo um conselho, pode ser contando a sua história, enfim. Manda no 11-2870-9750, mas faz isso agora, porque tem muita história boa chegando aqui. Inclusive essa que a Fernanda mandou aqui, Lígia. Diz ela que deu ruim, hein? Vamos ver. Sou a Fernanda de Belo Horizonte e meu signo é de Capricórnio. Queria a opinião de vocês a respeito de uma situação que eu estou passando. Lígia, eu estava ficando com um homem, mas sem compromisso. Mesmo assim, não usávamos proteção. Caí no conto que ele
2: aprendendo, né, Rogerinho? Virou mocinho.
1: Caí no conto que ele estava se prevenindo com as outras mulheres. Depois de um ano, eu decidi parar com os encontros, já que ele não dava sinais de que queria um relacionamento sério comigo. Isso já tem 6 meses e não estamos tendo mais contato. Nem mesmo por mensagem. Mas fiz meu preventivo e foi constatado que estou com vírus do HPV. Sei que estava errada, mas mesmo não tendo compromisso com ele, nos últimos 2 anos não tive relação com mais ninguém. Então, quem passou isso pra mim, obviamente, foi ele. O que eu mais temia aconteceu, Lígia. Diante dessa situação, vocês acham que eu devo avisá-lo a respeito disso? Até mesmo para que ele não passe para outras mulheres? Me ajudem, Lígia. O que, que eu faço? Falo ou deixo para lá?
2: Querida capricorniana, Capricórnio é tão esperto, gente. É o povo do dinheiro, que compra uma casinha, 2 casinhas, 3 casinhas, até tem uma vila. Não é possível que você caia nesse conto. Agora, mais estranho do que um Capricórnio vacilão é a frase de gente louca, que é a penúltima frase que você falou ali no e-mail. Tem que puxar sua orelha num nível muito pesado, entendeu? Lê, Otávio, a penúltima frase.
1: A penúltima é: o que mais temia aconteceu.
2: Como assim? Vai falar isso o quê? O que eu mais temia? Se tivesse medo, você tava usando proteção, né?
1: É.
2: Não tinha feito nada. Como assim? Você tem um trem que devia ser assim. O que eu nem imaginava aconteceu. Aí sim. Mas o que eu mais temia, sem sombra de dúvida, você não temia isso hora nenhuma.
1: Quem teme se protege, né?
2: Não, óbvio. O básico. E isso aí é pra gente falar por 2 coisas que você devia fazer. Primeiro, morrer de vergonha, né? De não se cuidar, não se amar como se deve, não se proteger. E depois, cair de joelho, meu amor, pra agradecer a Deus, que pelo menos é alguma coisa que dá pra tratar. Imagina o tanto de coisa que poderia ter acontecido com isso aí. Enfim, as pessoas acham que viajam na maionese, ter uma relação. É por isso que às vezes o povo fala, espera, não tem idade, é coisa de adulto. Porque tem tanta consequência. Além disso, ter prazer, sabe, numa relação, é um negócio tão mais sério que não devia ser tratado como se você não tava chupando um chiclete, um picolé, não, sabe? É a coisa mais íntima que você tem na sua vida pra você dar pra alguém. É uma troca, inclusive, você vai embora com uma energia de outra pessoa. Enfim, aí quando você vira e fala assim, será que eu devo ligar pra falar pra ele? Parece que é um favor e que ele é uma pessoa, tadinho, mal informado. Provavelmente, ele tá careca de saber que ele tem alguma coisa. É um porco, né, no mínimo, um porcão. E sem noção, porque deve ter alguma coisa e tem, minha filha. Ferir, coceiro, um trem estranho. E não cuida. Então é um porcão, né? Eu acho que você deve ligar, dando um não posso falar 5 da tarde, mas dando um torra, entendeu? Ligando, falando, ele fala, oi, querida, tudo bem? Quero tudo bem o caramba, tá? Claro que eu tenho a minha parcela de responsabilidade, fui uma idiota, mas você é um mau caráter, tal, tal, tal, acho bom você fazer alguma coisa, não vou postar esse treino no Instagram. Avisar, não vai avisar ninguém, tá? No fundo não vai dar em nada, você vai só desabafar isso aí pra você não ter dor no estômago, e o que vai servir isso é a gratidão de você não ter ficado com uma coisa pior. Se uma pessoa só que estiver ouvindo esse programa hoje e deixar de fazer, ter uma relação com um mané que nem conhece, ou se for pra ter uma relação até com um mané conhecido, que se proteja, já valeu o show.
1: É.
2: Que os caras também se protejam, já valeu o show. Porque o que mais vai falar? O que, que você quer que o menino vai te falar? Ai, me desculpa? Só? Você vai cobrar dele as pomadas, o tratamento? Entendeu? Olha que baixaria. A gente podia estar falando aí de onde você vai sair pra jantar, do curso novo que você tá fazendo, de um filme que você assistiu, de um livro que você leu. Estamos falando de um negócio que fez sem proteção em 2026. Enfim, graças a Deus não aconteceu nada pior. Acho que você pode ligar só pra fazer, no mínimo o cara ter uma vergonha, ficar com medo, sabe? E no mais, se cuidar, amiga. Tá vendo? nós temos que ser primeiro os nossos melhores amigos. Sermos responsáveis por nós mesmos. E cuidar da saúde é um ato delicioso, né? Um ato de autocuidado. Em todos os sentidos, desde fazer isso, a cortar sua unha, tomar o banho, escovar o dente, passar fio dental, e milhões de outras coisas, né? O básico, isso. E cuidar da sua saúde também é cuidar da saúde mental, o que significa não passar por situações assim. E como que faz? Parando, pensando, refletindo, não fazendo nada por impulso. Enfim, agora é tomar uns remédios aí, né, amiga? E você, Otávio, já passou por essa? Não fala nada. 11-2870-9750.

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2: Que saudade de você. Ó, me chamaram de Lígio aqui, hein, Lígia? Essa história de agora. Vamos ver. Pra você que tá acompanhando aqui o Missão Impossível, manda sua história também. 11-2870-9750. Pode ser por áudio, pode ser em mensagem. Manda lá. E a história começa aqui, saudade de você, que o André vem contando pra gente. Ele fala, oi Lígia, oi Lígio.
3: Ai, que saudade de você.
2: Eu conheci minha namorada, a Carla, quando comecei a trabalhar em uma outra cidade.
3: Ô, Carla!
2: Lembra? Nossa, lembro, essa eu lembro.
3: Esse é do seu tempo?
2: Aham.
3: Uhum. Eu te amei. Como que chamava? Elias Jack.
2: É.
3: Daquele menino, gente boa, que tá vendo? Não fez uma lipo lá, não precisava, tadinho. Que situação ruim,
2: uhum,
3: né? Ai, mas nem pra que falar não precisava, né, Lígia? Não tem nada a ver. Fez e então aconteceu um procedimento. Por que que eu falo não precisava? Porque eu morro de medo, eu morro de vontade de fazer um monte de coisa. Mas eu fico com esse medo. De dar ruim, sabe?
2: É.
3: Enfim, então pra você também, vamos começar a gostar da gente do jeito que a gente é, que é mais fácil.
2: Bora lá. Nós nos aproximamos rapidamente, né? E depois de alguns meses, começamos a namorar. Do nada, Lígia, percebemos uma conexão forte e perfeita, sabe? O problema começou quando ela recebeu uma proposta de emprego em outro estado. Eu queria que ela aceitasse a oportunidade, mas sabia que isso deixaria nosso relacionamento ainda mais difícil. Ela decidiu ir embora.
3: Nossa, era japonesa? Ela decidiu ir.
2: E nós tentamos continuar juntos à distância. No começo, confesso que funcionou. Depois, as mensagens ficaram menos frequentes. Os encontros diminuíram e começamos a discutir por coisas pequenas. A saudade é grande, sabe? O medo de perder também. Eu ainda a amo e não quero terminar. Mas também não sei até quando conseguiremos viver dessa maneira. Parece que o destino nos dá com a mão, ele tira com a outra. Será que insistir nesse relacionamento à distância é a melhor decisão? Ou chegou a hora de cada um seguir o seu caminho, hein, Lígia?
3: Olha, primeiro eu quero te mandar um beijo, agradecer, mas, entretanto, todavia, com esse seu raciocínio, eu queria agora, era aquela música do programa do Silvio Santos, do peão da casa própria, sabe?
2: Confusão, né?
3: Rodou! Se a sua mulher, a sua namorada que você gosta, aceita um trabalho numa cidade um pouquinho longe, bingo, que legal, né? Ela tem um trabalho e essas coisas são temporárias. Ela cresce na vida, você pode ir pra lá, ou então se não dá tão bem, ou você tá bem, melhor aí ela volta, por aí vai. Agora, se já te desanimou isso, porque não tá falando mesmo tanto, encontrando que é uma coisa meio lógica, né? Porque ela tá em outra cidade, não, você não tá afim. Você não tá afim de pelejar, tá sendo uma luta manter esse namoro, não um prazer. Porque podia ser, nossa, a cidade lá é legal, vou lá, passo uns dias, enfim. Vocês uhum. dois estarem curtindo isso, em vez de você somar mais amigos, outra turma, outra cidade, outras comidas, outras coisas. Mas não me parece que é o que você está querendo. Parece que foi tipo um balde de água fria na sua rotina, que já estava uma delha. Então o que você faz? Vai viver a sua própria vida, né? E libera a moça também pra viver a vida dela. Acho que chama ela em conta, porque, meu amor, ir pra guerra já falando que perdeu, perdeu, né? A música do peão, como é que é? É isso, amor. Peão da casa própria. Rodou! O jeito de fazer ficar bom... Eu nem sei te contar, porque você não tá com vontade. Sabe, quando uma pessoa fala, o que, que você acha que eu devo fazer? É diferente do que um falando já jogou. É. A minha sensação é que você jogou toalha. Não é o homem que vai lá visitar, curtir. É o cara que tá achando, sabe, um saco o negócio. Gastar dinheiro, reclama até disso, que quer ficar sentado em casa. Tá curtindo a cidade onde tá. Vamos assumir, né? Acabou. Não, tá, como você é ruim, eu tô falando aqui toda a legalhada que ele deu.
2: Quem quer.
3: A parte ruim foi o Otávio.
2: Nada, mas é isso, porque, por exemplo, às vezes a pessoa tem facilidade pra conviver num relacionamento à distância, às vezes não, entendeu? E ele, nitidamente, não.
3: Imagina
2: não é o
3: quem
2: quer.
3: For uma mulher de um astronauta.
2: Nossa, como é que namora um astronauta? Nem sabe se ele vai voltar, né?
3: Não, esse volta já cheio dos trens diferentes.
2: É.
3: Mas o cara tá lá, as missões são meses.
2: É doideira, né?
3: Você imaginou? Você já quis ser astronauta quando é pequeno? Porque sempre tem esse papo, né? Se fosse assim, era cheio de astronauta. Todo mundo quer ser astronauta. Quem quer ser astronauta, gente? Você quer... Não, é porque a gente tava falando um monte de coisa de relacionamento e eu lembrei de um troço que é porque a gente tinha falado do Up For Men ontem e foi um sucesso. Porque a prova mais dita... É bom pro Jorge ver que tudo que eu conto é verdade. As estatísticas, gente. As estatísticas estão muito tristes para o que está virando a cabeça do ser humano, tá? Para o mundo de agora, estou falando desde horários, alimentação, mas é claro que isso tudo vem muito de internet. Então as pessoas só se comparam, você já acorda no atraso, sabe? Achando que você não é nem bonito, nem bem-sucedido, nem feliz, nem... Tudo é um espelho do que você não é e não tem.
2: E a gente nunca parou pra pensar por que, que a gente tem esse tipo de pensamento, né?
3: Não, é só desligar o negócio, é feito para isso, pra te gerar coisa. E claro que uma máquina vai na frente da gente, então a gente tentar só descobrir, vale a pena você pôr o tempo que você fica no negócio, perceber se você tá sabendo usar a internet direito ou não. Mas o que eu acho é que o Missão nunca teve uma importância tão grande e vai ter quanto agora, que é pra ajudar a gente a resolver os nossos problemas e sermos pessoas mais felizes. E um dos problemas que tem pegado muito nas relações dos casais, seja até um trisal, mas falando de verdade dos casais, é a falta de relação sexual. E a falta de relação tem dominado, é no mundo inteiro, são todas as faixas etárias, tá? Não dá pra falar mais que são, acho que quanto mais novos, inclusive estão tendo mais problemas, mas as pessoas, o cara não tem mais vontade. Ele não fica com vontade, o negócio não responde ali, né? O órgão maravilhoso dele não responde ao desejo, não tem aquele desejo,
2: tá tudo
3: a coisa
2: muito rápido,
3: não acontece,
2: né?
3: E nada é assim. Então as pessoas estão minando as próprias relações. Porque o que, que é quando você tem uma relação sexual também? É contato, é intimidade, é carinho, é afeto. Restabelece num casal o que eles têm de mais legal, que é ser um casal, que é aquilo que você faz com essa pessoa, você não faz com mais ninguém no mundo.
2: É um dos pilares do relacionamento, né?
3: E fico felizona da vida de poder falar de um negócio baratinho, que vocês vão poder todos ter, e que ninguém vai passar mal, entendeu? Porque tudo que já inventaram pra isso, ou deixa a pessoa dependente num nível bizarro, ou deixa a pessoa com parada cardíaca, problema no coração, umas doideiras, que é um perigo. Então, homens, vamos bombar? Mulherada, você tá sentindo que seu boy também tá desinteressado, não tá rendendo o bloco? Cola na minha, que o Work for Men é maravilhoso. E Manolo, ontem eu recebi uma mensagem no meu Instagram de uma menina que falou: Lígia, eu pedi o Work for Men, mas eu tô com medo porque meu marido tem diabetes.
4: Olha só.
3: Tem alguém tem algum problema de saúde? Existe alguma restrição?
4: Não, não tem nenhuma. Até em alguns casos, né, Lígia, o sujeito que tem um problema de diabetes, ele pode ter um grau de disfunção, porque a diabetes afeta a circulação sanguínea também, gerando ali a disfunção, a impotência. Ele não consegue ter aquela rigidez, aquela firmeza. Então, o Work for Men, ele é muito indicado. Ele, como ele é um vasodilatador, ele melhora esse fluxo sanguíneo, justamente para irrigar as microveias. E isso é importante para o homem. Eu estou falando fisicamente, até peço desculpa pelos termos, mas eu estou falando fisicamente para as pessoas poderem entender.
3: Que é igual a gente quando faz drenagem, os pés estão inchados, o pé inchado de mulher grávida. Precisa ter um fluxo sanguíneo ideal para o negócio estar ali pronto para namorar, assim, para a coisa, a relação acontecer.
4: Desculpe até o termo, mas o nosso brinquedinho é de armar. E se você não tem esse fluxo sanguíneo, isso acaba comprometendo, e aí o homem até se sente mal, Lígia. Isso afeta o psicológico, o homem pode ter uma ansiedade, pode ter um pico de cortisol, que daí dificulta ainda mais esse fluxo sanguíneo, que é quando a adrenalina tá no corpo. Então o Work for Men, ele é muito indicado, pode
3: pra
4: usar.
3: Para todo homem.
4: Para todo homem, todos
3: os homens.
4: E como
3: que toma?
4: Você vai tomar todos os dias, porque o Work for Men, ele constrói a saúde do homem.
3: Tem algum horário? Pode ser tipo, todo dia bota ali que eu tomo no café da manhã.
4: Qualquer horário. Tá. Eu só não indico tomar muito à noite. Né? À noite. Ah, esqueci um dia, tudo bem. Mas não todos os dias à noite. Sempre antes das 6 da noite.
3: Olha que maravilha, ou seja, o negócio dá uma babá. Ai,
4: assim, Lígia, eu acredito que você tem que preparar o dia, né?
3: Eu concordo. Né?
4: Então, assim, se você tomar de manhã... É a melhor coisa que você pode fazer. Você pode ter certeza que você vai ter uma noite especial.
3: Beleza, peraí, Otávio. Não, só quero falar o telefone uma vez aqui, entendeu? Pra ajudar minhas pessoas.
2: É que eu queria fazer uma pergunta pro Manolo também. Fala o telefone aí pra galera ligar já, então.
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3: 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O que você quer perguntar, amigo?
2: Não, é que, por exemplo, hoje em dia você vê no ciclo da galera mais jovem.
4: Sim.
2: A galera tumultuadinha ali, ficando tomando uns comprimidinhos lá pra isso, né? Que virou moda isso.
4: Tem que tomar cuidado.
2: E tá dando isso, e tá dando muito problema. Eu queria saber, a galera jovem tá muito ansiosa. A ansiedade acaba com a galera, com o jovem.
3: Eu tô ansiosa pra fazer pra ouvir a pergunta
4: dizer uma
3: já.
4: Coisa? Posso te dizer uma coisa?
2: Isso que é perguntar
3: daqui. Pergunta?
2: Da ansiedade aí.
4: Eu já sei a ansiedade. E eu vou te dizer o que acontece quando o sujeito é ansioso.
2: Porque diz que
4: a ansiedade
2: rápido, né?
4: É a ansiedade.
3: Não, ele fica mais doido ainda, que não vai conseguir mesmo.
4: Além de ficar doido, Lígia, isso é um problema, é um drama pro homem.
3: É, porque ele já vai sofrer de
4: antecipação. Que é a ejaculação
3: rápida
4: e precoce.
3: E a ansiedade está diagnosticada, 25% dos homens.
4: Ah, é?
3: Aham.
4: É,
3: hoje, antes de começar, a gente estava assistindo agora o vídeo com uma menina do Ministério da Saúde.
4: Ele ajuda nesse controle dessa ansiedade, né? Ajudar a relaxar os músculos, melhorar a saúde mental, controlar a ansiedade. É o que eu digo, o Work for Men, ele traz a saúde saúde pro homem como um todo. Do fio do cabelo aos pés. É por isso beleza. Que é um homem mais viril, é um homem com mais pegada.
2: Salva Lígia. Relacionamento, né?
3: Olha, é, tipo uma missão impossível.
2: E o cara que tá solteiro também pode usar pra dar aquela...
4: Ah, sem dúvida.
2: Impressionada também, né? Porque às vezes eu lembro de quando eu era solteiro.
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3: Tem presente?
2: 70%. É, manda um presente pra audiência.
4: Eu vou mandar um presente pra pimentar aquele momento íntimo.
3: O quê?
2: Ele me deu
4: surpresa.
2: Esse presente, tá?
4: O horário não permite.
2: Ele pegou,
4: eu fui censurado no horário.
3: Fazer uma missão proibidão à noite, tá?
4: O horário foi eu fui censurado com o brinde, Lígia.
3: Então liga, gente, pelo amor de Deus, e me conta o que vocês vão ganhar. 0800-100-0122. Espera, Rogerinho, põe uma música pra você saber o que é. Beijo.

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1: Vambora nessa quinta-feira, no dia do gordinho.
2: Partiu, partiu, partiu. Quintou. Vamos nessa, ó. Gordinho, gostoso, essa vida, hein? Gordinho, e aí, gostoso. Já se apaixonou por um gordinho gostoso?
1: Não, mas eu já tive um namorinho com... Nunca paguei tão caro por ter dado bola pra um gordinho. Foi esse, não, o pior namorado que já tive.
2: Qual foi a sua experiência? Manda pra gente no 11-2870-9750. Partiu quinta-feira, segue a gente nas redes sociais.
1: Só quero frisar, tá? Uma claro. Coisa que é brincadeira.
2: Óbvio.
1: Não, eu namorei esse gordinho mesmo, que era o O, que tô doido pra falar o nome dele pra alguém cutucar. Ele falar, Nola, contou que você é péssimo. Eu não vou dar essa moral hoje, não. Lá de Belo Horizonte. E já também teve gordinhos maravilhosos. É. Eu, aliás, eu prefiro gordinho do que fitness, pra ser bem sincera. Porque a gente pega no pé, que não sei o quê, mas eu não gosto de homem malhado, não. Eu gosto de... Eu respeito uma barriga.
2: É isso aí. Você, conta pra gente aqui no 11-2870-9750. E também segue a gente nas redes sociais. @ Missão Impossível Jovem Pan. @ Lígia Mendes. E @ andrade.otavio.s. Eu vou correr aqui nessa quinta-feira pra ir lá pra casa abraçar minha gordinha, Liginha.
1: Pois é, gordinho tem muito valor.
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1: Atenção, atenção, boa noite. Olha o que se deve esperar da sessão do dia 15 de setembro próximo no STF. A questão central, claro, que vai estar em debate será se o Alexandre de Moraes pode ou não ser investigado. A contabilidade dos votos ainda é um mistério, mas também está em jogo o destino das investigações e de seus relatores. Mendonça continuará com os seus casos que alcançam Moraes e Lulinha? Moraes voltará a ter em mãos o inquérito das fake news? Há quem espere um confronto sangrento e aberto entre ministros, uma sessão dura, com acusações e exposição de baixarias no tribunal. Um expurgo. E eu acredito que é isso o melhor a se esperar. Que se lave a roupa suja, que se exponham os abusos, que se arranque o carnegão desse furúnculo supremo. Inclusive, por essa razão, ministros já começam a se articular para que a sessão não seja pública, seja fechada, o que seria mais uma ilegalidade, mais uma ofensa à publicidade dos atos públicos por parte do STF. O pior cenário, no entanto, será um acordão, será eles lavarem roupa suja no escurinho do cinema. E isso está sendo cogitado nos bastidores do STF. Eles pensam em fazer uma espécie de acordo que seria o seguinte: encerrar o inquérito das fake news e, em troca, soterrar as investigações do Master, que alcançam o Moraes, e as do INSS, que alcançam o filho do presidente Lula, seja por um arquivamento, seja retirando os casos das mãos de Mendonça e deixando-os com a presidência, que no ano que vem, pelo rodízio existente, deverá ser ocupada por quem? Por Moraes. O que queremos todos nós de Mendonça não é que se conserte o STF. Isso talvez não seja mais possível. O que a gente quer é que ele não aceite barganha nenhuma, que ele faça o bom combate, que vá até o fim, à luz do sol, e diga o que precisa ser dito aos seus colegas, que faça o que precisa ser feito, não importa no resultado que dê. Eu sou André Marcília e o Pingos nos Is está no ar. Olha só, meus amigos, a gente tem nesse julgamento do dia 15 várias possibilidades. Eu, inclusive, tenho aqui algumas, selecionei para vocês, né, algumas decorrências possíveis. O julgamento vai ser, em tese, o que está sendo pautado, aliás, é um julgamento esquisitíssimo, porque não tem muito objeto. A gente imagina o que vai acontecer, mas não sabe como vai acontecer. Por quê? Porque o que está pautado até agora é a petição que vai avaliar se o Moraes pode ser ou não investigado. Mas é óbvio que nesse julgamento, nessa sessão, se falará de outras coisas. Do caso do Mendonça, do inquérito das fake news. Sabe-se lá do que não se vai falar nesse dia desse julgamento. Mas o ponto é que, enfim, o que está pautado é essa petição do Moraes. A gente não sabe como isso vai acontecer, como vai ser a formalidade dessa sessão. Muito, como eu mencionei, muita gente está querendo, inclusive, que ela nem seja pública. E obviamente que não muito difícil que se termine na terça-feira. É até possível, e até selecionei aqui, a gente vai destrinchar esses pontos, mas, por exemplo, é possível que algum ministro peça vista. E se pedirem vista? E se um dos quaisquer deles chegar e falar assim: quero vista para avaliar melhor esse caso? Pronto. Sei lá quando a gente volta a ter notícia desse processo ou desses processos todos. Pode ser que esse adiamento ocorra. Também pode haver ali uma devolução ou um arquivamento do inquérito das fake news ou até dessas outras investigações. Não sabemos. Outra coisa que pode acontecer durante esse julgamento é os ministros que hoje estão impedidos, me parece lógico, de votar, que são Moraes e o Toffoli, que o Toffoli tem se colocado sempre impedido nesses casos, ele se declarou suspeito, vamos dizer assim, é um negócio meio rocambolesco de entender, mas enfim, ele não está mais julgando. E a gente tem também o Moraes, que não pode julgar, óbvio, porque ele é o destinatário das investigações, é sobre ele as investigações. Então, como vai ser feita a contabilidade? Como é que tudo isso vai acontecer nesse dia? Vai acabar nesse mesmo dia? Não vai? Enfim, Todos esses pontos a gente vai avaliar hoje com vocês, além de falar também das investigações que o Dino, Flávio Dino, disparou hoje contra o bolsonarismo, contra inclusive a campanha do Flávio Bolsonaro, e esse tiro saiu pela culatra. Mas antes de entrarmos nesses temas todos, quero cumprimentar aqui os meus colegas de bancada. Hoje o Bruno Musa, essa semana, não está conosco, aliás, amanhã estará, mas até hoje, até quinta-feira, ele não está conosco. E quem é nosso convidado no lugar dele é o Gesualdo. Boa noite, Gesualdo, tudo bem?
2: Boa noite, Mota, boa noite a toda a nossa audiência.
1: Gesualdo, nosso querido Gesualdo Almeida, e o nosso decano, o Roberto Mota. Boa noite, Mota.
3: Boa noite, Marcília, Gesualdo e a nossa audiência.
1: Muito bem. Olha, eu queria começar aqui a nossa rodada, né? Porque eu estou trazendo essas possibilidades, sabe-se lá o que vai acontecer nesse dia, mas em termos de conteúdo, né? Se eles vão avaliar todos os pontos, se vão avaliar só a investigação do Moraes, eu sinceramente acredito que não vai acabar nesse mesmo dia. É bem provável que alguém peça a vista, e se eles não chegarem a algum acordo, que para mim é o pior cenário, eles chegarem a um acordo é o pior cenário, acordão nesse momento não. É hora do ministro André Mendonça ir para cima. Ah, mas ele vai perder. Que perca atirando. Que perca dizendo o que tem que ser dito. Que exponha tudo e todos. É a hora. É a hora. A gente precisa disso. Inclusive meio de alma, de espírito. Ah, mas isso pode ser que ele saia perdendo. Não importa. Tem jogo, meus caros. É que é o seguinte, a gente está aqui como naquele jogo de Libertadores que o time, você toma, eu sou palmeirense, já vi isso. Uma vez a gente tomou de 5-0 do Grêmio lá em Porto Alegre, tomamos uma lavada do Grêmio, voltamos aqui para o Parque Antártica, em São Paulo, e o Palmeiras falou assim, ó, precisamos ir para cima, não importa o resultado, acabamos ganhando de 5-1, quase deu. Mas o ponto é que o André Mendonça e todos nós perdemos. Esse jogo do STF está perdido. O STF é um tribunal perdido. Está decretada a falência da credibilidade do STF há muito tempo. E é muito difícil isso ser restaurado. Então, que pelo menos a gente diga o que tem que ser dito na cara de todos os ministros que fizeram por onde esse tribunal chegar nisso. Então não dá para ter sessão secreta, não dá para ficar de tergiversando, não dá para ter acordão, não dá para ceder ali para ganhar aqui. Não é o momento, me parece, né? Enfim, queria ouvi-los. Mota, boa noite. Agora, diga aí o que você quiser.
3: Marcília, eu não tenho a menor ideia do que vai acontecer no dia 15. Porque eu continuo do mesmo jeito que eu estava ontem, sem entender como é que funcionam as coisas. E pelo precário entendimento que eu tenho sobre o funcionamento da corte, dia 15 vai acontecer o que eles quiserem que aconteça ou não aconteça. Eu estava pensando sobre isso. O que vai ser decidido dia 15? Exatamente. Qual é a decisão que vai ser tomada? É se um ministro pode investigar outro ministro? É se um ministro pode retaliar o outro ministro que estava investigando ele? É se a presidência pode suspender decisões de ministros? Que é uma coisa que eu também não compreendo, né? Como é que se decide a abertura de uma investigação contra um ministro sobre o qual pairam suspeitas? Será que é isso que vai ser decidido? Eu acho que o que vai ser decidido no dia 15 é se a lei no Brasil ainda serve para alguma coisa.
1: E só para vocês também terem ideia, olha, tem um roteiro que saiu no jornal, não sei se é o Estadão que é, mas que é interessante, porque eles dizem assim, ó, como será, só para a gente dialogar aqui, depois eu vou ouvir o Gesualdo, mas eles dizem assim, como será a sessão? Aí muita gente vai respondendo, né? Eles ouviram vários especialistas, e é interessante até o ponto de vista, como será a sessão, pergunta aqui o jornal. E aí a resposta é a seguinte, olha, se o plenário decidir pelo prosseguimento da apuração sobre o Moraes, será a primeira vez que o ministro vai ser investigado. Apesar do julgamento já constar da pauta do Supremo, ainda não há definição sobre o rito a ser adotado. Normalmente, a análise dos casos em plenário se inicia com a sustentação oral de advogados. Enfim, aí ele vai explicando como seria a consequência de uma abertura de investigação sobre o Moraes. Aí a pergunta que é feita aqui também é: o STF vai julgar o quê? O quê nessa próxima terça-feira? E aí a resposta é: formalmente, o Fachin convocou o plenário para julgar essa petição 16662, que é a do Mendonça pedindo que o Moraes seja investigado. Portanto, esse é isso que está em pauta. O que vai acontecer, como o Mota disse, nem eles sabem. Aliás, eles estão querendo que não seja uma sessão pública justamente porque eles não sabem o que pode acontecer. Se não houver um acordão prévio e a sessão for só uma formalização do acordão, como já aconteceu, e a gente já disse isso aqui ontem no Pingos, como já aconteceu no caso do Toffoli, quando foi retirado da relatoria do caso Master, como já aconteceu, por exemplo, quando houve aquela tese a respeito das redes sociais, eles se reuniram no escurinho do cinema do STF, decidiram quais seriam as teses e só vieram a público contar para nós. Se não for isso, ninguém sabe, nem eles. Esse é o grande problema deles. Para nós é ótimo. Eles não saberem o que vai acontecer me deixa muito aliviado. O problema é quando eles estiverem confortável com o que vai acontecer. Se eles souberem como vai ser terça-feira, pode ter certeza. Se os ministros falarem, não, estamos tranquilos com essa sessão de terça-feira, pode televisionar, estamos prontos, saiba que vem baixaria. Saiba que vem um acordão. Saiba que alguém se rendeu. E ninguém ali, sobretudo Mendonça, pode se render. Então, o que vai acontecer não se sabe. O que está pautado é essa investigação, ou essa abertura ou não de investigação do Mendonça contra o Moraes. Mas tem a suspensão das investigações que o Fachin pegou para ele a respeito do caso Master. Tem o inquérito das fake news que o Fachin tomou do também tomou do ministro Moraes. Então a gente não sabe. Isso pode ser devolvido a esses ministros, isso pode ficar com a presidência. E como eu mencionei, é um risco danado nós termos os inquéritos do INSS, os inquéritos do Master, o inquérito das fake news com a presidência. Porque hoje a presidência é do Fachin, e eu confio menos dois no Fachin. Mas não é só isso. No ano que vem, quem vai estar na presidência do STF e, portanto, com esses inquéritos na mão é o Moraes. Tem um rito do STF, que é uma praxe, que eles vão trocando de presidente. Ninguém vota. É assim, é natural. Um entra, outro sai. E quem vai ser o próximo no ano que vem? O Moraes. Então, meus caros, se ficar com a presidência no ano que vem, a gente tem esses inquéritos todos na mão do Moraes, inclusive o das fake news. Tomou dele para devolver no ano que vem. O que adianta? Então, esses pontos todos ainda estão em aberto. Gesualdo.
2: Nesse dia marcado serão analisados dois pedidos, na verdade. Um contra o Alexandre de Moraes, mas também o do Alexandre de Moraes contra o André Mendonça. Como eu imagino que será? É uma sessão plenária, votam. Primeiro, ouvem-se os acusados. No caso, o Alexandre de Moraes, imagino que até por causa disso, ele retirou a manifestação pública que faria. Ele disse que traria uma nota de explicação à população e não o fez. Imagino até por conta de estratégia. A rigor, o Toffoli não é, pela lei, suspeito nem impedido de julgar esse caso, embora ele possa, por questões de foro íntimo, escolher por não julgar. Portanto, já seriam apenas 8 julgadores. O Alexandre Moraes não poderia julgar o caso dele e o Toffoli deveria se afastar. Mas, também por estratégia, Alexandre Moraes acusou André Mendonça. E ao acusar André Mendonça passa a ser diretamente interessado no caso. E talvez ele tenha que se afastar do julgamento, porque ele também é acusado. E não tenha dúvida, como bem disse o Marcelo, de todas as hipóteses possíveis, a trazida pelo Marcelo me parece a mais provável. Um grande acordão, para que não haja, segundo esses ministros, ainda mais desgaste para o Supremo Tribunal Federal. E há de se ponderar uma coisa que eu não tenho dúvida. Prepare-se, o Marcelo disse de baixaria. Eu falaria de ataques pessoais e ataques institucionais. Gilmar Mendes, com a sua verborragia de sempre e com os interesses que defende, que via de regra não são necessariamente alinhados com os interesses da população, virá para o ataque contra André Mendonça. E não apenas por isso ele fez o pedido de vista no julgamento anterior. Haverá um julgamento histórico e, pelo jeito, pelo lado negativo.
1: Olha, eu quero mesmo ver baixaria, não porque eu gosto de baixaria, mas porque, obviamente, a baixaria aqui convém à limpeza. A baixaria precede a limpeza. Olha, vocês que não estão nos acompanhando pela TV aberta, tem uma rápida inserção comercial e daqui a pouco vocês voltam com a gente. E a gente volta com todo mundo. Então, que não é da TV aberta, olha só, a gente estava falando aqui da votação e esse é um ponto também importante, porque como é que vai ser a votação, né? Já que a pauta principal, como a gente mencionou, é a decisão se o Moraes vai ou não ser investigado. E aí a contabilidade, vamos fazer uma contabilidade aqui, até vou ler esse trecho da matéria que traz uma sugestão de contabilidade e a gente vai discutir se faz sentido ou não. Diz assim, pessoas próximas a Moraes contabilizam ao menos 3 votos. O Moraes, muito bem, o Zanin e o Dino. Então a gente tem Moraes, Zanin e Dino. E aí a questão é, o Moraes vai julgar ou não? O Moraes não pode julgar. Pô, como é que eu vou julgar se eu vou ser investigado? Ah, eu acho que eu devo realmente ser investigado. Já viu um negócio desse? Eu realmente... do STF a gente espera tudo. Do Moraes, sobretudo. Mas imagina a situação do Moraes chegar e falar assim, olha, realmente, talvez, excelências, eu mereça ser investigado. É esquisito essa história de eu receber mensagens aqui do Vorcaro, conseguiu bloquear, merece uma melhor investigação. O que eu teria respondido a ele? Vamos investigar? Sugiro até que vocês façam busca e apreensão contra mim e que verifique esse contrato aí de 130 milhões que a minha mulher fez com o Vorcaro. Isso teria alguma ligação comigo mesmo? Bom que vocês investiguem. Vocês imaginam uma situação dessa? É ridículo de pensar, mas pode acontecer. Claro, não assim. O Moraes diria que ele não merece ser investigado. Se ele votar, vai ser isso. Mas vamos lá, a gente tem Moraes, Zanin e Dino, de um lado da trincheira. E, claro, o Gilmar Mendes. O Gilmar Mendes, que é o mais importante de todos eles. E aí, aqui a matéria diz, do outro lado, Mendonça tem em Fux o seu apoio mais seguro. Verdade. Então, Fux e Mendonça, eu não tenho dúvida de que vão votar da mesma forma, até porque já votaram naquele julgamento da segunda turma que referendou a decisão do Mendonça para tirar da cúpula da Polícia Federal os números 1 e 2 da PF. Então a gente tem esses dois. O Cássio Nunes Marques é sempre uma incógnita, mas ele votou também a favor de Fux e Mendonça. Então talvez ele possa compor também esse jogo do lado de cá. A Carmen Lúcia ninguém sabe, e o Fachin menos ainda. Então o ponto, já que a gente tem de um lado Mendonça, de um lado Moraes, Zanin, Dino e Gilmar Mendes, do outro a gente tem Mendonça, Fux e o Toffoli não julga, né? O Toffoli tá fora. Então você tem do lado Moraes, Zanin, Dino e Gilmar Mendes, do outro Mendonça, Fux e Nunes Marques. E aí o Fachin e a Carmen Lúcia seriam as incógnitas e seriam os fiéis da balança, porque se a Carmen e o Fachin forem com uma ou outra turma, muda o resultado. Eu, sinceramente, acho que Fachin e Carmen Lúcia vão com a turma do Moraes. Vão e sempre foram. Eles não são explícitos, mas eles implicitamente vão e sempre foram. Acho que esse julgamento, se a gente botar na contabilidade, não tem um bom resultado para o ministro Mendonça. Mas é por isso que eu disse que isso não é a coisa mais importante. O que é mais importante não é se o Moraes vai ser ou não investigado, sinceramente. Porque se for investigado, amanhã eles inventam outro jeito de paralisar esse troço, pedem vista, e ano que vem volta, e assim por diante. O ponto aqui é se o Mendonça vai usar essa sessão para fazer o que tem que ser feito, para dizer o que tem que ser dito. Vocês se lembram, por exemplo, no julgamento do golpe, que o próprio Fux, que hoje está com Mendonça, usou o julgamento, sabia que ia perder, mas passou o dia inteiro dizendo por que aquele julgamento do golpe era errado. Era errado de cabo a rabo. Isso foi importantíssimo, inclusive, para desmantelar a farsa que em alguns momentos se deu durante esse julgamento, inclusive internacionalmente, com repercussão de TVs e de jornais estrangeiros. Então, creio que será o Mendonça agora, a voz do Mendonça mais importante do que o seu poder de investigar ou não o Moraes. Quero ver aqui com os meus colegas o que, que eles acham, para onde vocês acham que vai a Carmen e para onde vai a nossa, o nosso querido também Fachin. Antes só disso, eu queria aproveitar e chamar a nossa enquete, já que a gente vai ouvi-los, já vou botar também a enquete para vocês, que a gente também quer te ouvir. A enquete está no ar, está lá na página do programa Os Pingos nos Is no YouTube. A pergunta de hoje é: a sessão do STF do dia 15 vai mudar os rumos do Supremo? E aí as respostas possíveis são, claro, sim ou não. No final do programa, que é às 8h15, a gente tem 15 minutos de programa a mais. A partir desta segunda-feira, nós passamos a ter 15 minutos de programa a mais. Então, no final do programa, a gente dá a resposta para vocês. E aí, meus queridos, Gesualdo, você acha que a Carmen e o Fachin, eles caem para qual lado dessa balança?
2: Marcelo, eu sempre sou o mais otimista aqui da bancada. A conta que eu faço é o seguinte: hoje são 10 ministros. O Alexandre de Moraes não pode julgar, ele é o investigado. O Toffoli, em tese, até poderia julgar. Ele não é investigado nesse caso, não se trata necessariamente do caso Master. Estamos falando da investigação de um ministro. Mas, ao que parece, ele se declarar suspeito. Então, são 8 ministros. A prevalecer essa estratégia de Alexandre de Moraes, de declarar a suspeição de André Mendonça. É um voto a menos contra Alexandre de Moraes. Logo, ficariam 7 ministros, dos quais 3, eu acho que votam com Alexandre de Moraes: Dino, Zanin e Gilmar Mendes. E os outros 4, então, Fux estaria com André Mendonça, pelo afastamento do Alexandre de Moraes, também a Carmen Lúcia e o atual presidente do STF, o Fachin, mas faltou um. Quem que é o outro? Me ajuda aí.
1: Fala de novo.
2: Cássio Nunes, então. Sim. E o Cássio Nunes favorável a André Mendonça, o Fux favorável a André Mendonça, e acho que, por questão de biografia, os dois, Carmen Lúcia e Fachin, também votariam pelo afastamento de Alexandre de Moraes. Na minha concepção, vai ser 4-3.
1: Olha, todo mundo esquece do Nunes Marques. Eu te esqueci aqui do Nunes Marques. Você também esqueceu do Gesualdo, do Nunes Marques. O Nunes Marques é mesmo esquecível. Afinal de contas, ele, inclusive, tem sido chamado, foi muito chamado de mudinho, né, do STF. Então, a gente esquece, de vez em quando, realmente, dele. Ô, Mota, você não esqueça aí de ninguém. Para onde você acha que vai os votos da Carmen Lúcia e do Fachin? Você acha que os ministros têm ainda biografia para pender para esse ou aquele lado?
3: Eu vou responder uma pergunta diferente. Será que eu tenho alguma esperança de alguma coisa positiva? E eu lamento dizer que eu não tenho. Não tenho mesmo. Eu sou otimista no longo prazo. Eu acho que essa crise detonou um processo que vai mudar todo esse cenário, não tenho nenhuma dúvida a respeito disso, mas não vai ser nessa reunião. E sabe o que eu fiz, Marcília, em relação ao voto da ministra, que tem gente dizendo que vai ser o voto de Minerva, né? Aí eu fui lá perguntar à inteligência artificial o que é o voto de Minerva. Voto de Minerva é o voto de desempate, é aquele voto que decide uma votação quando há o mesmo número de votos para cada lado. E de onde é que vem essa expressão? Vem da mitologia grega, de uma tragédia grega escrita no século V, na qual Orestes é julgado por ter matado a mãe para vingar o assassinato do pai. Aí ele vai a julgamento e os votos dos jurados ficam empatados. E aí chamam a deusa Minerva para desempatar. E, segundo me disse a inteligência artificial, a deusa dá o seu voto a favor de Orestes, ou seja, o voto de Minerva foi a favor da absolvição do réu. Então, não é um bom precedente.
1: Olha, Mota, e eu vou, já que a gente está falando dessa votação, de como vai ser, como não vai ser, eu vou pegar aqui a apuração da CNN, do Caio Junqueira, que é um jornalista muito, enfim, que tem uma boa entrada no STF. Ele fala o seguinte: que o grupo pró-Moraes aposta em eventual pedido de vista para adiar o julgamento. Diz ele, o ministro do STF Dias Toffoli indicou a interlocutores que não deve votar, e aí já responde um pouco o que estava falando o Gesualdo. O Toffoli, ele tem, aliás, o Gesualdo, o Toffoli, ele está tentando ser esquecido. A gente falou que o Nunes Marques é esquecível, mas o Toffoli é que quer ser esquecido nessa história toda, né? Porque enquanto estão indo para cima do Moraes, o Toffoli está feliz da vida. Opa, que maravilha! Taiaiá, nunca mais ouvi falar disso. Como é que é essa história aí de que tinha um cassino num resort? Ninguém mais falou dessa história. Aliás, outro que está feliz da vida é o Lulinha. Nunca mais ouvimos falar de Roberta Luxinger. Luxinger? Que nome é esse? Não se sabe mais dessa pessoa. Não se falou mais de Lulinha em lugar nenhum. Então, o

0: eu acho que eu vou correr mais do que você. E é essa a minha única intenção. Então aqui o Toffoli não está interessado em esclarecer os seus fatos, menos ainda o Lulinha. O que eles querem é correr mais que o colega, ou seja, se esconder mais do que o Moraes, que está debaixo dos holofotes. E aí é que entra essa história. O Toffoli, diz então o Caio Junqueira, ele indicou a interlocutores que não deve votar na sessão da próxima terça-feira, dia 15, às 10 da manhã, que decidirá sobre a abertura de investigação contra o ministro Alexandre de Moraes pelas mensagens que expuseram a sua relação com o ex-banqueiro Daniel Vorcaro. O Toffoli, ele sinalizou que deverá manter a posição adotada no início do ano de se declarar impedido de julgar casos que envolvam o Banco Master, porque parentes seus fizeram negócios no tal do resorte Taiaiá, como a gente sabia. Com isso, e aí ele diz, o voto da Carmen Lúcia passou a ser considerado nos bastidores o fiel da balança do julgamento. Diz ainda, o placar projetado, diz o Caio Junqueira da CNN, o placar projetado por observadores aponta, olha, eu vou dizer o que aponta já já, porque vocês aí da TV aberta vão ter um outro rápido intervalo. Daqui a pouco vocês voltam com a gente.
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9: Meus amigos, eu não acredito que esse teatro vá mudar só porque nós estamos diante de mais essa encruzilhada. O mundo inteiro já está entendendo o que está acontecendo aqui no Brasil. Eu acho que a gente vai comentar até isso hoje, né? Repercussões em veículos de mídia de esquerda no exterior. Ainda muito tímidos, ainda muito cautelosos, mas já começando a dar os nomes aos bois. Eu não acredito que isso vai sinalizar nenhuma mudança interna. Eu acho que nós vamos ver no dia 15 um espetáculo muito triste, que vai tornar os brasileiros ainda mais desanimados, ainda mais indignados.
10: Mota, hoje nós temos aqui várias pessoas que cada um pensa de uma forma, isso que é bom, não é? Então a gente tem aqui o último dos românticos no Gesualdo, a gente tem o ceticismo do Mota, o último dos céticos. E, enfim, e eu não tenho nada, eu fico aqui ouvindo vocês, fico aqui aprendendo com vocês, aprendendo, né? Eu fui outro dia no Pânico e o Emílio falou, essa coisa de você, eu tô aprendendo, eu falei, né? Eu tô lá no Pingos, aprendo com vocês, ele falou, para com esse negócio de humildade, é uma besteira, e de fato, você sabe que humildade, a etimologia da palavra humildade é aquele que rasteja no humus, sabe o que é humus, ô Mota? Humus, você que é um poliglota, fala pra mim, o que é humus, Mota?
9: É adubo, né? É aquele, adubo. Aquele resíduo que fica quando o rio enche, depois ele recua, fica aquela matéria em decomposição. Eu acho uma analogia boa, né? Para o momento que nós estamos vivendo, o Brasil está cheio de humus. Quem sabe daí não, a gente não fertiliza uma outra república, né? Uma nova república. Porque essa daqui expirou o prazo de validade.
10: Mota, um poeta, olha só, estamos descobrindo agora, é isso. Talvez a gente possa até dizer isso, que nós temos queremos um STF humilde. Hoje ele rasteja no humus, no mau sentido, quem sabe amanhã não fertiliza e não brota uma flor do asfalto, Mota, como dizia o Carlos Drummond de Andrade. Enfim, você vê, aqui você aprende até poesia, enfim, no nosso Pingos nos diz. Ó, eu vou projetar, eu vou falar do Moraes, que o Moraes hoje tinha marcado um pronunciamento e depois ele desmarcou o pronunciamento. O que aconteceu? Por que ele fez isso? A gente vai tratar desse assunto já, já. Mas antes, eu queria mostrar até uma postagem sobre essa história toda que eu fiz ontem à noite sobre a decisão do Fachin. Eu escrevi assim: Fachin deu um biscoito à torcida ao afastar, por enquanto, o Moraes do inquérito das fake news. Ontem nós tratamos aqui desse afastamento. Ele afastou o Moraes do inquérito das fake news. Por enquanto, pode devolver. Assim como tirou, pode devolver. Ou pode ficar na presidência e a presidência ser entregue no ano que vem ao Moraes e aí ele volta a ter o inquérito das fake news. Mas também disse que ele criou, o Fachin, o precedente para retirar do Mendonça os casos Moraes e Lulinha e soterrar as investigações, porque ele também tirou as investigações das mãos do Mendonça. Tirou de um lado do Moraes o inquérito, tirou do outro lado das mãos do Mendonça aquilo que investiga ou que pode investigar o Moraes e até, consequentemente, o Lulinha. Esse é o acordão, digo eu, que pode estar em curso. Por isso que eu abri o programa com esse receio. Não estou dizendo que isso vai acontecer. Estou dizendo que isso pode acontecer para que nós estejamos atentos e isso não aconteça. Eu quero ver é o circo pegar fogo e a bailarina morrer queimada, como diziam os meus avós. O que a gente quer ver é fogo no parquinho, porque é dessa maneira que haverá um possível expurgo. Não acredito mesmo que nada vai mudar de uma hora para outra, nada muda no mundo de uma hora para outra. E a gente não pode acreditar que um ministro como Fachin, que ontem soltou o Lula, não é? Foi isso. Soltou o Lula. Agora vai se tornar um ministro que vá querer culpar ou investigar, ou quem sabe até como decorrência, prender o ministro Moraes. Você acredita nisso? Não acredito. O Fachin era aquele que estava curvando a espinha para trás de rir naquela foto. Não acredito. Ah, mas o Gesualdo aqui falou, não, mas tem uma biografia, ou a Carmen Lúcia tem uma biografia. Bom, a biografia do Fachin sempre foi também uma biografia mais à esquerda. Ele foi indicado pela Dilma. Então, meus caros, nós precisamos aqui entender que a coisa não é simples. Não vai acontecer. Terça-feira sairemos do julgamento falando assim, pronto, o Moraes agora está sendo investigado, no dia seguinte tudo concluído, no outro dia, se culpado, preso, se inocentado. Não é assim. Não é dessa maneira que a coisa resolve. Vamos ver o outro post, até que também eu fiz ontem, queria repercutir aqui com vocês. Disse o seguinte, acreditar que o Fachin retirar do Moraes o inquérito das fake news o impedirá de criar amanhã o inquérito das fake news 2, com o apoio dos ministros aliados, é muita ingenuidade. E é exatamente isso. Hoje nós vimos, e a gente vai falar disso daqui a pouquinho, o ministro Flávio Dino nos acordou com uma decisão tirada da cachola para investigar o caso Dark Horse, o tal do filme Dark Horse, que é a suspeita até de que a tal Karina, que é a produtora, ela disse que ela foi coagida a delatar contra bolsonaristas, contra pessoas ligadas ao Flávio Bolsonaro. É nesse lugar que nós estamos. O ministro Flávio Dino, hoje de manhã, deflagrou uma operação com 50 mandados de busca e apreensão contra bolsonaristas. Em nome de quê? Em nome de nada. Porque esse caso nem devia estar com o Flávio Dino. Quem está com o inquérito aberto para apurar questões relativas ao filme Dark Horse é o Mendonça. O Mendonça tem um inquérito aberto para tratar desse caso. Por que que o Flávio Dino tem esse inquérito paralelo? Ou como ele pode ter isso? Então vocês percebem que não é preciso o inquérito das fake news quando você tem a criatividade. Infelizmente, hoje, dentro do STF, você não precisa mais do inquérito das fake news, porque tudo que se faz lá é um inquérito das fake news. Todas as decisões que são dadas como se fosse um inquérito das fake news. Hoje a gente não tem mais dentro do STF o inquérito das fake news, que é um instrumento político e ilegal, inconstitucional, e o resto tudo certinho. Não, a gente tem hoje tudo errado. É como se tudo fosse um grande inquérito das fake news 24 horas por dia, tomado pelos 10, para não dizer 10, pelos 9 ministros. Porque o Mendonça é o único que está seguindo, junto com o Fux, a Constituição e já faz um bom tempo. Então o que adianta tirar do Moraes o inquérito das fake news se você tem o Dino aí abrindo amanhã de hoje, fazendo o que quer, o que bem entende com a lei, com a Constituição, com a sua caneta e com a sua toga. Esse é o ponto. Esse é o ponto. Então, assim, vamos fazer um acordão, vamos trocar uma coisa pela outra, vamos trocar aqui o inquérito das fake news pelas investigações sobre o Moraes. A gente acaba com o inquérito das fake news e vocês ficam felizes, e a gente depois também acaba com as investigações sobre o Moraes, certo? Aí no dia seguinte a gente acorda com o Dino deflagrando uma operação para a qual ele não tem legitimidade nenhuma. E cadê o inquérito das fake news? Não precisa. Não precisa mais. Eles não têm mais nenhum pudor de acordar e fazer um inquérito sobre nada, abrir uma investigação sobre qualquer um, dar uma decisão sobre qualquer coisa. Ninguém mais tem absolutamente nenhum pudor. Essa é que é a verdade. E esse é que é o grande problema. A gente vai voltar e vai explorar esse assunto daqui a pouco. Porque o que eu queria trazer aqui é que hoje o Moraes, ele ia se pronunciar. Né? Então a informação aqui é do Globo, que diz o seguinte: o pronunciamento que Moraes faria, de acordo com interlocutores, o Moraes, depois de ter sido ontem marcada essa data no dia 15, ele faria esse pronunciamento hoje, gravado, e foi cancelado menos de uma hora após ter sido anunciado. Diz aqui o Globo que ele não traria nenhum improvável pedido de afastamento do STF. Muita gente cogitou que o Moraes faria essa declaração para renunciar ou se afastar. Não. Ele também não daria explicações sobre o inexplicável, ou seja, ele não diria o que ele fez ou não fez com os contatos do Vorcaro. O que ele faria é dizer que ele estava sendo perseguido, diz aqui o Lauro Jardim no Globo. E aí, esse cancelamento também foi cogitado, por isso que eu estou botando antes essa questão, porque a gente vai entrar no tema do Dino, da decisão do Dino, dessa operação que ele deflagrou hoje de manhã. Eu acho bonito esse termo, deflagrou, porque ele tocou adiante, meteu dentro. Esse pronunciamento do Moraes, o que foi dito depois, quando a coisa foi melhor avaliada, é que ele foi cancelado quando o Moraes soube que o Dino ia fazer essa operação contra os bolsonaristas. Ou seja, meus caros, lá nos bastidores, no escurinho do cinema, o Moraes hoje, no dia seguinte da marcação dessa sessão para o dia 15, ia dizer assim: eu sou um perseguido dentro do STF. Ele ia dar essa declaração: sou um perseguido político. Imagina o Moraes. Muito bem. Quando ele soube que o Dino mandou brasa nos bolsonaristas nessa operação, que a gente vai tratar já já, do Dark Horse, ele, Moraes, tirou o cavalo da chuva e falou assim: não vou dar a declaração porque eu vou competir na mídia com esse assunto, e esse assunto é bom para mim. Porque o que eles querem, quando o Dino dá essa decisão contra o Dark Horse e contra os bolsonaristas, o que o Dino quer e o que o Moraes quer é jogar uma cortina de fumaça para a gente esquecer que o Moraes existe, que a sessão foi marcada e etc, etc. Ou seja, veio essa cortina de fumaça hoje de manhã do Dino e o Moraes tirou o seu discurso de que ele seria perseguido. Nos poupou, né, o Mota? Imagina ter que ouvir do Moraes que ele é um perseguido político. A gente precisaria tomar um engove, hein?
9: Ter que ouvir, depois ter que ouvir de novo aqui e ter que comentar, né? Porque o nosso trabalho é isso. Eu vi algumas pessoas classificando o cancelamento desse discurso como uma derrota, né? Analistas políticos dizendo é uma derrota. Olha, um discurso que nunca era para ser feito, porque ministro não deveria ficar discursando por aí. Quer dizer, não deveria, né? Mas, enfim, eu tenho dificuldade de ver uma derrota nisso. Derrota seria a suspensão imediata do cargo. Derrota seria a abertura imediata de uma investigação. Derrota seria o fechamento de todos os inquéritos abertos por ele, anulação de todas as sentenças e decisões nas quais ele participou. Isso seria uma derrota. O cancelamento de um discurso que nunca deveria ser feito não é derrota nenhuma.
10: Jesualdo, e você? Você se preparou aí para ouvir o Moraes? Você acha que essa leitura é uma leitura correta? A gente está diante de um ministro Moraes que recuou? Eu queria te ouvir. Você acha que foi um recuo?
3: É estratégia, isso é puramente estratégia. Se ele quisesse explicar o inexplicável, Quando os fatos vieram à tona, ele já teria feito pelo menos uma nota através do seu gabinete. Mas ele recua agora exatamente porque se anteciparia a sua defesa e já haveria ataque sobre sua defesa. Os seus detratores saberiam que ele apresentaria de defesa no dia 15 agora, né? Portanto, ele recua estrategicamente para não se expor, para não expor a sua tese de defesa. E eu estou muito curioso para saber o que ele tem para explicar, na medida que é absolutamente inexplicável todos os fatos quase que carimbam na sua testa a peça de culpado. E agora, então, ele recua exatamente para não expor a sua linha de defesa. Para mim, é puramente uma estratégia.
10: Olha, e a gente tem um vídeo do Michel Temer também falando sobre essa crise no Supremo. Vamos ouvir, porque o Michel Temer é um personagem sempre muito bem enfronhado em todos os poderes da República. Vamos lá.
6: Há, penso eu, no mínimo, uma grave dificuldade em compreender o papel das nossas instituições. Isso ocorre justamente no momento em que a democracia mais precisa ser exercitada. Daqui a poucos dias, pelo voto, o povo brasileiro outorgará uma procuração aos seus futuros governantes e legisladores. O clima deveria ser de debate plural, focado no futuro do Brasil. Mas, infelizmente, não é isso que nós estamos percebendo. Nesse cenário de ruídos, é preciso relembrar uma obviedade. O que deve prevalecer não são as pessoas, mas sim as instituições. Falo, em particular, do Supremo Tribunal Federal. O Supremo Tribunal Federal é o guardião da nossa Constituição. E a Constituição nada mais é do que a expressão máxima da vontade do povo.
10: Tá aí. Ô Mota, você sabe, o Michel Temer é um. Você tá, o Mota já começa a rir. Ô Mota, você tá rindo? Aí eu não consigo falar. Espera aí, Mota, espera aí, que me ajuda aí. O Temer é um burocrata, né? Vamos dizer, o STF é o guardião máximo da Constituição. É difícil de ouvir essa nesse momento. Ruídos, ruídos, pô, ruídos. Mas assim, vamos nos lembrar que o Temer é uma pessoa hoje politicamente muito enfronhada em todos os lugares e foi quem indicou o Moraes. Você acha, Mota, que isso aqui é um recado a ele?
9: Bom, primeiro eu queria observar a voz bonita que o ex-presidente tem, né? Parece um locutor de cinema. Poderia estar aqui na bancada e falaria muito bem. Eu discordo dele em algumas partes, né? Ele chamou o que está acontecendo hoje no Brasil de cenário de ruídos. Olha, isso é um eufemismo, hein? Tem que, na próxima edição do Aurélio, do dicionário. Lá no verbete eufemismos, tem que se colocar isso. Achei também curioso que ele tenha dito que a Constituição é a expressão máxima da vontade do povo. Querido presidente Temer, não é não. Eu acho que nesse momento tem muita gente colocando a Constituição brasileira na categoria ficção. Tirou da estante jurídica e colocou na categoria de livros de ficção. E por último, essa observação dele, essa eu achei muito boa, né? Ele disse que nas próximas eleições o povo brasileiro outorgará uma procuração aos seus futuros governantes. Eu queria saber quem outorgou uma procuração aos 11 governantes que estão nos governando hoje, né? Porque a essência da democracia, o que define a democracia, é que a democracia é o governo por consentimento. Ou seja, você escolhe as pessoas que vão governar você. Se o poder máximo de um país não está com os eleitos, se o poder máximo está com um grupo de pessoas que nunca tiveram sequer um voto. Olha, isso não é democracia, vocês vão me desculpar. Não é uma questão de sentimento. Isso é uma questão de definição de palavras. E eu admito que existem pessoas que acham ótimo isso. Não, esse negócio de nós sermos governados por políticos. essas pessoas que pedem voto, que coisa horrível. Nós temos que ser governados por pessoas melhores, iluminadas, selecionadas. Tudo bem, eu respeito se você acha isso. Você só não pode chamar isso de democracia, porque o nome desse sistema em que nós somos governados por um grupo de pessoas iluminadas é aristocracia. Mas olha, só é aristocracia se as pessoas forem realmente iluminadas, hein?
10: Olha só, meus caros, e como a gente comentou antes, esse pronunciamento do Moraes, ele aconteceu antes, ou ele foi cancelado depois, melhor dizendo, que ele soube da operação que o Dino deflagrou hoje de manhã. E o Dino, ele foi para cima na Operação Dark Horse. A Polícia Federal fez uma operação para investigar financiamentos de filmes sobre Jair Bolsonaro e mirando também o Mário Frias e a produtora do filme. Eu estou aqui, inclusive, com a matéria do Globo Aberta e vou comentar um trecho, ler um trecho para vocês, para a gente entrar e se aprofundar nesse assunto e você entender o que está por trás, porque a produtora, a Karina, ela simplesmente, meus caros, disse que ela foi chantageada, essa é a palavra, para falar, para delatar sobre esse filme. Você entendeu? Para delatar irregularidades a respeito desse caso. Esse é o ponto. Esse me parece ser o ponto mais grave dessa história. Primeiro que o Dino não devia estar com esse inquérito. Quem está cuidando desse caso antes dele é o Mendonça. O Dino inventou uma relatoria paralela para si e está tocando em frente, por cima do colega, de novo. De novo. É incrível, mas foi isso que aconteceu. Então, ontem a gente teve o ministro Fachin suspendendo a decisão do Dino que atropelou Mendonça e hoje a gente acorda com o Dino atropelando de novo Mendonça. Esse caso, repito, tem um inquérito aberto pelo ministro André Mendonça para tratar do financiamento a respeito do filme Dark Horse. Então o que me parece é que é Dark Horse, é Dark Égua, é White não sei o quê, podia ser qualquer coisa. Podia ser qualquer coisa. Se não fosse isso, seria outra coisa que nós amanheceríamos vendo hoje. Se não fosse essa decisão, seria outra. Se não fosse sobre o Dark Horse, seria sobre outro objeto. O que o ministro Dino... E se não fosse o ministro Dino, seria outro ministro. Da turma, da ala do Moraes, que parece que quiseram jogar uma cortina de fumaça no que aconteceu ontem e partir para cima dos bolsonaristas. Porque também estão indo para cima aqui, como eu mencionei, do Mário Frias. A Polícia Federal fez uma operação nesta quinta-feira com mais de 49 mandados de busca e apreensão determinados pelo ministro Flávio Dino do Supremo Tribunal Federal. O deputado federal Mário Frias e a empresária Karina Gama, da produtora do filme, responsável pelo filme, são os alvos principais dessas buscas e apreensão. O que se alega é que o Frias teria destinado dinheiro de emendas para a produtora presidida por Karina. Os valores teriam sido pagos em fevereiro e outubro de 25 e a operação é feita em parceria com a CGU, a Controladoria Geral da União. Os mandados foram cumpridos em São Paulo, Rio de Janeiro, Ceará e Distrito Federal. Agora, o que me espanta nessa história, sinceramente, o que é chocante, e eu estou aqui procurando até para falar para vocês, a matéria que saiu da Veja, então é uma matéria também da Jovem Pan, e a gente vai mostrar isso para vocês, eu vou encontrar aqui, que é o seguinte, a Karina, ela relata que ela foi pressionada para delatar irregularidades relacionadas a esse filme. Então, esse é o ponto. E esse é um ponto grave, bem grave. Eu estou aqui agora com a matéria aberta e diz o seguinte, olha o que a Veja diz. Polícia Federal acha documento em que a produtora do Dark Horse relata sofrer pressões para delatar. Diz ela, se eu não fizesse delação premiada, assumindo que alguma irregularidade teria ocorrido no filme, eu poderia ser alvo de operações policiais, diz a Karina Gama. Ao cumprir esses mandados de busca, nesta quinta-feira, a Karina, que é dona da produtora, ela fez esse relato. Então, segundo a Veja, a Polícia Federal apreendeu uma declaração juramentada, ou seja, ela, Karina, fez uma declaração de 4 páginas e levou a registro público essa declaração de que ela estava sofrendo pressões para delatar contra o Flávio Bolsonaro, contra a campanha do Flávio Bolsonaro. Segundo a Karina, uma das abordagens, inclusive, disse ela, usou o nome do Flávio Dino. O que aconteceu é grave. Então, segundo, repito, mais uma vez, para vocês entenderem que não estou inventando, ou não estou dizendo o que eu acho. Segundo a reportagem da revista Veja, que não é uma revista bolsonarista, me parece que todos sabemos. Houve essa apreensão de uma declaração juramentada de 4 páginas e ela dizendo que, além de sofrer pressão, também houve um advogado que a procurou a ela e ofereceu ajuda. Não vou dizer aqui o nome do advogado, mas está na matéria. Esse advogado ofereceu ajuda a ela, dizendo que era próximo do Flávio Dino. Então, que se ela delatasse, se ela falasse algo que entregasse pessoas ou mostrasse irregularidades nesse filme, que é um filme sobre o pai do Flávio Bolsonaro, que ela poderia se livrar, que ela poderia se dar bem, que ela poderia escapar de possíveis complicações judiciais e policiais. E aí? Como é que fica agora?
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28: Quem foi pago? 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
10: Ô Tarcísio, me ajuda aí, vai. Me ajuda aí. É verdade. A gente precisa saber tudo. Só que a gente precisa saber tudo com o ministro certo. Se 10 pessoas investigarem o mesmo assunto, talvez a gente não saiba tudo, que é a confusão que a gente está vendo no STF. E mais, essa suspeita que foi lançada hoje de que a produtora está sendo coagida para delatar, isso não é uma forma de esclarecer tudo. Cadê os ministros do STF dizendo da tortura psicológica? Eles não estavam falando lá que o Vorcaro estava sofrendo tortura psicológica? Ai, meu Deus, que agonia, o Vorcaro está ali, coitado, na cela, e não sei o que lá. Ué, aí não tem mais? Aí quando a produtora diz que está sendo coagida, ninguém toca nesse assunto? Cadê aqui os colegas do Dino dizendo que isso é preciso apurar? Eu também quero ver tudo. Eu também acho que tudo tem que vir à tona. Mas não adianta vir à tona dessa maneira. E muito menos pressionando alguém a achar irregularidade. Como é que vem à tona algo se eu chego e falo assim, olha, Karina, eu aqui, porque é isso que aconteceu, eu aqui, policial, ou eu aqui, advogado, sou relacionado, sou bem relacionado com quem está à frente dessas investigações. Então se você falar, mas falar o quê? Se você denunciar irregularidades, eu te livro. Que é isso que ela está dizendo, mas se você não denunciar, eu vou para cima de você. Isso não é esclarecer tudo. Isso é direcionar uma investigação. É engraçado porque quando dizem que isso é contra o Moraes, quando o Moraes seria alvo de um direcionamento das investigações do Mendonça para o mundo. Parem as máquinas, a imprensa toda fica atrás e etc. Agora, quando isso é para a produtora, quando isso é contra o bolsonarismo... Aí faz parte, aí tá tudo bem, aí tá tudo certo. Aí o importante é vir tudo à tona. Vamos lá, hein? Uma coisa é uma coisa, outra coisa é outra coisa. Gesualdo.
3: As etapas que precisam ser analisadas. Primeiro, quem começou essa investigação sobre eventuais irregularidades dessa produtora foi a Polícia Civil do Estado de São Paulo. Polícia Civil essa que está sob a mercê de Tarcísio de Freitas. E Tarcísio, no seu comentário, já me deixa muito claro. Se der algum problema, se aparecer alguma coisa aí na campanha, eu não tinha nada a ver com isso. Segundo, o Flávio Dino, ele conduz o inquérito das emendas. E ele já determinou suspensão de vários repasses. Ele já impôs medidas e a outros parlamentares. E a investigação nesse momento é do repasse do Mário Frias como deputado, repassando para essa produtora toda enrolada, essa produtora que inclusive declara que recebeu dinheiro e não prestou os serviços, de um convênio que ela fez com a Prefeitura de São Paulo. E, coincidentemente, ou não, é a mesma produtora desse filme Dark Horse, que, convenhamos, tem um monte de coisa a ser explicada também. Porém, ainda que tudo tenha que vir às claras, ainda que nós, que queiramos deixar de fora aqueles partidos que eram ou que foram ligados a Mensalão, a Petrolão, que fazem tudo o que a gente faz, nós não podemos também ser seletivos na ética. Tudo tem que ser investigado, tudo tem que vir às claras. Entretanto, o momento é absolutamente politiqueiro. Não é, ninguém duvida que Flávio Dino determinou isso contra o Mário Frias, por coincidência de uma produtora que fez um filme ligado ao Flávio Bolsonaro, apenas e tão somente por uma questão jurídica, e se não política. O momento era de efervescência, é o contra-ataque. Ora, se estão investigando o Lulinha, nós precisamos arrefecer a investigação com a investigação contra Flávio Bolsonaro. E Flávio Bolsonaro não deixa de ter razão, quando declara que a medida também é politiqueira. Temos que investigar, mas investigar de uma forma séria, de uma forma correta, de uma forma equilibrada, e não usando o Supremo Tribunal Federal como braço político, como longa-manos de campanhas, que é exatamente o que o Flávio Dino fez nesse momento.
10: Olha só, eu li aqui a matéria da Veja, tem a matéria da Jovem Pan, que traz também uma apuração sobre esse caso e com algumas informações exclusivas obtidas aqui pela Beatriz Manfredini, da Jovem Pan. Então, o título da matéria é: produtora de Dark Horse diz que foi coagida a fazer delação sobre o filme. A coluna teve acesso ao documento em que a empresa fala em abordagens que mencionaram até o risco de uma operação policial. Ou seja, a Polícia Federal disse: ó, nós vamos fazer uma operação policial contra você se você não delatar irregularidades no filme. Pô, é isso que é vir à tona? Acho que não. Óbvio que não. Eu tô até com o documento da Karina. A gente está só vendo se a gente pode mostrar para vocês, porque tem dados, enfim, que precisam ser protegidos, tem o endereço dela, coisas assim. Então a gente vai ver se dá para a gente mostrar alguma coisa, algum trecho. Se não, mas eu estou com ele aqui. É um documento, como foi dito, realmente de 4 páginas. Está aqui com registro público, com carimbo do registro, do tabelionato de notas, etc. E dizendo basicamente isso, que ela declara que houve uma procura a ela, uma ligação telefônica de um pastor, dizendo a ela, demonstrando preocupação com a situação dela e afirmando possuir proximidade com pessoas integrantes do governo federal e com ministros do Supremo Tribunal Federal. Vocês entendem isso? Eu vou falar uma outra vez para ver se entra. Ela está dizendo o seguinte: a Karina, que foi alvo da operação de hoje do Dino, que foi alvo da busca e apreensão de hoje do Dino, diz num documento que ela registrou em cartório público, disse o seguinte: no dia 27 de agosto, eu recebi a ligação telefônica de um amigo, pastor, que demonstrou preocupação comigo e que afirmou possuir proximidade com pessoas integrantes do governo federal e com ministros do Supremo Tribunal Federal, do governo e do STF. E relatou a ela que ela ficaria livre se ela fizesse uma delação premiada, apresentada, segundo as palavras da pessoa que falou com ela, como uma forma de retirá-la do risco possível de complicações policiais. Se ela fizesse uma delação premiada, disse essa pessoa que com ela estava conversando, que nada ocorreria com ela e ela não seria alvo de operações policiais. Tá bom para você ou isso é normal? Então, Estado democrático pujante e inabalável, é isso? E aí ela disse que não tinha o que dar de delação premiada, que ela não tinha irregularidades a contar. E disse que isso era um absurdo, porque ela não tinha, disse ela a ele, cometido nenhum crime. Depois, ela disse que recebeu outros contatos, inclusive, que novamente buscaram coagi-la, novamente buscaram dizer a ela que ela falasse, que ela delatasse, que ela trouxesse irregularidades sobre o filme, se ela quisesse ficar livre, se ela não quisesse ser perseguida sofrer operações policiais. Então, olha onde a coisa está. Ela recebe um contato persistente, disse ela, de uma pessoa que era ligada ao governo federal e aos ministros do STF, dizendo: Karina, você que é a produtora do filme Dark Horse, delate irregularidades ou você vai ser perseguida politicamente, juridicamente, judicialmente, policialmente. Se você não falar, vai ser perseguida. Se falar, a gente, ou o governo, o STF, sei lá, te deixa em paz. Isso é Estado democrático de direito aí, Mota? Isso te lembra o quê? Isso te lembra KGB? Ou te lembra democracia inabalada do que o STF conta pra gente que existe?
0: Não, isso não tem absolutamente nada a ver com o Estado de Direito. E você sabe o que é mais chocante, Marcília? É que isso não surpreende ninguém. Uma revelação como essa, por si só, deveria ser um outro escândalo. Deveria ter dado razão para uma nova investigação imediatamente. Mas ninguém se surpreende com isso. Todo mundo acha normal. O que está acontecendo, mais uma vez, é mais uma busca desesperada por equivalência. Estão querendo criar uma equivalência entre a história do filme Dark Horse e o escândalo supostamente envolvendo o ministro da Suprema Corte brasileira. Há pessoas, há analistas, há jornalistas promovendo essa narrativa. É a mesma coisa, é o mesmo dinheiro, claro que é o mesmo dinheiro. É o mesmo dinheiro que foi também para pagar vários patrocínios feitos pelo banqueiro em vários veículos, em várias entidades. Isso foi crime? Não, não foi. Crime é você usar esse dinheiro para comprar a opinião ou as ações de um servidor público em posição de autoridade. Se isso aconteceu, isso é um crime gravíssimo de abalar a República. Agora, ficar tentando criar uma equivalência disso com a questão de financiamento do filme, dizendo não, há questões a serem esclarecidas. Claro que há questões a serem esclarecidas, que elas sejam. Mas se não há nenhum indício de crime, não há razão para que seja feita uma investigação criminal, muito menos uma investigação conduzida pela Suprema Corte do Brasil, muito menos neste momento eleitoral. Então, o pior dessa história toda é que ela não surpreende ninguém.
10: O Gesualdo, eu vou te ouvir, mas a gente conseguiu liberação aqui para mostrar para vocês o documento. Esse é o documento que a Karina registrou e que eu estava aqui lendo partes dele para vocês. E agora todos vamos ver juntos o documento que ela registrou em cartório público, dizendo que ela estava... Olha lá. O início, vou só para vocês acompanharem o que eu estava mostrando para vocês. Declaro que estou relacionada às apurações do inquérito, a parte que eu estava mostrando, até para a gente ver isso juntos, ó, põe lá no item 2, vamos para o item 2, vamos ler juntos aqui. Ó. Primeiro, essa parte eu falei rapidamente com vocês. Então ela recebe no dia 20 de maio, aqui estão os fatos, tá? Ela está no início explicando que ela está no meio do filme, quem é ela. Agora é que entra o angu, agora é que entra o recheio do bolo. Então ela diz, nesse item 2, no dia 20 de maio de 2026, eu fui procurada por um advogado. Não vou dizer nome, não gosto, acho que não importa. Ele foi procurado pelo advogado. Está escrito. Não o atendi naquela oportunidade, tendo o contato efetivamente ocorrido em 22 de maio de 26, às 9 horas. Ou seja, o advogado ligou e ela não atendeu. Durante a conversa, esse advogado, diz ela, me ofereceu apoio jurídico e afirmou possuir grande proximidade com o ministro Flávio Dino. Na mesma ocasião, declarou que poderia me apoiar caso eu tivesse interesse em delatar. Olha, olha só que maravilha. Maravilha. Democracia é pujante. Então, ela é abordada por um advogado dizendo que ofereço apoio jurídico e tenho grande proximidade com o ministro Flávio Dino e posso te ajudar caso você delate. Diante da abordagem, não manifestei interesse em realizar a delação, pois não identificava e continuo não identificando qualquer razão para adotar tal medida. Ou seja, o que se queria é que ela falasse alguma coisa. Não é que ela falasse isso ou aquilo. Não é que ela falasse diante das investigações terem sido apuradas. Chegou-se a tal apuração que a gente tem aqui os fatos escancarados, Karina, e agora faça uma delação. Não, é assim, ó, Karina, a gente não tem nada, nada tem, foi apurado, não existe a investigação, é um tiro no escuro. Mas se você disser alguma irregularidade que ninguém sabe qual é, talvez você se livre. Mas se livre de quê, se não tem nada? Pois é, boa pergunta. Mas foi nesse nível, diz ela. Claro, as partes, por isso que eu estou até não mencionando nomes, todos negaram depois que, enfim, esses fatos ocorreram. Isso é uma declaração da Karina, tá? Isso não é que aconteceu, isso precisa ser investigado. Ela disse que aconteceu. Então, vamos lá, a gente precisa também botar a bola no chão. Não estou dizendo que ela está certa, estou dizendo que ela está dizendo algo muito grave e que precisa ser investigado. Se ela diz isso e os outros que estão relacionados no que ela diz negam, eu preciso ter, na hora, o ministro Flávio Dino aparecendo em público e dizendo isso é grave até para que a minha reputação siga ilibada. Eu quero que se investigue a fundo se isso realmente aconteceu, e se aconteceu, que quem abordou a Karina seja punida e que essas investigações sejam sobrestadas e etc. E que sejam, inclusive, entregues para o ministro Mendonça. O Gesualdo aqui lembrou, e a gente estava falando sobre isso antes, que essas investigações começaram na Polícia Civil. E, sinceramente, aqui de São Paulo. E por que foram parar com o Dino? Por que foram para o Dino? O que, que o Dino tem a ver com isso? Ah, mas começaram aqui. Bom, então fosse para o Mendonça. Mas esse fato, vamos voltar lá para o documento, porque aí depois vem o segundo ponto que eu já tinha mostrado para vocês e vale a pena a gente voltar a essa questão. Aí ela, no dia 27 de agosto de 2026, diz que às 11 horas e 22 minutos, recebe uma ligação telefônica de um pastor e amigo de longa data, que disse que estava preocupado com a situação dela e que durante a conversa afirmou possuir, de novo aqui, ó, mais uma pessoa que diz que possuía proximidade, tinha um advogado que disse isso, depois tem essa outra pessoa. Proximidade com pessoas integrantes do governo federal, aqui não aparece mais apenas o Dino, aparece também que esse pastor supostamente seria próximo de integrantes do governo federal e de ministros, no plural, não é só o Dino aqui. Governo federal e ministros, no plural, do Supremo Tribunal Federal. Relatou-me, diz ela, que teria conversado com pessoas ligadas a essas autoridades e que lhe teriam solicitado que entrasse em contato com ela para transmitir a possibilidade de uma realização de delação premiada apresentada, segundo as palavras desse pastor, como uma forma de retirar dela o risco de uma possível complicação. Segundo esse interlocutor, se ela fizesse a delação premiada, nada ocorreria com ela. E ela não seria alvo de nenhuma operação policial. Mas assim, e aí ela responde a esse interlocutor o seguinte: mas não é para acontecer mesmo nada comigo. Afinal de contas, diz ela, eu não cometi nenhum crime, não há algo a delatar. Enfim, aí depois ela conta que ela recebeu contatos de jornalistas e etc. E, enfim, ela diz que tem receio dos acontecimentos e assim por diante. Esse fato, ou esses fatos aqui que ela traz, meus amigos, eu vou falar mais uma vez, deveriam fazer com que o Fachin chegasse e falasse assim, olha, ô Dino, acho que você não ouviu nada do que eu falei ontem. Eu dei uma decisão dizendo para você que você não pode atropelar o seu colega. Você hoje dá uma outra decisão atropelando o seu colega. E aí, no fim do dia, a gente tem a notícia de que a pessoa que é alvo dessa busca e apreensão está afirmando com todas as letras que foi coagida. E aí? Era para o Fachin dizer, Dino, agora vou também sobrestar esse troço. Precisa sobrestar tudo, porque vocês não estão fazendo nada certo. E o Dino devia, agora, nesse momento, dizer, meus caros, eu permito que investiguem tudo o que está sendo feito aqui no meu gabinete sobre esse caso, para que ninguém me acuse amanhã de estar usando essa decisão para jogar uma cortina de fumaça sobre o que foi feito ontem e para ninguém dizer que eu estou usando esse caso Dark Horse para tentar causar algum tipo de impacto eleitoral. Porque me parece que, enfim, essa foi a cogitação. Aliás, curiosamente, uma imprensa que eu, sinceramente, não dou o menor valor, está dizendo, nesse momento, que ela, produtora, está usando esse fato para ter ou criar ou causar impacto eleitoral. Pô, mas me parece óbvio que essa produtora não faria isso se ninguém fosse atrás dela. Ela não está indo atrás do Dino. É o Dino que foi atrás dela. Então, se tem alguém aqui criando impacto, não é ela. Ela está se defendendo. Eu nunca vi alguém criar impacto se defendendo. Se o Dino não fosse atrás dela, ela não teria dado a público esse documento. Então, quem que está causando impacto? Como é que a imprensa pode ainda dizer um negócio desse? Que a produtora quer criar impacto eleitoral. Se ela estava quieta no canto dela e foram buscar e apreendê-la, as coisas dela. Ela está reagindo. Se ninguém fosse atrás, não teria feito nada. Gesualdo.
3: Eu acho que é o método KGB. O método KGB é um pouco mais cruel, né? Que diga Trotsky, um cara de esquerda, morto pela polícia secreta da esquerda. Também não é o método CIA em Guantánamo, não. Eu acho que é o método lavajatista. Nós tivemos muitos exemplos assim. Quem advoga, quem trabalha na área penal, como eu, como Marcília, sabe que a polícia faz esse tipo de pressão. Se você que nos assiste assistiu já um filme policial americano, a polícia chega para o investigado e já vem. Olha, você vai pegar 20 anos, se você não contar o que você tem, o seu comparsa já te entregou. Faz parte da pressão da investigação. Mas, nesse caso, a moça delata envolvimento de um advogado, de um pastor, e ambos falando o nome do ministro do Supremo Tribunal Federal. Isso é de uma gravidade sem precedente. Isso precisa ser trazido às claras, isso precisa ser investigado. E, corroborando com o que o Marcília disse, só acho que o Flávio Dino não pode vir a público para se explicar, porque não tem explicação. A medida que ele tomou é eminentemente eleitoral. É uma interferência no jogo eleitoral e disso ninguém duvida. E, olha, se ninguém duvida, não tem como explicar o inexplicável.
10: Mota, o que você faria, hein? Se fosse o Dino aí nesse caso, explicaria ou deixaria melhor não explicar?
0: Essa pergunta eu não sei responder, Marcília. Agora, eu fico refletindo sobre isso, né? O período da Lava Jato foi o único período na minha vida em que eu achei que esse país iria escapar realmente da armadilha da corrupção desenfreada na política e no Estado. O cidadão comum não tem acesso ao que acontece nas investigações, aos detalhes das investigações, ou como são feitos, né, os interrogatórios, ou como é que os promotores ou juízes se comportam. A gente só consegue ver uma pequena parte disso. O que a gente consegue ver, principalmente, é o resultado disso. Nós, cidadãos comuns, pagadores de impostos, eleitores, a gente pode, às vezes, ter cara de bobo. Mas eu vou te dizer uma coisa, nós não somos. A gente tem um bom senso para identificar quem está na vida pública para enriquecer, para fazer malandragem, e quem é sério. Eu acho que nada acalma mais o coração de um cidadão comum de um trabalhador quando ele vê um picareta, um malandro se dando mal. E a Lava Jato foi a única dos meus 64 anos de vida, foi a única ocasião

0: coisa certa no Brasil. Então, esse episódio da produtora não surpreende ninguém. Eu acho que o único elemento novo foi o bom senso que ela teve, a presença de espírito de fazer essa ata em cartório. E essa ata eu acho que tem que entrar para a história. Ela tem que entrar para os livros de história nos quais os nossos filhos e os nossos netos vão estudar, porque ela diz tudo o que você precisa saber sobre o Brasil.
1: Ô, Gesualdo, a gente joga aqui. Você falou da Lava Jato, o Mota falou também. Você acha que há alguma comparação com hoje, o que a gente está vendo hoje, com o que aconteceu na Lava Jato?
2: Eu acho que a Lava Jato, os fatos são inequívocos. Aconteceram, a corrupção era escancarada, o governo estava envolvido, o presidente foi preso porque realmente cometeu crimes. Mas eu imagino que, por conta da falta de humildade, por conta do ego inflamado do juiz que conduzia a investigação e também do Ministério Público, tudo, eles precisavam de um pretexto para anular aquela investigação. E acho que o ego, tanto do Dallagnol quanto do Sérgio Moro, foram decisivos para essa anulação. Os dois deram o pretexto que o Supremo Tribunal Federal precisava para anular a investigação. Entretanto, os fatos efetivamente aconteceram e foi a primeira vez que um presidente da República foi preso por atos de corrupção. Preso e condenado e preso. Cumpriu pena. E não foi absolvido. Houve anulação. Anulação da sua condenação por fatos imputáveis à investigação, aos métodos de investigação. E entre esses métodos de investigação estava exatamente essa pressão por delações. Alguns que delataram disseram que somente teriam a redução da pena se dissessem aquilo que o Ministério Público queria ouvir. E esses métodos, sob qualquer pretexto, não podem ser retomados. Toda aquela investigação histórica, e eu concordo com o Mota, eu também. E você sabe, você já disse, Marcelo, eu sou um otimista, eu sou, da minha inocência romântica, um otimista com esse país. Eu imaginava que a Lava Jato passaria a limpo aquele país. Torcemos muito por ela, batemos palma a ela, mas ela se rendeu, ao meu ver, por conta de um ego inflamado de um juiz e de um membro do Ministério Público que puseram tudo a perder.
1: Bom, eu tenho uma. Eu acho que é um assunto paralelo aqui, mas eu tenho uma discordância em relação a isso, ô Gesualdo, e que é no sentido de que a gente tem na Lava Jato crimes, né? Claro, a forma pode ser discutida, mas a forma também ali estava na primeira instância. A gente está aqui na última instância. E tem um ponto que ali a gente tinha crimes. Aqui a gente está diante de um STF que começou, me parece, a inventar crimes. Para punir. Então o importante era punir. Aí eu começo de trás para frente. A Lava Jato não começou de trás para frente, né? Ela foi andando. A gente aqui no STF, a gente começa falando assim: quero punir o João, quero punir o Jair, quero punir o Flávio, quero punir o Mário, quero punir. Aí como é que eu faço? Bom, aí eu invento um crime e começo a criar um processo de trás para frente para ele. Essa me parece ser uma questão essencial, né, a respeito disso.
2: Trago outra, Sérgio Moro, Dallagnol, puderam ter desvios procedimentais, processuais, mas não foram acusados de corrupção em nenhum momento. Como ministro do Supremo Tribunal Federal, agora são. Essa também é uma diferença muito significativa.
1: O que a gente chama, né, de pesca probatória, o fishing expedition, se tornou a regra dentro do STF. O Moraes conseguiu fazer isso até para crimes de crimes contra a honra. Então a pessoa falou dele, aquela história do aeroporto de Roma, ele foi fazer busca e apreensão. Quer dizer, a pessoa xinga o outro na rua ou no aeroporto, e eu faço busca e apreensão na casa dele. O que uma coisa tem a ver com a outra? Para ver se ele me xingou também dentro dos computadores. Quer dizer, é fora da casinha. Demais, né? Demais. Bom, a gente vai para um rápido break comercial. Na volta, a gente tem um assunto que é bombástico. Fica aí.
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3: A esses políticos que o caldo começou a entornar, né? Talvez até por isso o Fachin tenha se sentido pressionado a marcar essa sessão. Tá todo mundo de olho no STF, né, Mota?
4: Eu gostaria de dar aqui os parabéns à OAB do Distrito Federal, né? Porque tomou algumas ações muito importantes. Parabéns a todas as entidades que levantaram a sua voz. Muitas entidades, até onde eu vi, pela primeira vez, levantando as suas vozes. Parabéns a todos vocês que deixaram o medo de lado, porque uma nação não pode ser colocada de joelhos por meia dúzia de pessoas. E eu acho que o Senado Federal poderia aproveitar essa ocasião e lançar uma promoção aí, 3 impeachments, pelo preço de um. O primeiro impeachment, lógico, né, do ministro que teve aí participação na negociação do contrato de 130 milhões, 200 milhões. O segundo impeachment, talvez, do ministro que mandou desconsiderar a ordem dada a decisão da segunda turma, né, e mandou voltar lá o diretor da Polícia Federal. E o terceiro ministro, aí eu deixo a escolha do nosso espectador. Votem, digam quem seria o terceiro ministro. Mais uma vez, a indignação da sociedade atinge o ponto máximo. Só que dessa vez ela inclui importantes entidades empresariais.
3: Ô Gesualdo, e também saiu, a gente vai daqui a pouco ver o vídeo do Zema, falando também sobre essa crise e tal, mas já que o Mota tocou no assunto, vou também mencionar isso aí, quero te ouvir, Gesualdo, você que é advogado, assim como eu, a gente fica muito preocupado com a OAB, e de fato a OAB do Distrito Federal, que vale dizer que não é a OAB federal, né? É a OAB seccional, vamos dizer assim, de Brasília, não é a OAB federal do Beto Simonetti. A OAB do Distrito Federal envia pedidos de impeachment de Moraes e Toffoli ao Senado. As seguintes propostas também, diz a OAB, serão encaminhadas ao Conselho Federal. E aí é que são elas, né? No Conselho Federal, eu não sei qual é a gaveta maior, a do Conselho Federal ou a do Alcolumbre a respeito desses pedidos todos, Gesualdo.
5: Mas está faltando muita associação relevante aí, muito. A começar, como você bem observou, quem fez a manifestação em nome da OAB é a OAB da seção do Distrito Federal e não a federal. Cadê Beto Simonetti? Cadê o Conselho Federal? Cadê a Associação da Magistratura Brasileira, que está vendo o seu próprio nome sendo lameado? Cadê a Associação da Justiça Federal, dos Juízes Federais, a famosa e importante AJUF? Associação Nacional do Ministério Público? Vocês permitirão que o Gonê conduza essa investigação? Cadê a Associação Nacional dos Jornalistas? Não vou perguntar dos partidos políticos, porque depois de denúncias contra Rueda, Ciro Nogueira, é claro que eles vão ficar quietinhos. Não vamos também imaginar que o Congresso tome nenhuma providência, depois de denúncias que atingiam Alcolumbre, Hugo Mota. Parece que todos estão enlameados. Se a sociedade organizada não se mexer, se a Fiesp não fizer a sua parte, se a Fiesp não fazer a sua parte, esses barulhos não chegarão aos ouvidos do Supremo Tribunal Federal. E muito provavelmente aquilo que eu imagino que fosse de 4-3 para o afastamento do Alexandre de Moraes, ganhará um eco diferente. Eles se sentirão um pouco ameaçados, pouco pressionados, e as coisas tendem a uma grande pizza assada. Está faltando entidades de classe importantes se manifestarem. Por exemplo, cadê os sindicatos? Os sindicatos que sempre fizeram tanto barulho e agora estão calados? Por que será? Se não houver uma participação efetiva da sociedade organizada, isso vai acabar em pizza.
3: Olha, o Gesualdo, e também é bom dizer que, assim, é verdade, a gente tem um intervalo para a TV aberta, um intervalo rápido, daqui a pouco vocês voltam com a gente. E Gesualdo, a OAB, você falou da OAB do Distrito Federal, e também houve a abertura de um processo ético disciplinar contra o escritório da mulher do Moraes, né? O escritório Barça. Eu fico falando do escritório da mulher do Moraes. Uma vez uma pessoa me disse que eu estava sendo misógino, porque eu estava tratando a mulher do Moraes como se ela fosse apêndice, um acessório do Moraes. Obviamente que não é o caso, né? A gente jamais que ela é acessória ao Moraes, né? De fato, ela tem o seu brilho próprio, como todos nós sabemos. Mas o fato é que abriu-se um processo ético-disciplinar contra o escritório Barsi, Sociedade de Advogados. Segundo a OAB do Distrito Federal, a abertura foi determinada pelo presidente da entidade, que é o Paulo Maurício Siqueira, e anunciado em uma sessão extraordinária. A decisão considera os fatos recentemente tornados públicos e constantes de relatório da Polícia Federal, a partir do celular do Vorkari, etc., e essa foi a abertura. Eu fico aqui, Gesualdo, pensando o seguinte. Você falou do Beto Simonetti também. Cadê o Beto Simonetti? Sempre que alguém fala, cadê o Beto Simonetti? Eu fico aguardando entrar no palco. Assim, porque Beto Simonetti, para mim, é nome de artista. Eu fico esperando a banda do Beto Simonetti. Aí chega um cara ali tocando um cavaco ou qualquer coisa, e o Beto Simonetti ali no meio, como o crooner. Mas, enfim, o fato... Isso não tem nada a ver com o assunto. O fato é que você acha que foi... Nós temos, mesmo as OABs seccionais... que para o público de casa é mais ou menos como a OAB Federal, é como se fosse a presidência da República, e as OABs seccionais seriam os governos estaduais, vamos dizer. É uma comparação apenas para as pessoas entenderem. Você acha que, mesmo as seccionais, a OAB Federal é muito ligada, né, à esquerda, ao próprio governo Lula, sempre foi incrível isso, mas... Você acha que as seccionais demoraram para se manifestar? Foi tardia essa entrada nesse tabuleiro de jogo?
5: Eu seria suspeito para dizer isso, porque eu sou conselheiro estadual aqui da seção de São Paulo, presidida pelo Leonardo Sica. E aqui, sob a presidência do Leonardo Sica, houve manifestação, sim. Houve um conjunto de notáveis, César Peluso, antiga ministra Gleice, todos reunidos para apresentarem projetos de alteração da atual composição do Supremo Tribunal Federal. Nós já temos pelo menos 4 propostas de emenda. E quando fomos surpreendidos com essas denúncias contra o Alexandre de Moraes, a fim de que não sobrepujasse o Conselho Federal, esperávamos uma manifestação conjunta de todas as subseções, de todas as seções, perdão. As seções são exatamente os estados. Estávamos esperando e continuamos esperando ainda o Conselho Federal. A OAB do Distrito Federal avançou, no que fez muito bem, e muito provavelmente daqui para frente será acompanhada por outras, porque temos acompanhado uma inércia, uma letargia a não mais poder do Conselho Federal, em especial da presidência do Conselho Federal. É verdade, outras subseções já se mexeram. A do Paraná também tem um manifesto. Já que existe essa omissão de quem deveria se manifestar, as sessões muito provavelmente farão aquilo que caberia ao Conselho Federal fazer.
3: Muito bem, e olha, tirando a OAB e voltando para a política, o Zema, o Romeu Zema, candidato, também elogiou a decisão do presidente do STF, Fachin, de afastar Moraes do inquérito das fake news. E ainda afirmou que o processo, sobe o TP, porque eu não consigo saber o que está escrito, o processo precisa ser conduzido por pessoas isentas e não por alguém que, segundo ele, esteja entre os intocáveis. Vamos ouvir.
6: A justiça às vezes tarda, mas nós estamos vendo, não falha. Até que enfim, o presidente do STF, Fachin, teve a coragem de afastar o ministro Alexandre de Moraes do inquérito das fake news, do inquérito do fim do mundo, que era uma vergonha, não só para o Supremo, como para o Brasil. E espero que o ministro André Mendonça continue relatando, atuando à frente de um processo que precisa ter pessoas isentas e não um dos intocáveis que quer estar dando cobertura para os demais. Parece que estamos caminhando para uma situação que possa dar esperança a nós, brasileiros de bem.
3: Rapaz, mas o Zema tá suado, hein? Eu não sei se era suor, mas ele tá com o rosto molhado. Ô Mota, tá aí um candidato que suando a camisa em campanha. Você concorda com ele? Você daria parabéns pro Fachin também?
4: Não. Eu não consigo dar parabéns por um ato que, embora tenha o seu lado positivo, né, evidente, sempre poderia ser pior. A gente consegue imaginar cenários muito piores. Mas é muito pouco, muito tarde. É isso que eu considero. O ato certo ali seria outro. Seria, na minha opinião, de leigo, de pagador de impostos, seria determinar a abertura imediata de um inquérito, de uma investigação, para investigar o que foi encontrado na investigação conduzida pelo ministro Mendonça. Não era fazer uma conciliação. Eu não concordo com essa visão de equivalência entre as partes. Como eu já disse aqui, acho absurda essa descrição do que está acontecendo como um tiroteio. Há pessoas que descrevem isso como uma guerra civil dentro da corte. Não há nada disso. O que há são evidências graves levantadas numa investigação que deveriam ser esclarecidas imediatamente. Enquanto elas não forem esclarecidas, a pessoa sobre a qual pesa a suspeita deveria ser imediatamente afastada, assim como aconteceria com um servidor público em qualquer posição de responsabilidade. Imagine se isso estivesse acontecendo com um delegado de polícia, com um oficial da Polícia Militar, com um auditor da Receita Federal, ou com um magistrado nas instâncias inferiores, e seria afastado imediatamente enquanto não se investiga. Não é possível que uma pessoa sobre a qual pare esse tipo de suspeita continue normalmente exercendo os seus poderes, que estão entre os poderes máximos da República. Então é isso que se esperava. Não, na minha visão de leigo, volto a dizer, que o presidente chamasse as coisas para si, o que cria um precedente perigosíssimo para o futuro, e marcasse para o dia 15 uma sessão que ninguém sabe muito bem o que vai decidir e que tem tudo para se tornar, mais uma vez, uma ocasião de enorme frustração para todos os brasileiros.
3: Olha, e o Caiado também se manifestou a esse respeito e disse que as decisões tomadas pelo STF são uma aberração e criticou o que ele classificou como falta de comando no país. Vamos ouvir.
7: Em poucas horas, muitas decisões foram tomadas, mas nenhuma foi decisiva e foi finalizada. Retirou-se um inquérito das fake news do Alexandre Moraes. Aplausos ao presidente Edson Fachin. Mas, no entanto, nós vimos uma aberração acontecer no Supremo, onde uma matéria que havia sido decidida pelo André Mendonça, levado à segunda Câmara, aprovada por 3-0, de repente ela foi derrubada por uma decisão do Dino. A seguir, o presidente Fachin derruba todas essas duas decisões. O país está sem comando. O país não tem um presidente da República. O presidente da República, ele não tem nem voz ativa no Supremo, porque ele é dependente do Supremo. Ele não tem nem capacidade de sentar à mesa e decidir algo que está colocando em risco a democracia brasileira.
3: Pois é. Olha, ô Mota, eu não tenho como jogar para vocês isso, mas essa questão, quero ouvir você, o Gesualdo, mas é preciso de que se diga, salvo engano, que o Caiado também deu lá atrás uma medalha pro Dino. Ou estou enganado?
4: Eu não sei, Marcília, mas não me surpreenderia. Eu acho que a política tem dessas armadilhas. A gente pode citar aqui, pode fazer uma lista longa de políticos que deram medalhas, que fizeram elogios, que viram pontos positivos no que a Suprema Corte brasileira fez nos últimos anos, né? A gente pode citar aqui políticos que são aparentemente políticos sérios, competentes no que fazem, que votaram para aprovar alguns desses ministros na sabatina. Isso aconteceu. Qual é a explicação para isso? Eu não sei dizer o que se passa na cabeça dessas pessoas, né? Eu não sei dizer o que se passa na cabeça de um senador que senta ali durante uma sabatina, que tem plena consciência do perfil de quem está ali sendo sabatinado, que imagina ou consegue muito bem imaginar as consequências daquela nomeação e que ainda assim vota para aprovar.
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26: No centro de um escândalo de corrupção desagradável. Que ótimo isso, escândalo de corrupção desagradável e cada vez maior. O que seria uma corrupção agradável, né? Para haver uma que é desagradável. Mas tudo bem. No centro dele está o ministro que supervisionou o processo contra Bolsonaro, Alexandre de Moraes. Quer dizer, é isso. Aqueles que foram para cima do Bolsonaro dizendo que o problema era o Bolsonaro, agora se tornaram o problema, Mota.
27: Pois é, a The Communist,
0: ela merece um apelido, né? Durante muito tempo eu tive uma assinatura da The Economist, e é uma revista que ainda tem uma qualidade de texto excepcional. Então, se você está procurando melhorar o seu inglês, leia a The Economist, mas esqueça as ideias, porque o viés de esquerda é insuportável. Então, essa matéria, ela fala do fato da Suprema Corte Brasileira estar no centro de um escândalo de corrupção, mas ela não deixa de dizer, né, de que ela ainda se apega àquela ideia de que Jair Bolsonaro era uma ameaça à democracia, só que agora a The Economist descobriu que a Suprema Corte Brasileira é uma ameaça maior ainda. E eles dizem, olha, no meio desse escândalo de corrupção está quem? Palavras da The Economist.
26: Ô Mota, eu vou ter que interromper a sua voz para entregar para a nossa cadeia de rádios a voz do Brasil.
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14: Está no ar a Voz do Brasil. As notícias do governo federal que movimentaram o país no dia de hoje.
20: Olá, boa noite.
24: Boa noite para você que nos acompanha em todo o país.
20: Quinta-feira, 10 de setembro de 2026.
24: Vamos aos destaques do dia.
20: Fim da taxa das blusinhas.
24: Sancionada a lei que acaba com a cobrança do imposto de 20% sobre compras de até 50 dólares. Luciana Colares de Holanda.
27: O fim da cobrança vale para o imposto federal. As compras internacionais continuam sujeitas ao ICMS, com alíquotas definidas pelos estados e Distrito Federal.
20: Nunca é tarde para aprender.
24: Cadastro da Educação de Jovens e Adultos orienta quem quer voltar a estudar. Luana Karen.
28: A plataforma é um auxílio para o aluno encontrar a oportunidade de matrícula mais adequada à sua realidade.
20: Segurança na hora das compras.
24: Do brinquedo ao eletrodoméstico, verifique o selo de conformidade do Inmetro que garante a segurança do produto.
20: Capacetes, cilindros de gás natural e extintores de incêndio contam ainda com selo digital. Quem explica é Márcio Oliveira, presidente do Instituto.
29: Ele vai pegar a câmera, fazer a foto no QR Code e imediatamente vai ser direcionado para a nossa atendente virtual. Ato contínuo, ela vai dizer selo falso ou vai dizer produto aprovado.
24: Hoje, na apresentação da Voz do Brasil, Luciano Seixas e Mariana Jungmann.
20: E acompanhe a gente ao vivo. 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
24: A chamada taxa das blusinhas agora foi zerada de forma definitiva.
20: O imposto de 20% era aplicado sobre importação de compras de até 50 dólares, ou seja, R$250.
24: E agora serão aplicadas apenas taxas estaduais, o que reduz o custo desses itens.
27: O texto aprovado pelo Congresso Nacional e sancionado nesta quinta-feira acaba com um imposto de 20% sobre compras internacionais de até 50 dólares, a chamada taxa das blusinhas. A cobrança já estava suspensa desde maio com a edição da medida provisória. Agora, com a sanção, se torna definitiva. O ministro da Fazenda, Dario Durigan, explica como funciona hoje o acompanhamento dessas mercadorias que vêm para o Brasil.
30: O desembaraço ele é expresso. A gente recebe a informação do que vem das empresas desde antes de sair do porto de origem. Todas as empresas sentaram conosco e disseram, nós vamos padronizar a caixa. Então a gente sabe o que está dentro, de que empresa que vem, que está cumprindo com regra de proteção criança e adolescente.
27: O fim da cobrança vale apenas para o Imposto Federal. As compras internacionais continuam sujeitas ao Imposto sobre Circulação de Mercadorias e Serviços, o ICMS, com alíquotas definidas pelos estados e pelo Distrito Federal. Serão realizadas avaliações periódicas dos impactos econômicos da lei e, caso sejam identificadas consequências, medidas poderão ser adotadas. A lei também zera impostos de importação de medicamentos destinados a doenças raras e negligenciadas sem similar nacional. Reportagem Luciana Colares de Holanda.
2: Os vales do programa Gás do Povo referentes ao mês de setembro já estão disponíveis. O prazo começou hoje.
24: A informação é do Ministério do Desenvolvimento e Assistência Social, Família e Combate à Fome.
3: A frequência de recebimento do vale varia de acordo com a quantidade de pessoas que compõem a família. Por isso, a orientação é consultar os canais oficiais e verificar se há um vale disponível e até quando ele pode ser usado. Os canais oficiais são o aplicativo Meu Social, o portal Cidadão Caixa, o Disque Social 121 com ligação gratuita e o site gasdopovo.mds.gov.br. Repetindo, gasdopovo.mds.gov.br. Por estes canais, também é possível localizar as revendas credenciadas ao programa. A Secretária Nacional de Integração e Articulação de Plataformas Sociais Eletrônicas do MDS, Ana Lúcia Alonso, fala sobre a quantidade de vales disponíveis para cada tamanho de família.
4: O período é definido pela quantidade de pessoas na família. Famílias com mais de 4 pessoas, a cada 2 meses tem um novo vale. Família de 2 ou 3 pessoas, a cada 3 meses. E todo dia 10 tem vale novo. Então é só ficar atento com a data fim e receber a nova recarga do gás, garantindo assim a alimentação do dia a dia e a qualidade de vida, dignidade para as famílias brasileiras.
3: Os vales garantem a recarga do botijão de gás de cozinha de 13 quilos. Para fazer a recarga, a família deve levar o botijão vazio até a revenda credenciada. Para trocar o vale pela recarga, os beneficiários podem usar o cartão do Bolsa Família com chip, o cartão de débito da Caixa ou o CPF da pessoa responsável familiar. Neste caso do CPF, o responsável familiar vai receber um código enviado por SMS para o celular cadastrado na Caixa Econômica. O código recebido por SMS deve ser utilizado somente no momento da validação da recarga. O MDS orienta que o código não seja compartilhado por WhatsApp, telefone ou com outras pessoas. Acesse gov.br/mds e saiba quem pode ser beneficiário do Gás do Povo. Reportagem Érica Brás.
2: Nesta semana, comemora-se o Dia Mundial da Alfabetização, fase do ensino que é a base para o desenvolvimento de um indivíduo.
24: Ela garante o acesso a informações básicas e aos direitos fundamentais e abre portas para o futuro, mesmo quando ocorre depois da idade recomendada.
2: E é sobre a educação de jovens e adultos que vamos falar nessa reportagem, a partir da história de Nelma Maria, que nasceu no interior de Pernambuco.
24: Para que essa modalidade de ensino chegue a mais pessoas, foi criado um cadastro online, acessível a qualquer um que quer voltar ou começar a estudar.
5: Filha única, na infância, Nelma Maria não teve outra opção que não trabalhar para ajudar em casa. Uma fase da vida que ficou marcada na memória.
6: Eu nasci e me criei na roça, trabalhando. Com 7 anos, tomava conta de um monte de bicho. E dali não era para sair para lugar nenhum.
5: Foi na terceira idade, aos 65 anos, que Nelma conseguiu, enfim, sentar em uma sala de aula. Ela é aluna da Educação de Jovens e Adultos, no Centro de Ensino Médio 3 da Ceilândia, cidade que fica a cerca de 35 quilômetros do centro de Brasília.
6: Era o meu sonho estudar. E depois que eu vim para essa escola, pronto, foi a minha felicidade, foi a minha alegria. E quando eu entrei, eu não sabia de nada. eu errava tudinho. Agora não, tá tudo mais fácil para mim. Prova de português, passei, ganhei 9,5, na outra ganhei 7. Matemática, eu só errei 3. Eu fiquei tão feliz que eu saí daqui, eu tava flutuando.
28: A educação de jovens e adultos atende pessoas dos mais diferentes níveis de alfabetização e é um direito garantido por lei. Como lembra a secretária de Educação Continuada, Alfabetização de Jovens e Adultos, Diversidade e Inclusão, do Ministério da Educação, Zara Figueiredo.
8: Quando a gente tem, por exemplo, na Constituição, o artigo 205, dizendo que a educação é um dever do Estado e um direito do indivíduo, esse direito é para todos aqueles que estão na idade educacional, mas também aqueles que não tiveram acesso na idade considerada recomendada. Portanto, a EJA está dentro desse bojo constitucional.
28: Segundo o Censo Escolar de 2025, o país tinha mais de 2 milhões e 200 mil estudantes matriculados na EJA em quase 30 mil instituições de ensino. Fernando Lourenço, diretor do Centro de Ensino Médio 3 da Ceilândia, onde estuda a Neuma Maria, que conhecemos no início desta reportagem, explica que a escola se preparou para acolher as diferentes realidades dos alunos. Mais da metade das 64 turmas da instituição de ensino são turmas da educação de jovens e adultos.
9: São dois mundos diferentes. O ensino médio regular é uma coisa e a educação de jovens e adultos é outra. O público é diferente, os professores são diferentes, todo o planejamento é diferente.
28: Professora da instituição, Etienne Melina, afirma que aprende todos os dias com os alunos da EJA. Ela diz que para manter o aluno dentro de sala de aula, a motivação precisa ser constante.
10: É um trabalho diário, porque todos os dias para eles vem alguma coisa diferente que acontece na vida deles, uma situação ou uma promoção no trabalho que modifica toda a rotina deles. Então é sempre um trabalho diário de manter aquele aluno ali.
28: Para facilitar o acesso de pessoas que não tiveram a oportunidade de concluir a educação básica na idade regular, foi criado o Cadastro da Educação de Jovens e Adultos. A plataforma é um auxílio para o aluno encontrar a oportunidade de matrícula mais adequada à sua realidade. O endereço é cadeja.mec.gov.br. Reportagem Luana Karen.
20: Uma solução inovadora para um problema grave e bastante comum, o chamado pé diabético.
24: Cientistas da Universidade de Brasília uniram látex natural e luz de LED em uma tecnologia que acelera a cicatrização de feridas causadas pela doença.
20: Os curativos desenvolvidos pelos pesquisadores prometem reduzir o caminho da recuperação dos pacientes.
24: Saiba mais no quadro Ciência na Prática.
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13: Uma tecnologia desenvolvida no coração do Brasil promete transformar o tratamento de feridas crônicas. Uma combinação de látex e luz de LED acelera a cicatrização do chamado pé diabético.
15: Eu sou o professor Adson da Rocha, professor e pesquisador da Universidade de Brasília e coordenador adjunto do projeto RAFA, desenvolvido especialmente para auxiliar no tratamento de feridas associadas ao pé diabético. O projeto RAFA nasceu a partir da experiência e das pesquisas voltadas para o tratamento de feridas de difícil cicatrização. A ideia fundamental foi combinar dois elementos que já são reconhecidos por seu potencial de favorecer o processo de cicatrização. O primeiro é uma película produzida a partir do látex natural e o segundo é a luz vermelha emitida por LED. No projeto RAFA, esses dois elementos são utilizados de maneira combinada.
13: A pesquisa alia o poder regenerativo da borracha natural e a capacidade de recuperação de tecidos pela luz de LED. O projeto caminha para se tornar um tratamento disponível para toda a população.
15: Os resultados obtidos até agora foram bastante positivos. Nesses estudos, nós observamos uma melhora significativa no processo de cicatrização e uma redução de tempo necessário para a cura das feridas quando comparado ao tratamento convencional. Atualmente, a tecnologia passou já por testes clínicos, né? E ele foi licenciado para uma empresa. A expectativa é que, concluídas essas etapas regulatórias necessárias, essa tecnologia possa chegar à população e tornar-se mais uma alternativa para o tratamento das complicações do pé diabético.
13: Acompanhe a pesquisa na página da Universidade de Brasília. E esse foi o Ciência na Prática, com produção de Warby Calil e edição de Edinaldo Júnior. E nosso encontro com o Saber Científico volta na próxima semana. Até lá!
2: Só em 2025, a Polícia Rodoviária Federal registrou mais de 22.700 infrações por motoristas não estarem usando cadeirinha e equipamentos de retenção, como o Bebê Conforto.
0: O Bebê Conforto é um dos primeiros equipamentos onde a criança fica e é colocada após o nascimento. Por isso, deve oferecer segurança aos pequenos.
2: Na hora de comprar, é importante ficar de olho se o equipamento está dentro das regras e possui o selo do Inmetro, o Instituto Nacional de Metrologia, Qualidade e Tecnologia.
1: Na hora de comprar o Bebê Conforto, segurança deve vir antes do preço ou da aparência. Para escolher o modelo certo, pais e responsáveis precisam observar as características da criança e as orientações do fabricante. Um dos primeiros itens a conferir é o selo de identificação da conformidade do Inmetro. No Brasil, os dispositivos de retenção para crianças têm certificação obrigatória e precisam atender os requisitos técnicos definidos pelo Instituto. O chefe de divisão de regulamentação e qualidade regulatória do Inmetro, Hércules Souza, explica que o selo significa que o produto passou por todos os testes de segurança.
16: O selo do Inmetro, né? Ele é evidência de que, de fato, esse objeto, componente, esse equipamento, o Conforto, de fato, passou pelos ensaios, né, estabelecidos pelos requisitos técnicos do Inmetro e atendem, portanto, a esse requisito estabelecido de maneira compulsória no país. Então, dispositivo de retenção para criança, incluindo aí Bebê Conforto, é um produto que tem que ser certificado compulsoriamente no Brasil.
1: Também é preciso conferir no produto e no manual os limites de peso e altura indicados pelo fabricante. As informações são importantes para saber se aquele modelo é adequado para a criança. A Diana Carajá, empresária de uma loja de bebês em Brasília, destaca que os pais precisam ficar atentos à segurança e o conforto dos aparelhos.
17: É um dos primeiros ambientes que o recém-nascido vai ter que se adaptar. Segurança, conforto são prioridade. A marca é algo que você pode considerar como um ponto mais secundário.
1: Para bebês de até um ano ou com até 13 quilos, dentro do limite definido pelo fabricante, o Bebê Conforto deve ser usado no banco traseiro e de costas para o movimento do veículo. Em caso de dúvida ou irregularidade, o consumidor pode procurar os canais oficiais do Inmetro. Reportagem Pablo Mundim.
0: Não são só os bebês conforto que precisam de selo de conformidade. São 600 produtos que passaram a receber o selo do Inmetro, que atesta a qualidade e a confiabilidade do produto.
2: E para reformar a segurança, capacete, gás veicular e extintor de incêndio contam também com um QR Code, onde o consumidor pode checar na palma da mão se o selo é verdadeiro ou se houve falsificação.
0: Nós conversamos com Márcio Oliveira, presidente do Instituto, sobre essas inovações e o trabalho de testagem e garantia realizado pelo Inmetro. Acompanhe.
2: Presidente, bem-vindo à Voz do Brasil, um prazer ter o senhor com a gente aqui. Vamos falar sobre essa nova exigência dos capacetes para motociclistas, que agora eles têm que ter o selo de conformidade do Inmetro, né? O que esse selo garante em relação aos capacetes?
18: Obrigado pelo convite, é uma grande satisfação poder falar um pouco das ações do Inmetro a toda a população, a todos os consumidores. Bom, na verdade, o capacete, ele é um dos 600 produtos regulamentados pelo Inmetro. Isso significa que capacete, brinquedo, gás natural veicular, cilindro, só pode ser fabricado ou comercializado no Brasil se for certificado. Nós criamos uma plataforma chamada Inmetro na Palma da Mão. E na primeira etapa, nós envolvemos os capacetes, daí a nova exigência, capacetes, cilindros de gás natural veicular e extintores de incêndio. Esses três produtos foram escolhidos face às grandes denúncias e às grandes notificações de acidentes. Criamos essa nova marca, que é o selo digital do Inmetro, onde possui 5 único item de segurança que o consumidor pode identificar na hora, no simples fato de movimentar o capacete. Então, quando o consumidor movimenta o capacete, o selo aparece aprovado, ou então aparece a marca do Inmetro. Se não aparecer nessa logomarca, já é um indício de reprovação. Mas o item de maior segurança é exatamente o QR Code. Então, o consumidor, por meio de um aplicativo chamado Inmetro na Palma da Mão, que pode ser baixado no Android e iOS, de forma muito simples, sem muitas etapas, ele vai pegar a câmera, fazer a foto no QR Code e imediatamente vai ser direcionado para a nossa atendente virtual, chamada A Medida. A Medida, com uma linguagem muito simples, vai perguntar: está com dúvida na compra desse capacete? O consumidor vai falar sim. Ato contínuo, ela vai dizer selo falso. Ou vai dizer produto aprovado.
7: O Inmetro realiza testes que atestam a segurança. A gente está falando aqui dos capacetes, mas a gente poderia estar falando, por exemplo, de brinquedos, ou o senhor falou dos cilindros de gás natural, ou seja, coisas muito sensíveis do ponto de vista do estrago, né, que podem causar. Então, eu queria que o senhor falasse um pouco mais sobre esses testes de segurança, como que eles são feitos, como que o Inmetro atesta a segurança dos produtos.
18: Além do fortalecimento da economia do nosso país, porque deixa a concorrência de forma competitiva, eliminando exatamente a pirataria, a concorrência desleal, mas além de toda essa questão econômica, existe o principal, que é a segurança. Nós temos, nos anos anteriores, registros de acidente doméstico com brinquedo, por exemplo. Brinquedo que, ao cair de uma altura pequena, solta a parte pequena. É muito comum uma criança até 3 anos de idade colocar na boca e causar um sufocamento. Então, são situações que jamais esse brinquedo seria aprovado pelo Inmetro. Nós temos ensaios em nossos laboratórios que simulam a garganta da criança. Então, são realizados vários ensaios. Nós identificamos material tóxico na tinta. Também é comum a criança colocar o brinquedo na boca e ali estaria sendo contaminada. Brinquedos elásticos, já aconteceram casos de sufocamento, de enforcamento. Então são riscos que são eliminados quando existe a marca do Inmetro. Daí a grande relevância desse projeto. O consumidor levar para casa um produto certificado achando que está aprovado e na verdade o selo é falso é um risco realmente em potencial. Mariana, são 600 produtos regulamentados pelo Inmetro, fora os instrumentos de pesar e medir, como a balança, que você paga em função do peso, os radares no Brasil, que você paga em função da velocidade que foi medida. O radar está mostrando que você a limite da via 80 quilômetros. E você recebe uma multa dizendo que você ultrapassou essa velocidade. Será que esse radar está verificado pelo Inmetro? Isso é a população que tem que tomar conhecimento. Solicitar do órgão de trânsito as informações ou visitar o nosso site do Inmetro. Então lá existem todas as informações. Ao abastecer seu veículo, aparece na bomba 20 litros. Será se saiu esses 20 litros, foi colocado no seu tanque? Então nós temos toda essa infraestrutura da qualidade no país, são mais de 12 mil técnicos realizando de forma preventiva esse trabalho em todo o país.
7: Muito bem, nós conversamos com Márcio André Oliveira, presidente do Inmetro. Muito obrigada, presidente, pela sua entrevista à Voz do Brasil.
18: Uma vez, agradecemos muito a oportunidade e no caso de dúvidas, reclamações, denúncias, também nós temos à disposição da população a nossa ouvidoria. O número é o 0800-285-1818. 0800-285-1818. Muito obrigado.
7: E o Inmetro alerta sobre uma mensagem falsa que vem sendo enviada em nome da instituição.
24: O comunicado tem como alvo empresas e cidadãos e simula uma comunicação oficial relacionada a uma suposta inspeção.
7: A mensagem apresenta dados como número de processo, data de fiscalização, possíveis penalidades e prazo para regularização.
24: E inclui um botão com a indicação acessar notificação. O recurso pode ser utilizado para induzir o destinatário a clicar em links maliciosos ou fornecer fornecer informações.
20: O Inmetro esclarece que não emitiu o documento e reforça que a mensagem não deve ser considerada uma comunicação oficial.
24: Qualquer dúvida, a ouvidoria do Instituto pode ser acionada pelo site gov.br/inmetro ou pelo telefone 0800-285-1818.
20: Uma operação do Ministério do Trabalho e Emprego resgatou mais de 400 trabalhadores de condições análogas à escravidão.
24: Desse total, mais da metade foram registrados apenas em Minas Gerais.
12: A operação resgatou 479 trabalhadores de condições análogas à escravidão. Entre os resgatados estavam 75 mulheres, 13 crianças e adolescentes e 66 migrantes, vindos de países como Argentina, Uruguai, Venezuela e Guiné-Bissau. Para realizar esse resgate, foram feitas 231 ações de fiscalização. As ações se concentraram principalmente no meio rural, no cultivo de café, cebola e batata inglesa. Houve resgate também no meio urbano, sobretudo nas construções. Há ainda casos de trabalho doméstico forçado. Em uma das situações, uma mulher de 51 anos era mantida trabalhando para uma família desde os 10 anos de idade, sem salário regular. Os empregadores foram notificados a rescindir os contratos de trabalho e a pagar aos trabalhadores um total de mais de R$1.400.000 em verbas trabalhistas e rescisórias. Os resgatados também receberão um seguro-desemprego especial. Se você desconfia de alguma ação de trabalho forçado, faça sua denúncia de forma sigilosa pela internet, no sistema IP, no site ip.cit.trabalho.gov.br. Márcia Fernandes, para a Voz do Brasil.
20: E o Ministério do Trabalho e Emprego estabeleceu prazo de 60 dias para que todos os nutricionistas, empresas beneficiárias, empresas fornecedoras e empresas facilitadoras realizem o recadastramento integral no PAT, o Programa de Alimentação do Trabalhador.
24: O prazo termina em 9 de novembro e o não cumprimento resulta na exclusão automática do cadastro no programa.
20: O recadastramento deve ser realizado em novopat.trabalho.gov.br.
24: E essas foram as informações, as notícias do governo federal.
20: Uma realização da Secretaria de Comunicação Social da Presidência da República.
24: Com produção da empresa Brasil de Comunicação.
20: Fique agora com as notícias do Poder Judiciário e do Congresso Nacional. Boa noite.
24: Boa noite, até amanhã.
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21: Ministro Flávio Dino, do Supremo Tribunal Federal, o STF, retira sigilo da investigação de repasse de emendas ao filme em homenagem ao ex-presidente Jair Bolsonaro.
22: Terceira turma do Superior Tribunal de Justiça, o STJ, veda a interrupção repentina de cobertura de tratamento a paciente com TDAH após encerramento de contrato.
21: Justiça do Trabalho reforça a campanha Setembro Amarelo sobre a saúde mental nas empresas.
22: Boa noite, eu sou o Arthur Filho.
21: E eu sou Walter Lima.
22: O ministro Flávio Dino, do Supremo Tribunal Federal, retirou o sigilo da decisão proferida que autorizou a operação da Polícia Federal realizada nesta quinta-feira no âmbito de ação que investiga o repasse de emendas parlamentares para empresas ligadas ao filme Dark Horse, que retrata a trajetória do ex-presidente Jair Bolsonaro.
21: De acordo com a Polícia Federal, as investigações apontam a existência de uma organização criminosa formada por agentes

0: Essa regra se aplica mesmo quando a operadora tenha exercido regularmente o direito de rescindir um contrato coletivo. Kátia Gomes.
1: O caso envolveu uma criança que fazia acompanhamento multidisciplinar para TDAH quando o contrato do plano de saúde foi rescindido. A operadora alegou que o acompanhamento não seria indispensável à sobrevivência da paciente. O colegiado deu parcial provimento ao recurso. Segundo a relatora, ministra Nancy Andrighi, a legislação prevê a necessidade de acompanhamento integral de pessoas com TDAH, inclusive com equipe multidisciplinar. Ela ressaltou que a proteção não significa assistência vitalícia, mas a cobertura deve durar por tempo razoável até alta médica, estabilização clínica ou uma alternativa que garanta a continuidade do tratamento.
2: A campanha Setembro Amarelo reforça a importância de falar sobre saúde mental também nas empresas.
0: A Justiça do Trabalho tem acompanhado de perto essa realidade. Larissa Batista.
3: Em 2025, mais de 546 mil benefícios por incapacidade temporária foram concedidos pela Previdência Social, relacionados a transtornos mentais e comportamentais. Em um caso recente, o TST determinou indenização a um bancário após reconhecer que a pressão por metas, os anos em cargos de chefia e os afastamentos médicos contribuíram para agravar o seu quadro depressivo. Atenta a esse cenário, a Justiça do Trabalho promove ações em defesa da saúde mental por meio do programa Trabalho Seguro. Se precisar de ajuda, ligue 188.
2: Ministério Público Federal fecha acordo que destina mais de R$1.800.000 ao Sistema Único de Saúde, o SUS, no Rio Grande do Sul.
0: O acordo prevê ainda 12 meses de prestação de serviços à comunidade. Vanessa Pereira.
4: O acordo de não persecução penal foi firmado entre o Ministério Público Federal e duas investigadas, a sócia proprietária e a supervisora comercial de uma empresa fornecedora de materiais médico-hospitalares por corrupção ativa e associação criminosa em esquema de pagamento de propina a médicos do SUS no município de Passo Fundo, no Rio Grande do Sul. Segundo o acordo, os mais de R$1.800.000 serão repassados ao SUS. Além das obrigações financeiras, cada investigada deverá prestar 4 horas semanais de serviços à comunidade durante um ano.
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2: A você, uma boa noite.
0: E até amanhã.
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1: Eu sou Paula Groba.
2: E eu sou Humberto Pinheiro.
1: E estes são os destaques de hoje do Jornal do Senado, que começa agora.
2: Sancionada a lei que acaba com taxa das blusinhas para compras internacionais de até 50 dólares.
1: União terá fundo para ampliar acesso gratuito à justiça.
2: Setembro Amarelo. Senado debate prevenção do suicídio e valorização da vida.
1: Boa noite.
2: Boa noite.
1: Foi sancionada a lei que acaba com a chamada taxa das blusinhas sobre compras internacionais de até 50 dólares.
2: A norma acaba com a cobrança de 20% de imposto de importação. O texto foi aprovado pelo Congresso Nacional na semana passada. Senadores defenderam que a medida deve beneficiar os consumidores com menor poder de compra. Repórter Lana Dias.
3: Foi oficializado em lei o fim do imposto de importação de 20% sobre compras internacionais de até 50 dólares, a chamada taxa das blusinhas. A norma também diminui de 60% para 30% a tarifa sobre mercadorias de até 3 mil dólares. A lei altera imposto de importação, mas as compras ainda continuam sendo tributadas pelo ICMS, imposto que pode variar de acordo com o Estado. Quando a proposta foi aprovada no plenário do Senado, a relatora, senadora Leila Barros, do PDT do Distrito Federal, afirmou que a medida deve beneficiar os consumidores com menor poder de compra.
4: E nós sabemos quem são muitos dos brasileiros que utilizam essas compras de pequeno valor. São pessoas que procuram um produto mais barato, são famílias que precisam fazer o orçamento caber no final do mês, são trabalhadores que pesquisam.

0: analisam preço, comparam alternativas e encontram no comércio eletrônico uma maneira de ampliar o seu poder de compra.
1: A princípio, as regras foram determinadas por medida provisória do Poder Executivo, que estava em vigor desde maio. Mas o texto recebeu modificações no Congresso Nacional. Uma delas foi a isenção da tarifa sobre medicamentos importados para tratamento de doenças raras ou negligenciadas que não tenham similar nacional. Também foi incluída a avaliação periódica pelo Ministério da Fazenda para verificar os efeitos econômicos da medida. A primeira deverá ser feita no prazo de 3 meses e as próximas em um intervalo de até 6 meses cada, abrangendo setores de têxteis e vestuário, calçados, acessórios, brinquedos e cosméticos. O regime de tributação também deve passar por avaliação anual do Congresso Nacional. O Poder Executivo fica autorizado a estabelecer limites de frequência nas compras, para evitar o fracionamento de remessas e a utilização da isenção para fins comerciais.
2: Uma nova lei também sancionada mudou as regras da relação entre contribuintes e o fisco. Na prática, a ideia é ter multas mais proporcionais e dar mais caminhos para resolver divergências sem precisar ir à justiça. A regra geral agora é que a multa não ultrapasse 75% do imposto devido e quem regularizar a situação por conta própria poderá ter desconto na penalidade. O desconto é maior para quem paga ou parcela a dívida logo no início da discussão. Em casos mais graves, como fraude ou sonegação, a multa poderá chegar a 100%. Para quem é reincidente, pode chegar a 150%.
3: A lei também amplia a possibilidade de acordos entre o contribuinte e o fisco por meio de mediação e transação tributária e prevê a arbitragem especial tributária em que um terceiro imparcial poderá decidir o conflito sem que a disputa precise chegar ao judiciário. Para o relator da proposta, senador Efraim Filho, do PL da Paraíba, as mudanças reduzem a burocracia e dão mais segurança jurídica ao bom contribuinte.
4: O objetivo não é enfraquecer a administração pública, também não é criar privilégio para o contribuinte. O objetivo é construir equilíbrio, cobrar corretamente de quem deve, combater fraude e sonegação, mas preservar garantias mínimas para o contribuinte de boa fé.
2: O senador Flávio Arnes, do PSB do Paraná, destacou a importância da proposta que permite o saque do FGTS quando o trabalhador ou seu dependente for diagnosticado com esclerose múltipla ou esclerose lateral amiotrófica, conhecida como ELA. O projeto já foi aprovado pelo Senado e atualmente está em análise na Câmara dos Deputados.
3: O parlamentar enfatizou que a medida reconhece que as consequências do diagnóstico não se limitam a questões de saúde, mas atingem outras áreas da vida do paciente. Dados da Associação Brasileira de Esclerose Múltipla apontam que cerca de 40 mil brasileiros convivem com a condição autoimune, que afeta o sistema nervoso central e pode gerar desde dificuldades motoras até problemas cognitivos e visuais.
5: Essa proposta reconhece que o diagnóstico de uma doença crônica produz impactos que ultrapassam a dimensão clínica e atingem toda a organização familiar e financeira.
2: E uma nova lei criou um fundo para ampliar o acesso gratuito à justiça para pessoas que precisam de assistência.
3: A norma ainda determina que a execução dos recursos do fundo seja divulgada em um portal público de transparência. Repórter Patrícia Oliveira.
6: Para fortalecer a Defensoria Pública da União, um novo fundo deverá promover a prestação de assistência jurídica gratuita a quem não tem condições de pagar. O fundo teve origem em projeto de lei aprovado no Senado e de iniciativa da própria Defensoria. Entre as fontes de recursos estão dotações do orçamento e 5% das custas recolhidas na Justiça da União. Em plenário, o senador Eduardo Gomes, do PL de Tocantins, destacou que o fundo deve aumentar a capacidade de atendimento à população,
7: contribuindo para ampliação e qualificação do acesso à justiça e para a promoção dos direitos fundamentais, especialmente das pessoas em situação de vulnerabilidade.
6: A nova lei também determina que a execução dos recursos do fundo seja divulgada em um portal público de transparência. A lei entrará em vigor em outubro, 45 dias após a publicação.
2: E as futuras polícias municipais poderão ter mais autonomia para serem criadas. O Senado analisa uma mudança na PEC da Segurança Pública que retira a exigência do aval dos conselhos estaduais para a criação dessas corporações.
3: A emenda será analisada na próxima reunião da Comissão de Constituição e Justiça. Repórter Bruno Lourenço.
8: A PEC da Segurança diz que os municípios poderão constituir polícias para o policiamento ostensivo e comunitário e que essas corporações passarão por uma certificação periódica pelo Conselho Estadual de Segurança Pública e Defesa Social. O senador Alessandro Vieira, do MDB de Sergipe, apresentou um pedido para retirar o dispositivo.
9: Ao criar uma nova instância política de controle e fiscalização, de um ente federado por outro, porque observe, esse Conselho Estadual, ele vai interferir na autonomia de um órgão municipal. E isso não faz sentido do seu ponto de vista jurídico.
8: O relator Rogério Carvalho, do PT de Sergipe, defende a chamada acreditação para buscar padronização e qualidade.
10: É para garantir que as normas federais únicas, ou seja, um sistema de referência, uma norma federal, se aquelas normas estão ou não sendo aplicadas por aquela corporação que está nascendo.
8: A emenda que retira a acreditação das polícias municipais por um conselho estadual deve ser analisada na próxima reunião da CCJ.
2: O silêncio também pode ser um sinal de alerta quando o assunto for depressão e ansiedade. No Setembro Amarelo, a Comissão de Direitos Humanos debateu formas de prevenir o suicídio e de fortalecer a valorização da vida.
3: Especialistas destacaram a importância de identificar situações de fragilidade emocional e apresentaram redes de apoio que podem ajudar quem enfrenta momentos de crise. Repórter Douglas Castilho.
11: Amarelo é a cor que representa um sinal de alerta. São 720 mil pessoas no mundo todo ano, segundo a OMS, vítimas de uma dor às vezes visível só para quem sofre. A presidente da Comissão de Direitos Humanos, senadora Damaris Alves, do Republicano, do Distrito Federal, destacou que a questão é mais complexa do que a depressão e precisa de uma abordagem também complexa.
12: Prevenir significa, portanto, atuar também nas escolas, nas famílias, nas comunidades. Enfrentar o bullying, o cyberbullying e as violências. Promover competências socioemocionais e identificar precocemente sinais de sofrimento e garantir acesso oportuno ao cuidado.
11: O representante do Centro de Valorização da Vida, CVV, Alan Teixeira Lima, apresentou o trabalho da instituição, que é referência internacional no tema.
13: Nós somos mais conhecidos pelo telefone 188. No último ano, a gente fez 2 milhões de apoios emocionais. Uma pessoa pode ligar quantas vezes quiser para o CVV.
11: Outro canal de apoio é a rede Pode Falar, voltada ao apoio a jovens que tenham de 13 a 25 anos, período em que o suicídio figura entre as principais causas de morte. Se precisar, peça ajuda.
3: Com edição de Paula Groba e trabalhos técnicos de Eliseu Caires, o Jornal do Senado fica por aqui. Acompanhe agora as notícias da Câmara dos Deputados. Boa noite.
2: Boa noite e até amanhã.
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15: Câmara pode incluir sardinha em lata na lista de produtos da cesta básica.
16: Proposta prorroga bolsas de ensino superior por nascimento de um filho.
17: Projeto cria política para acompanhar tecnologias criadas pela sociedade.
18: Boa noite. Avança na Câmara a proposta que institui uma política nacional para o acompanhamento de tecnologias desenvolvidas pela sociedade. A repórter Mônica Tati tem os detalhes.
19: Proposta em análise na Câmara institui a Política Nacional de Tecnologia Social. O projeto, apresentado pela deputada Jandira Fegali, do PCdoB do Rio de Janeiro, define a tecnologia social como um conjunto de processos coletivos, colaborativos e interdisciplinares que priorizam a inovação tecnológica voltada à democratização do desenvolvimento. Jandira Fegali fala sobre a importância de criar uma política para o setor, aproveitando a criatividade da sociedade.
20: Por exemplo, nas comunidades, nas favelas, em todo canto, período da enchente semiárido, que tecnologia o povo usa para dar suas soluções. A moeda complementar foi uma solução popular que começou no Ceará. E muitas outras soluções, inclusive medicinais. Então, a tecnologia social é aquela que vem inovado pelo povo e que precisa estar regulamentado em lei para que seja valorizada, reconhecida, fomentada e que a gente consiga, inclusive, dar a propriedade intelectual, que para eles é coletiva, para que essa inovação seja, de fato, respeitada.
19: As iniciativas previstas na proposta incluem áreas como água, alimentação, educação, energia, habitação, saúde, meio ambiente, inclusão digital e de assistência para pessoas com deficiência. A proposta prevê a prioridade na análise de pedidos de patente ou de registro dessas tecnologias no INPI, o Instituto Nacional da Propriedade Industrial. A titularidade dos direitos de invenção será decidida nos próprios contratos de fomento, garantindo que as comunidades que ajudaram a criar a solução também participem dos benefícios. Também estão previstos mecanismos que permitem que estados e municípios possam aderir às ações e que recebam apoio técnico do governo federal. A deputada Jandira Fegali explica que a construção do projeto envolveu vários setores da sociedade e governamentais.
20: Fizemos uma construção com o Ministério de Ciência, Tecnologia e Inovação e com os movimentos que representam essas várias tecnologias que surgiram no mundo, inclusive com alguns bancos de fomento, como o Banco do Brasil, como a Embrapa, Caixa Econômica, também participaram dessa construção. E, finalmente, a gente aprovou um projeto que identifica esse conjunto de contribuições, essa comunhão de contribuições que nós fizemos aqui na Comissão de Ciência, Tecnologia e Inovação.
19: O texto aprovado pela Comissão de Ciência, Tecnologia e Inovação da Câmara retirou o repasse de recursos do Fundo Nacional de Desenvolvimento Científico e Tecnológico para a Política, mas manteve a possibilidade de apoio através de dotações orçamentárias e por instrumentos de fomento já existentes. O projeto que institui a Política Nacional de Tecnologia Social ainda será analisado pelas comissões de Finanças e Tributação e de Constituição e Justiça. E se for aprovado, pode seguir direto para a votação no Senado. Da Rádio Câmara de Brasília, Mônica Tati.
14: Desenvolvimento Regional.
0: A Comissão da Amazônia aprovou o projeto que prevê a criação de cooperativas têxteis comunitárias. Relator do texto no colegiado, Zezinho Barbarido, PP do Acre, acredita que com a medida, famílias vulneráveis financeiramente terão mais renda e trabalho nas regiões Norte e Nordeste.
18: Zezinho Barbarido informa que os órgãos federais vão dar preferência à compra de uniformes feitos por essas associações locais. Além disso, o deputado acrescenta que o programa incentiva o reaproveitamento ecológico de tecidos.
0: Proposta de Paulo Alexandre Barbosa, do PSD, quer o reconhecimento de Ibirá, cidade do noroeste de São Paulo, como capital nacional das águas medicinais. Em sua justificativa, ele afirma que o poder terapêutico das águas termais do município é conhecido desde 1909.
18: Segundo Paulo Alexandre Barbosa, as condições geológicas locais determinam os altos índices de vanádio, de ação antioxidante e controle glicêmico e o pH alcalino das águas. Para ele, a concessão do título busca também estimular o turismo e a preservação do patrimônio natural.
14: Consumidor.
0: Saulo Pedroso, do PSD de São Paulo, defende a criação de um sistema para rastrear e autenticar bebidas alcoólicas importadas. A medida prevê selos físicos e digitais com informações sobre origem, produtor, importador e lote, além de um aplicativo para que o consumidor possa verificar a autenticidade do produto.
18: Para Saulo Pedroso, a proposta ajuda no combate à falsificação de bebidas e aumenta a segurança dos consumidores. O sistema também deverá integrar informações com os órgãos de fiscalização e permitir a identificação de irregularidades ao longo de toda a cadeia de distribuição.
14: Direitos Humanos.
0: Eros Biondini, do PL de Minas Gerais, apresentou o projeto para assegurar a livre manifestação de crenças religiosas, incluindo pregações e citações de textos sagrados. A proposta determina que a simples expressão de dogmas ou convicções religiosas não seja enquadrada como crime.
18: O texto de Eros Biondini também pede que plataformas digitais retirem conteúdos exclusivamente por reproduzirem textos sagrados ou ensinamentos religiosos. A remoção poderá ocorrer por ordem judicial quando houver intenção comprovada de incentivar a prática de crimes violentos.
14: Educação.
0: Avança na Câmara a proposta que permite a prorrogação de bolsas de ensino superior por nascimento de um filho. A repórter Silvia Munhato tem os detalhes.
1: A Comissão de Educação da Câmara dos Deputados aprovou o projeto de lei que garante a pesquisadores e estudantes do ensino superior o direito de prorrogar o prazo de suas bolsas de estudo em caso de nascimento de filho. Pelo texto, bolsas de estudo com duração mínima de 12 meses poderão ter seus prazos estendidos por até 180 dias se houver comprovação de afastamento por nascimento, adoção ou obtenção de guarda judicial. A legislação atual já permitia a prorrogação dos prazos de vigência das bolsas de estudo em caso de adoção. A proposta também permite que dois bolsistas usufruam do benefício simultaneamente, pelo mesmo evento de adoção ou guarda. O relator, deputado professor Alcides, do PSDB de Goiás, diz que o texto é do interesse do sistema educacional.
21: Do ponto de vista educacional, a proposição é meritória, uma vez que apresenta medidas concretas para favorecer, de um lado, a participação dos pais no cuidado dos filhos, desde o nascimento ou adoção, ao mesmo tempo em que favorece a continuidade e conclusão de estudos e pesquisa dos estudantes pai. Ademais, na hipótese de ambos os pais da criança, nascida ou adotada, serem bolsistas, a matéria tem o mérito de assegurar aos dois o direito do afastamento das atividades acadêmicas e a prorrogação da bolsa de estudos.
1: O projeto que permite a prorrogação de bolsas de estudo do ensino superior pelo nascimento de filhos dos estudantes será analisado agora pelas comissões de Previdência, Assistência Social, Infância, Adolescência e Família e de Constituição, Justiça e de Cidadania. Da Rádio Câmara de Brasília, Silvia Minhato.
18: Tarcísio Mota, do PSOL do Rio de Janeiro, apresentou o projeto que garante tempo de planejamento para professores da educação básica. O texto estabelece que, quando a jornada for organizada por horas-aula, o limite de atividades em sala deve ser calculado pelo mesmo critério.
22: Tempo de planejamento para professor é decisivo para que a educação de qualidade aconteça. E nós não podemos deixar a covardia que alguns governos estão fazendo de contar o tempo de forma a obrigar o professor a pegar mais turmas sem receber um centavo a mais por isso. Esse projeto, portanto, garante a proporcionalidade. 3 aulas dadas, 1 aula de planejamento.
0: Tarcísio Mota sustenta que a regra mínima de proporcionalidade permite ao professor preparar aulas, elaborar provas e cuidar da saúde mental. Ele reforça que condições mais justas de trabalho para docentes asseguram melhor qualidade aos estudantes.
14: Trabalho.
18: Bibo Nunes, do PL do Rio Grande do Sul, é favorável ao projeto que amplia a licença paternidade para pais de recém-nascidos prematuros ou que precisem de internação hospitalar após o parto. O deputado explica que a prorrogação seria equivalente ao período de internação do bebê.
0: Ele acrescenta que para ter direito ao benefício será necessário comprovar a prematuridade ou a internação por meio de documentação hospitalar. Bibo Nunes explica que a ideia é garantir a presença do pai ao lado da mãe e do bebê durante um período de maior vulnerabilidade.
23: Um prematuro tem que ter uma necessidade reconhecida de atenção especial. E o pai tem que estar junto com a mãe nesses momentos difíceis. Não é fácil ter filho prematuro. Imagine gêmeos, que normalmente são prematuros. E como é que ficam os pais se não tem o pai ao lado da mãe o tempo todo? Se o recém-nascido precisa de 1 mês, 2 meses, 3, 4, o tempo que for. Isso é fundamental, isso não é regalia nenhuma, é simplesmente reconhecer a parte humana de quem está vindo ao mundo, que é o nascituro.
18: Fábio Garcia, do União de Mato Grosso, propõe criar uma política nacional de gestão de desempenho e eficiência para o serviço público. O projeto prevê avaliações periódicas dos servidores com base em critérios objetivos como produtividade, qualidade do trabalho e atendimento ao público.
0: A proposta também reconhece o bom desempenho com bônus, capacitação e prioridade para ocupar funções de confiança. Fábio Garcia afirma que a intenção é melhorar a qualidade dos serviços públicos sem alterar os planos de carreira dos servidores.
14: Economia.
18: O plenário da Câmara pode votar projeto que inclui a sardinha em lata na lista de produtos da cesta básica isentos de impostos. Quem explica os detalhes é o repórter Antônio Vital.
4: Ganhou o regime de urgência e pode ser votado a qualquer momento no plenário da Câmara projeto que inclui a sardinha em lata na lista de produtos da cesta básica. Se a proposta virar lei, a sardinha passa a ter alíquota zero no pagamento de dois novos impostos criados pela reforma tributária e que passam a ser cobrados no ano que vem, o Imposto sobre Bens e Serviços, o IBS, e a Contribuição sobre Bens e Serviços, a CBS. O IBS será distribuído a estados e municípios. Já a CBS será o Imposto Federal. Eles vão incidir sobre mercadorias e serviços, inclusive importados. A reforma criou ainda outro tributo, o Imposto Seletivo, que será cobrado sobre produtos que fazem mal à saúde. Esses tributos vão substituir o PIS, a COFINS, o IPI, o ICMS e o ISS. A reforma tributária, aprovada no ano passado, isentou da cobrança do IBS e da CBS os artigos da cesta básica, inclusive carnes, o que não estava no texto e foi acrescentado durante a votação. Outros produtos com alíquota zero são alimentos como arroz, leite, manteiga e queijos. O projeto que ganhou o regime de urgência foi apresentado pelo deputado Luiz Nishimori, do PSD do Paraná, presidente da Frente Parlamentar da Pesca. A proposta será analisada junto com outra, parecida, apresentada pela deputada Ana Paula Lima, do PT de Santa Catarina. Ainda será designado um relator para apresentar um texto único. A justificativa dos autores é que a sardinha em lata é uma fonte de proteína importante para pessoas com menor renda, além de relevante para o setor pesqueiro nacional, que por ano produz mais de 100 mil toneladas do produto. O deputado Pedro Lupion, do Republicanos do Paraná, coordenador da Frente Parlamentar da Agropecuária, defendeu o regime de urgência para a proposta.
5: No dia da votação da reforma tributária, nesse plenário, a questão da sardinha estava no texto. Nós trabalhamos isso junto com as carnes, da mesma maneira que foi feito em relação às outras carnes, com a inclusão na cesta básica, e uma questão de texto prejudicou o setor inteiro pesqueiro, justamente nessa questão da sardinha.
4: Com o regime de urgência, o projeto pode ser votado diretamente no plenário, sem passar pela análise das comissões permanentes da Câmara. Mas a medida não foi unânime no plenário. O deputado Hildo Rocha, do MDB do Maranhão, criticou a urgência, que pode acelerar a análise do projeto e alterar a reforma tributária.
6: Essa matéria, além de não tramitar nas comissões, o que já está errado, essa proposta de lei complementar, ela altera uma regulamentação da reforma tributária que fizemos recentemente. Reforma tributária que entra em vigor a partir do ano que vem, de 2027. Ou seja, ainda nem entrou em vigor e já estamos mudando para beneficiar interesses particulares, não interesses da nação brasileira.
4: Ainda não há data para votação no plenário da Câmara do projeto que inclui a sardinha em lata na lista de produtos da cesta básica. Da Rádio Câmara de Brasília, Antônio Vital.
14: Segurança Pública.
0: Delegado Palumbo, do Podemos de São Paulo, defende criminalizar a transmissão intencional de treinamento operacional a organizações criminosas. O deputado explica que a proposta também alcança agentes públicos que repassarem esse tipo de conhecimento.
18: Delegado Palumbo argumenta que facções têm atuado de forma cada vez mais profissional com o apoio de agentes que se corrompem. Essa prática, segundo ele, eleva o grau de letalidade das ações criminosas, comprometendo a efetividade das políticas públicas de segurança.
7: O indivíduo que faz isso tem que ficar preso. A pena é estipulada em 12 anos e tem que ficar preso mesmo. Todos aqueles que se corrompem, sejam policiais, agentes públicos, se corrompem e ensinam criminosos a matarem usando um fuzil, que é uma arma de guerra, tem que ficar preso sem benefício. Nós estamos lutando com o apoio do meu partido, que é o Podemos, para que esse projeto vire lei. Porque hoje os criminosos não estão mais agindo de forma amadora, não. Eles estão treinando e com a ajuda, infelizmente, de agentes que se corrompem.
0: Luiziane Lins, da Rede do Ceará, defende aumentar a pena para quem submeter trabalhadores a condições semelhantes à escravidão. Ela explica que a punição passaria a ser de 10 a 20 anos de prisão, além de multa, e o crime seria considerado hediondo e inafiançável.
18: Luiziane Lins também propõe detalhar na lei as situações que caracterizam esse crime, como trabalho forçado, jornada exaustiva, condições degradantes e restrição da liberdade por dívida. Pela proposta, a pena deve ser aumentada quando a vítima for criança ou adolescente.
0: Kiko Seleguin, do PT de São Paulo, quer proibir que pessoas que cometeram crimes hediondos recebam pagamento pela divulgação de seus delitos. A proposta prevê nulidade de de contratos com produtoras, editoras e plataformas de streaming para livros, séries, filmes ou entrevistas sobre os crimes.
18: Pelo texto de Kiko Seleguin, os valores pagos aos criminosos ou a seus herdeiros deverão ser revertidos ao Fundo Penitenciário Nacional ou ao Fundo Nacional de Segurança Pública. Segundo o deputado, o objetivo é evitar que condenados lucrem com a violência e com a dor das vítimas.
0: Projeto de Pedro Lucas Fernandes, do União do Maranhão, determina que as unidades da Casa da Mulher Brasileira ofereçam acesso facilitado à perícia médico-legal para as vítimas de violência doméstica. O deputado explica que o exame poderá ser feito na própria unidade.
18: A ideia, segundo Pedro Lucas Fernandes, é evitar que a vítima se desloque para diferentes órgãos e enfrente novos constrangimentos, além de reduzir o risco da perda de provas. O texto também prevê atendimento humanizado e cooperação entre União, Estados, Distrito Federal e municípios.
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14: Justiça.
0: Marcelo Crivella, do Republicanos do Rio de Janeiro, destaca a promulgação de lei que responsabiliza civilmente pais ou mães por abandono afetivo dos filhos. O parlamentar afirma que o pagamento de pensão não substitui a presença familiar na rotina da criança.
9: Não basta pagar a pensão para o filho. É preciso que o pai ou a mãe participem da vida dele. Uma criança adoece, então o pai não vai estar lá para dar apoio a ela. Uma criança passa numa prova ou fica reprovada, ela não vai ter o carinho do pai. E uma criança que vai disputar uma competição na escola, os pais dos outros estão presentes e o dela ausente. Essa lei do abandono afetivo tornou um ilícito civil. Eu gostaria que fosse crime, mas o Congresso assim não aprovou. Ficou apenas o ilícito. Portanto, terá que pagar indenização pelo abandono afetivo.
18: Marcelo Crivella avalia que a nova lei pode reeducar responsáveis que cumprem obrigações financeiras, mas se afastam da vida dos filhos. Ele observa que a indenização passa a ser aplicada quando a ausência afetiva causar prejuízo à criança ou ao adolescente.
0: Termina agora o jornal Câmara dos Deputados, produzido pela Rádio Câmara, com trabalhos técnicos de Wellington Teles e apresentação de Luciana Vieira e Val Monteiro. Boa noite.
18: A Voz do Brasil está de volta amanhã. Uma boa noite para você.
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